0: que gosta de estabilidade. Ele sempre gostou de estabilidade e quando tiver uma namorada que dê essa estabilidade, o Zaza vai ficar. Pode ser que seja desta. Depois dos 19 quilos, e eu não tenho dúvidas que ele perdeu 19 quilos, porque já o conheci um bocadinho mais forte.
1: Eu também não tenho dúvida que ele perdeu. É num mês é que é. Num mês é que é horrível. Né?
0: Devia ter sido uma má interpretação ou da imprensa ou uma coisa qualquer.
1: Não,
0: não.
1: Ele partiu-se falar nisso.
2: Não. Quanto mais peso ele tem,
0: é quase impossível.
1: Deve ser
0: porque
1: impossível.
0: 19, eu vou-vos dizer, 19 quilos num mês são 5 quilos por semana, praticamente. Por isso é impossível.
1: Sim, é treinar e de boca fechada então é mesmo impossível.
2: Depende do peso.
0: Isso é muito perigoso.
1: Se o rapaz me está a ver neste momento, amanhã com mais duas bolas de Berlim.
0: E faz muito bem.
1: Eu li também hoje que ele poderia entrar nesta... Estou sempre a dizer isso, enfim. Mas que podia entrar numa destas próximas casas de segredos ou numas próximas casas.
3: Outra vez.
1: É verdade. Será que ele ainda desperta uma atenção assim para ir além? Será que ele ia ser outra vez? Porque acho que ele foi um sucesso. Ganhou, portanto, um sucesso foi na sua casa. O que achas tu, Rui?
4: Acho que sim, é um bom concorrente. Um concorrente aguerrido, que não foge a nenhum desafio e ainda por cima gosta de jogar aquilo. Tenho a certeza que se surgir a oportunidade ou um convite, que ele aceitará. Poxa. Já li ontem também duas ou três notícias que...
1: Mas não dizem sempre isso, que ele vai entrar, que ele vai entrar para não entrar.
4: Que entra a meio do... Acho que vai haver agora um Big Brother All Stars.
1: Sim.
4: Começar...
1: Que é um desafio final disfarçado.
4: Pronto, é basicamente isso. E que o nome dele, indiscutivelmente, tem que ser falado. Não só porque ganhou, e porque também foi um concorrente polémico que vê, portanto, polémico de audiências, e isso é importante, e os programas vivem disso, os reality shows vivem disso. Portanto, não acho descabido convidarem-no. Também não acho descabido ele querer entrar porque gosta de jogar. Agora, se nesta fase é o melhor para ele, aí já é outra questão.
1: Sim.
4: Aí já é outra questão. Aí diria-lhe pessoalmente o que é que acho, qual é a minha opinião em relação a isso. Como já lhe disse também.
1: Mas reparei na tua cara quando o senhor estava a dizer: não, ele já falou em casar. Estou assim com a cabecita.
4: Não falou em casar. Quer dizer, é lá de falar em casar. Uma pessoa quando começa a namorar é com um propósito ou é com um objetivo. Naturalmente que se correr bem será casar e ter filhos e o sonho de qualquer...
3: Nem sempre, a pessoa pode namorar.
4: Sim, mas regra geral é o sonho de qualquer pessoa que quer namorar para ter um propósito. Agora, espero que sim, mas ele não fala nisso agora, nesta relação ainda precoce e recente, portanto eu acredito que...
1: Mas há quem já tenha uma relação de anos que está pronto para casar. Yuri, Melanie e Daniel Monteiro, que também são ex-concorrentes da Casa dos Segredos e casam no próximo dia 5 de setembro, que é um sábado. O que é que aconteceu aqui? É um sábado, depois de uma relação de 6 anos. Já há 6 anos que eles estão juntos. No convite, no entanto, há aqui uma curiosidade. Os noivos fazem uma exigência, vamos chamar assim, aos convidados. Imaginem que todos devem ir de preto. Pois é, cor habitualmente proibida nos casamentos. Agora, talvez eles não se tenham lembrado que é um casamento. Ok, mesmo no verão, um casamento de verão. Mas dizem que gostos não se discutem. Vamos lá ver. Já vamos começar por um quadro que com as palavras da Yuri. Na verdade, quem escolheu foi o Daniel. Ai, vou ler daqui que é melhor. Na verdade, quem escolheu foi o Daniel. Foi a primeira coisa que foi definida. Eu saí de casa do Secret Story, do desafio final, e começámos a organizar o casamento. Vimos um vídeo de um casamento que tinha dress code black tie, todos vestidos de preto. E o Daniel disse: meu Deus, adoro. Vai ficar este. Ainda disse mais. Vamos lá. E eu pronto. Se tu queres, eu também adorei. E ficou. Afirmou. Então, e nós adorámos por causa do conceito de estarem todos elegantes e só os noivos se destacarem com o claro, ser homogéneo. Eu acho aqui, Danielzinho, que eles confundem o black tie com o all black, não é? Porque black tie é de cerimónia, isso quer dizer black tie. Mas está escrito no convite, black tie e all black. Eles escreveram as duas coisas. Eles querem mesmo que as pessoas achem que as pessoas vão elegantes, de preto, o que não é mentira, mas não é um casamento. Não sei qual é a tua opinião.
3: A minha opinião é que isto é... Os gostos não se discutem em si, mas aqui discutimos, porque é para isso que estamos aqui.
1: Sim, nós temos que discutir.
3: E portanto, não acho piada nenhuma a este gosto, porque sou mais tradicionalista.
1: Inovações, mas a tradição deve se manter, é
3: eu,
1: isso?
3: Sim, aquilo que acho, eu gosto de tradições e gosto de ver um casamento da forma que eu conheço. A noiva de branco, até
1: não,
3: se
1: mas
3: pode
1: a noiva
3: inovar...
1: É de branco, né? Porque eles dizem, os noivos é que se destacam com uma cor mais clara, era o que eles estavam a dizer.
3: Pronto, e os convidados é que... Não acho piada à mesma. Acho que os convidados devem ir elegantes, bonitos,

0: e não estou a dizer com isso que tem toda a gente de ir os homens de fato e gravata e as mulheres não sei o quê, não. As pessoas até podem ir descontraídas. Um casamento que eu adorei por causa da forma elegante e bonita foi o casamento do Rui. Nós estávamos todos descontraídos, mas foi numa altura em que era verão, em que estava calor, e estava toda a gente bonita, e os noivos também foram irreverentes na sua forma de estar. O Rui foi vestido de uma forma irreverente, mas estava bonito. E dentro de tudo que era moderno, havia aquilo que era a tradição. Não é? E portanto, e o casamento foi muito bonito por tudo que foi acontecendo. O Isaac com um texto lindíssimo que emocionou toda a gente. O Rui estava muito bem vestido, a Jéssica estava muito bonita e estava a família toda com o seu jeito tradicional. Nós, cada um de nós, de uma forma muito mais descontraída, mas toda a gente percebeu que estava num casamento. Agora, isto assim, pronto, está bem.
1: É mais um funeral, não sei. Não sei quantos casamentos é um funeral.
0: Dois
1: assim.
0: Casamentos ou três casamentos e um funeral.
1: É um filme, isto é um filme, não é? Não estamos a dizer que é um funeral. Rui, tu que foste o de nós que organizou um casamento há pouco tempo, se fosses convidado para ir a um casamento assim nesta, com esta exigência?
2: Eu já fui a vários casamentos em que havia um dress code. Acho giro. Esta questão de... Da justificação da Yuri não faz muito nexo, porque os noivos destacam-se sempre porque são os noivos,
1: são
2: as figuras principais.
1: Por isso é que as pessoas não podem vestir de branco, por isso é que...
2: Precisamente. Mas isso já é a regra padrão que o Daniel mencionou. Sim. E bem, é uma tradição de um casamento normal. Acho giro serem irreverentes e criarem conceitos e coisas diferentes, mas tem que haver um limite dentro da razoabilidade do que é o ser diferente, porque não se, continua a ser um casamento. Gosto do black tie, não gosto do all black. Portanto, é um casamento de verão, dois jovens bonitos, simpáticos, que até são super descontraídos, acho que estão ali a pôr uma carga energética nas pessoas e nos convidados, que se calhar é capaz de, espero bem que não, que eles se divirtam, que sejam muito felizes, mas é capaz de tornar aquilo um bocadinho mais pesado, que contrasta um bocadinho com aquilo que eles são no dia-a-dia, porque são super divertidos e leves. Sei que ele vai bem vestido, vai ser fabricado o fato dele em Oliveira do Hospital, na da Avion. A noiva não sei, mas pronto, eu gosto muito deles, desejo as maiores felicidades e pronto, pode ser que eles repensem a tempo de ainda aos convidados irem.
1: Já vi os convites. Se eu recebesse um convite com esta exigência, o que fazias tu? Não ias ao casamento e este preto, como é que fazias?
3: Ia escolher um vestido preto que eu gostasse.
1: Sim.
3: Claro que sim, portanto, eu acho que isto é um pormenor. É claro que as pessoas também têm o direito de criticar e de não gostar, mas a felicidade deles acima de tudo, e há uma escolha deles no qual eu iria sempre respeitar, e ia escolher um vestido assim giro que eu gostasse e tivesse a ver comigo, claramente. Gosto imenso deste casal, este é um casal super querido, simpático, leve, e até eu também concordo com o que ele estava a dizer, que acho que não combina, estava à espera de uma coisa assim mais, sei lá, mais livre, mais jovial, não uma coisa tão preto, só preto. Mas pronto, eles querem ser originais, provavelmente as fotografias que eles viram, porque eu também estou curiosa.
1: Sim, eles mandavam uns indicadores também de cerimónias que foram
3: construídas
1: todas de preto. Inspiraram-se.
3: Devem ter gostado.
1: Não tenho a certeza que as outras cerimónias também fossem casamentos, porque há festas que podem ser todas em preto, não é? Isso que é outra diferença.
3: Eles gostaram de qualquer coisa que viram e ficaram encantados.
0: Viram o quê? As Kardashian, para aí.
3: Pois,
1: Kardashian, sim, é uma das Kardashian, sim.
3: E acharam aquilo lindíssimo e inspiraram-se na situação. Agora, o casamento é um dia muito feliz e espero que não seja pela cor, mas outra coisa que possa dar luz, e o amor deles com certeza, e os amigos todos lá, que deem a cor e a luz que não existe nas vestimentas, não é?
1: Oh, Duarte, foi muito bonito isto, foi bonito. Ele não aguenta o comentário romântico, ele está apaixonado, Silvia, tens de tomar muito cuidado com o Daniel.
3: Pode ser,
1: Silvia Pita, às vezes as pessoas querem ser diferentes, não é? Isto será ir um bocadinho longe demais ou está no seu direito, não é?
4: Olha, o casamento é deles. Claro. Por isso, desde que eles sejam felizes, é o importante. Quem não concorda com a ideia, também tem o direito de não ir. Por isso, eu acho que cada um faz aquilo que quer da sua vida e faz do casamento o dia mais importante da vida deles. Para eles é importante as pessoas irem assim vestidas porque acham que as pessoas podem estar mais elegantes ou porque eles podem sobressair mais. Eu estou completamente de acordo. Eu acho que eles dois são um casal exemplar. Eles já estão juntos há muito tempo. Eles saíram juntos de uma casa. Não sei se era um Big Brother, se era uma casa dos segredos. Mas saíram de um reality show e estão juntos há 6 anos. Têm provado que o amor existe e que são felizes. Eu acho que isto é o culminar de duas pessoas que gostam muito uma da outra e que vão fazer um casamento à maneira deles.

0: porque hoje em dia também está muito na moda. Eu acho que foi a Júlia Palha que também fez, sim, um casamento com um dress code. E eles escolheram este dress code. Eu, por mim, acho muito bem. Não me choca nada, não ofendo ninguém. Por isso, acho que o casamento é deles. E acho que vai ser um casamento muito divertido, porque eles são muito divertidos e os convidados, com certeza, irão fazer por isso.
1: E a noiva, isso, a noiva já está a divertir.
0: Pois está.
1: Porquê? Porque já fez a sua despedida solteira, uma delas, eu acho que ela vai fazer várias. E até tem um vídeo que ela já publicou. Vamos ver? Okay.

0: ali estavam elas todas entretidas, apesar de estarem um bocadinho assustadoras, não estavam, Daniel?
1: Estavam, portanto, a ideia é que ela foi raptada.
0: Raptada, foi o que eu vi também, não sei.
1: Pronto, enfim, cada um brinca com o que quer e com o que acha que tem graça e a vida é deles e Deus abençoa toda a gente.
0: Estamos em modo cumbaiá, tudo damos as mãos, yeah. Bom, eu acho que as despedidas solteiras são mesmo assim, exatamente. As despedidas solteiras são mesmo assim ainda. Podem não fazer sentido, mas fazem sentido para as amigas da noiva e para a noiva. É isto, é. Estou a olhar para o tio Rui.
2: Ah, é, eu acho que é.
0: Não, tu estás a ver se o dinheiro que não tens de
2: responder. Isto é uma diversão, eu também pensei que estava a perguntar ao Daniel. Isto é uma diversão e é acima de tudo um conteúdo para o Instagram e para tornar a coisa mais.
0: Ah, não tinha pensado nisso, tens toda a razão.
2: É claro, é um conteúdo, faz parte, eles também vivem um bocadinho das redes sociais e acho bem, não é descabido. Eu depois vi o pós e foi interessante, foi engraçado, elas divertiram-se e isso é o mais importante numa despedida de solteiro.
0: Silvia.
3: Eu fico agora curiosa para onde é que a levaram, não é?
0: Ela hoje enche a piada este vídeo só porque ela de fim dizia o meu telemóvel. Ela não estava nada preocupada, está com a cabeça tapada, nem de não saber quem é que estava a levar. Tinha que levar o telemóvel. Todos nós nos sentimos perdidos com isso. E tu gostaste, Duarte?
4: Gostei. É assim, eu gosto de ver as pessoas divertirem-se. Eu não percebi muito bem o contexto. Acho que este foi o contexto que acontece muito às noivas, que é raptar a noiva e ela depois vai para um destino que ela desconhece. E acho que foi isto que aconteceu aqui.
0: Foi o princípio disso. Há um tempo estado depois de aparecer outros vídeos.
4: O que é que se passou desta despedida.
0: E agora, vamos falar de um colega que também está de férias. Modo de férias é para todos. Mostramos o nosso arrumadinho, que é como ele é conhecido. Ele tem aproveitado os dias de descanso em Formentera e em Ibiza e tem mostrado as melhores imagens que estão nas suas redes sociais, onde não faltam fotografias e vídeos com a mulher. A profissão dele é comentar, hoje vamos nós comentar a vida dele. Pronto, as fotografias estão ótimas. O que acham vocês? O arrumadinho não consegue parar de fazer conteúdo. É isso, Daniel.
1: Sim, ele faz sempre, é a vida dele, obviamente, não é? E isso é o que ele gosta de fazer, porque não? Não, ao menos é das pessoas que faz bem, não é? Há muito conteúdo que não interessa para nada.
0: É verdade.
1: E ao menos aqui é um conteúdo bem feito. E eles foram de férias, tanto quanto sei os filhos ficaram, para eles também namorarem um bocadinho mais, não é? As fotografias estão tão engraçadas, estão divertidas.
0: Estou a comemorar os 50 anos dele.
1: Pronto, ainda por cima, não há ali nada a assustar ninguém, graças a Deus, como acabámos de ver noutro vídeo. Eles estão bem, ele não perdeu 19 quilos num mês, está muito bem, em boa forma, estão apaixonadíssimos. Que dizer?
0: É verdade, tudo ótimo. O Romadinho decidiu, e a mulher dele, a Sara, decidiram deixar a bebé com os sogros, com os pais
2: fizeram
0: da Sara, e
2: bem.
0: Fizeram, foram namorar um bocadinho, provavelmente, não
2: fizeram
0: sei se foi essa a intenção,
2: bem.
0: Mas namoraram
2: fizeram muito bem, é ótimo. Um casal, pelo menos a dois sem filhos, em Ibiza e Formentera, é o ideal, porque os bebés nas praias paradisíacas que existem lá, de difícil acesso, é complicado. Eu já fui, levei os meus, e se eu pudesse, tinha ido só com a Jéssica.
0: Ainda pode,
2: só em casa.
0: Daqui a mais um tempito.
2: Poderei agora, sim. Não, porque eu também gosto de estar com eles nas férias, mas acho que fizeram bem, faz bem ao casal, faz bem ao bebé, faz bem aos avós do bebé que ficam com ele. Portanto, tem
1: faz bem para fazerem um novo bebé.
2: É engraçado, porque é tudo o que tu não falas.

0: Pois
1: não,
0: é, mas é uma decisão, não é?
2: Mas eu gosto de estar com os... Eu não consigo, aliás.
3: Tu não consegues ir para sítio nenhum sem os levar.
0: Nem tu, nem Jéssica, não é?
2: Não consigo, mas aprecio quem faz, atenção. Mas eu não consigo, mas não condeno.
0: Há de ser uma conquista daqui a um tempo outra vez, não é?
2: Certo, mas isto faz bem ao casal. Isto é ótimo para eles, eles estão ótimos. Tiram fotos maravilhosas, originais, diferentes. Portanto, Formentera é maravilhoso para irem ali... Petiscar, fazer o sunset, depois ir à noite a Ibiza, é espetacular.
0: Estão aí, completamente apaixonados. E o Rubadinho está com uma figuraça ótima, não é?
1: Está ali, está muito bem, está em forma, que eles também praticam exercício físico. Corre, sim, claro. Eu lembro-me de ir correr com eles, ali no... não sei onde é que aquilo foi, mas foi lá no El Corte Inglês. Ou seja, este casal, adoro-os. Gosto muito do Ricardo e da Sara. Tive o prazer de também jantar com eles e a Sara estava-me a comentar exatamente esta viagem que iria fazer, que era a primeira abordagem que ela iria ter sem o bebê.
0: Sim.
1: E parecendo que não, estava, de certa forma, feliz por fazer férias com o Ricardo. Mas, por outro lado, também estava um bocadito ali. É a primeira vez que vou ficar sem o meu bebê. E isto parecendo que não, uma mãe aperta ali um bocadinho o coração. Mas depois, com certeza, que ela também vai relaxar e conseguiu relaxar com ele, que tiveram umas fantásticas férias e agora deve vir cheio de saudades, porque ela é uma super mãe, é um super pai. Ele já está mais habituado a ir de férias sem os filhos. Sim. Mas ela deve ser, foi a primeira vez, aliás, que ficou sem o bebê dela, e com certeza que vai vir e vai regressar cheia de saudades do filho.
0: Do filho. Então, e,
3: Ricardo.
0: Não, se tu achas que estas imagens que ele vai mostrando são inspiradoras para outras pessoas irem a Formentera também, para dar ideias, ou ele só quer ser inspirador, ou inspirador vão uns dias sem as vossas crianças, ou simplesmente ele está a mostrar como está a divertir. E como está a fechar os seus 50 anos, e parabéns.
3: Está como está divertido. Fotografias de Formentera e Ibiza, toda a gente põe e toda a gente foi para lá. Não acho que seja isso. Acho que ele está divertido e gosta de celebrar muito o amor, porque ele é muito feliz com esta mulher. E acho que eles fazem, tanto a Sara como o Arrumadinho, é um casal que eu aprecio bastante, porque eles são muito unidos. O Arrumadinho está habituado já a passar férias, muitas vezes, seus filhos.
0: É normal,
3: tem filhos de outra senhora que, de vez em quando, tem que ficar...
0: No primeiro casamento,
3: tem que ficar no primeiro casamento. É Ana Sequim Martins, não é?
0: Sim, Martins.
1: É a Pipoca mais
0: velha. A Pipoca.
2: E tem mais velho também.
0: Ainda tem o mais velho.
3: Por isso é normal. Agora, é giro eles fazerem isto, é como se fosse quase uma lua de mel. Mas compreendo que muitas vezes é difícil, e compreendo muito bem o Rui Pedro quando ele diz eu não consigo, porque sei que ao princípio os bebés ali até aos 5, 6 anos é sempre difícil. Primeiro porque são queridos, os pais não os querem deixar, porque depois são maiores e é os filhos que querem ir e os pais não têm os coragem de os deixar. Às vezes é que uma
0: são decisões, a vida é cheia dessas pequenas, complicado. Grandes decisões. Bem, é também dia de festa, não é por estar de férias, mas é faz anos, para Kiki Isote, que celebra mais um aniversário, e um influenciador postou um vídeo onde dizia aos seguidores que lhe deixassem mensagens de parabéns. Entre os comentários, com certeza, há alguns que prometeram arrancar boas gargalhadas, não sei se não. Vamos lá ver o vídeo. Vamos ver o vídeo.
4: Quem não me der os parabéns não gosta de mim, quem me der os parabéns é porque gosta de mim. Pois, agora quer ver quem é que é real e quem é que não é. Temos parabéns agora.
0: É ver e ouvir. Passa lá outra vez que a gente não ouviu nada. Estava aqui no... não sei se em casa tinham som, mas nós aqui não tínhamos.
4: Faço anos hoje, temos parabéns agora. Quem não me der os parabéns não gosta de mim, quem me der os parabéns é porque gosta de mim. Pois, agora quer ver quem é que é real e quem é que não é. Temos parabéns agora.
0: Isto era uma brincadeira, certo?
5: Sim, parece-me ser um trend, mas olha, parabéns, Kiko, muitas felicidades e que tenhas uma vida longa. Gosto muito dele como influenciador, e os posicionamentos que ele tem nas redes sociais, muitas vezes concordo, houve apenas uma única vez que não concordei, mas geralmente gosto muito da forma como ele se posiciona e como ele usa muitos... às vezes até usa um pouco do humor para falar de assuntos sérios, de forma que a mensagem chegue mais rápido às pessoas. Ele é extremamente inteligente, é a ideia que eu tenho dele, e julgo não estar enganado. E isto é engraçado. Aqui está um conteúdo também engraçado, não é? Ao contrário de outros que andam por aí.
0: Hoje é uma no cravo, estou na fila. Meu Deus. Rui, davas os parabéns a quem pedisse os parabéns desta maneira, não, e baterias, não é?
2: Não, eu ia dizer parabéns, Kiko. Porque eu disse, dá-nos parabéns quem gosta de mim, quem não dá não gosta. Parabéns, Kiko.
0: Não está, já está dito.
5: Acabei de dar os parabéns.
0: Também tu. E a Silvia, provavelmente também.
1: Isto parabéns, Kiko.
0: Isto não quer dizer.

0: acho que não, mas enfim, e é pensar que às vezes os influencers têm esta necessidade de validação de, das pessoas reagirem às várias coisas que lhes acontecem na vida, como por exemplo o aniversário. Não sei se seria essa a intenção dele.
1: Sim, provavelmente. Ou seja, ele estava aqui claramente a fazer uma brincadeira. Uma brincadeira como nós também identificamos, não é? E ele tem uma característica que eu gosto imenso, é conseguir alternar entre o humor, as brincadeiras e também às vezes a falar de assuntos mais sérios com alguma seriedade que eu também acho que é necessário nos influencers de hoje em dia, não é? Portanto, ou seja, alternar aqui a brincadeira e o humor também com aspectos mais sérios. Aqui, claramente, ele estava a fazer a brincadeira, mas a publicação dele já foi mais levada ao sentimento, ou seja, o que é que ele já passou na vida, tudo aquilo que ele passou, o conselho que ele dava quando ele era pequenino, que já passaste por muito, vai tudo correr muito bem, gostava de ter dito isto, mas eu sei que às vezes não corre tudo bem. Portanto, foi um bocadinho uma mensagem mais emocional e mais afetiva, para alternar aqui com esta brincadeira que ele fez.
2: Mas ele fez anos
1: para...
2: mesmo, certo?
0: Fez anos.
1: Sim, sim, fez anos e publicou, e fez uma publicação escrita, não é?
0: Sim. Senhor, para dar-lhes parabéns ao Kiki Soto, ou não?
3: Já dei.
0: Já deste?
3: Já, e acho graça, porque foram milhares, eu não digo centenas, foram milhares de pessoas e muitas figuras públicas, se vocês forem, vêm muitas figuras públicas que toda a gente dizia, parabéns agora. Exato, parabéns agora. Toda a gente deu os parabéns. Ele... O Kiki Isote é uma pessoa que eu aprecio muito pela luta, pelo trabalho que ele tem tido e pelo desafio que ele tem na vida de existir e de mostrar que é uma pessoa que tem direito à vida como outra pessoa qualquer. É uma pessoa fantástica, é um homem inteligentíssimo e é uma pessoa que conseguiu já um lugar que as pessoas hoje dão-lhe alguma credibilidade, dão-lhe alguma distinção como, como uma pessoa que se impôs na sociedade e que faz isto que a Silvia disse. Ele consegue ali misturar muitas vezes o humor e é uma pessoa muito oportuna nas afirmações e nas situações que vê. Todos nós, mesmo a nível de televisão, as últimas têm sido um bocado com o Cláudio, mas acho graça que ele é muito oportuno, ele é muito perspicaz e é uma pessoa muito inteligente e eu é uma das pessoas que eu aprecio muito e gostava muito que ele fosse muito mais além. Lançou agora um livro muito apreciado pelas pessoas e tem estado sempre no top esse livro e quero que ele seja muito feliz e um grande beijinho para ele, de parabéns.
0: Mas ele não ficou por aqui, o Kiki Isote não ficou por aqui, publicou também um vídeo também curioso, vamos lá ver e ouvir.

0: Portanto, o que é que ele diz? Que levou muitos anos, era o que estava ali escrito, levou muitos anos até chegar à conclusão que as fotografias dos aniversários devem ser tiradas ao contrário. Em vez da fotografia ser tirada ao aniversariante, o aniversariante é que faz um vídeo de quem está à volta e vê o prazer dos amigos a cantarem os parabéns. Isto é uma trend, provavelmente, não?
1: É mais uma. É mais uma. Mas se ele diz que é assim, está bem, a gente obedece, porque Kiko Isote sabe o que está a fazer.
0: É divertido, mas é uma coisa completamente nova.
1: É de facto, e tem lógica, é uma perspectiva.
0: Tem lógica, claro.
2: Tem lógica, porque é assim, se as pessoas estão a cantar os parabéns e estão só a filmar ali o Kiko, o que tem graça é as pessoas que estão naquele momento a atuar, que estão a cantar os parabéns, a serem gravadas. E depois o Kiko, então, a apagar a vela. Por isso, eu acho que tem toda a lógica.
0: O que achas tu, Silva, este quebrar de tradição outra vez? A loucura.
3: Eu concordo, mas o final devia ser sempre filmar-se ele próprio também.
0: Portanto, eu também acho que é para ficar de recordação, não é?
4: Eu não acho que tenha lógica, porque o aniversário é dele, é a figura principal, não são os convidados.
1: Não, mas os convidados é para tu teres a reação das pessoas que gostam dele.
3: Verdade,
1: e a celebrarem, porque na verdade o aniversário é a celebração e é mostrar que aquelas pessoas gostam de ti.
4: Mas eu vou dar um ponto de vista.
3: Concordo.
4: E as redes sociais servem para mostrar a quem não foi convidado a reação do aniversariante. Então, se for uma festa surpresa, tem que ser exatamente o oposto. Tem que filmar o aniversariante.
1: Mas serve para dizer a quem não foi convidado que estas pessoas são as que são convidadas e são as que fazem parte da minha vida. Vocês não foram e pensaram...
0: Isso já é tu a ir mais longe. Eu estou ali com a Silva, que é assim, senhor, mostrar quem nos está a cantar os parabéns e no final acabar connosco a agradecer e a superar o bolo, que é um momento tradicional, não é?
1: Pronto, é outra trend.
0: Já há aqui outra trend, não é? E vamos já, de qualquer das formas, parabéns também. Parabéns ao Arrumadinho, parabéns ao Kiko Isote. Isto está cheio de aniversários. Há muitos aniversários, agora vão entrar os leões em força, não é? Portanto, há mais de um ano, afastado da televisão, agora uma notícia também muito boa, não é aniversário, mas é boa, afastado da televisão, período durante o qual esteve à espera da autorização do governo para continuar a trabalhar no serviço público, o humorista Herman José prepara finalmente o regresso à RTP.

0: RTP. Mal podemos esperar, pelo menos eu. O que trará ele de novo? O que achas tu? O que achas tu, Danielzito?
1: Acho que é um programa a Herman, com a qualidade do Herman, com o profissionalismo do Herman. É o maior humorista e artista português, com uma carreira invejável. E, portanto, o Herman não sabe fazer mal. E tenho a certeza que há de ser um produto que nos irá prender à televisão, porque ele só sabe fazer bem aquilo que faz, e faz muito bem. Os textos são muito bem escritos, ele
0: de facto rodeia-se pessoas fantásticas, ele é ótimo,
1: tem uma equipa fabulosa, trabalha com as mesmas pessoas há
0: muitos anos, sim.
1: Por algum motivo, porque são todos muito, muito, são brilhantes naquilo que fazem, e portanto eu estou muito ansioso para ver outra vez o Herman a trabalhar, porque ele faz falta à televisão.
0: O Herman estar afastado um ano da televisão à espera de uma decisão do governo se podia trabalhar a função pública ou não, nunca. Enfim, é uma coisa que tu compreendes?
2: Não compreendo, mas até estou feliz por ele voltar e sei que garantidamente vai fazer alguma coisa distinta, diferente, precisamente para provar que muitos portugueses não compreenderam esta ausência tão prolongada durante este período de um ano. Portanto, acredito que ele venha mais forte que nunca.
0: O que é que sentirá o Herman de estar de regresso à sua casa, à RTP, onde ele começou, não é?
3: Eu acho que ele sente-se feliz, porque é algo que ele se sente confortável e onde ele é feliz e a trabalhar e a fazer aquilo que ele mais gosta. Eu, pessoalmente, estou curiosa para saber qual será este novo projeto dele, porque o que ele nos habituou, e também não é fácil, digamos assim, nós reinventarmos neste mundo de tanta competição. Vamos lá ver. Agora, estou curiosa porque o último programa era uma mistura de humor com entrevistas e com música. Não sei qual será este novo formato, se é só centrado no humor, se é também uma mistura de várias áreas e várias temáticas. Portanto, estou curiosa para saber, mas tudo o que ele faz... Eu estou aqui com o Daniel, portanto, ele faz sempre bem e ele é uma pessoa muito querida por a maioria dos portugueses, portanto, com certeza que nós cá o esperamos de braços abertos.
0: Duarte, o tempo vai passando, o tempo passa, já há tantos anos que temos o Herman, mas o humor dele continua a fazer falta.
4: Continua a fazer falta e assim o Herman é considerado um dos maiores génios do humor deste século. Não há ainda ninguém que o superasse e para mim ele é o maior dos maiores. Depois, há este problema da televisão pública, que é a RTP, as pessoas quando se reformam não podem depois voltar a fazer a televisão, só mediante uma autorização, foi o que aconteceu à Dina Aguiar, que acabou por sair e só depois de sair é que se reformou.
0: E provavelmente os visitos também, não sei, pessoas saíram uma quantidade de pessoas naquela altura, não é?
4: Saíram muitas pessoas. Agora, quanto ao Herman, o Herman faz falta, eu continuo constantemente a ver coisas do Herman com 20, 30 anos, e que já vi e revi e continuo a rir. Por isso, o Herman é o maior humorista de todos os tempos e eu não sei se nós mais alguma vez vamos ter um homem como este. E o Herman, para mim, é, como eu disse, é um gênio, é uma pessoa impressionante que acho que faz muita falta à televisão, porque ele tem percorrido gerações e essas gerações continuam a admirar o Herman desde os miúdos aos mais velhos. Continuo a gostar do Herman. É um homem que eu acho que vai trabalhar até ir embora, mas...
0: E que não se vai embora já, porque nós precisamos que ele volte.
4: Um ano sentimos a falta. Embora fôssemos vendo algumas coisas nas redes sociais, e ele fazia muito espetáculo.
0: Ele publica muita coisa, sim, é verdade.
4: Mas eu fico
0: muito feliz que se faça esta justiça dele voltar de onde nunca devia ter saído, porque os artistas são para respeitar, não é? Porque há profissões e profissões e pessoas, claro. E pessoas. Ele faz falta. Mas já deviam ter resolvido isso antes dele parar o ano, é preciso ele parar para depois resolver. Já deviam ter resolvido. Mas pronto, sou eu só a comentar. Agora, vamos lá a um tema um bocadinho mais polémico. A Rihanna e o A$AP, que é o marido dela, A$AP Rocky, aproveitaram um evento em Barbados, a terra da Rihanna, para dançar em frente ao público. A cantora fez twerk para o companheiro, que esteve à altura, ou se calhar à baixura. O vídeo tornou-se viral, mas não pelos melhores motivos, digo eu. Mas é melhor verem. Vamos lá ver. Vamos lá ver.

0: Daniel, a Rihanna divertiu-se ou exagerou? Esse é o teu comentário, pode ficar por aí.
1: Acho, pois, se calhar ficava por aí porque...

0: Mas de facto, acho isto uma ordinarice, é o que eu acho. Acho que não é a dança, o twerk é um género, um estilo de dança, mas a Rihanna está numa posição em que não precisa disto. E eu posso ter sido o único a notar que o A$AP Rocky até fica constrangido, mas depois não pode fazer nada, tem que acompanhar, porque a mulher está a dançar.
1: Não,
0: hoje ele
1: não estava nada constrangido.
0: Não, mas há um momento em que ele, porque é, ele está a olhar para a frente e é ela que lhe diz: ei, ouve lá, vá, toma lá conta aqui disto. Portanto, ele não está ali para fazer aquilo. Só que, olha, estão a ver?
2: Estou a ver agora.
0: E pronto, e depois chega uma altura, ele tem que acompanhar. Não, ele não pode dizer que não.
2: Está quieto só.
0: Mas não vai estar quieto, porque é isto que ela quer que ela faça.
1: Aliás, ele ainda faz pior, não é?
2: Eu até diria que isto não é twerk em Barbados, é twerk rebarbados.
0: Ai, credo.
1: Essa palavra é horrível. Por favor, eu sei que tu és do Norte e as palavras do Norte e do Sul são diferentes, mas essa não foi uma. Isso é um trocadilho.
2: Não é nada,
1: volta, Zé Gouveia, estás por lá. Volta, Zé Gouveia. Bom, o que achas tu? Exagero, era o Carnaval em Barbados, mas que o que é que...
3: Eu pessoalmente não gosto. Sim. Mas claramente que eles aqui podem ter ultrapassado aqui algum limite e às vezes dentro daquele contexto, digamos assim, estavam a gostar da música, mas acho que houve aqui um exagero por parte deles.
1: Sim, porque não é uma coisa inocente. Uma pessoa conhecida não. Como ela e ele sabem que nada...
0: Eles estão no Carnaval, sim. Isto é no Carnaval, em Barbados, claro, ela vai sempre e ela dança e há outros vídeos dela com as amigas, enfim, que é, pronto, também. É o que é.
3: Tenho imensa pena porque eu gosto imenso da Rihanna enquanto profissional, tem um excelente percurso musical e eu sou uma fã da Rihanna, mas pronto, claramente que esta situação não gosto de ver.
1: E tu também não é, Eduardo?
4: Não, isto é de uma vulgaridade, uma coisa impressionante, ela não tem necessidade disso, porque ela é uma mulher muito bonita, é uma mulher que tem uma profissão fantástica e chegou a um momento da vida dela que ela é uma mulher muito respeitada pela classe dela e pelo mundo inteiro. E isto era desnecessário. Isto não tem a ver com a imagem que eu por sempre tinha dela, porque acho que isto era desnecessário. Uma festa privada em casa dela é uma coisa. Agora, publicamente, estar a fazer isto, e ele ainda faz pior que ela, que para mim, mas pronto. Ele assiste e parece ainda que achou muita graça. Olha, acho isto tudo deprimente.
1: Eu acho um bocadinho desnecessário, mas pronto, aconteceu e nós mostrámos e comentámos. Pronto, deprimente é a palavra que toda a gente aqui quer, mas agora vamos para uma coisa muito menos deprimente, que é um fado vizinho, que é o novo single do, eu acho que se chama David Days, não sei, ou David Days, não sei, mas será David? É David?
0: David Days.
1: Ah, David Days. Portanto, uma celebração da música popular portuguesa, das serenatas e da vizinhança, filmada nas ruas da belíssima cidade do Porto. Nós despedimos, mas vamos ficar até ao fim da música do David Days. Portanto, vamos lá ver, vamos lá ver. Música muito jeitosa.

0: E ficou por assim, por aqui, aliás, assim, o A Noite das Estrelas está na Correio da Manhã Rádio. Daqui a pouco temos Crime e Castigo também para conferir. É já a seguir este bloco de publicidade. Fique desse lado.
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0: Pois é, agora que são as horas de despedida, agora que faltam 10 minutos para as 2 da manhã, sou a Jéssica Alves, fiz-lhe companhia na noite desta quinta-feira. E agora fica na boa companhia de mais um episódio de Crime e Castigo na Correio da Manhã Rádio. Bom resto de noite.
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3: No dia 12 de agosto vai dar-se um raro fenómeno astronómico que vai ser visível em Portugal. Um eclipse solar total, o último visível na Europa tinha sido em 1999. E há um sítio no nosso país onde vai ser possível ver o eclipse total. A única zona do país, uma vez que no restante território será visível um eclipse parcial. Vamos perceber tudo com os jornalistas Paulo João Santos e Rui Miguel Godinho. Eu sou a Rita Fernandes Batista e a edição deste podcast está a cargo de Madalena Henriques. Fique desse lado. Os olhos de milhões de pessoas vão voltar-se para o céu no próximo dia 12 de agosto. No final da tarde dessa quarta-feira, um fenómeno astronómico muito aguardado, será um dos mais aguardados da década, vai cruzar a Europa. Um eclipse solar total, que será o primeiro visível no continente europeu desde 1999 e o primeiro a atravessar a Península Ibérica em mais de um século. Em Portugal será visível e, embora a maioria do país assista a um eclipse parcial muito profundo, haverá uma zona do território muito específica onde será possível observar a totalidade do fenómeno. Rui, afinal, onde é que podemos ver este eclipse total?
4: Bom, sobretudo a totalidade do fenómeno.
5: A totalidade. Bom, como disseste, é muito raro. É uma coisa rara e na Península Ibérica não acontece há quase 100 anos. 100%, onde ficará completamente noite. É uma zona muito específica, na zona de Bragança, entre duas aldeias que se chamam Rio de Honor e Guadramil. Eu estava aqui a tentar perceber a minha letra. E só entre estas duas aldeias é que será 100% visível. No resto do território haverá, obviamente, afinal de contas é o sol e o espaço é muito grande, mas haverá, obviamente, possibilidade de se ver o eclipse, mas não ficará de noite como vai acontecer em Bragança. E isto vai permitir também, e já foi anunciado, os investigadores do Politécnico de Bragança, salvo erro, vão estudar o comportamento das aves e dos animais durante os 26, 27 segundos que vai durar a escuridão, para tentar perceber também como é que num fenómeno destes, e que é tão raro, eles reagem a essa mudança súbita do dia para a noite. Sim. No resto do território poderá ver-se, vai-se ver de certeza, não obviamente com a percentagem de escuridão que acontecerá no Parque Natural do Montezinho, lá na zona de Bragança, mas será certamente um fenómeno para nos pôr a todos de olhos postos no ar, com os óculos, que é muito importante, atenção, é muito importante para quem nos ouve. Se quiserem olhar para o sol e ver o eclipse, não o façam com os óculos de sol normais, há uns óculos específicos que se compram, até online, penso eu, para este tipo de fenómenos, que podem ser utilizados devem ser utilizados nestas circunstâncias.

0: evidências para que as pessoas possam testemunhar o máximo possível e sem quaisquer danos à visão o fenómeno tão raro, sim.
1: Portanto, vamos lá perceber este fenómeno. Acontece quando a Terra, a Lua e o Sol se alinham exatamente na mesma direção. Dessa forma, a luz do Sol fica

0: numa percentagem substancial, mesmo nos outros pontos que o Rui estava a referir, chega-se a 90 e tal por cento. Portanto, não será a escuridão total, mas ficará. Ou seja, a primeira coisa que nós devemos esperar é que esteja céu limpo. Nós, por vezes, esquecemos-nos deste ponto. Não quer dizer que o dia não fique mais escuro, não vemos é o fenómeno. Eu sublinharia também este ponto do Rui. Ninguém se ponha a olhar para o sol, nem com os óculos normais e muito menos assim a pôr aqueles olhos, desculpa-me a expressão de chinês, assim mais pequeninos, para ver se conseguimos ver, porque isso pode levar à cegueira. Isto é de facto algo que quem quiser ver, ou vai para locais específicos para ver este fenómeno, e há diversos locais onde é possível assistir a este fenómeno tranquilamente e seguramente, mas quem estiver na rua, de facto, que tenha esta preocupação em ter óculos para ver este eclipse, também não são assim tão caros quanto isso, e é um espetáculo. Eu já vi uma vez, não com esta dimensão.
1: Eu também, eu era pequeno, mas também me lembro de ter visto. Lembro-me, estava na escola primária, no recreio.
2: Eu também me lembro,
0: sim. Ainda, porque quando
2: e com o meu
0: avô. Sim, repara, quando o Rui diz que são 27 segundos, 27 segundos é o escuro, digamos assim, a totalidade do eclipse, porque depois ele demora tempo, quer a aparecer, digamos assim, quer a Lua a ficar à frente do Sol e depois a desaparecer. Tudo isto demora, de facto, bastantes minutos e dá para seguir todo esse caminho, não é?
1: Sim,
2: muito bem.
1: A duração estimada entre Porto e Lisboa serão cerca de 2 horas para o fenómeno todo, desde o início até ao final.
2: Aqueles segundos que mencionavas é a escuridão total, porque é possível acompanhar a evolução
0: deve
2: do
0: acompanhar-se
2: fenómeno.
0: Logo, e deve desde acompanhar-se início, logo desde o início, e daí os tais óculos, porque esses permitem, de facto, acompanhar desde o início. Há uma série de lendas que eu acho extremamente interessante. Sabes que eu gosto muito das teorias da conspiração, estas
2: sei,
0: coisas.
2: Sim, senhor.
0: Tem sempre. E eu por acaso, trouxe aqui alguns mitos antigos e algumas lendas que, enfim, nestes podcasts acho que podemos também aliviar um pouco com este tipo de informação. Por exemplo, na cultura chinesa, aquilo que se acreditava é que havia um dragão que engolia o sol. Portanto, aqui não é o dragão que engola o sol, é a lua que engola o sol. Nos povos da antiguidade, entendiam isto. É curioso porque este fenómeno do eclipse é sempre entendido como o mal. Não há aqui nenhuma referência da investigação que eu fiz, não há nenhuma referência a que isto seja algo de
2: talvez
0: de bom.
2: Pela escuridão, não é?
0: Talvez por isso. Portanto,
1: e porque o sol era a estrela que orientava os povos e tudo mais.
0: E os povos da antiguidade era a fúria dos deuses. Eles acreditavam que isto era um sinal de abandono e fúria divina. Depois os povos da África, da América do Sul e da África, interpretavam um eclipse como uma discussão entre o Sol e a Lua, estás a ver? E mais recentemente, enfim, também um mito, dizia-se que a radiação em grávidas e recém-nascidos era prejudicial. Portanto, este fenómeno é algo que teve sempre uma conotação negativa. Nós que já estamos, enfim, em 2026, e eu sobretudo gosto deste tipo de fenómenos, aconselho toda a gente, de facto, a olhar para este eclipse, porque isto é tão raro, como aliás o Rui estava a dizer, há 100 anos que não havia um eclipse desta dimensão na Europa. Na Península Ibérica, infelizmente eu já não estarei cá daqui a 100 anos e quero seguir este eclipse de fio a pavio e aconselho isso a toda a gente. Vamos esperar que de facto o céu esteja limpo.
1: Sim.
2: Outra coisa que achei particularmente interessante foi o facto de haver uma procura muito grande a nível de alojamento para essa zona que referiste há pouco,
1: sim.
2: Rui.
1: Sim, não só de alojamento, como também já atividades previstas no Aeródromo Municipal de Bragança, e já foi, salvo erro, a lotação já está limitada a 2 mil pessoas para não...
2: O Parque Natural de Montezinho também vai fazer uma limitação de acesso.
1: Sim. Vamos esperar é que quando o eclipse acontecer não estejamos num daqueles estados de emergência por causa dos incêndios e as pessoas possam aceder ao espaço florestal. A procura já é bastante elevada, sim. Porque acredito que lá está, como é uma coisa tão rara, acredito que as pessoas queiram ver. Mas quem não quiser, obviamente pode ver assistir noutros pontos. Claro que os 100% serão só ali, mas, por exemplo, Lisboa vai chegar a 94%, que é uma percentagem muito substancial do sol tapado. Se não quiser ir para Bragança, pode ir para a Islândia, que é onde se vai ver, mais tempo e com mais nitidez, digamos assim, apesar de ficar escuro.
2: Sim. Muito bem. Portanto, já percebi que ambos vão aproveitar para...

0: a observar.
1: Eu infelizmente acho que estarei a trabalhar, portanto, a essa hora. Ainda por cima, aquilo é ao final da tarde. Uhum. O eclipse começará por volta das 6h30.
0: Mais ali à janela ou à entrada.
2: Importante, esta hora é muito importante.
1: Começará por volta das 6h30 da tarde e acabará por volta das 8h25, 8h30 também.
0: Bem, é uma
1: portanto,
0: boa
1: são cerca de 2 horas.
0: Sim.
2: Portanto, estás a ver que eu, este tempo, esta viagem da Lua à frente do Sol, dá-nos tempo, de facto, para ver. E sendo em agosto e sendo ao final da tarde, certamente muita gente estará na praia, mas deixa Rita sublinhar este ponto. Comprem os óculos, que isto é mesmo, este é mesmo
0: vale
2: a sério,
0: a pena.
2: Tem mesmo que falar.
0: É já daqui a poucos dias. Fechamos assim o Crime e Castigo, voltamos em breve. Até lá, já sabe. Fique bem.

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5: Muito bom dia, boa sexta-feira, está na Correio da Manhã Rádio. Hoje sou eu, Jéssica Alves, que lhe faço companhia até às 6h30 da manhã e começamos com...

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1: Olá, eu sou a Patrícia Matos, sou jornalista e sou pivô do canal Now, da Média Livre. A primeira música da minha vida é Com um Brilhozinho nos Olhos, do Sérgio Godinho. Foi a música pela qual eu aprendi a gostar do Sérgio Godinho. Já foi tarde, eu bem sei, já foi tarde. Mas foi a primeira música, quando eu era muito jovem, que estava a fazer rádio, foi a primeira música do Sérgio Godinho que me fez parar e pensar na letra. E ouvir a letra. E perceber que também, e principalmente, se pode escrever e dizer coisas nas entrelinhas. Como?

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A segunda música da minha vida é completamente diferente. É o Viva La Vida, dos Coldplay. É uma música que me acompanha desde o momento em que foi lançada. E acompanha-me porquê? Porque eu sou uma pessoa de hábitos e preciso de alguma rotina para me sentir segura e para me sentir disposta para o meu dia-a-dia. E o Viva La Vida é o boost do meu dia. Eu todos os dias de manhã ouço esta música, todos os dias de manhã danço com esta música, bato com as mãos no volante nesta música, dependendo naturalmente do sítio onde eu esteja a ouvir, mas não há um dia de trabalho que comece que eu não ouça esta música. E quando o ânimo está assim um bocadinho mais em baixo, porque todos temos momentos de ânimo em baixo, eu já sei qual é a receita. Viva La Vida!

0: 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Estas foram as músicas da minha vida. Obrigada por estarem desse lado e continuem a acompanhar a Correio da Manhã Rádio.
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0: E assim se passou mais um episódio de Músicas da

0: A nossa vida para conferir aqui na Correio da Manhã Rádio. 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
5: Bom dia, boa sexta-feira. Espero que a sua manhã esteja a correr bem, que não tenha entornado café, que não se tenha atrasado. Está tudo bem, vai correr tudo bem. Penso que é sexta-feira, é o que interessa. Eu sou a Jéssica Alves, estou consigo até às 6:30 da manhã, até ao arranque do Bom Dia. E agora seguimos em português. Temos Luísa Sobral com Saiu para a Rua, mais lá à frente também Ana Moura com A Fadista. Mas agora Nokia Antigo, é a Nena que canta esta.

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0: E agora sim vamos ao Há Vidas Assim com o nosso Vítor Figueiredo, as histórias que só ele conhece. Até já.
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2: O vento soprava oblíquo sobre a ilha Marion, varrendo a superfície negra das rochas vulcânicas com sala e silêncio. À distância, a colónia de pinguins-rei parecia uma assembleia disciplinada. Milhares de corpos imóveis, alinhados contra o frio. Era época de reprodução. O ar vibrava com chamados graves, ritmados, quase cerimoniais. Cada casal reconhecia-se por vocalizações únicas no meio da multidão compacta. O ritual repetia-se às gerações. Entre os observadores encontrava-se uma pequena equipa de investigadores abrigada atrás de um afloramento rochoso. Binóculos apontados, cadernos abertos, respiração contida. Procuravam padrões, fidelidade, sucessão de ninhos, sobrevivência das crias. Nada fora do esperado. Até que algo se deslocou na periferia da colónia. Uma silhueta maior, mais ágil em terra do que seria suposto. Um jovem lobo marinho aproximava-se com curiosidade errática. Não era invulgar vê-los nas proximidades dos pinguins. Partilhavam aquele território austero, dividiam o mesmo vento cortante. O lobo marinho circulou a colónia. Hesitou, recuou, aproximou-se de novo e então escolheu um pinguim isolado. Durante segundos, a cena pareceu apenas desajeitada. Um encontro acidental entre espécies que coexistem sem grande interação. Mas a insistência que se seguiu quebrou essa ilusão. O comportamento do jovem lobo marinho não era predatório, não era territorial, era sexual. Os investigadores ficaram imóveis, incapazes de intervir, apenas registando o que viam. Não se tratava de um ataque do lobo marinho ao pinguim para alimentação. Era uma tentativa repetida de cópula com um animal de outra espécie, claramente incapaz de responder ou de compreender o gesto. Não era um erro isolado, mas um comportamento documentado noutras ocasiões na mesma ilha. Há vidas assim. Num dos ambientes mais extremos do planeta, onde a sobrevivência exige precisão absoluta, até os instintos podem falhar o alvo. E sob o céu cinzento da Ilha Marion, a ordem aparente da natureza revelou uma fissura inquietante. Um desvio silencioso num sistema que julgávamos infalível, quando um lobo marinho tentou fazer amor com um pinguim-rei.
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0: Pois é, há vidas assim com o Vítor Figueiredo para ouvir todos os dias aqui na Correio da Manhã Rádio. Ele está de férias, mas a sua rubrica não. Portanto, nós temos o direito a ouvir e já a seguir também temos Ed Sheeran.
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2: Lá atrás, Maroon 5 com Memories, também agora a relembrar que temos Check-up. É já a seguir para conferir com Ana Pinto. Ainda antes canta Miley Cyrus e agora a Sabrina Carpenter com Man Child. Bom dia, boa sexta-feira. Sou a Jéssica Alves, fique desse lado.

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6: Agora sim, vamos ao check-up com Ana Pinto, ela que cuida um pouco de nós todos os dias. A edição de hoje é sobre talassemia. Fique desse lado para ouvir.
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6: Já ouviu falar de talassemia? Não? Então vamos saber de que se trata. A talassemia é uma doença genética hereditária do sangue que afeta a síntese da hemoglobina, a proteína presente nos glóbulos vermelhos, responsável pelo transporte de oxigênio dos pulmões para os tecidos. Existem várias formas de talassemia, sendo as mais conhecidas a talassemia menor, ou traço talassémico, e a talassemia maior. No caso da menor, a pessoa costuma ter poucos ou nenhum sintomas, por isso muitas vezes só descobre que carrega o gene ao fazer exames de sangue. Já na talassemia maior, mais grave, os sintomas manifestam-se cedo e incluem anemia severa, cansaço extremo, palidez, fraqueza, icterícia, atraso do crescimento, infecções recorrentes e, por vezes, deformações ósseas. O diagnóstico baseia-se em exames de sangue detalhados, incluindo hemograma e testes específicos de hemoglobina, que permitem identificar a alteração genética. A talassemia menor habitualmente não exige tratamento, apenas acompanhamento. Já a talassemia maior necessita de terapêutica regular. As transfusões de sangue periódicas são a base do tratamento para manter níveis de hemoglobina adequados. Simultaneamente, é essencial o acompanhamento médico especializado para controlar possíveis complicações como sobrecarga de ferro no organismo, que exige tratamento quelante para eliminar o excesso de ferro. Em certos casos e em centros especializados, a terapêutica pode incluir o transplante de medula óssea ou terapias genéticas, sobretudo quando existe compatibilidade e as circunstâncias clínicas o permitem. Para famílias e portadores, é muito importante o aconselhamento genético, especialmente antes da gravidez, para avaliar o risco de ter filhos com formas graves da doença. A detecção precoce e o acompanhamento médico fazem toda a diferença para assegurar qualidade de vida, reduzir complicações e oferecer melhores perspectivas de futuro. A talassemia é uma condição crónica, genética e complexa, mas com diagnóstico atempado, tratamento adequado e apoio médico, quem vive com esta doença pode ter vida plena e com qualidade.
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6: E assim se passou mais um check-up com Ana Pinto. A edição de hoje foi sobre talassemia. Ana Pinto com o check-up todos os dias para conferir na Correio da Manhã Rádio. Seguimos com música Madison Bear, mais lá à frente com Yes Baby, esta que eu gosto tanto. Mas antes, quem canta agora, Chris Brown, Holy Blindfold. Até

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boa sexta-feira ou boa viagem, se for o caso, e espero que seja uma viagem para ir de férias. Acordar a esta hora sabe sempre melhor quando é por bons motivos. Se estiver aí a trabalhar, está tudo bem. É sexta-feira. Eu sou Jéssica Alves, fiz de companhia neste Aurora. Quem cantou lá atrás foi o Ney Mato Grosso. E agora Melim, com Ouvi Dizer. Um beijinho e resto de boa viagem.

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0: 6h30, sexta-feira. Ana, fim de semana quase a chegar. Vai de férias, que maravilha. Aproveite bem, ainda falta o dia de hoje. Vamos lá ficar bem informados, vamos embora. Em boa hora, são as primeiras notícias do dia. Contigo, Filipe Galanda. Bom dia, amigo.
1: Bom dia, Júlio. Uma mulher de 45 anos foi morta à facada numa habitação na Rua dos Prazeres, em Lisboa. O suspeito, de 29 anos e colega de casa da vítima, alertou as autoridades e confessou o crime à PSP. Segundo os moradores, já tinham existido desentendimentos entre os dois e a polícia já tinha sido chamada à habitação. Maria Ruela Cunha.
2: Glória Teixeira, moradora há vários anos na Rua dos Prazeres, em Lisboa, não quis acreditar quando soube do homicídio.
3: Eu fiquei muito assustada e estou, não consegui dormir, não consegui. A minha colega também está em estado de choque, porque nunca vi uma coisa assim. Eu tenho, pai, 58 anos, foi a primeira vez na minha vida.
2: As autoridades foram acionadas para o prédio. Quando os agentes chegaram à habitação, na Rua dos Prazeres, encontraram a porta do apartamento entreaberta. Depararam-se com a mulher de 45 anos de nacionalidade brasileira, estendida no chão, numa poça de sangue. Levou perto de 10 facadas na cara, no pescoço e no tronco, na sequência de um desentendimento entre ambos, e não resistiu aos ferimentos.
1: O suspeito foi detido, a investigação está a cargo da Polícia Judiciária. Luís Neves diz que foi ele a pedir a intervenção do Tribunal de Contas sobre os mandatos à frente da Polícia Judiciária. Entretanto, a Ministra da Justiça ordenou uma auditoria interna à Polícia Judiciária para analisar as decisões tomadas durante a liderança de Luís Neves. Jornalista Isabel Jordão.
4: A auditoria interna à Polícia Judiciária, ordenada pela Ministra da Justiça e referente aos mandatos

0: Mandatos de Luís Neves foi conhecida quando o agora Ministro da Administração Interna acompanhava em Leiria um exercício prático inserido numa formação para utilizadores do Siresp. A reação estava na ponta da língua.
1: Já disse que estou absolutamente tranquilo e ainda bem que todas essas auditorias, investigações, averiguações, audições se façam para que, no final, a verdade de tudo venha ao de cima.
0: Já quanto ao julgamento no Tribunal de Contas, pedido pelo Ministério Público por infrações financeiras, também quando era Diretor Nacional da Polícia Judiciária, Luís Neves diz que foi ele a convocar o Tribunal de Contas.
1: Eu não vou ser julgado. Sou eu próprio que faço a necessidade de fazer intervir o Tribunal de Contas. Portanto, não é o Tribunal que me chama, não é o Ministério Público que me chama, sou eu próprio que entendo que essa decisão tem que ser revista.
0: O Tribunal de Contas tinha proposto o pagamento de uma multa num valor mínimo a rondar os 2.500 euros, mas Luís Neves não aceitou pagar. E explica porquê.
1: Porque entendo que esse facto que aí está foi para salvar uma operação policial de grande importância de combate ao crime organizado transnacional. Tinha que ser tomada uma decisão de urgência. Tinha que ser tomada uma decisão sob confidencialidade e quer dizer o seguinte, a forma como essas viagens, que é de viagens que estamos a falar, foram adquiridas, pouparam dinheiro ao Estado.
0: Também a Procuradoria Europeia está a investigar os mandatos de Luís Neves à frente da Polícia Judiciária. Neste caso, por causa dos contratos com um amigo construtor civil de Barcelos.
2: O Ministro da Administração Interna diz que foi ele a pedir a intervenção do Tribunal de Contas. Entretanto, a Ministra da Justiça ordenou uma auditoria interna à Judiciária. O Semanário Sol, Nascer do Sol, aliás, noticia alegadas ligações entre responsáveis da Judiciária e o empreiteiro João dos Santos Carvalho. O jornal afirma que o empreiteiro terá realizado obras na residência do diretor financeiro da Polícia Judiciária, Álvaro Pires, apesar de este negar que essas intervenções tenham existido. A investigação levanta ainda dúvidas sobre a qualidade das obras na sede da Polícia Judiciária na Guarda e noticia um contrato de 4 milhões de euros adjudicado pelo Ministério da Administração Interna a um consórcio liderado pela DST e pela Sol Maior. As notas das reapreciações dos exames nacionais são hoje divulgadas. Segundo o Ministério da Educação, as escolas terão condições para fixar as classificações da segunda fase dos exames nacionais e das provas finais, assim como os resultados dos pedidos de reapreciação da primeira fase. As classificações terão ficar disponíveis para os alunos e as famílias durante a manhã de hoje, como previsto. Correio da Manhã faz hoje manchete com alegadas férias de Luís Montenegro no Algarve. O jornal publica fotografias do primeiro-ministro numa praia do Garrão, acompanhado por Hugo Soares, líder parlamentar do PSD. As imagens surgem depois de Luís Montenegro ter anunciado que este ano não marcaria férias no verão para coordenar a atividade do governo. É a notícia em destaque no Correio da Manhã desta sexta-feira. Carlos Moedas atribui parte da responsabilidade pela crise migratória em Ceuta a Pedro Sánchez. O Presidente da Câmara de Lisboa considera também que uma decisão do Tribunal contribui para criar uma ideia errada sobre a legalização de migrantes.
3: Pedro Sánchez deu um sinal, não só a Marrocos, mas a todo o mundo, que ia legalizar todos os migrantes. Aliás, ele tem 500 mil que disse que ia legalizar, já tem 1 milhão de pedidos. É uma grande diferença. E quando nós não temos políticas de imigração em que as pessoas saibam ao que vêm e que são recebidas com dignidade, é o que acontece. Isso foi o que aconteceu. Depois teve também aquela decisão judicial absolutamente estapafúrdia em Espanha de que se alguém chegar a nado, não pode ser expulso.
4: Isso foi
3: não
4: mesmo pode... assim, Sr. Presidente?
3: Pelo aquilo que é hoje e que está, aquilo que falei com as minhas fontes espanholas, sim, aquilo que eu conheço em Espanha, essa decisão mostrava, ou pelo menos dava essa percepção às pessoas. E, portanto, isso foi, seguramente, algo que deu também essa percepção. E depois as redes sociais. As redes sociais que levaram também a uma inflação daquilo que era o chamamento das pessoas.
2: Carlos Moedas, em declarações ao Now. Um ataque russo atingiu um navio de carga com trigo ao largo de Odessa, na Ucrânia, e provocou a morte de um tripulante. A Ucrânia reivindica ataques a duas refinarias de petróleo e a embarcações russas. Volodymyr Zelensky diz que o objetivo é reduzir as receitas russas do petróleo que, segundo Kiev, financiam a guerra. A NATO afirma estar a trabalhar para fornecer à Ucrânia os sistemas de defesa.

0: aérea de que precisa com urgência. O Benfica goleou o Hearts por 6-1 no Estádio da Luz, na primeira mão da terceira pré-eliminatória da Liga Europa. Os golos foram marcados por Rafa Silva, Tomás Araújo, Pavlidis, Prestiani, John Duran e Sheldrup. Com este resultado, o Benfica fica muito perto de garantir a passagem à próxima fase. A segunda mão da terceira pré-eliminatória da Liga Europa joga-se na próxima quinta-feira em Edimburgo, na Escócia. Já o Sporting de Braga venceu os bielorrussos do Dinamo Minsk por 1-0, com um gol de Ricardo Horta, na primeira mão da terceira pré-eliminatória da Liga Conferência. A segunda mão está marcada para a próxima quinta-feira, na Bielorrússia.
1: Muito bem, Filipe Galamba, com a síntese informativa, são as primeiras notícias do dia desta sexta-feira. Que dia é hoje? 7 de agosto. Já! É incrível! Vamos dar uma voltinha ao trânsito com o nosso Luís Silva. Luís, por esta hora as coisas ainda menos complicadas.
2: Vão andando. Vão andando. Sim. Não há complicações de maior a registar. Antes de mais, bom dia a todos. E, de facto, o trânsito ainda está, de facto, sem problemas. Há, no entanto, aqui uma situação de acidente a norte do país. Trata-se concretamente na A7, na zona de Santa Eulália. É um acidente ao quilómetro 65 e, portanto, é uma situação que requer prudência, apesar do trânsito não estar muito congestionado. Depois, na área do Porto, o cenário é ainda bastante tranquilo em todos os principais acessos. Nota-se, no entanto, já alguma intensidade na via de cintura interna, essencialmente junto à saída para a Boa Vista, mas mesmo assim um cenário ainda bastante positivo. Nas entradas a sul não há dificuldades, tanto na A20 como na A1, e também se roda sem qualquer problema na A3, na Via Norte, na A4 e na A28. Quanto à área de Lisboa, apenas o final da A2 para a ponte 25 de Abril é o percurso que registra um pouco mais de intensidade, essencialmente na subida para a ponte do Pragal, mas mesmo assim as condições de fluidez ainda são muito aceitáveis. Há também já algum movimento no IC19, há passagem pela reta dos comandos da Amadora, mas também sem demora. O mesmo se passa em relação à segunda circular na zona do Campo Grande. Portanto, em Lisboa, um cenário muito tranquilo em todos os acessos. Dentro de meia hora, sensivelmente, haverá um pouco mais de trânsito, mas convém não esquecer que estamos em tempo de férias, também é sexta-feira, e o que faz com que tudo isto junto
1: estamos,
2: exista
1: também
2: menos
1: também estás
2: trânsito.
1: Quase em tempo de férias, não é?
2: Sim, também vou caminhar para esse pequeno clube de pessoas.
1: Exatamente.
2: Se calhar no mês de agosto não é tão pequeno quanto isso, mas
1: é mais do que justo.
2: Mas, exatamente.
1: Mais do que merecido. Muito bem, amigo. Esperemos, no entanto, que leves o trânsito contigo. Eu não fico cá a fazer nada. Isto é que era bom, não é? E o Luís Silva de trânsito. E o trânsito ia com ele. Ah, fantástico.
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1: Ficamos sempre na esperança que a Palermice nos largue, mas ela não nos larga, não é? Isto é um bocadinho de redução.
2: Contagioso, é contagioso.
1: Pá, acabei de desejar que tenhas um bom trânsito. Uma hora feliz. Ai, meu Deus. Vai a Luís Silva de trânsito. Não vai nada, não vai nada. O Luís vai de férias. Agora esperemos é que o trânsito vá com ele. Isso é que queremos.
2: Não
1: é?
2: Sim, não tinha férias.
1: Não tinha férias.
2: Atrás,
1: não, é, pá, não pode ser. Tens razão, Luís. Não é justo. Não é fero, como dizia Calimero. 19 minutos para as 7 da manhã. Thank you. Obrigado por aparecer aqui todas as manhãs na Correia da Manhã Rádio. Cada vez mais a sua rádio. A sério? É verdade? É pá, muito, muito obrigado. Ficamos muito, muito contentes. Grande Porto e Grande Lisboa. Bom dia!

0: 6 minutos para as 7 da manhã, ligado aqui à Correio da Manhã Rádio, Grande Lisboa, 90.4, 94.8, no Grande Porto. Bom dia para si e para si também. Ainda não foi de férias? Vai hoje? Boa. Vai com o Luís Silva? Olha quem sabe.
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0: É verdade, não esquecer que depois das 7 da manhã vai estrear um novo episódio, sabe de quem? 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
0: Por acaso estava aqui a pensar que é uma coisa rara esta hora, não é? Com tanto sono. Estou sempre a dizer o nosso Luís, o nosso Fala Barato, o nosso Eduardo Madeira, que na realidade são seus, ok? Portanto, está tudo explicado. É o mimo, é o carinho, é para isto que nos dá quando o sono toca mais forte. E as músicas da Correio da Manhã Rádio também, para que tenha assim um belo acordar. Lembra-se de Cock Robin? Ah, boa, bela memória. Venha à grande música. Vamos!

0: Cock Robin. E que tempo vamos ter para hoje, sexta-feira, e também para o fim de semana? Se calhar é o dia que arranca para as férias. Não tem de ir necessariamente com o Luís Silva, mas agora digo-lhe já que vai em boa companhia. Está sempre tudo bem para o Luís. Tudo bem para o Luís. Já fizeste a mala, Luís, ou não, para as férias? Já está tudo arranjado. Tudo quanto convém para ele.
1: Há sempre espaço para arrumar mais qualquer coisa, ou algo que fica esquecido.
0: Exato. Só não podíamos pedir com o Luís Silva de férias, porque eu ocupava logo grande parte da mala, não é? O Filipe Galama, não, ficava ali num cantinho, uma Porschezita, e pronto, vai de férias com o Luís. Epá, a malta ocupa mais espaço, outros muito menos. Olhamos para o tempo que temos para o dia de hoje. Dá-me para isto, é para isto que dá o sono. Depende da perspectiva, exatamente. 25 graus, a máxima esperada para o Porto, 33 graus para Lisboa, 35 é a máxima esperada para Faro, 37 graus, está uma brasa no Alentejo, Évora e Beja vão chegar aos 37 graus, mas se pensa que é a temperatura mais elevada, não, porque Castelo Branco hoje vai chegar aos 38 graus de máxima. Deixa-me dar aqui uma vista de olhos rápida no sábado. Amanhã as temperaturas manter-se-ão simpáticas, mas há previsão de alguns aguaceiros para a região norte, previsão de alguns pingos para Braga. No Porto não chove, aparentemente, mas a Vila Real pode também ter alguns aguaceiros. No domingo temos também aguaceiros para o litoral norte e de resto as temperaturas estão muito idênticas às temperaturas dos últimos dias. Boas férias para si, se for o caso, e aproveite sempre ligado à Correio da Manhã Rádio, se puder.
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0: Isso mesmo. Vamos juntos desde acordar. Mónica Peixoto, Luís Silva, Filipe Galamba e ainda comigo Júlio Heitor, até bem perto das 11 da manhã. Vamos então aqui comentar com o nosso inspetor. Já joguei hockey em patins.
1: Me escapou aqui um pequeno acidente.
0: Eu sabia.
1: Falámos dele.
0: Eu sabia. É o que dizia o grande jornal. Isto passa a correr o dia.
3: Passo os meus dias em longas filas.
0: Isto é que nós ficamos aqui no bom dia da Correio da Manhã. Vamos ao trânsito. Vamos embora. Precisa de um homem. Esse homem é...

0: Luís Silva. Um sim, homem.
1: A promoção está bem feita.
0: A melhor informação.
1: Vou tentar fazer um bocadinho melhor.
0: Isso mesmo.
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0: 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Estamos a 7 minutos das 7 da manhã. Bonita hora. Temperaturas atuais a instantes de Lisboa com 20 graus. Porto, bom dia, Porto, 18. Faro já com 21. Grande Jornal das 7. A edição é de Filipe Galamba. Filipe, bom dia.
3: Bom dia, e começamos com a notícia de Luís Neves, que diz que foi ele a pedir a intervenção do Tribunal de Contas sobre os mandatos à frente da Polícia Judiciária. Entretanto, a Ministra da Justiça ordenou uma auditoria interna à Judiciária para analisar as decisões tomadas durante a liderança de Luís Neves. Jornalista Isabel Jordão.
4: A auditoria interna à Polícia Judiciária, ordenada pela Ministra da Justiça e referente aos mandatos de Luís Neves, foi conhecida quando o agora Ministro da Administração Interna acompanhava em Leiria um exercício prático inserido numa formação para utilizadores do Ciresp. A reação estava na ponta da língua.
5: Já disse que estou absolutamente tranquilo e ainda bem que todas essas auditorias, investigações, averiguações, audições se façam para que, no final, a verdade de tudo venha ao de cima.
4: Já quanto ao julgamento no Tribunal de Contas, pedido pelo Ministério Público por infrações financeiras, também quando era Diretor Nacional da Polícia Judiciária, Luís Neves diz que foi ele a convocar o Tribunal de Contas.
5: Eu não vou ser julgado. Sou eu próprio que faço a necessidade de fazer intervir o Tribunal de Contas. Portanto, não é o Tribunal que me chama, não é o Ministério Público que me chama, sou eu próprio que entendo que essa decisão tem que ser revista.
4: O Tribunal de Contas tinha proposto o pagamento de uma multa num valor mínimo a rondar os 2.500 euros, mas Luís Neves não aceitou pagar. E explica porquê.
5: Porque entendo que esse facto que aí está foi para salvar uma operação policial de grande importância de combate ao crime organizado transnacional. Tinha que ser tomada uma decisão de urgência, tinha que ser tomada uma decisão sob confidencialidade, e quer dizer o seguinte: a forma como essas viagens, que é de viagens que estamos a falar, foram adquiridas, pouparam dinheiro ao Estado.
4: Também a Procuradoria Europeia está a investigar os mandatos de Luís Neves à frente da Polícia Judiciária. Neste caso, por causa dos contratos com um amigo construtor civil de Barcelos.
3: O Ministro da Administração Interna diz que foi ele a pedir a intervenção do Tribunal de Contas. Entretanto, a Ministra da Justiça ordenou uma auditoria interna à Judiciária. O semanário do Nascer do Sol noticia alegadas ligações entre responsáveis da Polícia Judiciária e o empreiteiro João dos Santos Carvalho. O jornal afirma que o empreiteiro terá realizado obras na residência do diretor financeiro da Judiciária, Álvaro Pires, apesar de este negar que essas intervenções tenham existido. A investigação levanta ainda dúvidas sobre a qualidade das obras na sede da Polícia Judiciária na Guarda e noticia um contrato de 4 milhões e meio de euros adjudicado pelo Ministério da Administração Interna a um consórcio liderado pela DST e pela Sol Maior. António José Seguro considera inaceitável a demissão do Estado na resposta social, em especial no apoio à terceira idade. O Presidente da República alerta para o drama de muitas famílias que não conseguem encontrar vaga para colocar os familiares em locais dignos.
6: É inaceitável que o Estado se tenha demitido, em tão larga medida, de responder a esta necessidade que leva milhares de famílias ao desespero. Portugal é o terceiro país da União Europeia com menos camas por idoso em lares. Temos menos de 4 camas por cada 1.000 pessoas com mais de 65 anos. A média da OCDE é de 41 camas. Muitas residências não têm vagas. A população envelhece a cada ano. Os preços sobem. E para demasiadas famílias, o custo de um lar aproxima-se ou ultrapassa o rendimento de todo o agregado familiar.
3: O Presidente da República discursava na cerimónia de inauguração de uma estrutura residencial para pessoas idosas com 63 camas em Vila Xande Sá, no concelho de Viseu. Há falta de medicamentos prescritos no estabelecimento prisional de Custóias. O problema terá estado na origem da agressão de um recluso a dois guardas prisionais. O comportamento agressivo poderá estar relacionado com a falta de medicação prescrita ao recluso. A denúncia é feita por Frederico Moraes, do Sindicato Nacional do Corpo da Guarda

0: ir buscar medicação ou de estabelecimento prisional por causa disso mesmo, por não haver medicação. Este recluso, na violência, não era contra nós inicialmente, foi contra a medicação. Claro que ao haver uma alteração da ordem, os guardas tiveram que intervir, tiveram que tentar imobilizar, e nessa tentativa de imobilização é que eles dois se magoam.
1: Segundo o sindicato, a diretora do estabelecimento prisional desvalorizou a agressão. Perante esta situação, a estrutura sindical vai formalizar uma forma de protesto localizado.
0: O guarda que foi agredido, juntamente com o representante do sindicato, o delegado sindical, foram deslocar o seu gabinete para falar com a senhora diretora. Ela levou o caso com muita leveza e, para não dizer, com insignificância. Ora, não podemos permitir. Primeiro, não somos elementos de vigilância como ela nos trata, somos guardas prisionais, a única força de segurança do sistema prisional português. E isso ainda revoltou mais a leveza com que fomos tratados. Por isso, na próxima semana, irá muito provavelmente entrar um pré-aviso de greve no estabelecimento prisional de Custóias, devido à má gestão prisional que está a ser feita, e ao permitir que os reclusos não tenham qualquer controle a nível disciplinar e não se tenham um controle a nível do comportamento mais violento com o corpo da guarda prisional.
1: Os dois guardas prisionais receberam tratamento no Hospital Pedro Hispano, em Matosinhos. O recluso foi suspeito de confinamento e é um processo sujeito, aliás, a confinamento e a um processo disciplinar. As notas das reapreciações dos exames nacionais são hoje divulgadas. Segundo o Ministério da Educação, as escolas terão condições para fixar as classificações da segunda fase dos exames nacionais e das provas finais, assim como os resultados dos pedidos de reapreciação da primeira fase. As classificações deverão ficar disponíveis para os alunos e as famílias durante a manhã de hoje, como previsto. O Correio da Manhã faz hoje manchete com alegadas férias de Luís Montenegro no Algarve. O jornal publica fotografias do primeiro-ministro numa praia do Garrão, acompanhado por Hugo Soares, líder parlamentar do PSD. As imagens surgem depois de Luís Montenegro ter anunciado que este ano não marcaria férias no verão para coordenar a atividade do governo. O jornalista Rafael Domingos está no Algarve e tem os detalhes.
2: O primeiro-ministro Luís Montenegro foi fotografado juntamente com a família e com o líder parlamentar do PSD, Hugo Soares, aqui na praia do Garrão, entre Val do Lobo e Quinta do Lago. Esta é uma zona que já tinha sido escolhida no ano passado pelo primeiro-ministro, que passou alguns dias de férias aqui na zona do Ancão. Está então a gozar aqui de algum descanso durante este mês de agosto. Ele que então já tinha assumido que não ia tirar férias, aproveitar alguns fins de semana e alguns dias esporádicos para se encontrar com a família.
1: É a notícia em destaque no Correio da Manhã desta sexta-feira. A crise humanitária em Ceuta agrava-se todos os dias. As crianças continuam a ser um dos principais desafios para as autoridades. Ao mesmo tempo, cresce o receio de problemas de segurança nas ruas de Ceuta. Reportagem no terreno da jornalista Sónia Cardoso.
3: A chegada de migrantes a Ceuta, que ocorreu na semana passada, trouxe muita insegurança para os moradores aqui do enclave espanhol no norte de África. É isso que nos tem sido transmitido ao longo dos últimos dias, porque, de facto, o que nos dizem estes moradores, pessoas que nasceram e cresceram aqui pela cidade, o que dizem é que nunca viram nada assim, que a cidade está completamente caótica e que têm o receio, mas acham que é isso que vai acontecer, é o não regresso destes migrantes a território marroquino. Há quem nos diga, por exemplo, que já pensa vender a casa aqui no território e sair de Ceuta.
1: Sónia Cardoso, em Ceuta. Um ataque russo atingiu um navio de carga com trigo ao largo de Odessa, na Ucrânia, e provocou a morte de um tripulante. A Ucrânia reivindica ataques a duas refinarias de petróleo e a embarcações russas. Zelensky diz que o objetivo é reduzir as receitas russas do petróleo, que, segundo Kiev, financiam a guerra. A NATO afirma estar a trabalhar para fornecer à Ucrânia os sistemas de defesa aérea de que precisa com urgência. Uma explosão num subúrbio de Damasco, na Síria, matou pelo menos uma pessoa e fez vários feridos. O engenho explosivo terá sido causado numa carrinha táxi. No Iémen, pelo menos 40 pessoas morreram e 50 ficaram feridas em ataques no centro e no leste do país. Os ataques atingiram acampamentos das forças do governo. No sul do Líbano, os ataques israelitas atingiram várias localidades junto à fronteira. Uma casa foi destruída e uma pessoa ficou gravemente ferida. O Irão ameaça atingir infraestruturas energéticas e militares nos países do Golfo se os Estados Unidos retomarem os ataques no território iraniano. Entretanto, um petroleiro registou duas explosões no Estreito de Hormuz. Não houve danos na embarcação nem feridos. A origem das explosões é desconhecida. O setor marítimo alerta que, eventualmente,

0: eventuais portagens no Estreito de Hormuz podem aumentar os custos do transporte e de impacto no comércio internacional e nos preços pagos pelos consumidores. Por cá, o Benfica goleou o Hearts por 6-1 no Estádio da Luz, na primeira mão da terceira pré-eliminatória da Liga Europa. Os golos foram marcados por Rafa Silva, Tomás Araújo, Pavlidis Prestiani, John Duran e Sheldrup. No final da partida, o treinador Marco Silva mostrou-se satisfeito com o resultado, mas lembrou que a eliminatória ainda não está fechada e que falta a segunda mão na Escócia.
1: Primeiro jogo com um resultado muito positivo e que nos dá... Como eu tinha dito ontem, não conforto, mas confiança para aquilo que é o segundo jogo. Naturalmente, quando consegues ganhar por esta vantagem, naturalmente sentimos que a eliminatória está do nosso lado, mas não há facilitismos e é muito importante para nós, e não vamos falar agora da segunda mão, porque ainda temos um jogo pelo meio, mas quando chegar o momento, claramente encarar o jogo num ambiente, independentemente da vantagem que temos, num ambiente que é sempre hostil para jogar, um ambiente muito próprio para jogar. Na Escócia, portanto, preparados para isso.
0: Com este resultado, o Benfica fica muito perto de garantir a passagem à próxima fase. A segunda mão da terceira pré-eliminatória da Liga Europa joga-se já na próxima quinta-feira em Edimburgo, na Escócia. Já o Sporting de Braga venceu os bielorrussos do Dinamo Minsk por 1-0, com um gol de Ricardo Horta na primeira mão da terceira pré-eliminatória da Liga Conferência. A segunda mão está marcada para a próxima quinta-feira na Bielorrússia.
2: Sim, senhor. Filipe Galamba com o Grande Jornal das 7. 5 minutos de vantagem.
3: Também já vi tanta coisa, pá, já lá corra bem.
0: Já passei tanto na vida.
2: Luís, o que é que se passa na tua vida? Ou melhor, na vida do trânsito esta manhã?
4: Ah, a vida do trânsito essa está muito calma, de uma forma geral, sim.
2: Está saudávelzinho, não é?
4: Está saudável.
2: Está com uma corzinha ao trânsito também.
4: Por muitos dias e muitos anos.
2: Exatamente.
4: Mas infelizmente é só por uns dias, porque se calhar daqui a um mês, sensivelmente, isto o cenário muda
2: um bocadinho antes,
4: radicalmente.
2: Talvez,
4: sim, sim, sim.
2: Agora o trânsito
4: voltamos
2: vai...
4: àquilo que era, aquilo que é costume.
2: O trânsito vai de férias contigo, isso já está decidido, já não se fala mais no assunto. E depois, logo vemos na tua chegada.
4: E depois logo se vê cá estaremos para analisar na altura.
2: E hoje, como é que ele está?
4: Hoje, de facto, está calmo, pelo menos até este momento. No caso da cidade de Lisboa, nota-se apenas dois pontos onde a intensidade é maior. É o caso da A2 para a ponte 25 de Abril, portanto, com intensidade na subida para a ponte do Pargal, mas ainda sem demora. O outro acesso a Lisboa é precisamente o IC19, à passagem pela zona de Queluz, com intensidade, mas também sem qualquer tipo de problema. Na margem sul do Tejo ainda fica a referência para a Estrada Nacional 10, a passagem pela zona da Quinta do Conde, a intensidade de trânsito também já se começa a notar, mas também aqui não há motivo ainda para alarme. Os restantes acessos a Lisboa, para já o cenário é muito tranquilo, é sempre a andar, portanto, sem qualquer dificuldade. Quanto à cidade do Porto, também aqui, de uma forma geral, as condições do trânsito são muito favoráveis. De referir, no entanto, que na rua do Campo Alegre há poucos minutos tinha ocorrido um acidente. Ao que tudo indica, a esta hora a situação já está ultrapassada, mas convém ter alguma prudência. Em termos de intensidade, é o que se verifica na via de cintura interna, junto à saída para a Boa Vista, no sentido a Rábida Freixo, mas também nada ainda de muito preocupante. Os restantes acessos ao Porto, para já, ainda com boas condições de fluidez. Deixa-me referir só que vai estar na estrada a segunda etapa da Volta a Portugal em bicicleta.
2: É
4: e hoje vamos ter zonas afetadas, nomeadamente o Alentejo e o Algarve, é por aí
2: condicionado,
4: que esta segunda etapa irá passar. Exatamente. Portanto, a etapa começa em Sines, portanto, aí por volta da 1:15 da tarde, é isso que está previsto. Depois o percurso passa por nacionais que ligam Almograve, Zambujeira do Mar, Odeceiros, Lagos e termina naturalmente em Albufeira. Portanto, são percursos que vão estar com trânsito condicionado quando passarem as bicicletas. Aliás, antes disso, porque o corte tem que ser feito e efetuado antes. E portanto, aqui fica desde já este alerta para quem está no sul do país.
2: Sim, senhor. Como é que essa malta faz isso num dia só, não é? Sendo ali. Olha, quero ir andar um bocadinho de bicicleta, incrível, não é? condição física fantástica. Quem nos dera, quem nos dera.
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2: Vamos juntos neste acordar, 7 e quase 10 minutos. Está ligado à Correio da Manhã Rádio Grande Lisboa 90.4, Grande Porto em 94.8. Para um belo acordar, um belo dia passado. Ou eventualmente levar-nos também a pensar nisso. Será que devo levar a Correio da Manhã Rádio para férias? 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Pode ligar-se onde quiser. Bruce Springsteen, Angry Hearts. Antes de conhecermos o episódio de hoje de Fala Barato do Eduardo Madeira. Já lá vamos, ok? E depois damos um pulinho ao quiosque com o Filipe Galamba. Conhecemos as capas dos jornais. E o Camilo Lourenço, às 7:30. Bom dia.

0: Angry Heart, Bruce Springsteen. Quem é que é um dos maiores fãs de Bruce Springsteen?
1: É o nosso Luís Silva.
0: É verdade. É o miminho antes do Luís ir de férias. Ok, ele terá outros para nos dar a melhor informação de trânsito até às 11 da manhã. Lembras-te desta música, não é, Luís?
2: Angry Heart, sim, sim, sim.
0: Traz-te boas memórias. Venha de lá um fala barato com o Eduardo Madeira. Vamos embora. Anda.
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4: E a pergunta de hoje é: já viu o filme sobre a vida e obra de Carlos Paião que estreou ontem?
5: Irmã Salete da Purificação, freira na Ordem das Oblitas Lanjudas no convento de Corral de Bodes. Eu adorava o Carlos Paião. Ontem fomos todas ao cinema, as irmãs, a Fornos de Algodres, ver a estreia do filme Playback. Foi a loucura. Quando no filme aparece a cena em que ele canta a Cinderela, nós todas cantamos com ele em uníssono. Então é um

0: um timbalo. Eu não vi as irmãs tão felizes no cinema desde o filme do Michael Jackson, quando todas cantámos o thriller e fizemos a coreografia do videoclipe. Hoje vamos rezar um terço por todos os cantores deste mundo que usam playback ao vivo e que atualmente parecem mais que as mães. Junta-te a nós. Hoje somos uma gota de água benta, amanhã um tsunami. Aleluia!
1: Claquete Oliveira, crítico de cinema no Jornal Público. Esta película do Sérgio Graciano é uma boa biopic. Dou-lhe 3 estrelas. 3 estrelas em 10. Pode parecer pouco, mas o que é certo é que eu nunca dei mais de 3 estrelas a uma película portuguesa, exceto à película Recordações da Casa Amarela, de João César Monteiro. Uma obra-prima acima de qualquer coisa jamais feita. É o pináculo das películas nacionais. O filme tão soberbo que mesmo com legendas ninguém percebe o que é que se passa ali. Porque é, do ponto de vista do devir artístico, o tratado de filmar. Mas dentro do género de películas mais normais, esta película, sob o caso espanhol, é de ver.
2: Ruth Figueiredo, proprietária da farmácia Aneurisma em Gondomar. Eu vi ontem o filme e chorei do princípio ao fim. Eu adorava o Carlos Peão, um homem que fazia canções bonitas e ao mesmo tempo era médico. E com um ar sempre aciado, bastante estético, sem germes. A casar-me, teria sido com um homem assim. Ele era mesmo o meu género. Eu só fui ao cinema por ser ele. Sim, porque os cinemas são autênticos viveiros de germes. Mas pronto, eu levei luvas, máscara, roupa descartável e depois pronto, incinerei tudo na minha garagem para não entrar em casa com germes. A minha mãe diz que eu exagero e que sou nojentiça, mas antes nojentiça do que cheia de germes.
3: Júlio de Matos, se acabei, quer dizer, agora estou a trabalhar na comporta, na limpeza das praias. É um trabalho só de verão. Vou tentar ver esse filme assim que eu conseguir. Eu já nasci depois do Carlos Peão falecer, mas sempre adorei as canções dele, principalmente o pó de arroz. Tudo o que é pó, deixa-me passado. Seja pó de arroz, seja pó de talco, seja pó de bolo, seja qual for a proveniência. Pó é pó. Já a minha avó dizia, do pó viemos e ao pó vamos voltar. Era a minha avó favorita. Eu também, às vezes, do pó venho e depois sei que vou lá voltar, né? Bom, por falar nisso, tenho de voltar ao trabalho. Ando a limpar as praias da comporta por causa dos pacotes de coca. Ui, o pó que eu já aspirei... Quer dizer, perdão, que é o pó que eu já limpei. Sei que
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5: Júlio de Matos, se acajante.
4: Fazes gato, pá, és fala barato.
5: 7h16, Eduardo Madeira com o seu fala barato todas as manhãs aqui no Bom Dia e depois também para recordar ao longo do dia aqui na Correio da Manhã Rádio. Vamos dar uma volta ao quiosque, vamos embora contigo, Filipe Galamba, conhecemos as capas dos jornais e ficamos já assim com uma ideia dos assuntos que estão a marcar a atualidade. Começamos, como sempre, pelo Correio da Manhã, antes que esgote, que é mesmo assim.
6: Começamos com um exclusivo dúvidas do Correio da Manhã. Montenegro falha promessas das férias, o jornal tem fotografias exclusivas do Primeiro-Ministro com o líder parlamentar do PST, que acompanha o chefe do governo na praia. Depois também destaque para Luís Neves, que está na mira de uma auditoria à judiciária, e ainda um traficante que saltou de uma varanda para fugir à polícia judiciária no Algarve. Também a vitória do Benfica faz hoje capa no Correio da Manhã, noite de gala europeia depois do Benfica 6 Hearts. E ainda as estrelas da RTP com Razia nos salários, para continuar a ler na edição de hoje do Correio da Manhã. Hoje está também nas bancas a Boa Onda com Herman José na capa. Assunto resolvido, Herman já pode voltar à televisão. Há mais de um ano afastado da TV, período durante o qual esteve à espera da autorização do governo para continuar a trabalhar no serviço público, o humorista prepara finalmente o regresso à RTP. No Jornal de Notícias, só um terço dos apoios para comprar fogões e cilindros vai para os maiores, os mais pobres, é a manchete. A maioria dos beneficiários do ELAR é de classe média, escreve o JN. No Público, em 2025 morreram quase tantas pessoas na estrada como há 10 anos. O jornal tem também na capa, na edição de hoje, Carlos Peão, uma reportagem sobre o filme que ajuda a seguir o rastro do cometa. No

0: O Diário de Notícias, Portugal está a produzir muito mais vinho do que o mercado quer, é a manchete, enquanto no negócios, Banco Inter perde a ação no Supremo em caso da falida Soares da Costa. Também destaque para o Portugal Jurássico, que muitos conhecem e poucos conseguem visitar, e ainda discriminação salarial, prazo para reclamar, não cumpre mínimo europeu, escreve o negócios na edição desta sexta-feira. Está também nas capas o Nascer do Sol, nas capas está na também nas bancas, aliás, a capa do Nascer do Sol, amigo de Neves, também fez obras na casa do diretor financeiro da Polícia Judiciária. Obras na guarda metem água, diz o Sol. E depois também destaque para Portugal, que já é o país da Europa com maior área ardida. O governo não vai interferir na auditoria das finanças às contas da RTP, é outro dos destaques do Nascer do Sol. Passamos para os desportivos. Record e jogo têm, curiosamente, a mesma manchete, coração cheio. A referência é precisamente ao jogo do Benfica, 6 Hearts 1. Águia arrasa escoceses e deixa a eliminatória, diz o Record, que também na primeira página tem destaque da Via Verde para Iracunda, o extremo fechado, escreve o jornal. E depois, quanto ao Porto, Samu, entusiasmado, diz que está mentalmente mais forte. No jogo, para além desse coração cheio de que há pouco falava, também destaque para o Newcastle, que desvia o olhar para Froholt, e também para Iracunda, que chega a Diomande. E Diomande treme no Sporting. Na bola, demolidor, é também o destaque da bola para o Benfica, noite de gala na Luz com goleada que resolve a eliminatória. O Expresso também está hoje nas bancas, um em cada três membros do governo declarou ter empresas, é precisamente a manchete, ainda referência na capa do Semanário Expresso para as mortes na estrada, que só diminuíram 0,7% desde 2015, e depois secretas querem roubar, cibersegurança a Leitão Amaro, Vítor Sereno quer mudanças de fundo nas secretas e já fez pedido ao Primeiro-Ministro.
1: Sim, senhora, bela volta. No instante, damos a volta ao quiosque aqui da Correio da Manhã Rádio. São 7h20, obrigado, Filipe. Estamos juntos neste Acordar, está reunida a equipa. Filipe Galamba, Luís Silva, estamos sem a Mónica Peixoto, que está de férias. Boas férias para a Mónica. O Luís parte hoje. E isto fica entregue a mim, ao Filipe e, naturalmente, a si. Ah, pois, também vai trabalhar connosco. O seu trabalho é aquele... Bem, é o trabalho que se espera, não é? É aquele trabalho que nos agrada, que é fazer-nos companhia. Pode ser, não é trabalho nenhum, é por gosto. É pá, muito obrigado. Olha, um presentinho antes de fim de semana, hein? Que bom! Boas férias! Bora!

0: Fotinha verão, não é? Já não vai agora, assim descontraído para acordar para este novo dia de trabalho. Direi eventualmente, epá, estou de férias. Então aproveito bem, está acordado a esta hora. Faz muito bem, faz muito bem. Se vai de férias este fim de semana, vai com o Luís Silva, já está decidido. E naturalmente queremos-lo sempre que possa estar, passar por cá ligado à Correio da Manhã Rádio. 7h24, daqui a pouco vamos à síntese informativa e depois o encontro com o Camilo Lourenço para um cuidado com a carteira. Antes, vamos às compras e vamos já.
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0: Vamos saber o que se passa pelo mundo e pelo país? Sim, senhor. É contigo, Filipe Galanda.
6: O ministro da Administração Interna diz que foi ele a pedir a intervenção do Tribunal de Contas sobre os mandatos à frente da Polícia Judiciária. Entretanto, a ministra da Justiça ordenou uma auditoria interna à Judiciária para analisar as decisões tomadas durante a liderança de Luís Neves. O Chega volta a pedir a demissão do ministro e defende que a auditoria não substitui a Comissão Parlamentar de Inquérito, que já requereu. O Presidente da República, por sua vez, pediu rapidez na conclusão da auditoria. O semanário Nascer do Sol noticia hoje alegadas ligações entre responsáveis da Polícia Judiciária e o empreiteiro João dos Santos Carvalho, associado à Constru Barcelos. O noticiário revela que o empreiteiro terá realizado obras na residência do diretor financeiro da Judiciária, Álvaro Pires, que negou a existência dessas intervenções. A investigação levanta ainda dúvidas sobre as obras na sede da Judiciária na Guarda e noticia um contrato de 4,5 milhões de euros. Um vídeo publicado nas redes sociais desencadeou uma polémica em torno de um restaurante na Costa da Caparica. Na publicação, um grupo de clientes alega que foi expulso por falar português. A proprietária do restaurante nega a acusação e garante que o grupo foi expulso por ter desrespeitado uma funcionária, jornalista Beatriz Ender.
7: As imagens foram vistas por milhões de pessoas e geraram uma onda de indignação nas redes sociais.
8: Nós queríamos explicações.
7: Um grupo de 4 clientes é convidado a sair do restaurante. A publicação alegava que a expulsão aconteceu apenas por estarem a falar em português. Mas a proprietária garante que os clientes insultaram a funcionária que os atendeu.
9: Eles não foram expulsos por não falar em português. Quando foi para apresentar o menu, ela disse que não sabia, não conseguia falar em português, mas depois o senhor falou com ela em inglês, pediu-lhe para explicar o menu em inglês. Quando se voltou de costas, começaram a falar entre eles e começaram a dizer: já viste, não fala português? Ah, é só simplesmente mais uma. Preferi uma asneira, mais uma asneira e refugiada.
7: Os clientes chamaram a Polícia Marítima, no entanto, nenhuma das partes apresentou queixa. O vídeo feito pelos clientes foi partilhado pelo deputado do Chega, Rui Paulo Sousa, e por André Ventura e ultrapassou os 2 milhões de visualizações. A partilha denuncia...

0: erradamente que portugueses foram expulsos de um restaurante indostânico por falarem português.
1: A proprietária do estabelecimento diz ter imagens de videovigilância do incidente e garante que está disponível para as entregar às autoridades. O Correio da Manhã faz hoje manchete com alegadas férias de Luís Montenegro no Algarve. O jornal publica fotografias do primeiro-ministro numa praia do Garrão, acompanhado por Hugo Soares, líder parlamentar do PSD. As imagens surgem depois de Luís Montenegro ter anunciado que este ano não marcaria férias no verão para coordenar a atividade do governo. É a notícia em destaque no Correio da Manhã desta sexta-feira. Carlos Moedas atribui parte da responsabilidade pela crise migratória em Ceuta a Pedro Sánchez. O presidente da Câmara de Lisboa considera também que uma decisão do tribunal contribui para criar uma ideia errada sobre a legalização de migrantes.
2: Pedro Sánchez deu um sinal, não só a Marrocos, mas a todo o mundo, que ia legalizar todos os migrantes. Aliás, ele tem 500 mil que disse que ia legalizar, já tem 1 milhão de pedidos. É uma grande diferença. E quando nós não temos políticas de imigração em que as pessoas saibam ao que vêm e que são recebidas com dignidade, é o que acontece. Isso foi o que aconteceu. Depois teve também aquela decisão judicial absolutamente estapafúrdia em Espanha de que se alguém chegar a nado não pode ser expulso.
3: Isso foi
2: não
3: mesmo pode... assim, Sr. Presidente?
2: Pelo aquilo que é hoje e que está, aquilo que falei com as minhas, vá lá, minhas fontes espanholas, sim, aquilo que eu conheço em Espanha, essa decisão mostrava ou pelo menos dava essa percepção às pessoas. E, portanto, isso foi, seguramente, algo que deu também essa percepção. E depois as redes sociais. As redes sociais que levaram também a uma inflação daquilo que era o chamamento das pessoas.
1: Carlos Moedas, em declarações ao Now. O Benfica goleou o Hearts por 6-1 no Estádio da Luz, na primeira mão da terceira pré-eliminatória da Liga Europa. Os golos foram marcados por Rafa Silva, Tomás Araújo, Pavlidis, Prestiani, John Duran e Sheldrup. Com este resultado, o Benfica fica muito perto de garantir a passagem à próxima fase. A segunda mão da terceira pré-eliminatória da Liga Europa joga-se na próxima quinta-feira em Edimburgo, na Escócia. Já o Sporting de Braga venceu os belarussos do Dinamo Minsk por 1-0, com um gol de Ricardo Horta na primeira mão da terceira pré-eliminatória da Liga Conferência. A segunda mão está marcada para a próxima quinta-feira na Bielorrússia. Mais informação quando voltarem 7 minutos para as 8. Até lá, Júlio Heitor.
4: Até já. Filipe Galamba com a síntese informativa das 7:30. Daqui a pouco, antes do Grande Jornal das 8, temos aí as músicas da nossa vida, hoje com o Rui Pedro Vieira.
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4: Pela manhã esta, que dia é hoje? Dirá o Camilo Lourenço com muita intensidade e em com boa voz.
6: É sexta-feira!
4: Pois é, meu amigo. E é também dia do Boa Onda. Onde tu estás?
6: É verdade.
4: Apanhado. Olha, sei que esta semana estava aqui a olhar. Estás boneco, pá, aqui na edição do Boa Onda, então, que vem com o Correio da Manhã. É gratificante
6: poder... Ainda sabia o que era Boa Onda, Vela.
4: Todas as entrevistas, não sabes para onde.
6: Dei uma entrevista ao Correio da Manhã, mas não sabia o que era Boa Onda. Ainda bem que me dizes.
4: É verdade. Estás bem boneco. A rádio não tem imagem, mas continua com muito bom ar o nosso Camilo Lourenço. Vamos para o Cuidado com a Carteira? Vamos embora.
6: Anda. Vamos lá.
4: Vamos embora.
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4: Ah, toda a gente a dizer, pá, onde é que está o Boa Onda? Deixa-me lá ver o Camilo Lourenço. Aliás, podem ver também todas as quintas com a Luciana Abreu e com o Ruben, não é?
6: E todos os dias ao meio-dia 20 no jornal de tarde da CMTV também.
4: É verdade, meu amigo. Olha, eu sei que queres falar, um bocadinho perdido, porque tu antecipas antecipas os assuntos.
6: As rendas.
4: Eu sabia que era qualquer coisa que tinha a ver, era importantíssimo para nós. O que é que tens
6: a
4: dizer sobre as rendas?
6: E para a semana fica já permitido falarmos no abrandamento da subida das rendas também. Okay. Não é só do preço de renda, das rendas também.
4: Alguém que me lembre, porque daqui até lá Esquece. Olha,
6: mas qual é o ponto aqui? Vem um aumento que nós ainda não sabemos exatamente qual é que vai ser, por uma razão muito simples. Os aumentos do ano seguinte são definidos

0: pelo INE, ou melhor, não é definido, são calculados pelo INE e depois são fixados por portaria do governo. Ora, como é que se fixa e como é que funciona esse indicador do INE? É muito simples. É a inflação de agosto do ano anterior que determina aquilo que é o indicador que o INE utiliza para se atualizar as rendas do ano seguinte. Ora, como tu sabes, nós já temos os valores da inflação de julho deste ano, mas não temos ainda o de agosto, porque o mês de agosto está ainda em decurso, não é?
1: Claro.
0: E, portanto, vamos ter que esperar pelo final do mês de agosto para tentar saber como é que vai ser, como é que vai ficar o indicador. Mas há uma coisa que nós também temos uma ideia, é que o valor de inflação de julho, não deve ficar muito longe, aliás, o valor de agosto não deve ficar muito longe do valor de julho. O que significa que, com alguma probabilidade, o indicador que vai determinar o acerto das rendas em 2027 vai ficar muito próximo de 2,5%. Agora, a pergunta seguinte, porque eu tenho recebido mesmo muitas perguntas sobre isto, deve ter sido o maior manancial de perguntas que recebi esta semana, tem a ver com isto. Ah, mas porquê é que sobem as rendas? É muito simples. Porque sobem os preços, não é?
1: Certo.
0: Ou seja, sobe o nível geral de preços. É o mesmo perguntar. Então, mas as pessoas dizem, ah, mas está bem, mas eu não posso pagar esse aumento. Vamos lá desdramatizar estas coisas. Primeiro, imagina que uma renda à volta dos 500 euros por mês. Se o indicador ficar nos 2,5%, isso quer dizer que no próximo ano as pessoas, em vez de pagarem 500 euros, passam a pagar 512,5 euros.
1: Já
0: Pá,
1: ainda há
0: pelo
1: rendas
0: amor
1: de
0: de
1: 500
0: Deus.
1: euros, ainda há rendas de 500 euros.
0: Ah, em certas, sobretudo nos contratos anteriores a 1990, Júlio,
1: Pois,
0: que é uma
1: pois.
0: profunda
1: Ah,
0: injustiça, não
1: ok. Está explicado.
0: é? Não é, pois, o que é uma profunda injustiça, aliás, porque esses contratos já deviam ter sido atualizados há muito tempo. É um dos problemas estruturais que nós temos no rendimento em Portugal e que depois afeta a oferta de habitação. E, portanto, como não entra muita habitação no mercado, quer dizer que os preços, não, para mim, continuam a subir. E, em alguns casos, já não sobem, embora já não subam como estavam a subir, são ainda valores muito elevados. Agora vamos lá fazer essa pergunta. Isto é algum valor exagerado? Não é. Mesmo para quem tem uma renda de 1000 euros, subir para 25 euros, ou subir 25 euros, não é um valor exagerado. Por uma
1: Não,
0: razão
1: não.
0: muito simples. Porque o senhorio, o dono da casa, tem de fazer obras, não é? E tem de pagar outras coisas. E, além de mais, tem de pagar aquilo que é o retorno do capital que investiu. É o mesmo que dizer às pessoas assim: você acha justo se meter dinheiro no banco, que o banco lhe dê 0%? Quer dizer,
1: Pois,
0: ninguém acha. Bem, por
1: não.
0: acaso, ainda para mais, a maior parte dos que são tão parvinhos nesse aspecto, continuam a meter dinheiro lá sem receberem rigorosamente nada, o que os bancos agradecem. Mas, enfim, como já explicámos aqui muitas
1: Só
0: vezes.
1: tu dizes uma coisa
0: Sim,
1: dessa.
0: sim, sim. Não, pois é, mas eu não tenho papas na
1: Eu
0: língua,
1: sei
0: meu amigo, é mesmo assim.
1: que.
0: Bom, portanto, aqui a questão base é esta. Se as pessoas, por exemplo, ontem a Luciana Abreu dizia no programa, quando eu falei do assunto, dizia assim: ah, eu já acho injusto. Eu expliquei à Luciana que o problema, o reverso disto era que ninguém investisse em casas, não é? Se tu
1: Pois.
0: fores penalizado naquilo que é o rendimento que obtens de um imóvel que meteste no mercado, se tu fores penalizado, epá, tu deixas de investir. Ou provavelmente vendes aquilo e sobretudo, deixas de haver mais
1: Eu
0: casas no
1: fico
0: mercado.
1: sempre muito
0: Bom,
1: dividido, confesso também. Fico sempre muito dividido desse assunto. É complicado, é complicado.
0: então, mas não ficas dividido quando sobe o preço do pão?
1: Certo, pois claro que fico
0: Pois, estás
1: também.
0: a ver?
1: Pois é, pois
0: E das tangerinas e das laranjas.
1: é.
0: Por exemplo, ontem eu ouvi um espectador que perguntava assim: então, mas o Estado não devia fixar isso? Bom, o Estado fixou até 1990 e vejam o que é que aconteceu. Nós não temos mercado de arrendamento em Portugal.
1: Pois é,
0: Agora
1: pois é.
0: faço esta conta. Imagina que tu dizias assim a um produtor de laranjas: olha, desculpe, mas o preço máximo que você vai poder vender 1 quilo de laranjas é 1 euro.
1: Pois.
0: O que é que tu fazes? Deixas de produzir laranjas.
1: Pois é, pois é,
0: Porque
1: pois
0: não
1: é.
0: é rentável, não é?
1: Pois é, pois é.
0: Portanto, é o mesmo que se passa com as casas, o raciocínio é parecido. E já agora uma coisa muito importante, Júlio, é que quem tem que fazer política social não são os senhorios, é a segurança social. Ou seja, se há pessoas com dificuldades, a segurança social tem que ajudar com ajudas diretas, ou seja, virada para aquela pessoa em concreto, para aquela família em concreto, não é de forma generalizada.
1: Sim,
0: Isso é que tem que
1: sim, sim.
0: ser feito e isso é que é a política social. Portanto, basicamente, o que nós vamos ter no próximo ano, com muita probabilidade, é um aumento das rendas muito próximo dos 2,5%.
1: Sim, senhor, meu amigo. Então, segunda-feira estás cá outra vez, não é? Vamos. Muito
0: Claro
1: bem.
0: que sim, embora esteja de férias, claro que sim, faço.
1: Mas o importante é que hoje é.
0: Sexta-feira!
1: Bom fim de
0: Grande
1: semana.
0: abraço e
1: Grande
0: bom fim de semana.
1: abraço, grande abraço.
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1: Grande Camilo Lourenço, todas as manhãs aqui na Correio da Manhã Rádio. Que horas são isto? Não se perca, estamos a 28 minutos das 8 da manhã.
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1: Esta é chamada para Luís Silva. E o Luís também pode dizer: é sexta-feira e eu vou de férias. E vais mesmo, não é?
3: É uma sexta-feira com sabor especial, é totalmente diferente.
1: Incrível,
3: dos
1: incrível, incrível, não é? E Beatriz Amorim também, não é? A nossa produtora. Diz bom dia, Beatriz. Diz bom dia. Deixa lá dizer bom dia.
4: Bom dia.
1: Bom dia. Olha que bom. Há toda a gente de férias. Ficamos só nós. Filipe Calama. Este senhor e esta senhora também. Não se esteja a rir, não é?

0: parece que seja o teu destino de férias, isto, Albufeira. Uma sexta-feira em Albufeira?
1: Não, não é, seguramente. O Algarve não é.
0: Tens coisas para fazer lá em casa, não é?
1: Eu lembro a guardar para setembro, depois de descansar, vou, digamos, cansar o físico.
0: Cansar o físico, trabalhar no físico.
1: A bricolagem às vezes dá trabalho. Vai... Dá sempre.
0: Vais dar quantas de mão no deck lá de casa?
1: É pá, umas três, talvez. O problema não é isso, é o passar tudo à lixa e tal.
0: Opa, isto é quase um programa de...
1: Embora a máquina ajude, mas tem que se passear a máquina.
0: Tem que se passear a máquina, realmente. É incrível. As coisas
1: agora, há a trincha, não há a trincha que dê as pinceladas.
0: Eu lembro, isso faz-me lembrar aquele filme, o que é que fizeste no último verão, não é? Qualquer coisa assim do género. O Luís Silva perguntou ao Luís o que é que ele tinha feito nas últimas férias. Andou a limpar umas pedras brancas que tem lá, não foi, Luís?
1: E continuam branquinhas um ano depois. Portanto, é sinal.
0: Ninguém
1: é lava, sinal que deram.
0: Lava pedras.
1: Lavo eu.
0: Lavo eu e lá vais tu dar uma volta ao trânsito.

0: Comprar sacos novos de pedras, limpa-se as pedras que já existem.
1: Está espetacular, espetacular, espetacular. Olha, Luís, como é que está o trânsito? Está calminho, porque senão não estávamos aqui na palhaçada.
0: Calminho, muito calmo. Aliás, até dá tempo para limpar pedras, o que de facto dá tempo e sobra. Pelo menos a esta hora da manhã, onde o cenário é muito...
1: Aqueles dois sacos que trouxeste para o estúdio é disso, de serapilhar. É para limpar as pedras enquanto estás aqui.
0: Também ajudam. Mais o produto fica excelente.
1: Muito bem.
0: Em relação ao trânsito, isso em si, não há nada a dizer, de facto, porque em Lisboa o cenário é muito tranquilo. Na A2 para a ponte 25 de Abril há apenas um ligeiro abrandamento na subida para a ponte do Paragal, portanto nada de grave. Em relação ao IC19, também essa intensidade se verifica à passagem pela zona de Queluz, mas também com boas condições de fluidez. A segunda circular não registra demora. A calçada de Carris começa a ter agora uma ligeira fila em direção à Avenida Padre Cruz, mas são os semáforos que fazem essas filas e, portanto, não é uma demora acentuada. Os outros acessos a Lisboa com o sinal verde. Portanto, eu só vejo aqui traços verdes, o que de facto é um bom sinal. No Porto, para não desfazer a situação de Lisboa, é quase semelhante. Embora no Porto haja um pouco mais de trânsito, por exemplo, já na Avenida AEP, na ligação a Sidónio Paes e 5 de Outubro, onde aqui já se para. Também abrandamento já no final da A3, no acesso à via de cintura interna. Na própria VCI, há apenas intensidade na zona das Antas, no sentido Freixo a Rábida. No sentido oposto, essa intensidade verifica-se à passagem pela zona da Boa Vista. Mas é um cenário ainda favorável, portanto, tudo a andar. No que se refere à A3 e à A4, a A3 já falei aqui, portanto, no abrandamento na ligação à VCI,
1: certo.
0: Mas também já se nota alguma intensidade à passagem pela zona de Águas Santas, mas para já ainda com pouca demora. Nas entradas a sul do Porto, é sinal verde, portanto, sempre a andar. Fica a referência final para voltar a Portugal em bicicleta.
1: Certo.
0: Convém ter em conta que esta tarde vai estar na estrada e vai, naturalmente, trazer alguns condicionamentos do trânsito no Alentejo. E também no Algarve.
1: Parte de Sines, não é?
0: Parte de Sines, na Avenida Vasco da Gama, há 1h10.
1: Uhum.
0: Depois segue por Almograve. Portanto, será outro ponto
1: muito
0: de referência.
1: Muito girada, Praia de Almograve.
0: Zambujeira do Mar.
1: Olha.
0: Portanto, são umas pedaladas com uma vista excelente sobre o mar. Odeceixe, Lagos e Albufeira. Será este o itinerário que os ciclistas vão fazer?
1: Será que é só rodar para ver as vistas? Não, é mesmo prova já.
0: Os ciclistas nem tempo têm para ver as vistas. Estão tão concentrados ali no ritmo e no pedal e no alcatrão, porque só vem alcatrão à frente. Acho que nem apreciam bem a paisagem.
1: Voltam depois. Acabam a volta e vão fazer ali umas férias na costa.
0: Esta é uma opinião minha, não quer dizer que seja isto.
1: Pois, e daí? Dá para o que dá. Muito bem, Luís Silva, com a informação de trânsito, o que há por esta hora e nesta sexta-feira, dia 7 de agosto. Muito obrigado, Luís. Agora que damos uma volta ao trânsito, vamos às compras num instante, traga um saquinho e depois conhece as músicas da Vida Sabe de Quem, do Rui Pedro Vieira. É já a seguir.
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7: Olá, eu sou o Rui Pedro Vieira, sou chefe de redação do Correio da Manhã e sou coordenador de informação e pivô na CMTV. A primeira música da minha vida é Sing Sing Sing, de Benny Goodman. Estou a falar do jazz dos anos 30 norte-americanos. É uma música muito especial para mim porque tem uma vibração e um ritmo que impele a ação. Fico logo bem disposto e desperto quando

E também porque a relaciono com outra paixão que me tem acompanhado na vida profissional, o cinema, já que o Woody Allen utiliza esta canção em pelo menos dois filmes que me recordo: O Misterioso Assassínio em Manhattan e As Faces de Harry. É uma música da era do swing.

A segunda música da minha vida vai ser Bohemian Rhapsody dos Queen. É difícil escolher as músicas da minha vida. Há algumas músicas que eu entendo que são perfeitas na música pop. Esta é uma delas. Freddie Mercury, para mim, é o maior artista pop de todos os tempos. Podemos falar de outros, Michael Jackson, Prince. Para mim, ele deu corpo à pop de uma forma única, levando aqui, por exemplo, nesta canção para o registro mais clássico, operático, e acho que o resultado é maravilhoso. Há outras músicas que para mim são perfeitas na pop, posso dizer o Sinner Man da Nina Simone, ou por exemplo o Help dos Beatles, Stairway to Heaven dos Led Zeppelin, mas vou escolher só uma, escolho esta porque entendo que vai para altos e baixos, picos e também buracos, e é uma música que prende do princípio ao fim, é a pop a extravasar fronteiras. Vamos também ouvir.

0: Eu sou o Rui Pedro Vieira, chefe de redação do Correio da Manhã, pivô e coordenador de informação da CMTV. Estas foram as músicas da minha vida. Continuem com a Correio da Manhã Rádio.
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2: Grande Rui Pedro Vieira. Boa, Rui. 7 minutos para as 8 da manhã, tudo pronto para ficar bem informado. Temperaturas atuais em instantes Lisboa, 21 graus, Porto 19, Faro já com 22. Grande Jornal das 8, a edição é do Filipe Galanda. Bom dia, Filipe.
3: Bom dia, Luís Neves diz que foi ele a pedir a intervenção do Tribunal de Contas sobre os mandatos à frente da Polícia Judiciária. Entretanto, a Ministra da Justiça ordenou uma auditoria interna à Polícia Judiciária para analisar as decisões tomadas durante a liderança de Luís Neves. Jornalista Isabel Jordão.
4: A auditoria interna à Polícia Judiciária, ordenada pela Ministra da Justiça e referente aos mandatos de Luís Neves, foi conhecida quando o agora Ministro da Administração Interna acompanhava em Leiria um exercício prático inserido numa formação para utilizadores do Ciresp. A reação estava na ponta da língua.
5: Já disse que estou absolutamente tranquilo e ainda bem que todas essas auditorias

0: As investigações, averiguações, audições se façam para que, no final, a verdade de tudo venha ao de cima.
1: Já quanto ao julgamento no Tribunal de Contas, pedido pelo Ministério Público por infrações financeiras, também quando era Diretor Nacional da Polícia Judiciária, Luís Neves diz que foi ele a convocar o Tribunal de Contas.
0: Eu não vou ser julgado. Sou eu próprio que faço a necessidade de fazer intervir o Tribunal de Contas. Portanto, não é o Tribunal que me chama, não é o Ministério Público que me chama, sou eu próprio que entendo que essa decisão tem que ser revista.
1: O Tribunal de Contas tinha proposto o pagamento de uma multa num valor mínimo a rondar os 2.500 euros, mas Luís Neves não aceitou pagar. E explica porquê.
0: Porque entendo que esse facto que aí está foi para salvar uma operação policial de grande importância de combate ao crime organizado transnacional. Tinha que ser tomada uma decisão de urgência, tinha que ser tomada uma decisão sob confidencialidade e quer dizer o seguinte, a forma como essas viagens, que é de viagens que estamos a falar, foram adquiridas, pouparam dinheiro ao Estado.
1: Também a Procuradoria Europeia está a investigar os mandatos de Luís Neves à frente da Polícia Judiciária. Neste caso, por causa dos contratos com um amigo construtor civil de Barcelos.
2: O semanário Nascer do Sol noticia esta sexta-feira alegadas ligações entre responsáveis da Polícia Judiciária e o empreiteiro João dos Santos Carvalho. O jornal afirma que o empreiteiro terá realizado obras na residência do diretor financeiro da Polícia Judiciária, Álvaro Pires, apesar de este negar que essas intervenções tenham existido. A investigação levanta ainda dúvidas sobre a qualidade das obras na sede da Judiciária da Guarda e noticia um contrato de 4 milhões e meio de euros adjudicado pelo Ministério da Administração Interna a um consórcio liderado pela DST e pela Sol Maior. António José Seguro considera inaceitável a demissão do Estado na resposta social, em especial no apoio à terceira idade. O Presidente da República alerta para o drama de muitas famílias que não conseguem encontrar vaga para colocar os familiares em locais dignos.
3: É inaceitável que o Estado se tenha demitido em tão larga medida de responder a esta necessidade que leva milhares de famílias ao desespero. Portugal é o terceiro país da União Europeia com menos camas por idoso em lares. Temos menos de 4 camas por cada 1.000 pessoas com mais de 65 anos. A média da OCDE é de 41 camas. Muitas residências não têm vagas. A população envelhece a cada ano. Os preços sobem. E para demasiadas famílias, o custo de um lar aproxima-se ou ultrapassa o rendimento de todo o agregado familiar.
2: O Presidente da República discursava na cerimónia de inauguração de uma estrutura residencial para pessoas idosas em 63 camas em Vila Chante de Sain, no concelho de Viseu. Em Avintes, 60 trabalhadores estão há quase uma semana em vigília junto à fábrica onde trabalhavam e que entretanto encerrou portas. Os trabalhadores querem impedir a retirada de materiais e máquinas para garantirem o pagamento dos salários em atraso. Jornalista Ana Isabel Fonseca.
4: Os 60 funcionários da fábrica de calçado Pontual, em Avintes, continuam sem receber o salário de julho e subsídios. Valores em falta que deixam muitas famílias em dificuldades.
5: Uma é esta senhora que vive sozinha, com a filha para estudar, como eu também tenho o meu, e ela vê-se um bocado assim aflita para conseguir fazer o que tem que fazer, não é?
6: Nós temos todos renda para pagar, temos despesas de água, de luz, comida para comprar, todos estamos em maus lençóis.
4: A empresa de Vila Nova de Gaia fechou portas na sexta-feira. Desde então, os trabalhadores permanecem no local 24 horas por dia para conseguirem assegurar os seus direitos.
7: O objetivo é que não seja retirado nada da empresa, que não seja lapidado nada da empresa e que nós possamos, o mais breve possível, que seja possível, nomeado um administrador de insolvência para que nós possamos ir descansar.
4: O processo de insolvência da empresa já deu entrada. Contactado, o dono da fábrica apenas indicou que não foi possível evitar este desfecho.
2: Cerca de 60 trabalhadores estão há uma semana junto à fábrica que encerrou sem pagar os vencimentos numa tentativa de impedir a saída de bens e materiais enquanto enfrentam dificuldades financeiras. As notas das reapreciações dos exames nacionais são hoje divulgadas. Segundo o Ministério da Educação, as escolas terão condições para afixar as classificações da segunda fase dos exames nacionais e das provas finais, assim como os resultados dos pedidos de reapreciação da primeira fase.

0: classificações deverão ficar disponíveis para os alunos e as famílias durante amanhã. O Correio da Manhã faz manchete com alegadas férias de Luís Montenegro no Algarve. O jornal publica fotografias do primeiro-ministro numa praia do Garrão, acompanhado por Hugo Soares, líder parlamentar do PSD. As imagens surgem depois de Luís Montenegro ter anunciado que este ano não marcaria férias no verão para coordenar a atividade do governo. O Rafael Domingos está no Algarve e tem os detalhes.
1: O primeiro-ministro Luís Montenegro foi fotografado juntamente com a família e com o líder parlamentar do PSD, Hugo Soares, aqui na praia do Garrão, entre Val do Lobo e Quinta do Lago. Esta é uma zona que já tinha sido escolhida no ano passado pelo primeiro-ministro, que passou alguns dias de férias aqui na zona do Ancão. Está então a gozar aqui de algum descanso durante este mês de agosto. Ele que então já tinha assumido que não ia tirar férias, aproveitar alguns fins de semana e alguns dias esporádicos para se encontrar com a família.
0: É a notícia em destaque no Correio da Manhã desta sexta-feira. A crise humanitária em Ceuta agrava-se todos os dias. As crianças continuam a ser um dos principais desafios para as autoridades. Ao mesmo tempo, cresce o receio de problemas de segurança nas ruas de Ceuta. Reportagem no terreno da jornalista Sónia Cardoso.
2: A chegada de migrantes a Ceuta, que ocorreu na semana passada, trouxe muita insegurança para os moradores aqui do enclave espanhol no norte de África. É isso que nos tem sido transmitido ao longo dos últimos dias, porque, de facto, o que nos dizem estes moradores, pessoas que nasceram e cresceram aqui pela cidade, o que dizem é que nunca viram nada assim, que a cidade está completamente caótica e que têm o receio, mas acham que é isso que vai acontecer, é o não regresso destes migrantes a território marroquino. Há quem nos diga, por exemplo, que já pensa vender a casa aqui no território e sair de Ceuta.
0: A jornalista Sónia Cardoso, em Ceuta. Um ataque russo atingiu um navio de carga com trigo ao largo de Odessa, na Ucrânia, e provocou a morte de um tripulante. A Ucrânia reivindica ataques a duas refinarias de petróleo e a embarcações russas. Volodymyr Zelensky diz que o objetivo é reduzir as receitas russas do petróleo, que, segundo Kiev, financiam a guerra. A NATO afirma, entretanto, estar a trabalhar para fornecer à Ucrânia os sistemas de defesa aérea de que precisa com urgência. Uma explosão num subúrbio de Damasco, na Síria, matou pelo menos uma pessoa e fez vários feridos. O engenho explosivo terá sido colocado numa carrinha táxi. No Iémen, pelo menos 40 pessoas morreram e 50 ficaram feridas em ataques no centro e no leste do país. Os ataques atingiram acampamentos, das forças do governo. No sul do Líbano, os ataques israelitas atingiram várias localidades junto à fronteira. Uma casa foi destruída e uma pessoa ficou grave. Gravemente ferida. O Irão ameaça, entretanto, atingir infraestruturas energéticas e militares nos países do Golfo se os Estados Unidos retomarem os ataques ao território iraniano. Entretanto, um petroleiro registou duas explosões no Estreito de Hormuz. Não houve danos na embarcação nem feridos. A origem das explosões é desconhecida. O setor marítimo alerta que eventuais portagens no Estreito de Hormuz podem aumentar os custos do transporte e ter impacto no comércio internacional e nos preços pagos pelos consumidores. O Benfica goleou o Hearts por 6-1 no Estádio da Luz, na primeira mão da terceira pré-eliminatória da Liga Europa. Os golos foram marcados por Rafa Silva, Tomás Araújo, Pavlidis, Prestiani, John Duran e Sheldrup. No final da partida, o treinador Marco Silva mostrou-se satisfeito com o resultado, mas lembrou que a eliminatória ainda não está fechada e que falta a segunda mão na Escócia.
3: O primeiro jogo com um resultado muito positivo e que nos dá, como eu tinha dito ontem, não conforto, mas confiança para aquilo que é o segundo jogo. Naturalmente, quando consegues ganhar por esta vantagem, naturalmente sentimos que a eliminatória está do nosso lado, mas não há facilitismos e é muito importante para nós. E não vamos falar agora da segunda mão, porque ainda temos um jogo pelo meio, mas quando chegar o momento, claramente encarar o jogo num ambiente, independentemente da vantagem que temos, num ambiente que é sempre hostil para jogar, um ambiente muito próprio para jogar na Escócia, portanto, preparados para isso.
0: Com este resultado, o Benfica fica muito perto de garantir a passagem à próxima fase. A segunda mão da terceira pré-eliminatória da Liga Europa joga-se na próxima quinta-feira em Edimburgo, na Escócia. Já o Sporting de Braga venceu os bielorrussos do Dinamo Minsk por 1-0, com um gol de Ricardo Horta. Na primeira mão da terceira pré-eliminatória da Liga Conferência, a segunda mão está marcada para a próxima quinta-feira na Bielorrússia.

0: a Rússia.
1: Sim, senhor Filipe Galamba, este foi Grande Jornal das 8 aqui na Correio da Manhã Rádio. Que horas são isto? Não se atrase, 8:04. Irei eventualmente. Não atraso porquê? Estou de férias, estou quase de férias, eu posso fazer o que eu quiser. E tu também, em breve, Luís Silva, podes fazer o que quiseres.
2: Mas eu dizer que eu podia fazer já o que eu quiser. Mas...
1: podes fazer o que tu
2: estou
1: quiseres.
2: Quase, estou a poucas horas de o fazer, se calhar. Ora, deixa-me dar aqui uma voltinha aqui pelo trânsito. De facto, não há muito para dizer. O que
1: então
2: de facto é bom sinal.
1: Portugal, se quiseres, João, que
2: não há muito para dizer. Não. O que de facto é sexta-feira, é tempo de férias. É como dizia, sexta-feira ainda há menos trânsito que nos outros dias. Isso confirma-se nitidamente.
1: O que vês aí no trânsito é que está calmo, não é? Olha,
2: sim,
1: podemos perguntar
2: calmo.
1: Ao Francisco Domingos, que está a entrar agora, se o trânsito está tranquilo.
2: Não
1: o trânsito.
2: Trânsito.
1: Tranquilíssimo. Não se passa exatamente. Nada, estás a ver? É ótimo.
2: Há qualquer coisa, por exemplo, na A2 para a ponte 25 de Abril, aqui sim, já há intensidade na subida para a ponte do Pragal, e nada mais do que isso, portanto não há qualquer demora até chegar à ponte 25 de Abril.
1: Muito bem.
2: O cenário é semelhante no IC19, nas ligações de Cascais para Lisboa, na A5 e na Marginal, na segunda circular também há alguma intensidade no Campo Grande, mas nada de preocupante e nada mais há a dizer em relação a Lisboa.
1: Portanto, está feito. E no Porto?
2: Há um bocadinho mais do que... Em Lisboa, é só aguardar aqui que o mapa consiga abrir, aí está ele, e conseguimos ver que na via de cintura interna ainda se para junto à saída para a Boa Vista, no sentido a Rábida Freixo, e também há alguma intensidade já na estrada da Circunvalação, essencialmente à passagem pela zona do Hospital de São João, isto no sentido Rio Tinto-Matosinhos. Na Avenida AEP também já se nota alguma intensidade de trânsito à passagem pela zona da A4 e mais à frente na zona de Ramalte, mas também é sempre a andar sem qualquer tipo de paragem. Os outros acessos ao Porto com sinal verde, portanto uma boa hora para sair de casa.
1: Olha, por simpatia, por cortesia, vê lá como é que está aí o trânsito em Viana do Castelo, que é a terra da nossa Beatriz Amorim.
2: Sim, em Viana, deixa-me subir aqui no mapa e
3: tá bom.
2: O que é que vemos? Já estou em Espanha, portanto já subi demais. Já subi demais.
3: Pá, estás para lá as calhas.
2: Já estou para lá das calhas.
1: Traz uma munheca.
2: Ai. Aqui está, Viana do Castelo.
1: Como é que
2: Viana
1: está
2: do Castelo.
1: Está
2: deixa-me ver o que é que há em Viana. Olha, a Estrada Nacional 13 tem algum trânsito.
1: Estás a ver?
2: Tem.
1: Arranja-se sempre assim.
2: Tem ali junto à Ponte Eiffel. Portanto, e é no sentido norte-sul, mas assim, de uma forma geral, em Viana do Castelo, também não há grandes problemas.
1: Pois, portanto, espanholas não. Estão a entrar em Portugal, não é? Isso é bom,
2: calhar,
1: é bom.
2: Não vêm comprar caramelos cá, portanto, vêm se calhar ao
1: da
2: Porto.
1: Da Galícia e para onde? Quando é que são as festas da cidade, Vítor, quando é que são as festas da cidade em Viana? Está quase, não é?
4: Sim, são daqui a uma semana.
1: Daqui a uma semaninha?
4: Dia 15.
1: Ah, por isso é que faz, porque a menina vai de férias, não é?
4: Pois claro, tem que estar lá.
1: Com certeza. Ah, maravilha.
5: E vestes aquelas roupas típicas?
1: Nesta informação de trânsito, é tão
4: bom. Eu não, eu só... assisto.
2: Oh, não se pode carregar, é
5: como eu com os trajes alentejanos, não é? Eu também não o visto, mas gosto muito de ver.
1: A nossa Beatriz é como a nossa Luciana, é pobre em ouro, mas...
2: Rica em sonhos.
1: Daqui a pouco temos aí a nova linha avançada com o José Nunes.
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1: É lindo. Os anúncios feitos férias, mas deixou-nos aqui um best-of extraordinário que vale a pena recordar. São os melhores momentos desta nova linha avançada. Grande aquisição. Os anúncios chegou o quê? Para aí no mercado de inverno. Há um ano e meio, para aí, uma coisa assim, não é? Grande Zé, boas férias, amigo. Quem vai de férias é o nosso Luís Silva, mas hoje de manhã chegou logo muito animado a dizer: epá, sabes quem é que faz anos hoje? Quem é que faz anos, Luís?
2: Caetano Veloso, um dos grandes nomes da música popular brasileira,
1: é verdade.
2: Um pilar do movimento tropicalista, portanto, é um nome importantíssimo na música brasileira.
1: Há uma música que gosto muito do Caetano Veloso, que é o Sozinho, mas é assim muito calma.
2: Sim.
1: Então eu pus-lhe aqui um beatzinho para este ficar assim um bocadinho mais animado.
2: Ora bem.
1: Ok, esta fica melhor, não é? Mais para despertarmos, não é?
2: São 84 primaveras.
1: Onde está você agora? 84 Caetano? É incrível!
2: Bem conservado, não é?
1: Vamos lá ouvir, esta música é fantástica. Juntos? 3, 2, 1. Aqui com este acordar ligado aqui à Correio da Manhã Rádio. Ainda bem que está cada vez mais ligado à sua rádio. Que bom!

0: está na dúvida.
1: Agora esta parte todos juntos já. Onde está você agora?
0: Onde está você?
1: Você, você e você. 8:12, ligado aqui à Correio da Manhã Rádio. Vamos juntos neste acordar, naturalmente sempre com a companhia de quem? Do Eduardo Madeira, num fantástico Fala Barato. Anda cá, Eduardo.

0: pergunta de hoje é: já viu o filme sobre a vida e obra de Carlos Paião que estreou ontem?
1: Irmã Salete da Purificação, freira na Ordem das Oblitas Lajudas, no convento de Corral de Bodes. Eu adorava o Carlos Paião. Ontem fomos todas ao cinema, as irmãs, a Fornos de Algodres, ver a estreia do filme Playback. Foi a loucura. Quando no filme aparece a cena em que ele canta a Cinderela, nós todas cantamos com ele em uníssono. Então, bate, bate, coração, louco, louco de ilusão, ainda assim não tem valor. Eu não vi as irmãs tão feliz no cinema desde o filme do Michael Jackson, quando todas cantámos o thriller e fizemos a coreografia do videoclipe. Hoje vamos rezar um terço por todos os cantores deste mundo que usam playback ao vivo e que atualmente parecem mais que as mães. Junta-te a nós. Hoje somos uma gota de água benta, amanhã um tsunami. Aleluia!
2: Claquete Oliveira, crítico de cinema no Jornal Público. Esta película do Sérgio Graciano é uma boa biopic. Dou-lhe 3 estrelas. 3 estrelas em 10. Pode parecer pouco, mas o que é certo é que eu nunca dei mais de 3 estrelas a uma película portuguesa, exceto à película Recordações da Casa Amarela, de João César Monteiro. Uma obra-prima acima de qualquer coisa jamais feita. É o pináculo das películas da

0: profissionais. O filme tão soberbo que mesmo com legendas ninguém percebe o que é que se passa ali, porque é do ponto de vista do devir artístico o tratado de filmar. Mas dentro do género de películas mais normais, esta película sobre o caso espanhol é de ver.
1: Ruth Figueiredo, proprietária da farmácia Aneurisma em Gondomar. Eu vi ontem o filme e chorei do princípio ao fim. Eu adorava o Carlos Peão, um homem que fazia canções bonitas e ao mesmo tempo era médico. E com um ar sempre aciado, bastante estético, sem germes. A casar-me, teria sido com um homem assim. Ele era mesmo o meu género. Eu só fui ao cinema por ser ele. Sim, porque os cinemas são autênticos viveiros de germes. Mas pronto, eu levei luvas, máscara, roupa descartável e depois pronto, incinerei tudo na minha garagem para não entrar em casa com germes. A minha mãe diz que eu exagero e que sou nojentiça, mas antes nojentiça do que cheia de germes.
2: Júlio de Matos, se acabei, quer dizer, agora estou a trabalhar na comporta, na limpeza das praias. É um trabalho só de verão. Vou tentar ver esse filme assim que eu conseguir. Eu já nasci depois do Carlos Peão falecer, mas sempre adorei as canções dele, principalmente o pó de arroz. Tudo o que é pó, deixa-me passado. Seja pó de arroz, seja pó de talco, seja pó do bolo, seja qual for a proveniência, pó é pó. Já a minha avó dizia, do pó viemos e ao pó vamos voltar. Era a minha avó favorita. Eu também às vezes do pó venho e depois sei que vou lá voltar, né? Bom, por falar nisso, tenho de voltar ao trabalho, ando a limpar as praias da comporta por causa dos pacotes de coca. Ui! O pó que eu já aspirei, quer dizer, perdão, que é o pó que eu já limpei, sei o quê.
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4: Grande Júlio de Matos, uma das muitas personagens do Eduardo Madeira que pode ver o Eduardo a interpretar o vídeo no Instagram da Correio da Manhã Rádio. Vai lá todos os dias. Todos os dias não, mas vai lá uma vez por semana. Ah, que bom.
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4: Tanta coisa boa nesta que é cada vez mais a sua rádio e que está cada vez mais bonita. E até perfumada, diga-se, é verdade. Tanto na Grande Lisboa em 90.4. Isto é tudo uma experiência sensorial. 94.8. Eu não tenho grande olfato, confesso, não é? Mas gosto de sentir que está aí desse lado, não é? E que nos faz companhia, porque isto sem si não tem piada nenhuma. Aliás, eu confesso que não gosto de estar sozinho em estúdio e hoje até o Paulo Sargento veio fazer companhia.
7: É um bocadinho mais cedo.
4: Doutor, porquê que eu não gosto de estar sozinho, doutor?
7: É porque és um ser muito sociável e porque és um humanista, não é? E gostas de conviver.
4: Gosto de conviver, é verdade.
7: Fazer coisas giras.
4: A Beatriz Amorim, hoje a nossa produtora, também se juntou a nós.
7: Que bom, que bom.
4: Sabes o que é que a Beatriz dizia há pouco? É então. Curioso. Epá, há bolo do Paulo Sargento, o episódio 400, na próxima segunda-feira.
7: Ah, segunda-feira há um bolo, a dizer 400.
4: Episódio 400, da Voz e Netos, essa grande aventura.
7: Essa grande aventura, ininterruptos.
4: É porque tu nunca paras.
7: Não, nunca paramos.
4: O homem nunca para.
7: Aliás, paramos uma vez no Natal e no Ano Novo só.
4: Realmente, normalmente é o que o Carlos Anjos diz. É pá, o homem nunca para, pá. Nunca para.
7: Pois olha a injustiça da vida. Nunca para. E estou com 112 quilos, já viste?
4: Mas não vamos falar sobre isso.
7: Não, não. O problema não é os 112 quilos. É o 1,70 e pouco. Porque se fosse 1,98 eu estava com uma altura.
4: Estava tudo resolvido, não é? Tudo resolvido. Estava tudo resolvido.
7: É verdade.
4: Para aqueles que vão de férias, é um volte já, não é? É um ali num instante e depois, olha o grande João de Pedro Paes. João, bem-vindo, amigo.
8: Grande voz.
4: É a tua vez de cantar. Vamos embora. Canta.

0: João Pedro Paes, um volto já. Da série As Coisas que Acontecem nos Bastidores da Rádio, com os microfones ligados. Há aqui uma bela conversa entre o Paulo Sargento e a Beatriz Amorim. As memórias do Paulo Sargento em Viana do Castelo, que são só memórias daquelas assim, que
1: é verdade,
0: com muitas calorias.
1: As ditas memórias mastigáveis. Memórias mastigáveis, onde entra o arroz de pica no chão.
0: O que é o arroz de pica no chão?
1: O arroz de pica no chão é aquela cabidela deliciosa, é, feita com tanto, aqueles galos enormes, os galos capões.
0: É isso.
1: Que aquilo é de comer e chorar, chorar desalmado.
0: Isso é onde? É em Viana do Castelo? É muito longe, não íamos lá almoçar, não é?
1: É um bocadinho longe, porque aquilo, por exemplo, o restaurante que me estava a lembrar é um bocadinho desviado, não é muito. É em Santa Marta de Portuzelo,
0: olha,
1: que é de facto uma terra também lindíssima, e tem lá um arrozinho.
0: Gosto tanto do Minho.
1: Pequeno chão, o Minho é lindo. Pá.
0: O Minho é lindo.
1: É das terras.
0: Deixa-nos verdes, deixa-nos verdes, não é?
1: É?
0: É o Minho e o Vinho.
1: É o Vinho Verde, o Ponto de Linda,
0: Ponto de Barca.
1: Mas já nos dá água na boca.
0: Ah! 8h23, essa é a edição de verão deste Bom Dia da Corrida para estas coisas. Olha, divirta-se e tenham umas boas férias. Vamos às compras num instante e depois temos a síntese informativa. Ah, é verdade, e temos o Paulo Sargento também para a Voz Inédita, essa grande aventura.
1: Já agora que calhem conversa.
0: Já agora.
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4: Mas para a síntese informativa, vamos embora, está mais do que na hora. É contigo, Filipe Galamba.
5: O Correio da Manhã faz hoje manchete com alegadas férias de Luís Montenegro no Algarve. O jornal publica fotografias do Primeiro-Ministro numa praia do Garrão, acompanhado por Hugo Soares, líder parlamentar do PSD. As imagens surgem depois de Luís Montenegro ter anunciado que este ano não marcaria férias no verão para coordenar a atividade do governo. O Rafael Domingos está no Algarve e tem os detalhes.
6: O Primeiro-Ministro Luís Montenegro foi fotografado juntamente com a família e com o líder parlamentar do PSD, Hugo Soares, aqui na praia do Garrão, entre Val do Lobo e Quinta do Lago. Esta é uma zona que já tinha sido escolhida no ano passado pelo Primeiro-Ministro, que passou alguns dias de férias aqui na zona do Ancão. Está então a gozar aqui de algum descanso durante este mês de agosto. Ele que então já tinha assumido que não ia tirar férias, aproveitar alguns fins de semana e alguns dias esporádicos para se encontrar com a família.
5: É a notícia em destaque na capa do Correio da Manhã desta sexta-feira. O Ministro da Administração Interna diz que foi ele a pedir a intervenção do Tribunal de Contas sobre os mandatos à frente da Polícia Judiciária. Entretanto, a Ministra da Justiça ordenou uma auditoria interna à Judiciária para analisar as decisões tomadas durante a liderança de Luís Neves. O Chega volta a pedir admissão do Ministro e defende que a auditoria não substitui a Comissão Parlamentar de Inquérito que já requereu. O Presidente da República pediu rapidez na conclusão da auditoria. O Semanário Sol, Nascer do Sol, noticia alegadas ligações entre responsáveis da Polícia Judiciária e o empreiteiro João dos Santos Carvalho, associado à Constru Barcelos. Revela também que o empreiteiro terá realizado obras na residência do diretor financeiro da Polícia Judiciária, Álvaro Pires, que negou a existência dessas intervenções. A investigação levanta ainda dúvidas sobre obras na sede da Judiciária na Guarda e o jornal noticia também um contrato de 4,5 milhões de euros. À falta de medicamentos prescritos no estabelecimento prisional de Custóias, o problema terá estado na origem da agressão de um recluso a dois guardas prisionais. A denúncia é feita por Frederico Moraes, do Sindicato Nacional do Corpo da Segurança Prisional.
7: Sim, um problema bem mais grave, que é a falta de medicação que aquele estabelecimento prisional neste momento enfrenta. Esta não é uma situação isolada, ainda na semana passada foi necessário durante a noite ir buscar medicação ou outro estabelecimento prisional por causa disso mesmo, por não haver medicação. Este recluso, na violência, não era contra nós inicialmente, foi contra a medicação. Claro que ao haver uma alteração da ordem, os guardas tiveram que intervir, tiveram que tentar imobilizar e nessa tentativa de imobilização é que eles dois se magoam.
5: Segundo o Sindicato Nacional do Corpo da Guarda Prisional, a diretora do estabelecimento prisional desvalorizou a agressão. Os dois guardas prisionais receberam tratamento no Hospital Pedro Espano, em Matosinhos. O recluso foi sujeito a confinamento e a um processo disciplinar. Perante esta situação, a estrutura sindical vai formalizar uma forma de protesto localizado. O príncipe herdeiro saudita reúne-se hoje com o presidente turco e o primeiro-ministro paquistanês. A reunião acontece numa altura de tensão entre os Estados Unidos e o Irão, com Teherão a indicar ter chegado a acordo com Oman sobre uma nova rota para navios no Estreito de Hormuz. O Paquistão mantém os esforços de mediação entre Washington e Teherão. Um ataque numa escola na Tailândia matou pelo menos 7 pessoas, incluindo 3 estudantes, 3 professores e um suspeito. Há ainda 15 feridos, 2 dos quais em estado crítico. O atirador era um adolescente de 14 ou 15 anos que também morreu. As circunstâncias da morte ainda não são conhecidas. No desporto, o Benfica goleou o Hearts por 6-1 no Estádio da Luz, na primeira mão da terceira pré-eliminatória da Liga Europa. Os golos foram marcados por Rafa Silva, Tomás Araújo, Pavlidis, Prestiani, John Duran e Sheldrup. Com este resultado, o Benfica fica muito perto de garantir a passagem à próxima fase. A segunda mão da terceira pré-eliminatória da Liga Europa joga-se na próxima quinta-feira em Edimburgo, na Escócia. Já o Sporting de Braga venceu os bielorrussos do Dinamo Minsk

0: por 1-0 com um gol de Ricardo Horta na primeira mão da terceira pré-eliminatória da Liga Conferência. A segunda mão está marcada para a próxima quinta-feira na Bielorrússia. Mais de 40 concelhos do interior norte e centro e do Algarve estão hoje em perigo máximo de incêndio. Segundo o Instituto Português do Mar e da Atmosfera, cerca de 90 municípios estão em perigo muito elevado e outros 40 em perigo elevado. Castelo Branco será a cidade mais quente, com 38 graus. Lisboa chega aos 31 e Faro aos 36. O distrito de Faro está sob aviso amarelo devido ao calor, tal como a Madeira.
1: É, pois está uma brasa, está quentinho, é verdade. Ótimo para trabalhar.
2: Estamos em agosto.
1: Meu querido mês de agosto. Olha quem está ali na televisão. É o Luís Silva. Está na televisão.
2: Pois e eu tenho a impressão de que ao lado dele vai estar o Paulo Sargento.
1: Então o que é que fazemos aos avós e netos essa grande aventura?
2: Vamos ter que aguardar.
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1: Eu vou armar um 31 e vou entrar em direto agora na SEMPA. Vou buscar o Paulo Sargento para essa voz inédita. I'm yours, Jason Russ, para cantarmos o verão. E naturalmente sempre bem dispostos aqui neste bom dia da Correio da Manhã Rádio. Vamos juntos, vamos a acordar. Jason, anda, canta.
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0: Jason Mraz, I'm Yours, com aquele cheirinho de verão. O cheirinho de verão. Está a pensar nas férias, não é? Falta gente. Faz férias para a semana, não é?
1: Vou de férias para a semana.
0: Vais comprar caramelhos e munhecas?
1: Exatamente, exatamente.
0: Ah, muito bem.
1: Sim, mas estarei todos os dias via...
0: É verdade.
1: WhatsApp. Exatamente. Aqui com a rapaziada a fazer uma reportagem de como é são os abuelos e netos.
0: Abuelos e netos, essa grande aventura.
1: Que tal?
0: Vamos para os avós e netos, vamos embora.
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0: Hoje, excepcionalmente, um bocadinho mais tarde, porque o nosso Luís Silva raptou o Paulo Sargento aqui por instantes para a CMTV. Vocês passaram por uma nesgazinha assim, que era quase que era capaz de ir meter convosco, só que passava aqui agarrado. A rádio tem obrigações, meus amigos, e pronto. Paulo, meu querido, olha, ainda bem que vieste tão cedo hoje. Mais um bocadinho, juntávamos aqui também o Anjo fez anos ontem, não é?
1: Foi 62 anos.
0: Pai, eu que dei os parabéns à Jerry Halliwell e ao mesmo tempo estava à conversa com o Carlos Anjos, esqueci-me do aniversário. Mas ligámos-lhe depois às 10.
1: Ele prometeu que hoje ia trazer um bolinho feito para Paulinho.
0: Bolo sexta-feira e bolo segunda-feira, porque segunda-feira temos o episódio 400 de A Voz e Netos, essa grande aventura, não é?
1: Mas vai lá mesmo ser 400, para nós
0: mesmo,
1: que é
0: mesmo 400. Por extenso, tem que ser um bolo.
1: E para os nossos queridos ouvintes saberem que terá uma fotografia e publicámos no nosso Instagram.
0: Epá, isto é daquelas coisas em que quem nos está a ouvir a pensar assim, até nós, não nos toca nada.
1: Toca.
0: E não vem uma fatiazinha. Epá, o que é que a gente pode dizer sobre isso? Epá, temos que começar a fazer uma distribuiçãozinha.
1: Pois, temos de admissão.
0: Olha, temos muito para conversar aqui a propósito deste episódio 399 da Voz e Netos.
1: Exatamente.
0: Essa grande aventura. Hoje sei que queres falar de amas secas. Há quem diga que os avós são hoje assim uma espécie de amas secas, não é? Concordas, não é? Isto é uma malta mais nova, tipo,
1: pois.
0: Amas secas, isso é o quê?
1: Sim, a ama seca, portanto, é
0: quando alguém... na realidade são amas que têm muito para dar, não
1: assim,
0: são assim tão secas.
1: Não têm, é leitas, amas secas verdadeiras. E portanto, os avós.
0: Que eu chegar. É por isso que vais explicar, não é? Exatamente.
1: Olha, os avós não devem ser vistos apenas como amas secas, pessoas contratadas para cuidar e educar crianças, embora a realidade social de hoje, de alguma maneira, meu querido amigo, isso é importante que reflitamos, force muitos avós a assumir o papel de cuidar das crianças a tempo inteiro.
0: O que queres dizer com isso, Paulo?
1: Olha, os estudos indicam de uma forma muito clara que em Portugal a dependência do apoio dos avós é muito elevada devido a fatores económicos e sociais.
0: Em todo o sentido, é verdade.
1: Olha, os dados estatísticos em Portugal confirmam de forma clara esta realidade, demonstrando que os séniores portugueses funcionam frequentemente como uma verdadeira, e ouça, uma verdadeira almofada económica e social para as famílias, ok?
0: De outra forma seria muito difícil para os mais novos.
1: Ah, seria quase impossível para alguns, eu diria, meu querido. Olha, vários estudos e indicadores detalham, de facto, os motivos para esta forte dependência.
0: São eles?
1: São eles, olha. Os cuidados intensivos de longa duração que são prestados pelos avós em Portugal. Estamos na liderança da Europa. Há uma coisa entre estamos na liderança da Europa, não é? O estudo europeu, a prestação de cuidados pelos avós na Europa, publicado pela Fundação Carlos Gulbenkian, revelou que Portugal está entre os países com maior percentagem de avós a prestar cuidados intensivos diários aos netos.
0: Incrível.
1: Estão o dia inteiro com os netos, não é?
0: Uhum.
1: E horários de trabalho. As longas jornadas laborais do país e a falha de flexibilidade de horários em Portugal forçam os avós a assegurar a recolha das crianças nas escolas e o apoio pós-lectivo, como todos nós, enfim, estamos habituados a ver, quer de manhã, quer à tarde, uma miríade de avós a levar netos para os pais, não é?
0: Daí a tal função que falavas há pouco da sociedade. Éramos os avós a mais seca.
1: Exatamente.
0: Não é?
1: Okay. Mas mais, olha, a almofada orçamental das famílias, o apoio financeiro, os dados do Barómetro Europeu do Consumo indicam que 81% dos séniores portugueses com mais de 60 anos apoiam financeiramente os seus filhos ou netos.
0: Incrível.
1: 8 em cada 10, não é?
0: Uhum.
1: Poupança a infantários. Este é um problema que nós estamos aqui a insistir e eu não me farto de insistir.
0: Faltam sempre infantários.
1: O recurso aos avós poupa centenas de euros mensais às famílias em mensalidades de creches, amas privadas ou atividades de tempos livres, porque, do ponto de vista do público, há muito pouca oferta, só a oferta privada.
0: Acontece, curiosamente, a mesma coisa com lares também, acho.
1: Ora, exatamente.
0: Tanto com os lares como com as crianças.

0: As grandes margens das idades, temos este problema. Exatamente. E depois o estudo do Centro de Estudos Sociais da Universidade de Coimbra concluiu que as famílias portuguesas vivem frequentemente sem margem no seu orçamento, dependendo diretamente dos avós para absorver os impactos das crises financeiras. E isso viu-se muito claramente na crise sanitária da Covid-19.
1: É uma espécie de emaceca que não se paga para ajudar, não é?
0: É verdade.
1: Não seria mais uma despesa.
0: Ora bem, são redes de apoio familiar. A proximidade geográfica também facilita. Cerca de 60% dos avós fazem parte da rede direta e apoio diário ou parcial das famílias em Portugal. E uma boa notícia, isto acontece por causa do envelhecimento ativo, embora muitos avós ainda trabalhem. A legislação portuguesa já prevê mecanismos específicos, como já aqui falámos também, como o subsídio para assistência a neto da Segurança Social. Atenção, avós têm direito a este subsídio, que permite aos avós trabalhadores faltarem para prestar assistência imprescindível em caso de doença ou de nascimento de neto.
1: Faz todo o sentido.
0: É uma medida positiva também, quer dizer, fundamental, não é?
1: Olha, basicamente queres dizer com isto tudo, é uma música linda que tu escolheste, não é?
0: Lembras desta música?
1: No Milk Today.
0: No Milk Today. Exatamente. Herman's Hermit.
1: Exatamente. Os avós são hoje.
0: Ora, os avós...
1: Aquelas amachecas estavas a dizer, não é?
0: Sim. Os avós são hoje o que já foram também as amachecas. Mas com muito mimo, disponibilidade infinita, e muitos ainda pagam para isso, como fizemos agora a referência, não é? E ainda ajudam para estar a tomar
1: cuidam
0: conta.
1: Cuidam e ajudam financeiramente.
0: É verdade.
1: Entre muitas outras coisas.
0: Exatamente.
1: São os reis do mimo.
0: Vamos aqui pôr uma coisa já que falámos.
1: Queres uma aventura, não é?
0: Okay. As amachecas, vamos falar de uma aventura que é o contrário da amaceca. Hoje quis falar de amachecas porque é o último dia da Semana Internacional do Aleitamento Materno.
1: Agora
0: alcançámos.
1: Tudo faz sentido.
0: Pois, um dia que é patrocinado pela Organização Mundial de Saúde e Unicef, claro. O leite dos avós chama-se mimo. O leite dos avós chama-se mimo. Portanto, não são amachecas.
1: Bem pensado.
0: É? Mas o aleitamento materno é essencial. Por isso, a aventura é ir ao site da OMS, a Organização Mundial de Saúde, e ver os benefícios do aleitamento materno e perceber como podem os avós ajudar nesta função de as mães serem
1: disponibilizadas. É uma bela aventura. Queres deixar sugestões também de fim de semana?
0: Muito rapidamente. Em Lisboa, uma fábrica de insufláveis, rapaziada, pali na LX Factory, uma fábrica de insufláveis, saltos e cambalhotas que nunca mais acabam, não é? Aliás,
1: isso é bom para as nossas costas.
0: É verdade, julgo ser mesmo o maior circuito insufláveis da Europa e vai funcionar todos os sábados e domingos de agosto. Cada sessão tem cerca de uma hora, isto vai ser de suar. Estou a imaginar lá nós os dois.
1: Epá, uma hora?
0: Uma hora
1: da circuito insufláveis da Europa.
0: Na LX Factory, portanto.
1: Muito giro, a não perder. E no Porto?
0: Amigo? No Porto temos também uma coisa muito aventureira, muito giro, que eu adoraria fazer, mas não sou capaz, que
1: então,
0: é um Water Slide Summer. O que é um Water Slide Summer?
1: Disseste isso com uma intuação.
0: Às vezes é preciso ter assim, um certo estilo, não é?
1: Verdade.
0: O que é que esta rapaziada se lembra de fazer? Ali numa zona muito inclinada, colocou uma espécie de escorregas, que são com água sempre a correr, mas onde cada um tem de levar a sua própria toalha para andar a escorregar e a fazer salalos para ali abaixo.
1: Olha, ali, muito giro.
0: Ali, na rua onde? Doutora Bel Salazar, ali entre o Lessa de Bairro e São Médio e Festa. Portanto, a entrada é gratuita, mas levem a boia ou uma toalha daquelas de borracha, ok?
1: Portanto, há que aproveitar. Belas sugestões, meu amigo.
0: Okay.
1: Olha, encontramos depois por telefone na próxima semana.
0: Não, cá venho a tua.
1: Ah, é verdade, é um bolo.
0: Como é que um gato.
1: Como é que me pude esquecer? Como é que me pude esquecer do bolo?
0: Exatamente.
1: Ah, pá, não. Estamos 400 episódios, não é?
0: 400 episódios.
1: Incrível.
0: Tem de ser, por exemplo, 400 quilos de bolo. Não, isso era um bocadinho.
1: Estava para os nossos ouvintes.
0: Ora, pois é.
1: Grande Paulo Sargento desta grande aventura da Voz e Netos todas as manhãs aqui no Bom Dia da Correia da Manhã Rádio. Abraço, Paulo.
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1: Que horas são isto? Estamos a 16 minutos das 9 da manhã. Vamos dar uma voltinha ao trânsito com o Luís Silva, mas de uma forma tranquila, porque, Luís, isto até está calminho, não é? Dá para apareceres na CMTV, dá para nos levares o Paulo Sargento,
0: dá para estar ali na
1: conversa.
0: E ainda sobra espaço.
1: Ainda sobra espaço, tá? Sobre o espaço para o bolo, já não vais ter. O bolo
0: sim,
1: é para
0: já
1: nós.
0: Já não vou. Mas hei de comer outras coisas, não há problema.
1: Mandas uma fatiazinha. fatiazinha.
3: Luís... Sim, sim, congela-se a fatia.
1: O Luís ainda vai fazer bricolagem, é? Vai estar a ganhar ao deck.
3: Não é para já. É já depois, lá para mais para setembro. Ora bem, no trânsito, muito rapidamente, para referir que no Porto há um pouco mais de intensidade na Avenida AEP, junto à saída para a A4 e na zona de Ramalde. É este o acesso ao Porto talvez mais movimentado, mas mesmo assim sem grande demora. Há mais trânsito também na A44, entre a zona da Madalena e Coimbrões, mas sem paragens. A própria VCI também registra boas condições de fluidez em ambos os sentidos. É certo que é a saída para a Boa Vista que oferece congestionamento no sentido Rábida-Freixo. Quanto a Lisboa, cenário também bastante tranquilo em todos os principais acessos. Há apenas aqui um ponto que merece destaque, que é o eixo Norte-Sul. Nesta altura, com paragens entre a Segunda Circular e a saída para a Praça de Espanha, não temos referência de qualquer acidente ou avaria, mas há esta acumulação de trânsito. Na A2 para a Ponte 25 de Abril, há intensidade na subida para a Ponte do Pargal e uma referência final para um acidente aqui em última hora é na A5, sentido Lisboa-Cascais, na zona de Miraflores. O trânsito começa a ficar complicado.
1: Sim, senhor, não lhe escapa nada. A melhor informação de trânsito é com o nosso Luís Silva. Onde? Está cantado. Agora percebemos melhor. 9:15, vamos às compras e depois temos a nova linha avançada em jeito de best-of com o nosso José Nuno.
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1: Só que faltava mesmo com a Cláudia, a depressão Cláudia, que não tivéssemos aqui os anões, era só. Não pode ser, não, nunca falha, Zé. Vamos embora, amigos, vamos embora.
12: Bom dia, caros amigos. Júlio, bom dia, extensivo a todos os amigos e caros amigos que nos ouvem esta hora, ou por podcast, vamos ao que interessa. Faça chuva ou faça sol. Agora, por causa do faça chuva ou faça sol, vê lá se sabes o que é isto.
13: O senhor está constipado.
12: Lembras-te disto? Mais um bocadinho. Não. Mais uma voltinha.
13: Aí está.
12: E agora o nome.
1: Formitrol.
12: Maravilhoso. Bem, nem sei quantos anos tem isto, mas tem muitos, talvez 60, 70, não faço ideia. Por outras palavras, já foi à bué. Mas é, faça chuva ou faça sol. Como diz o outro.
14: Perto de você eu me arrepio.
12: Vai ter um azar. E quando o Simeone ouviu Topocho, não percebeu e perguntou se Topocho era algum jogador. Vamos ouvir que é muito bom.
15: Por último, Atlético Madrid tem algum cambio em seus planos depois deste empate respecto a Topocho?
16: Não, estamos trabalhando, que é um jogador, não?
12: Topocho é o novo reforço do Atlético de Madrid, mas ele não conhecia. Muito bom. Esta voz também é outra história igualmente hilariante, passada com o Sousa Sintra, antigo presidente do Sporting. Anos 90, os Dire Straits foram tocar ao estádio da por acaso havia esse concerto, estavam no auge, e alguém perguntou a Sousa Sintra: presidente, o que é que acha do Mark Knopfler? Resposta de Sousa Sintra: é bom jogador, mas o plantel já está fechado. Assim estava o Simeone. Bom, já Bellingham, e vou mesmo embora com esta. Craque do Real Madrid celebrou um gol com aquele gesto característico do pulgar que imita quem está a beber, estás a ver? E porquê? Perguntas tu, Julinho.
17: E porquê?
12: Ora, porque andam por aí rumores que o Bellingham tem um problema com o álcool, tipo, é pá, não posso ver álcool à minha frente, bebo logo que é para dar cabo dele antes que ele dê cabo de mim, basicamente.
18: Ai, o que o álcool faz?
12: E

0: dias. Vamos embora, estamos a 7 minutos das 9 da manhã. Temperaturas atuais, em Santos, Lisboa com 22 graus, Porto 20, Faro já com 24. Isto vai aquecer ainda mais a sul. Melhor primeiro, este é o Grande Jornal das 9, a edição é do Filipe Galamba.
1: Bom dia, o Correio da Manhã faz hoje manchete com alegadas férias de Luís Montenegro no Algarve. O jornal publica fotografias do Primeiro-Ministro numa praia do Garrão, acompanhado por Hugo Soares, líder parlamentar do PST. Junta-se a este jornal o jornalista do Correio da Manhã, Miguel Balança. Bom dia, Miguel. O que mostram concretamente as imagens e em que contexto é que foram captadas?
2: Bom dia. Mostram Luís Montenegro e Hugo Soares bastante descontraídos, até numa atitude que contrasta com a situação política do país. Foram captadas ontem, logo após o Conselho de Ministros, numa altura em que, por exemplo, se ficou a saber que Luís Neves iria ser alvo de uma auditoria ordenada por uma colega de governo, que é algo também verdadeiramente inédito em democracia, e em que, por exemplo, também os exames estavam a chegar às escolas, as classificações da segunda fase. Portanto, Luís Montenegro, no final do mês passado, fez, de certa forma, bandeira a dizer que não iria tirar férias.
1: Anunciou mesmo isso, não é?
2: Anunciou, disse que iria eventualmente gozar uns dias, até porque é de lei que assim seja. Os titulares de cargos políticos não podem tirar aquilo que os

0: Os trabalhadores chamam de férias, eles podem ter direito ao descanso, naturalmente, mas estão sempre no ativo. E, portanto, aqui Montenegro se calhar foi, no mínimo, imprudente em deixar-se fotografar.
1: E sabe-se se trata mesmo de férias ou são mesmo só esses tais dias de descanso que o Primeiro-Ministro falava?
0: Bom, isso depende...
1: Não é possível ainda apurar.
0: Depende um bocado da perspectiva, porque eu não acredito que Luís Montenegro e Hugo Soares não tivessem estado, até porque há imagens que mostram os dois a conversar, que não tenham estado a discutir a situação política do país, até eventualmente a continuidade de um ou outro ministro. Portanto, ele, no fundo, foi a banhos, foi imprudente, deixou-se apanhar quando o país está em verdadeiro caos e Luís Neves estava nas televisões a arder em lumebrando. Tem sido assim nos últimos dias. Uma situação que causa desgaste, primeiro ao ministro, mas também a Luís Montenegro. É importante recordar, por exemplo, o El País dedicou, no início da semana, uma página inteira àquilo que eles chamavam o verão quente de Luís Montenegro. Eu não sei se com imagens destas e casos destes, a temperatura vai arrefecer muito ali para os lados de São Bento.
1: As críticas da oposição vão com certeza aumentar, disso não teremos dúvidas, não é? Há informação sobre a duração desta estadia no Algarve?
0: Não, para já não sabemos e aí temos que confiar um pouco naquilo que nos diz o gabinete do Primeiro-Ministro, que foi uns dias que foi lá passar, uma pausa sem agenda pública, que Luís Montenegro aproveitou para estar em família, com amigos, na praia. Sabemos que para a semana há a reentrée política do PSD, a festa de Pontal em quarteira, mas Luís Montenegro não deverá ficar este período todo no sul do país.
1: Muito obrigado, Miguel Balança, jornalista do Correio da Manhã. Este é o tema que faz hoje a manchete no Correio da Manhã, que já está nas bancas. O semanário Nascer do Sol noticia alegadas ligações entre responsáveis da Polícia Judiciária e o empreiteiro João dos Santos Carvalho, que terá realizado obras na residência do diretor financeiro da Polícia Judiciária, Álvaro Pires. Este nega que as intervenções tenham existido. A investigação levanta dúvidas sobre obras na sede da Polícia Judiciária na Guarda e noticia um contrato de 4 milhões e meio de euros adjudicado pelo Ministério da Administração Interna. O Chega voltou a pedir admissão de Luís Neves e defende uma comissão parlamentar de inquérito. O ministro diz ter pedido a intervenção do Tribunal de Contas, enquanto a Ministra da Justiça ordenou uma auditoria interna à Polícia Judiciária. Entretanto, o Presidente da República pediu rapidez na conclusão da auditoria à Polícia Judiciária. António José Seguro diz que quer conhecer os resultados o mais rapidamente possível.
2: A recente decisão da Ministra da Justiça de ter mandou fazer uma auditoria à Polícia Judiciária. E o que é importante é que tanto esta auditoria como as investigações criminais que estão a decorrer produzam resultados o mais rapidamente possível para que nós possamos ter conhecimento dessas mesmas conclusões. É muito importante que cada um, no âmbito das suas competências constitucionais, atue de acordo, de forma a preservar o Estado de Direito Democrático e as instituições da nossa democracia.
1: O Presidente da República discursava na cerimónia da inauguração de uma estrutura residencial para pessoas idosas com 63 camas em Vila Chante de Sá, no Conselho de Viseu. Há muito lixo acumulado no Conselho de Sintra. O repórter Nuno Gil Ferreira está esta manhã em Rio de Moro com os detalhes.
3: Nas redes sociais multiplicam-se os apelos à Câmara para que faça alguma coisa devido a este problema. Podemos ver sapatos, garrafas, no fundo latas, caixas de cartão, tudo coisas que poderiam ter sido recolhidas ou pelo menos colocadas dentro dos contentores, mas por aquilo que consigo ver, os contentores também parecem estar bastante cheios de resíduos e por isto mesmo as pessoas no fundo vêm-se obrigadas a deixar fora dos contentores os resíduos que precisam de deixar, que precisam de se livrar no fundo. Aquilo que sabemos é que nas redes sociais os munícipes acabam por chamar a atenção da Câmara Municipal e acabam também por demonstrar o seu descontentamento com a situação. Pedem uma ação mais a fundo da Câmara de Sintra, que disse há cerca de um mês que havia reforçado a recolha de resíduos na zona de Sintra, um pouco por todo o concelho, mas os resíduos ainda permanecem, pelo menos aqui em Rio de Moro, mas também um pouco por toda a zona de Sintra.
1: Não, Gil Ferreira, em Rio de Moro, no Conselho de Sintra. Em Avintes, 60 trabalhadores estão há quase uma semana em vigília junto à fábrica onde trabalhavam e que, entretanto, encerrou portas. Os trabalhadores querem impedir a retirada de materiais e máquinas para garantirem o pagamento dos salários em atraso. Os detalhes com a jornalista Ana Isabel Fonseca.
4: Os 60 funcionários da fábrica de calçado Pontual, em Avintes, continuam sem receber o salário de julho e subsídios. Valores em falta que deixam muitas famílias em dificuldades.
5: Uma é esta senhora que vive sozinha, com a filha para estudar, como eu também tenho o meu, e ela vê-se um bocado assim aflita para conseguir fazer o que tem que fazer, não é?
6: Nós temos todos renda para pagar, temos despesas de água, de luz, comida para comprar, todos estamos em maus lençóis.
4: A empresa de Vila Nova de Gaia fechou portas na sexta-feira. Desde então, os trabalhadores permanecem no local 24 horas por dia para conseguirem assegurar os seus direitos.
7: O objetivo é que não seja retirado nada da empresa, que não seja lapidado nada da empresa e que nós possamos, o mais breve possível, que seja possível, nomeado um administrador de insolvência para que nós possamos ir descansar.
4: O processo de insolvência da empresa já deu entrada. Contactado, o dono da fábrica apenas indicou que não foi possível evitar este desfecho.
1: Cerca de 60 trabalhadores estão há uma semana junto à fábrica que encerrou sem pagar os vencimentos, numa tentativa de impedir a saída de bens e materiais, enquanto enfrentam dificuldades financeiras. Na atualidade internacional, uma explosão no subúrbio de Damasco, na Síria, matou pelo menos uma pessoa e fez vários feridos. O engenho explosivo terá sido colocado, aliás, numa carrinha táxi. No Iémen, pelo menos 40 pessoas morreram e 50 ficaram feridas em confrontos no centro e no leste do país. As ações atingiram acampamentos das forças do governo. No sul do Líbano, os bombardeamentos israelitas atingiram várias localidades junto à fronteira. Uma casa foi destruída e uma pessoa ficou gravemente ferida. O Irão ameaça atingir infraestruturas energéticas e militares nos países do Golfo e os Estados Unidos retomaram as operações. Se os Estados Unidos retomarem, aliás, as operações militares contra o território iraniano. Entretanto, um petroleiro registrou duas explosões no Estreito de Hormuz. Não houve danos na embarcação nem feridos. A origem das explosões é desconhecida. O setor marítimo alerta que eventuais portagens no Estreito de Hormuz podem aumentar os custos do transporte e ter impacto no comércio internacional e nos preços pagos pelos consumidores. O Benfica goleou o Hearts por 6-1 no Estádio da Luz, na primeira mão da terceira pré-eliminatória da Liga Europa. Os gols foram marcados por Rafa Silva, Tomás Araújo, Pavlidis, Prestiani, John Duran e Sheldrup. No final da partida, o treinador Marco Silva mostrou-se satisfeito com o resultado, mas lembrou que a eliminatória ainda não está fechada e que falta a segunda mão na Escócia.
8: O primeiro jogo com um resultado muito positivo e que nos dá, como eu tinha dito ontem, não conforto, mas confiança para aquilo que é o segundo jogo. Naturalmente, quando consegues ganhar por esta vantagem, naturalmente sentimos que a eliminatória está do nosso lado, mas não há facilitismos e é muito importante para nós, e não vamos falar agora da segunda mão, porque ainda temos um jogo pelo meio, mas quando chegar o momento, claramente encarar o jogo num ambiente, independentemente da vantagem que temos, num ambiente que é sempre hostil para jogar, um ambiente muito próprio para jogar na Escócia, portanto, preparados para isso.
1: As declarações de Marco Silva após o Benfica Hearts. Com este resultado, o Benfica fica muito perto de garantir a passagem à próxima fase. A segunda mão da terceira pré-eliminatória da Liga Europa joga-se na próxima quinta-feira em Edimburgo, na Escócia. Já o Sporting Braga venceu os bielorrussos do Dinamo Minsk por 1-0 com um golo de Ricardo Horta na primeira mão da terceira pré-eliminatória da Liga Conferência. A segunda mão está marcada para a próxima quinta-feira na Bielorrússia. Mais de 40 concelhos do interior norte e centro do Algarve e também do Algarve estão hoje em perigo máximo de incêndio. Segundo o Instituto do Mar e da Atmosfera, cerca de 90 municípios têm perigo muito elevado, outros 40 estão em perigo elevado. Castelo Branco vai ser a cidade mais quente, com 38 graus. Lisboa vai chegar aos 31 e Faro aos 36. O distrito de Faro está sob aviso amarelo devido ao calor, tal como a Madeira.
9: Está uma brasa, está quentinho, é verdade. Está a pedir férias. Especialmente para aqueles que vão de férias. Para ti, por exemplo, Luís Silva. Estava a pensar em ti, amigo.
10: É verdade.
9: Está bom, tira banhos.
10: Está quase, está
9: uma
10: quase.
9: Mergulhaça.
10: Sim, sim, sim, sim.
9: Um joguinho, uma mergulhaça, encher
10: os pés de areia, arrefecer os pés, no meu caso, o que é, de facto, tendo os pés de molho, arrefecem de certeza.
9: É uma imagem incrível ver-te a chegar à praia e a resistires à areia quente, porque os teus pés estão mais quentes ainda, chegar à areia, ver-se assim um fumozinho a sair, não é? O homem dos pés quentes
10: quando
9: é o homem do trânsito.
10: Quando põe os pés na água, é fumo. Tudo quem está ao meu lado pensa que é um incêndio à minha boca.
9: Mas não é.
10: Avançamos então com informações aqui para Lisboa, um cenário muito tranquilo, aliás, tem estado assim durante toda a manhã e felizmente que assim é. Portanto, temos já alguma intensidade na segunda circular, no sentido Benfica-Sacavém, há passagem pela zona do Campo Grande, mas mesmo assim a demora não é acentuada. Também não há ainda grandes problemas na A2 para a ponte de 25 de Abril, portanto um pouco mais de movimento na subida para a ponte do Pragal, e faço aqui uma chamada de atenção para, ainda na margem sul do Tejo, para a Estrada Nacional 5, portanto na ligação entre o Montijo e Pinhal Novo, na rotunda de acesso à 33, houve há minutos atrás um acidente que deixou o trânsito mais acumulado. A primeira impressão que tenho agora dessa situação é que o acidente em si já estará resolvido e, portanto, é tudo uma questão de tempo para escoar o trânsito que ainda ficou acumulado. Retomo em Lisboa para referir que no IC19 há apenas intensidade de trânsito na curva do Palácio de Queluz e à chegada à Pina-Manique, mas mesmo assim uma situação muito mais favorável do que é habitual a esta hora da manhã. Portanto, cenário tranquilo em Lisboa. No Porto temos praticamente o mesmo cenário, de menos trânsito, seguramente, mas com alguns congestionamentos na via de cintura interna, junto à saída para a Boa Vista, no sentido a Rábida-Freixo. Há também algumas paragens no final da A3, no acesso à VCI, e também se para na Avenida AEP, junto à ligação para a A4 e depois no acesso à Sidónio Paes e 5 de Outubro. Fica aqui a referência também para a 43, no sentido Gondomar-Porto. Há informação de algumas paragens à passagem pela zona do Parque Oriental da cidade do Porto, isto porque estão a decorrer trabalhos na A43 e que estão a provocar precisamente este abrandamento que não é muito habitual. Todos os outros acessos ao Porto, para já, também registam boas condições de fluidez. Há apenas aqui uma nota final e que diz respeito à estrada da circunvalação, porque também começaram a decorrer trabalhos no sentido Rio Tinto-Gondomar, no Rio Tinto-Matosinhos, assim é que está correto. Esses trabalhos estão a ser efetuados um pouco antes do acesso à Via Norte e, por esse motivo, o trânsito para a partir da zona do Hospital de São João.
9: Luís, reunimos aqui, por acaso não estavas nessa altura, reunimos e olha, saiu a decisão que vais de férias e levas o trânsito contigo, que é mesmo assim. Portanto, aproveita, meu amigo, que tu e o trânsito tenham umas boas férias. Porque eu fico eu a cuidar disso, não é? E não é a mesma coisa, não é? Isto é um estilo, mas também há pouco trânsito, o que é uma coisa maravilhosa. Qualquer alerta, a qualquer momento, é o que vai acontecer na próxima segunda-feira. Vou cuidar do trânsito, mas sem o Luís Silva, isto faz cá uma diferença, dirá, e muito bem. Portanto, tirei-lhe as palavras da boca, era disso que estava a pensar, tem todo o sentido. Eventualmente, Luís, se ficares por cá, ainda também entretido na tua bricolagem, podes começar a cantar aquela música Vou para o Sol da Caparica, porque vem aí, mais uma vez, um grande festival e que, naturalmente, vai animar muitos daqueles que vão ficar aqui pela capital ou pelas redondezas, que a malta também tem que se divertir, não é? Mesmo que não arranque de férias. 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
1: Boa gente, boa rapaziada, os vizinhos. 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

0: E a pergunta de hoje é: já viu o filme sobre a vida e obra de Carlos Paião que estreou ontem?
1: Irmã Salete da Purificação, freira na Ordem das Oblitas Ranjudas no convento de Corral de Bodes. Eu adorava o Carlos Paião. Ontem fomos todas ao cinema, as irmãs, a Fornos de Algodres, ver a estreia do filme Playback. Foi a loucura. Quando no filme aparece a cena em que ele canta a Cinderela, nós todas cantamos com ele em uníssono. Então, bate coração, louco de ilusão, a idade assim não tem valor. Eu não vi as irmãs tão feliz no cinema desde o filme do Michael Jackson, quando todas cantámos o thriller e fizemos a coreografia do videoclipe. Hoje vamos rezar um terço por todos os cantores deste mundo que usam playback ao vivo e que atualmente parecem mais que as mães. Junta-te a nós. Hoje somos uma gota de água benta, amanhã um tsunami. Aleluia!
2: Claquete Oliveira, crítico de cinema no Jornal Público. Esta película do Sérgio Graciano é uma boa biopic. Dou-lhe 3 estrelas. 3 estrelas em 10. Pode parecer pouco, mas o que é certo é que eu nunca dei mais de 3 estrelas a uma película portuguesa, exceto à película Recordações da Casa Amarela, de João César Monteiro. Uma obra-prima acima de qualquer coisa jamais feita. É o pináculo das películas nacionais. O filme tão soberbo que, mesmo com legendas, ninguém percebe o que é que se passa ali. O que é, do ponto de vista do devir artístico, o tratado de filmar. Mas, entre os géneros de películas mais normais, esta película, sobre o caso Espanhol, é de ver.
3: Ruth Figueiredo, proprietária da farmácia Aneurisma em Gondomar. Eu vi ontem o filme e chorei do princípio ao fim. Eu adorava o Carlos Paião, um homem que fazia canções bonitas e ao mesmo tempo era médico. E com um ar sempre aseado, bastante estético,

0: germes. A casar-me, teria sido com um homem assim. Ele era mesmo o meu género. Eu só fui ao cinema por ser ele. Sim, porque os cinemas são autênticos viveiros de germes. Mas pronto, eu levei luvas, máscara, roupa descartável e depois, pronto, incinerei tudo na minha garagem para não entrar em casa com germes. A minha mãe diz que eu exagero e que sou nojentiça. Mas antes nojentiça do que cheia de germes.
1: Júlio de Matos, se acabei. Se acabei, quer dizer, agora estou a trabalhar na comporta, na limpeza das praias. É um trabalho só de verão. Vou tentar ver esse filme assim que eu conseguir. Eu já nasci depois do Carlos Paião falecer, mas sempre adorei as canções dele, principalmente o pó de arroz. Tudo o que é pó, deixa-me passado. Seja pó de arroz, seja pó de talco, seja pó do bom, seja qual for a proveniência, pó é pó. Já a minha avó dizia: do pó viemos e ao pó vamos voltar. Era a minha avó favorita. Eu também às vezes do pó venho e depois sei que vou lá voltar, né? Bom, por falar nisso, tenho de voltar ao trabalho. Ando a limpar as praias da comporta por causa dos pacotes de coca. Ui, o pó que eu já aspirei, quer dizer, perdão, que é o pó que eu já limpei, sei que
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3: Fala barato com o Eduardo Madeira aqui na Correio da Manhã. Não vais ali para os lados da comporta, Luís Silva, não? Não,
4: não, não vou, não.
3: Mas vais ao Algarve agora num instante, porquê? O que é que se passa, amigo?
4: Posso ir ao Algarve. Sim, exatamente, porque há um acidente que está a complicar muito o trânsito na Estrada Nacional 125, que é uma estrada muito movimentada nesta altura do ano. Portanto, há um acidente à saída do Patacão, isto em direção a Faro, é logo a seguir aos semáforos e o trânsito está bastante demorado. Depois, aqui mais próximo de Lisboa, há também um outro acidente que é precisamente no IC1 ou na Estrada Nacional 1, é no Carregado, trata-se de uma colisão frontal e, portanto, aqui o trânsito também já está complicado.
3: É chamada buchazinha, um qualquer alerta de trânsito a qualquer momento, não era meia torrada, afinal, era uma torrada inteira.
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3: E o verão, o mês de agosto dá-nos para isto, é uma loucura. Vem muito calor, boa!

0: Afinal, não havia outro. É o que nos diz o Vítor Figueiredo no Há Vidas Assim de hoje. São 9h20. Vítor, está na hora.
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2: O apartamento estava mergulhado num silêncio algo sensual. Sofia, no quarto, retocava o batom frente ao espelho, o coração acelerado. No telemóvel, algumas semanas de conversa com um tal de Marco, que ela não conhecia pessoalmente. Um arquiteto que conhecera numa aplicação de encontros, atingira o auge da sedução. Estou quase a sair, escreveu ela, com um sorriso que já não dedicava a ninguém há anos. Durante semanas, as palavras do tal Marco tinham sido o seu refúgio. A todos os níveis. Ele conhecia os seus vinhos favoritos, os seus fetiches sexuais, as suas inseguranças. Era a alma gêmea que o seu marido, Ricardo, deixara de ser há muito. Sofia pegou na mala, mas um detalhe no ecrã fê-la parar. O algoritmo da aplicação, frio e preciso, atualizar a localização do seu pretendente, o tal de Marco. Distância, 0 metros. O sangue gelou. 0 metros. Sofia olhou para a porta cerrada do quarto. Do outro lado, na sala, ouviu-se o som metálico e seco de uma notificação. O sinal exato da mensagem que ela acabara de enviar. Caminhou até à sala, a respiração suspensa, como num filme de Hitchcock. Ao abrir a porta, viu Ricardo, o marido, sentado no sofá, o rosto iluminado pelo ecrã, exibindo o mesmo sorriso de conquista que o tal Marco lhe enviara por emoji segundos antes. Os olhares cruzaram-se no centro da sala. Há vidas assim, dois estranhos que, para se voltarem a amar, tinham tido de se tornar traidores digitais sob o mesmo teto. Marido e mulher, depois de anos de indiferença, reencontravam aquilo que gostavam um no outro, pensando que o outro era o outro. Afinal, não havia outro, nem outra.
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0: Grande Vítor Figueiredo. Há vidas assim, estão bem difíceis no IC19, não é, Luís?
4: Estão agora mais complicadas, estava tudo a correr tão bem, mas eis que aí está um acidente ou avaria, que é isso que estamos a tentar confirmar, no IC19, sentido Sintra-Lisboa, é na curva do Palácio de Queluz, o trânsito já começa a parar a partir do Nó de Queluz e esta fila tende a aumentar.
0: Preciso, senhor, um qualquer alerta de trânsito a qualquer momento aqui na Correia da Manhã. Claro. Para a ciência informativa, até porque não tarda nada, temos aí o Olhar CM. Filipe, é contigo.
5: Já há valores para os preços dos combustíveis na próxima semana. Luís Silva, quais são as descidas?
4: São boas notícias, até porque tanto a gasolina como o gás a óleo devem descer na ordem dos 12 cêntimos, um pouco mais na gasolina, que pode chegar aos 12 cêntimos e meio. São valores com o imposto sobre produtos petrolíferos descongelado, ou seja, não tem o agravamento deste imposto, portanto é muito provável que aqui possa vir a sofrer as alterações em relação a estes valores, mas para já o primeiro indicador, segundo o site Contas Poupança, é essa descida no gasóleo 12 cêntimos e na gasolina 12 cêntimos e meio.
5: Obrigado, Luís. A próxima semana chega assim com um alívio nos preços dos combustíveis. O ministro da Administração Interna diz que foi ele a pedir a intervenção do Tribunal de Contas sobre os mandatos à frente da Polícia Judiciária. Entretanto, a ministra da Justiça ordenou uma auditoria interna à Judiciária para analisar as decisões tomadas durante a liderança de Luís Neves. O semanário Nascer do Sol noticia alegadas ligações entre responsáveis da Polícia Judiciária e o empreiteiro João dos Santos Carvalho, associado à Constru Barcelos. O semanário revela que o empreiteiro terá realizado obras na residência do diretor financeiro da polícia, Álvaro Pires, que negou a existência dessas intervenções. A investigação levanta ainda dúvidas sobre obras na sede da Judiciária na Guarda e noticia um contrato de 4 milhões e meio de euros. Um vídeo publicado nas redes sociais desencadeou uma polémica em torno de um restaurante na Costa da Caparica. Na publicação, um grupo de clientes alega que foi expulso por falar português.

0: proprietária do restaurante nega a acusação e garante que o grupo foi expulso por ter desrespeitado uma funcionária, Beatriz Ender.
1: As imagens foram vistas por milhões de pessoas e geraram uma onda de indignação nas redes sociais.
2: Nós queríamos explicações.
1: Um grupo de 4 clientes é convidado a sair do restaurante. A publicação alegava que a expulsão aconteceu apenas por estarem a falar em português. Mas a proprietária garante que os clientes insultaram a funcionária que os atendeu.
3: Eles não foram expulsos por não falar em português. Quando foi para apresentar o menu, ela disse que não conseguia falar em português, mas depois o senhor falou com ela em inglês, pediu-lhe para explicar o menu em inglês. Quando se voltou de costas, começaram a falar entre eles e começaram a dizer: já viste, não fala português? Ah, é só simplesmente mais uma. Se preferiu uma asneira, mais uma asneira e refugiada.
1: Os clientes chamaram a Polícia Marítima, no entanto, nenhuma das partes apresentou queixa. O vídeo feito pelos clientes foi partilhado pelo deputado do Chega, Rui Paulo Sousa, e por André Ventura e ultrapassou os 2 milhões de visualizações. A partilha denuncia erradamente que portugueses foram expulsos de um restaurante indostânico por falar em português.
0: A proprietária do estabelecimento diz ter imagens de videovigilância do incidente e garante que está disponível para as entregar às autoridades. O Correio da Manhã faz as manchetes com alegadas férias de Luís Montenegro no Algarve. O jornal publica fotografias do primeiro-ministro numa praia do Garrão, acompanhado por Hugo Soares, líder parlamentar do PST. As imagens surgem depois de Luís Montenegro ter anunciado que este ano não marcaria férias no verão para coordenar a atividade do governo. A crise humanitária em Ceuta agrava-se todos os dias. As crianças continuam a ser um dos principais desafios para as autoridades. Ao mesmo tempo, cresce o receio de problemas de segurança nas ruas de Ceuta. Reportagem no terreno da jornalista Sónia Cardoso.
4: A chegada de migrantes a Ceuta, que ocorreu na semana passada, trouxe muita insegurança para os moradores aqui do enclave espanhol no norte de África. É isso que nos tem sido transmitido ao longo dos últimos dias, porque, de facto, o que nos dizem estes moradores, pessoas que nasceram e cresceram aqui pela cidade, o que dizem é que nunca viram nada assim, que a cidade está completamente caótica e que têm o receio, mas acham que é isso que vai acontecer, é o não regresso destes migrantes a território marroquino. Há quem nos diga, por exemplo, que já pensa vender a casa aqui no território e sair de Ceuta.
0: Carlos Moedas atribui parte da responsabilidade pela crise migratória em Ceuta a Pedro Sánchez. O Presidente da Câmara de Lisboa considera também que uma decisão do Tribunal contribuiu, para criar uma ideia errada sobre a legalização de migrantes.
5: Pedro Sánchez deu um sinal, não só ao Marrocos, mas a todo o mundo, que ia legalizar todos os migrantes. Aliás, ele tem 500 mil que disse que ia legalizar, já tem 1 milhão de pedidos. É uma grande diferença. E quando nós não temos políticas de imigração em que as pessoas saibam ao que vêm e que são recebidas com dignidade, é o que acontece. Isso foi o que aconteceu. Depois teve também aquela decisão judicial absolutamente estapafúrdia em Espanha, de que se alguém chegar a nado, não pode ser expulso.
6: Isso foi
5: não
6: mesmo pode... assim, Sr. Presidente?
5: Pelo aquilo que é hoje e que está, aquilo que falei, com as minhas fontes espanholas, aquilo que eu conheço em Espanha, essa decisão mostrava, ou pelo menos dava essa percepção às pessoas. E, portanto, isso foi, seguramente, algo que deu também essa percepção. E depois as redes sociais que levaram também a uma inflação daquilo que era o chamamento das pessoas.
0: Declarações de Carlos Moedas ao canal Now. Um ataque numa escola na Tailândia matou pelo menos 7 pessoas, incluindo 3 estudantes, 3 professores e o suspeito. Há também 15 feridos, 2 dos quais em estado crítico. O atirador era um adolescente de 14 ou 15 anos, que também morreu. As circunstâncias da morte ainda não são conhecidas. E o príncipe herdeiro saudita reúne-se hoje com o presidente turco e o primeiro-ministro paquistanês. A reunião acontece numa altura de tensão entre os Estados Unidos e o Irão, com Teherão a indicar ter chegado a acordo com Oman sobre uma nova rota para navios no Estreito de Hormuz. O Paquistão mantém também os esforços de mediação entre Washington e Teherão. Este vai ser o assunto do Quatro Cantos do Mundo daqui a pouco no Jornal das 10.
7: Sim, senhor. Filipe Galamba com a síntese informativa. Portanto, vamos às compras e não tarda nada, temos o Olhar CM. É já a seguir.
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6: Estamos acima das 9h30, vamos lá então para Olhar CM agora.
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8: O eclipse solar de 12 de agosto será um fenómeno raro em Portugal, com o próximo previsto apenas para 2144. O anel de fogo será visível no nordeste transmontano durante 26 segundos. A procura por óculos de observação aumentou. Os especialistas alertam que olhar diretamente para o sol pode causar danos permanentes na visão. Este é o tema do Olhar CM desta sexta-feira, com os jornalistas Paulo João Santos. Bom dia, Paulo.
9: Bom dia.
8: O que é que torna este eclipse um fenómeno tão raro em Portugal?
9: Olha, o Sol, digamos assim, um eclipse total, acontece de 18 em 18 meses, em algum ponto do globo. Mas num ponto específico só acontece de 375 em 375 anos. Ou seja, só daqui a 375 anos é que aquela zona ali de Trás-os-Montes é que voltará a ter um eclipse total. Em Portugal só, como disseste, em 2144, ou seja, daqui a 118 anos. Isto significa que todos nós vamos ver isto pela primeira vez e pela última vez, porque a primeira vez que nós tivemos um acontecimento destes foi em 1920, o que significa que, enfim, já ninguém terá visto, e este é de facto um acontecimento absolutamente único e que toda a gente, enfim, está entusiasmada para ver, não é?
8: Esperamos que não haja nuvens nesse dia, não é?
9: Mesmo que haja nuvens, o céu, digamos, não se vê o eclipse em si. Vamos lá ver, o eclipse tem à volta de 2 horas, digamos, entre a sua fase inicial e a sua fase terminal, são cerca de 2 horas, começa por volta das 6h30, vai até às 8h30. Só aquele momento e naquele ponto específico do norte é que é o eclipse total, aí é que são 20 e poucos segundos, mas dá perfeitamente para ver ao longo destas 2 horas, desde que de facto, como tu disseste, tenhamos os óculos certificados. Portanto, nada, isto é extremamente importante, nada substitui os óculos, nem aqueles fundos de garrafa, nem radiografias, nem, enfim, outros
8: negativos das fotografias.
9: Os negativos, nada disto serve. Nada disto serve, tem de facto que ser óculos especiais para se ver este eclipse. E aqui com uma ressalva, os bebés e as crianças pequenas não podem ver este eclipse.
8: E o que é que podem esperar os portugueses durante esses pequenos segundos? Vai ficar mais escuro?
9: Sim, sabes que isto é um fenómeno fantástico, porque a Lua é cerca de 400 vezes mais pequena que o Sol. E, portanto, nós vamos ter aqui este fenómeno que é do nosso satélite natural à frente do Sol, que é o nosso satélite natural, que é pequeníssimo ao pé do Sol e que vai estar completamente tapado. O que é que nós vamos ver? Vamos ver tudo escuro e, à volta da Lua, o chamado anel de fogo.
8: Muito obrigado, Paulo João Santos. Foi o Olhar CM.
6: Muito bem. 9h33.
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6: Aliás, eu já combinei aqui com o Filipe Galamba, vamos estar sozinhos em estúdio e vamos fazer toda a emissão com aqueles óculos especiais. É uma forma de vermos a manhã de uma forma diferente, não é? Mas carregadinhos de amor, já. Vai ser assim uma coisa extraordinária. É porque depois em 2060 e qualquer coisa já não dá.
8: Aí já não apetece muito. Eu fico já despachado. Nunca se sabe.
6: Olha, quem está cá é o nosso inspetor aniversariante de ontem. Já temos conversado aqui pouco com o nosso Carlos Reis. Não digas nada que os Heróis do Mar vão cantar agora, Carlos, está bem? Está combinado? Boa!

0: Estes são os heróis do mar. O nosso herói do trânsito é Luís Silva. O nosso Chuck Norris de Benfica.
1: Não, o herói, os heróis do trânsito são os automobilistas, quer dizer que são de facto os grandes heróis.
0: Também é verdade, tens razão, Luís. Primeira forma,
1: como e vamos então avançar aqui por Lisboa, porque de facto o cenário alterou-se e para pior. É o que se passa nesta altura no IC19, um acidente na curva do Palácio de Queluz que está a deixar o trânsito mais congestionado a partir da zona de Tercena. Portanto, esta fila tem vindo a aumentar e enquanto o acidente não for totalmente resolvido, a tendência é para que esse aumento se mantenha. Pode utilizar, no entanto, como percurso alternativo a A16 e o IC16, que de momento estão com trânsito regular. Também pode efetuar o percurso pela Carel até ao Estádio Nacional e usar a A5 em direção a Lisboa, que de momento também não apresenta qualquer tipo de demora, assim como a marginal. Portanto, são alternativas a ter em conta para evitar este acidente. Tirando esta situação em Lisboa, nada mais há a registar, até porque o trânsito está regular em todas as principais entradas da cidade. Quanto ao Porto, dizia que no Porto o trânsito está congestionado, tal como eu, e portanto temos aqui na Avenida AEP já algumas paragens na zona de Ramalde, no sentido Viana do Castelo Porto. Também ainda existem algumas paragens na VCI, sentido Freixo a Rábida, junto à saída para as Antas, e também abrandamento no final da A3, no acesso à VCI. De registar ainda alguma intensidade de trânsito na A44, no troço entre Madalena e Coimbrões, mas os outros acessos à cidade, para já, ainda se fazem com toda a normalidade.
0: Podes fazer uma pausa para hidratação, não?
1: Sim.
0: Estás à vontade.
1: Está a pedir férias também.
0: Está. Elas estão a chamar por ti, Luís.
1: Olha, deixa-me só dar aqui uma nota que tem a ver com uma colisão frontal a norte de Lisboa. É uma situação que me escapou há instantes e que tem a ver com uma colisão frontal, então, na Estrada Nacional 1, no Carregado, e o trânsito está, obviamente, mais complicado. Depois, a sul do país, ainda está a ser resolvido um acidente na Estrada Nacional 125, na zona do Patacão. Portanto, este acidente ocorreu em direção a Faro está a complicar o trânsito praticamente em ambos os sentidos. Falta apenas falar da volta a Portugal em bicicleta, que vai mais uma vez condicionar o trânsito em algumas das estradas principais, essencialmente no Alentejo e também no Algarve. A segunda etapa tem início precisamente em Sines. Exatamente. Uhum. Depois irá chegar a Almograve, Zambujeira do Mar, também...
0: É a Costa Vicentina, vai até Lagos,
1: não? Costa Vicentina, exatamente. Vai passar também por Lagos e Albufeira e Odeceixe. Era a tal localidade que eu estava aqui à procura no meio do Alentejo, que me estava a falhar. Portanto, todo este percurso vai ficar com trânsito condicionado. Convém lembrar que a etapa começa a 1h10 e vai terminar lá mais para o fim da tarde em Albufeira. Portanto, há que contar com estas alterações.
0: Mas esta malta, atenção, que roda com muita velocidade. Isto é malta.
1: Trânsito só disponível para os ciclistas.
0: É malta que vai na broa, atenção. Falando na broa. A da Vintes, temos tantas saudades da broa da Vintes. São 9h42, o mesmo que lhe dizer que estamos a 18 minutos das 10 da manhã. Já cá está o bolo, o inspetor de Carlos. Com direito a bolinha, tu, homem, fez anos de ontem. Parabéns, Carlos. Epá, não sei como é que me conseguiste provar.
2: Obrigado, pá, obrigado.
0: Como é que ontem dei os parabéns a Jerry Halliwell quando estava a falar contigo. Mas depois que conseguimos.
2: Depois conseguimos. Conseguiste retificar a situação.
0: Foi um crime, pá. Foi um crime. Crime à lupa. Crime à lupa, já a seguir.
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0: Vamos ao Crime à Lupa. Vamos embora, já cá está o inspetor Carlos Anjos. Vamos
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8: Dois homens de 27 e 35 anos foram detidos em Lagos por suspeitas de integrarem uma rede de tráfico de droga. Segundo a Polícia Judiciária, vendiam droga através das redes sociais a estrangeiros de férias no Algarve. A operação permitiu apreender mais de 5 quilos de resina de cannabis, folhas de cannabis, ecstasy e cocaína. Um dos suspeitos está em estado grave no hospital depois de ter saltado de uma varanda no segundo andar quando tentava fugir. Bom dia, Carlos Anjos.
2: Bom dia.
8: O que é que leva este caso sobre o tráfico de droga através das redes sociais dirigido a turistas no Algarve? Ou o que é que revela, vá, este caso?
2: Não, revela que o mercado, ou que as pessoas adaptam-se ao mercado. E, portanto, hoje em dia, toda grande maioria das pessoas com os seus smartphones têm aplicações nos telemóveis. E estes rapazes eram dois empresários com um modelo, com capacidade de trabalho, criaram uma aplicação, uma app, em que...

0: Link, em que, portanto, era possível consultá-lo em português e em inglês, onde quem quisesse estupefacientes poderia fazer as suas encomendas pelos meios digitais e a droga ser-lhe-ia entregue em casa, normalmente, ou no hotel, no local onde eles... Uma espécie de entrega, o Uber da droga.
1: Ainda mais próximo desse
0: mais próximo
1: conceito, não é?
0: Desse conceito, exatamente. E, portanto, e ofereciam aquilo que hoje é mais pretendido... Na noite, principalmente na noite, a cocaína, são essencialmente estimulantes, a cocaína, e depois a cannabis, folha de cannabis, sendo que na cannabis eles iam já ao pormenor a poderem fornecer de várias formas, ou sobre barra, acho, normalmente, ou sobre folha, ou ainda sobre resina, para que a malta que ainda fuma os últimos resistentes ao cigarro antigo pudesse mergulhar o cigarro na resina e depois fumar, sem ter que estar a construir. E, portanto, e depois o ecstasy e todos os outros derivados, já os sintéticos. Eram dois indivíduos muito... Poderiam ter escolhido outro destino empresarial e provavelmente com este empreendedorismo seriam dois empresários de sucesso. Talvez tenham escolhido o comércio de droga porque é aquele que apresenta lucros mais rápidos no curto espaço de tempo. Acontece que esquecem-se que as polícias hoje também já estão a correr atrás do prejuízo, a controlar as redes sociais e acabaram por ser detectados. Um deles não foi resistir à detenção, mas não a ideia de ter durante agora os próximos anos a renda paga da casa e a alimentação no estabelecimento prisional do Algarve de Borla, não gostou da ideia e saltou da janela e, portanto, e acabou por cair mal e, de facto, está em estado grave no hospital.
1: Este tipo de crime, agora mais virado para as redes sociais, obriga aqui, como referiste, um novo olhar perante as autoridades, perante este tipo de crime. Que dificuldades é que esta venda de droga através de redes sociais coloca à Polícia Judiciária no combate a este tipo de crimes?
0: Acima de tudo, o que nos coloca é a mudança de paradigma. Nós tínhamos um paradigma de criminalidade antiga, em que as coisas eram mais cara a cara, pessoa a pessoa, na rua. E neste momento a polícia, aliás, já vem da última, nos últimos, já com o atual diretor nacional, foi ele que criou, foi o primeiro diretor, teve que criar uma direção ou uma unidade especial só para o crime informático, não para este, mas para todos, porque hoje a informática é quase transversal à nossa vida na sociedade, e eu diria que hoje os crimes ou são crimes informáticos ou usam a informática como meio do crime, quase todos, e portanto as burlas são cometidas pela internet, a grande maioria deixaram de ser cara a cara, os crimes sexuais já são pela internet com a venda de imagens, com a divulgação de imagens, com a partilha de imagens, e portanto a polícia teve que se reorganizar e criar uma estrutura, criar uma unidade nacional, como era a corrupção, como era o terrorismo, portanto teve que criar uma unidade só para os crimes informáticos, para o controle das redes sociais, para o controle, ninguém controla as redes sociais, mas para monitorizar as redes sociais e tirar de lá o que há de tirar. E, portanto, esta questão dos estupefacientes serem entregues em casa, depois de nós até as pipocas já são entregues em casa, era uma questão de tempo em que tudo fosse entregue em casa e as pessoas hoje, comodamente, e acham que arriscam menos. Ou seja, os consumidores, sejam eles os mais viciados ou menos viciados, conforme a gente lhe queira chamar, ter que sair de casa e ir à procura de um dealer para lhe comprar droga, era alguma coisa que achava que os punham em xeque. Estando em casa, fazendo a sua encomenda, ir lá um rapaz bater à porta e deixar, acham que a coisa torna-se menos visível e menos suscetível de serem apanhados. E, portanto, eu diria que isto é a evolução da sociedade. Se evolui tudo, porque é que o crime evolui ao nível da sociedade. E nós temos que estar preparados para isso. E em algumas coisas até dá para fazermos algum humor, porque senão estagnávamos no tempo. E assim, o combate ao crime, evolui o crime, evolui os criminosos e evolui os polícias. É que isto também faz evoluir os polícias, não é só os criminosos.
1: Obriga, e, portanto, obriga, não é?
0: Obriga a dar um salto em frente, obriga a vestir umas roupas melhorzinhas, a fazer moda, etc. E, portanto, acaba por ser a evolução normal da sociedade.
1: Evolução dos tempos. Muito obrigado, Carlos Anjos.
0: Nada.
1: Por o Crime à Lupa.
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3: É toda a gente à espera da nossa conversa, Carlos. Parabéns mais uma vez, inspector.
0: Tá, se eu soubesse, o lugar do bolo tinha trazido um pratinho de arroz de cabidela.
4: Uma ermitazinha.
3: Foi o almoço ontem do inspector, não é?
0: Exatamente.
3: Da mamã, um arrozinho de cabidela.
0: Cabidela, exato.
3: E é como... que já o Paulo Sargento falou nisso, arroz de cabidela, duas vezes.
0: E como a minha senhora tinha feito um bolo e depois de tu comermos, o resto do restaurante, que não era muito grande, um restaurante muito simpático, na Barquinha, se fores lá, quarta-feira sempre arroz de cabidela, do bom, quinta cozida à portuguesa, portanto...
3: Epá, se me permites, vou agradecer-te a ti e naturalmente se me permites um grande beijinho também para a Paula que nos enviou...
0: Esse é semifrio, é...

0: crocante.
1: O agradecimento de toda a equipa.
0: Pronto, toda a equipa, claro, pá, esse é crocante. Quando o coice tens que ir lá partir, convém não deixar fora do frigorífico ao fim do dia. Ele também não é muito grande, é escusado ir para o frigorífico.
2: Aqui este senhor a ouvir e esta senhora também a pensar assim: é pá, isto nunca nos toca nada. Pá. Até a mim, eu confesso.
0: É
2: eu, queria dizer que não, mas não consigo.
0: Mas é só aparecer.
2: Carlos, um grande abraço.
0: Um grande abraço.
2: Boas férias, meu amigo. Boas férias.

0: eu também não consegui, já provei o bolo.
1: E está bom? Está bom?
0: É pá,
1: o de ontem que eu comi está
0: a ver. Não se pode fazer estas coisas na rádio, não se pode fazer aqui a ter meio mastigar, não é? E com a voz embargada. Como se fosse bolo rei, não é? Eles lembram da história, não é? Vamos às notícias, está maravilhoso. Estamos a 7 minutos das 10 da manhã, tudo pronto e embora. Vamos lá então ficar bem informados. Este é o grande jornal das 10, na Correio da Manhã Rádio. Então é contigo, Filipe Galamba. Ainda não provaste o bolo?
2: Ainda não, já lá vou.
0: Bem.
2: Um casal foi encontrado morto em casa esta sexta-feira em Armés, no concelho de Sintra. No local esteve a GNR de Pedro Pinheiro e a GNR de Sintra. É uma notícia de última hora a que voltaremos assim que tivermos mais informação. O Correio da Manhã faz hoje manchete com alegadas férias de Luís Montenegro no Algarve. O jornal publica fotografias do primeiro-ministro numa praia do Garrão, acompanhado por Hugo Soares, líder parlamentar do PSD. O jornalista do Correio da Manhã, Miguel Balança, esteve há pouco aqui na Correio da Manhã Rádio e revelou as imagens e o contexto em que foram captadas as imagens do primeiro-ministro.
3: Mostram Luís Montenegro e Hugo Soares bastante descontraídos, até numa atitude que contrasta com a situação política do país. Foram captadas ontem, logo após o Conselho de Ministros, numa altura em que, por exemplo, se ficou a saber que Luís Neves iria ser alvo de uma auditoria ordenada por uma colega de governo, que é algo também verdadeiramente inédito em democracia, e em que, por exemplo, também os exames estavam a chegar às escolas, as classificações da segunda fase. Portanto, Luís Montenegro, no final do mês passado, fez, de certa forma, bandeira a dizer que não iria tirar férias.
2: Anunciou mesmo isso, não é?
3: Anunciou, disse que iria eventualmente gozar uns dias, até porque é de lei que assim seja. Os titulares de

0: de cargos políticos, não podem tirar aquilo que os trabalhadores chamam de férias. Eles podem ter direito ao descanso, naturalmente, mas estão sempre no ativo. E, portanto, aqui Montenegro se calhar foi, no mínimo, imprudente em deixar-se fotografar.
1: Para o jornalista Miguel Balança, a notícia não é favorável ao Primeiro-Ministro.
0: Recordar, por exemplo, o El País dedicou, no início da semana, uma página inteira àquilo que eles chamavam o verão quente de Luís Montenegro. Eu não sei se com imagens destas e casos destes, a temperatura vai arrefecer muito ali para os lados de São Bento.
1: É a notícia em destaque no Correio da Manhã desta sexta-feira. Luís Neves diz que foi ele a pedir a intervenção do Tribunal de Contas sobre os mandatos à frente da Polícia Judiciária. Entretanto, a Ministra da Justiça ordenou uma auditoria interna à Judiciária para analisar as decisões tomadas durante a liderança de Luís Neves. Isabel Jordão.
2: A auditoria interna à Polícia Judiciária, ordenada pela Ministra da Justiça e referente aos mandatos de Luís Neves, foi conhecida quando o agora Ministro da Administração Interna acompanhava em Leiria um exercício prático inserido numa formação para utilizadores do Ciresp. A reação estava na ponta da língua.
3: Já disse que estou absolutamente tranquilo e ainda bem que todas essas auditorias, investigações, averiguações, audições se façam para que, no final, a verdade de tudo venha ao de cima.
2: Já quanto ao julgamento no Tribunal de Contas, pedido pelo Ministério Público por infrações financeiras, também quando era Diretor Nacional da Polícia Judiciária, Luís Neves diz que foi ele a convocar o Tribunal de Contas.
3: Eu não vou ser julgado. Sou eu próprio que faço a necessidade de fazer intervir o Tribunal de Contas. Portanto, não é o Tribunal que me chama, não é o Ministério Público que me chama, sou eu próprio que entendo que essa decisão tem que ser revista.
2: O Tribunal de Contas tinha proposto o pagamento de uma multa num valor mínimo a rondar os 2.500 euros, mas Luís Neves não aceitou pagar. E explica porquê.
3: Porque entendo que esse facto que aí está foi para salvar uma operação policial de grande importância de combate ao crime organizado transnacional. Tinha que ser tomada uma decisão de urgência. Tinha que ser tomada uma decisão sob confidencialidade e quer dizer o seguinte, a forma como essas viagens, que é de viagens que estamos a falar, foram adquiridas, pouparam dinheiro ao Estado.
2: Também a Procuradoria Europeia está a investigar os mandatos de Luís Neves à frente da Polícia Judiciária. Neste caso, por causa dos contratos com um amigo construtor civil de Barcelos.
1: E o semanário Nascer do Sol revela hoje alegadas ligações entre responsáveis da Polícia Judiciária e o empreiteiro João dos Santos Carvalho. O jornal afirma que o empresário terá realizado obras na residência do diretor financeiro da Polícia Judiciária, Álvaro Pires, que nega a existência dessas intervenções. A investigação levanta ainda dúvidas sobre a qualidade das obras na sede da Judiciária na Guarda e noticia um contrato de 4 milhões e meio de euros adjudicado pelo Ministério da Administração Interna a um consórcio liderado pela DST e pela Sol Maior. O prazo para reclamar de discriminação salarial proposto pelo Governo não cumpre o mínimo exigido pelas regras europeias. O projeto de lei, que está agora em consulta, exclui ainda a possibilidade de associações e órgãos para a igualdade avançarem judicialmente em nome dos trabalhadores. Jornalista Ricardo Jesus Silva.
4: Desde 2023, as regras europeias exigem legislações nacionais que assegurem prazos de prescrição mínimos de 3 anos, mas o projeto de adaptação português prevê apenas 1 ano a contar da data de fim de contrato para reclamar reparações. A Diretiva da Transparência Salarial pretende garantir não apenas o direito à informação sobre diferenças salariais e assegurar que há transparência sobre remunerações nos processos de recrutamento, mas também reforçar as garantias para os trabalhadores sujeitos à discriminação salarial. O objetivo é facilitar o acesso a indemnizações ou reparações, alargando as possibilidades de serem representados nas suas queixas e também fixando prazos alargados para as apresentarem. Cada Estado-membro pode decidir se o prazo se inicia quando a infração está em curso ou já após o fim da relação laboral. O projeto de transposição do Governo não propõe qualquer mudança no Código de Trabalho, limitando as alterações à Lei da Igualdade Salarial e ao Código do Processo do Trabalho. O Executivo assume a intenção de realizar apenas uma transposição parcial da legislação europeia.
1: O projeto de lei do Governo não prevê a representação dos trabalhadores por associações e organizações em processos administrativos ou judiciais, apesar dessa possibilidade estar prevista na legislação europeia. Há muito lixo acumulado no Conselho de Sintra. O repórter Nuno Gil Ferreira está esta manhã em Rio de Moro e tem os detalhes.
5: Nas redes sociais...

0: Multiplicam-se os apelos à Câmara para que faça alguma coisa devido a este problema. Podemos ver sapatos, garrafas, no fundo latas, caixas de cartão, tudo coisas que poderiam ter sido recolhidas ou pelo menos colocadas dentro dos contentores, mas por aquilo que consigo ver, os contentores também parecem estar bastante cheios de resíduos e por isto mesmo as pessoas no fundo vêm-se obrigadas a deixar fora dos contentores os resíduos que precisam de deixar, que precisam de se livrar, no fundo. Aquilo que sabemos é que nas redes sociais os munícipes acabam por chamar a atenção da Câmara Municipal e acabam também por demonstrar a sua, o seu descontentamento com a situação. Pedem uma ação mais a fundo da Câmara de Sintra, que disse há cerca de um mês que havia reforçado a recolha de resíduos no, na zona de Sintra, um pouco por todo o concelho, mas os resíduos ainda permanecem, pelo menos aqui em Rio de Moura, mas também um pouco por toda a zona de Sintra.
1: Nuno Gil Ferreira, no Conselho de Sintra, em Rio de Moro, um vídeo publicado nas redes sociais desencadeou uma polémica em torno de um restaurante na Costa da Caparica. Na publicação, um grupo de clientes alega que foi expulso por falar português. A proprietária do restaurante nega a acusação e garante que o grupo foi expulso por ter desrespeitado uma funcionária.
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1: Milícias iraquianas e os Houthis estão a preparar um grande ataque à Arábia Saudita. O príncipe herdeiro saudita reúne-se hoje com os líderes da Turquia e do Paquistão numa altura de tensão entre os Estados Unidos e o Irão. Samuel Almeida tem os detalhes.
3: É uma informação que gera alguma preocupação. Secretas sauditas avançam com a indicação de que milícias xiitas pró-iranianas no Iraque e que já, enfim, já estão em ação, digamos, nas últimas semanas com ações contra a Arábia Saudita e também antes já tinham estado contra ações de posições americanas, numa operação liderada, obviamente, pela Guarda Revolucionária Iraniana e que no terreno, naquela zona, terá então as milícias xiitas iranianas no Iraque a norte da Arábia Saudita e os Houthis do Iémen a sul da Arábia Saudita, a Arábia Saudita então ensanduichada por duas forças pró-regime iraniano e que estão maniatadas, armadas e também dirigidas à distância, digamos assim, ou no vosso próxis, pela Guarda Revolucionária Iraniana. Não havendo grande novidade relativamente ao risco, aparentemente a ameaça é iminente, de acordo com secretas sauditas. O príncipe Salman vai receber o presidente Erdogan da Turquia, que vai estar na Arábia Saudita. Vai ser uma visita importante, dois países que estão a ter uma grande assertividade nesta fase da região e que são, à sua maneira, por um lado rivais, por outro lado, tendo em conjunto a necessidade de travar a ameaça iraniana e têm também uma relação especial e disputam essa relação com os Estados Unidos do ponto de vista militar. As duas estão neste momento a negociar grandes compras militares aos Estados Unidos. E é neste enquadramento que vemos que a dimensão ameaça Houthi e iraquiana xiita pró-iraniana à Arábia Saudita está a alargar claramente o âmbito do conflito no Golfo, que não se cinge à questão americano-iraniana.
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1: Passam 4 minutos das 10 da manhã, já há valores para os preços dos combustíveis na próxima semana, Luís Silva.
4: Exatamente, e é uma boa notícia porque os combustíveis vão descer de preço. O site Contas Poupança indica que a gasolina vai sofrer uma redução de 12 cêntimos e meio por litro, enquanto o gasóleo terá uma descida de 12 cêntimos por litro. Estes valores, obviamente, que não incluem o imposto sobre produtos petrolíferos, que naturalmente iria agravar este desconto, ou pelo menos o desconto seria muito menos acentuado do que aquele que está previsto. Recordo, menos 12 cêntimos por litro no gasóleo e menos 12 cêntimos e meio por litro na gasolina.
1: A próxima semana vai chegar com um alívio nos preços dos combustíveis.
5: E com o Luís Silva a gastar mais combustível, que vai andar de um lado para o outro, mais férias.
1: Ou não. Ou menos combustível, não sei, não sabemos.
5: Entendi, nunca se sabe.
4: Está no segredo dos dias. Oh. Não, não gasto combustível, mas gasto quilowatts.
5: Quilowatts, exatamente, exatamente. Luís, meu amigo, antes de ir de férias, um olhar para o trânsito. Já sabemos que vais levar o trânsito contigo. É isso que esperamos de ti. Outra coisa não se esperava do homem do trânsito. Não desejamos isso, como é evidente. Como é que são as coisas
4: a estar? Não, não vou revocar o trânsito.

0: Não.
1: Reboques Luís e Luís.
2: Eu esse Silva. Reboque, há tantos reboques que se perdem no caminho, eu esse perco com todo o gosto. Não.
1: Como é que são as coisas? Está calminho, não é?
2: Não está muito calmo aqui então... em Lisboa. Não está, porque houve acidente no IC19 que continua em resolução. É um acidente que está, ou que estava há minutos atrás, a obstruir duas vias, a esquerda e a central, portanto só se passa pela via direita. O acidente ocorreu na curva do Palácio de Queluz e, portanto, o trânsito a esse está bastante congestionado. A fila está a começar a partir da zona de Tercena. Já aqui falámos das alternativas, uma delas pode ser a A16 e o IC16. Depois há uma segunda alternativa que tem a ver com a Carel, se estiver próximo da zona de Massamá, pode então utilizar a Carel em direção ao Estádio Nacional e depois seguirem rumo a Lisboa, utilizando a A5 ou a Marginal, portanto acessos à cidade que estão com trânsito completamente normalizado. Esta situação do IC19 é a única que merece destaque, porque todos os outros acessos a Lisboa estão com trânsito regular, portanto sem qualquer tipo de demora. No Porto, a esta hora, também a situação tem vindo a melhorar gradualmente. Temos ainda alguma intensidade de trânsito na A44, no troço entre a Madalena e o Nó de Coimbrões. Depois também ainda se para junto à saída para a Boa Vista, na via de cintura interna, no sentido Arrábida-Freixo. No sentido oposto, há apenas intensidade na zona das Antas, ou seja, o trânsito praticamente já não para. Na A3 ainda há algumas paragens no acesso à VCI e também destaque para a Avenida AEP, como outro dos acessos ao Porto, bastante movimentados, com paragens na zona de Ramalde e no acesso à Sidónio Paes e 5 de Outubro. Em traços gerais, são estes os pontos a reter na área do Porto. Falta apenas aqui lembrar, portanto, os condicionamentos que vão existir a partir da 1h10. É a hora marcada para o arranque da segunda etapa da Volta a Portugal em bicicleta, que vai afetar muitas estradas no Alentejo e também no Algarve. Muito certo. Rapidamente, a partida então está
1: prevista... Eles vão pela costa, não é? Vão para Santiago Cacém, portanto não há problema nenhum, não é?
2: Portanto, a partida está prevista, ou vai decorrer em Sines.
1: Há uma e pouco, uma e dez,
2: para sermos mais precisos. Depois vai passar pela Estrada Nacional 120, no Sercal, por Vila Nova de Mil Fontes, Almograve, Zambujeira do Mar, Odeceixe, Algesur, Lagos, Portimão, Lagoa, Porches, Alcantarilha, Armação de Pera, Val da Parra e Albufeira, que é aqui que está a meta. Portanto, exatamente, este é o percurso que os ciclistas vão fazer esta tarde e, portanto, que tudo corra bem, mas que vai então provocar estes condicionamentos, essencialmente na Estrada Nacional 120 e na Estrada Nacional 125.
1: É pá, e com tanta coisa boa para fazer pelo caminho, comer bem, um peixinho, uma carnucha, dar assim umas belas mergulhaças naquelas belas praias e pá, eles de bicicleta. É pá, é o quê?
2: Não recomendo aquelas barras com muitos nutrientes que eles comem no caminho, não é?
1: Ah, pois é, pois
2: e bebem
1: é.
2: Bebem muita água, obviamente.
1: É um petisquezinho. Há coisas melhores. Mas isso é que são atletas de elite, que é mesmo assim.
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1: Eventualmente estará a pensar, mas só dá o Sporting na Correio da Manhã Rádio. Não, Joaquim, faz lá o favor de anunciar, por favor.
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1: Assim está bem, assim fica com o calendário completo. Tudo para ouvir aqui na Correio da Manhã Rádio. Um grande abraço para o Joaquim Pantaleão, que está nas tardes da Correio da Manhã Rádio. Sabe com quem? Com Luciana Abreu, maravilha. Estamos juntos neste acordar para que nada lhe falte na despedida do Luís Silva.

0: que vai de férias. A Mónica Peixoto já está de férias, mas prometemos regressar. A equipa está toda junta no final do mês de agosto, o que é uma coisa extraordinária. Estamos juntos também consigo e fazemos gosto de o acompanhar para as férias. Prometemos não ocupar espaço nenhum, que é mesmo assim. O trânsito é que vai ocupar um bocadinho da bagagem do Luís Silva. Eu vou ficar aqui a cuidar da situação. Mas sim, Luís, isto não é a mesma coisa. Vamos sentir saudades.
1: Fica bem entregue, atenção.
0: Há que aproveitar. Final de semana, mesmo que não vá de férias. Olha, fim de semana é bom, bora!

Ah, ok. 10h14, ligado aqui à Correio da Manhã Rádio. Daqui a pouco temos aí a síntese informativa e recebemos Ana Pinto, que esta semana, curiosamente, está a fazer de Lara Afonso. Não sei se a Lara já foi de férias, não, ou ainda anda aí a descobrir gente de sorte. Sorte a nossa. Temos a sua companhia também aqui, ligados à Correio da Manhã Rádio. Faz questão ou não faz questão?

Dama, Gabriela e Pensador, Gabriela e Pensador, não faço questão. Parece que fazemos questão no regresso da Luísa Jeremias. Vai de férias o Luís Silva, já foi a Mónica Peixoto. E a Luísa regressa na próxima segunda. Que bom! 10 e 18, bom dia, esta é a Correio da Manhã Rádio.

0: Carregadinho de energia, Phil Collins. Aliás, tivemos notícias do tio Phil, ainda um outro dia, não é? Viste as imagens, Luís?
1: Não vi, mas só como muito gostado em que ele está.
0: É claro, sim, mas está a ficar melhor, está a ficar melhor. Fala-se até de eventualmente voltar para um concerto daqueles assim imperdíveis, para matarmos saudades de Phil Collins, o que é uma coisa muito, muito boa. Temos rapidamente uma bustezinha de trânsito contigo. Está maluco o homem hoje?
1: Exatamente, olha, trata-se de um acidente aqui em Lisboa, na Avenida Lusíada, próximo do acesso proveniente do eixo Norte-Sul. É um acidente que está a ser resolvido, mas que está a provocar um ligeiro congestionamento. A situação mais complicada, essa vive-se no IC19, em consequência de um acidente na curva do Palácio de Queluz. A fila mantém-se em Terceira.
0: Sim, senhor. Luís Silva, com as últimas do trânsito, um qualquer alerta a qualquer momento. 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
0: Vai dar uma bela conversa, ok? Daqui a pouco temos a síntese informativa e depois um último olhar para o trânsito com o nosso Luís Silva. É para dançar com o Mick Jagger, bom? Para queimar algumas calorias. Bem, isto toca-me a mim. Sabem que o meu desempenho sempre que danço Mick Jagger é uma coisa extraordinária. Com quem? Com a Cristina Aguilera. Bora! Bom dia!

0: Maroon 5 e Christina Aguilera, Moves Like Jagger.
1: É tão pequenino a Christina Aguilera.
0: Imagina, eu já me cruzei com a Christina Aguilera com dois guarda-costas gigantescos para com o dobro do tamanho. Coisa incrível.
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0: Na segunda-feira já vou dizer à Luísa Jeremias, temos a revista Flash, mas eu não recebi o meu batom líquido de Catrice. Ordem na sala. Vamos para a síntese informativa contigo, Orlando Azevedo. Bem-vindo.
8: Muito bom dia. Foram 10 facadas que tiraram a vida à mulher assassinada por um colega de casa esta quarta-feira à noite na Rua dos Prazeres, em Lisboa. Foi o próprio suspeito de 29 anos, natural do Panamá, que deu o alerta às autoridades. Quando os agentes chegaram ao local, o homem confessou a autoria do crime. A porta do apartamento estava entreaberta e os agentes da PSP depararam-se com a mulher estendida no chão numa poça de sangue. Tinha sido esfaqueada na cara, no pescoço e no tronco depois de um desentendimento entre a vítima e o homicida. Ambos viviam em quartos arrendados na mesma casa. Os moradores indicam que já não era a primeira vez que havia desentendimentos entre a mulher e o homem. A PSP já tinha também sido chamada àquela casa. O corpo foi removido para a autópsia. O suspeito foi detido. A investigação está a cargo da Polícia Judiciária. A PSP está a investigar o roubo de barras de ouro em Gondomar. Os suspeitos roubaram a mochila da vítima, que tinha 3 barras de ouro e um telemóvel. Pelo que o Correio da Manhã conseguiu apurar, a vítima poderia ser cliente de um escritório ligado ao setor da ourivesaria. Os suspeitos fugiram do local. A vítima não apresenta ferimentos. Há cada vez mais queixas do lixo acumulado nas ruas de Sintra. A reportagem do jornalista Nuno Gil Ferreira ouviu um morador.
9: Exatamente. Eu moro aqui mesmo no prédio de frente. Este é o qual o ponto nunca é despejado. E como se vê, a frequência que é feita a recolha não é suficiente para a quantidade de pessoas que aqui moram. E cada vez mais os bairros estão com pessoas. E a reciclagem, ao não ser feita, não vale a pena. Estamos aqui com ecopontos, foram metidos novos, ultimamente foram metidos novos, mas a recolha não é suficiente para a quantidade de pessoas que aqui existe.
10: Neste momento, isto não é uma situação singular, é um pouco, está generalizado, digamos assim.
9: Exatamente, isto é todas as semanas, se não é o papelão, é os resíduos sólidos, se não é os resíduos sólidos, é o plástico, portanto, é sempre... Não há recolha preventiva ao longo das semanas para que o amontoado não apareça.
10: Neste momento, o desagrado dos moradores já é visível. Conseguimos ver que o senhor está um bocadinho agastado, mas o que é que houve dos seus vizinhos?
9: Todos reclamamos do mesmo, a falta de recolha e depois, pronto, o aspecto que nos dá aqui à frente à porta e depois, claro... Os bichos, as ratazanas que passam, é todos os dias.
8: As queixas dos moradores em Sintra por causa do lixo acumulado. Luís Montenegro, afinal, foi de férias. O primeiro-ministro foi apanhado pelo Correio da Manhã numa praia do Algarve. Montenegro falha assim a promessa. Tinha garantido que não ia de férias para coordenar a atividade do governo, mas foi fotografado pelo Correio da Manhã ontem, quinta-feira, na praia do Garrão, em Almancil, junto do líder parlamentar do PSD, Hugo Soares, e de familiares familiares. De resto, esta é a notícia que faz a manchete do Correio da Manhã desta sexta-feira, que já está, obviamente, nas bancas. Esta manhã, as escolas vão fixar as notas da segunda fase dos exames nacionais do ensino secundário. As classificações começaram ontem, ao final do dia, a chegar aos estabelecimentos escolares. Já os resultados das reapreciações dos exames da primeira fase serão disponibilizados às escolas esta sexta-feira, no período da manhã, para serem fixados durante a tarde. O Ministro da Educação explica que este desfasamento com o elevado número de pedidos de reapreciação registados este ano, após a publicação dos resultados, os alunos vão ter 3 dias para submeter a candidatura à primeira fase do concurso de acesso ao ensino superior, caso então reúnam as condições para concorrer ou alterar a candidatura já submetida. A partir de hoje, as escolas poderão também enviar aos alunos as versões digitalizadas das respectivas provas classificadas, à semelhança do que aconteceu durante a primeira fase. A terminar, já morreram quase 700 pessoas devido ao calor extremo em Portugal. Só este ano foram registadas mais de 680 mortes do que o previsto. A Direção-Geral de Saúde explica que a maioria dos óbitos ocorreu entre pessoas com mais de 75 anos. O calor agrava doenças já existentes e aumenta o risco de morte. Outros países europeus, como a França e a Espanha, apresentam excesso de mortalidade superior a Portugal. Estamos com 32 minutos depois das 10. Está na sua Correio da Manhã em Rádio. Muito bom dia.
0: Disseste 32 minutos depois das 10?
1: Estamos atrasados.
0: Ou melhor, quem está atrasado é o Luís Silva. O homem tem vindo de férias. Pá. Ainda há trânsito para dizer, Luís.
11: Exatamente. Olha, eu vou deixar o cá todo. Até porque há novidades em Lisboa e não são boas.
0: Tu tinhas prometido que ias de férias e levavas o trânsito contigo.
11: Não, não vou levar.
0: É, tu vês de cuidar do trânsito.
11: Eu esse atabalado vou perdê-lo no caminho. Não, não, não o levo.
0: O que é que fica com o trânsito, pá? Ah, fico eu.
11: Fica bem entregue ao redentor. Sim, está bem entregue.
0: Está bem. Eu vou esquecer de alimentar
7: olha,
0: o trânsito.
7: Se quiseres, eu venho cá um bocadinho mais
0: olha,
7: cedo.
0: Boa ideia.
11: Fazer uma perninha.
0: Também temos o nosso poeta do trânsito, que é o Orlando Azevedo.
7: Para fazer uma perninha.
1: O verdadeiro Luís Camões.
0: Exatamente. Luís, o trânsito agora. Está toda a gente a dizer, andem lá com isso, pá.
11: E vamos começar então pela ponte Vasco da Gama, porque esta é que é a novidade. Não tenho a informação de qualquer acidente ou avaria, pelo menos aqui registada, mas a certeza é que o trânsito está a parar no sentido Lisboa-Montijo. Esta situação verifica-se logo a partir da área de serviço de Alcochete até à zona das portagens da ponte Vasco da Gama. Portanto, é uma informação que vamos tentar verificar mais a pormenor, mas conte desde já com estas paragens no sentido Lisboa-Montijo. Depois, no IC19, ainda está em resolução o acidente junto à curva do Palácio de Queluz. Este acidente ocorreu precisamente em direção a Lisboa. A fila mantém-se na zona de Tercena. Há poucos minutos apenas se passava pela via da direita. É bem possível que esta situação possa já estar alterada, porque o acidente esse está a ser resolvido. Como alternativas, pode utilizar a A16 e o IC16, ou então a CREL e a A5 ou a Marginal. Portanto, são bons acessos a Lisboa que, de momento, não apresentam qualquer congestionamento. Todos os outros, as outras ligações a Lisboa já estão com trânsito regular. Na cidade do Porto, curiosamente, há um pouco mais de movimento a esta hora, mas mesmo assim sem motivo para alarme. No caso da Avenida AEP, para-se à passagem pela zona de Ramalde e na ligação à Sidónio Paes e 5 de Outubro, ainda existem paragens na via de cintura interna, no sentido a Rábida Freixo. O abrandamento está entre o Campo Alegre e a Boa Vista. No sentido oposto, está entre o Estádio do Dragão e o acesso à A3. A própria A3, em direção à AVCI, também apresenta fila, logo

0: A seguir à saída para a circunvalação. A estrada de circunvalação tem alguns abrandamentos na zona do Hospital de São João, mas também aqui já com melhores condições de fluidez. Este é o ponto da situação na área do Porto. Há, de facto, agora uma outra notícia que diz respeito ao sul do país. Já há pouco falámos de um acidente na Estrada Nacional 125, na zona do Patacão. Há um segundo acidente a registar ao quilómetro 99, no sentido Portimão-Faro, e o trânsito mantém-se congestionado. Depois lembro que vai estar na estrada a segunda etapa da Volta a Portugal em bicicleta, o troço entre Sines e Albufeira, portanto, junto ao mar. Todas estas estradas, nomeadamente a Nacional 120 e a 125, vão estar com condicionamentos de trânsito.
1: Está tudo?
0: Está feito. Está feito à volta.
1: Sabes o que é que eu te digo, Luís? Pá, vai dar uma volta, pá. Vai dar uma volta.
0: Muitas voltas para frente.
1: Vai preciso ir a Portugal. Pá, decides o sítio e vais.
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1: Estamos a 22 minutos das 11 da manhã. Hora de despedida para o nosso Luís Silva. Regressa no final do mês, princípio do mês de setembro. A Mónica Peixoto também está de férias. Na próxima semana, eu e o Filipe Galanda, que é mesmo assim, é desde segunda com os óculos para ver eclipse aqui durante a emissão. Do que eu tenho particularmente saudades é do olá da Lara Afonso. Quem nos dera que ela nos dissesse um...
12: Olá.
1: Olá.
12: Hello.
1: É mais assim, é mais assim.
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1: Por acaso não sei se é uma necessidade do resto de da equipa, mas eu sinto alguma necessidade de perguntar, o que é feito de ti, Lara Afonso?
12: Olá!
1: Olá! Tínhamos estado a dizer só lá. Mas tivemos aqui a companhia do Ricardo Matos, com a sua bela bigodaça, verdade seja dita, a fazer de Lara Afonso durante esta semana. E tivemos Ana Pinto também, um beijinho para Ana Pinto.
12: Pois é, verdade. Eu fui ouvindo e até participei na emissão com a Ana.
1: Mas eu sei que a Ana ligou-te, não é?
12: É verdade, é verdade. Estávamos onde? Acho que estava em Viseu.
1: O que andaste a fazer?
12: Olha, ando a fazer as histórias de quem dá sorte.
1: Ok.
12: E tem sido muito giro ouvir. São mediadores dos Jogos Santa Casa que já fazem isto há muito, muito, muito tempo. Falamos com pessoas que têm 30, 40 anos de experiência neste contacto com o público e nesta história de dar sorte ou não.
1: Eu ouvi um bocadinho de uma história dessas de alguém a quem saiu uma lotaria, penso eu, e que ficou com o quiosque quando lhe saiu a lotaria.
12: É verdade, da esquina, um cantinho da esquina, ou a esquina. Espetacular, espetacular. Há histórias muito, muito interessantes mesmo. E que tem sido assim, de norte a sul do país, conhecer pessoas.
1: Com o público,
12: gosto muito.
1: Gostas.
12: Só gostava.
1: Isso é
12: gostas sim.
1: Por acaso foi sem querer. Não, estava a pensar. Foi por acaso foi.
12: Mas gosto, em ambos os sentidos. Gosto muito do contacto com o público. O público mais privado também.

0: Gosto desse contacto. Só para saber essas informações.
1: Não tires este som, está bem? Não façam disto um apanhado, porque senão.
0: Mas pronto, tem sido muito giro, tem sido mesmo muito bom e dá para ouvir também aqui na Correio da Manhã Rádio todas as quartas-feiras, aqui contigo, não é? No Bom Dia. E depois na CMTV às terças e quintas.
1: Boa.
0: Ali à noite.
1: Olha, e o que entre nós hoje? Ontem tivemos as máximas, estava cá a Ana Pinto.
0: Ai, foi
1: hoje,
0: giro, não ouvi essa hora, estava a gravar.
1: Máximas é elas, são
0: eu
1: as
0: aprendi
1: máximas.
0: Imenso com elas.
1: Epá, eu lá sempre teve cá a Safia. E sei que hoje, se não estou enganado, é dia de um guia para o fim de semana da sábado, não é?
0: Temos, mas okay. Hoje é engraçado que vou receber o Ricardo em dose dupla. O Ricardo vem a acompanhar a Maria Henrique Espada. Porque agora pela manhã vamos falar sobre o concurso de fotografia. É verdade, é verdade. Okay, é a segunda edição deste concurso e vamos saber todos os detalhes, como é que pode participar.
1: Isso é uma coisa engraçada.
0: Muito giro. Depois à tarde volto a receber o Ricardo, mas aí em modo sábado viajante.
1: Dia sábado viajante. Está explicada. Até porque isso tem a ver, o Ricardo que andou por outras paragens, eu falava com alguém da revista Sábado ainda um outro dia e tivemos a falar desta bela vida, entre aspas, que o Ricardo leva e que de facto nos leva na sábado viajante
0: a dar
1: a conhecer locais extraordinários.
0: Ele é um verdadeiro contador de histórias.
1: É um aqui entre nós carregadinho de coisas boas.
0: Carregadinho. E para além de que, à sexta-feira, temos a Diana Cardoso com mais uma história de superação.
1: Isso é às 11 e pouco, não é?
0: É logo a seguir a falarmos do concurso de fotografia.
1: Muito bem.
0: Temos a Diana Cardoso.
1: Que bom. Peter Gabriel, Lara Afonso, depois das 11. Bom dia.

0: Sledgehammer para matarmos saudades de Peter Gabriel. Ninguém vai de fim de semana, muito menos de férias, sem termos aqui uma bela de uma boa notícia. Era só de falta. Aliás, eu já tive uma boa notícia, fiquei surpreendido porque não sei como é que soube só em última hora, não fomos sequer aqui eliminados por essa boa notícia que o Filipe Galamba tem um ferro vertical. Que coisa importante.
1: A vapor.
0: A vapor, como é que não partilhaste essa informação essencial? Pá, incrível.
2: Não fomos à inauguração do ferro vertical.
0: É verdade, não fomos. Como é que nos escapou essa inauguração? A inauguração do ferro vertical, que é uma coisa que é importantíssima nas nossas vidas.
1: Foi um mimo.
0: Depois do Filipe Galamba ter aspirado um cano,
2: não sei se tinha
0: um cano lá em casa.
2: Ser a mim próprio um ferro.
0: Um ferro vertical, não é? Olha, meus amigos, temos boas notícias, Filipe.
1: Tenho.
0: Acabar contigo.
1: Vamos até Marco de Canaveses. O Festival Montedeiras regressa hoje e amanhã ao Parque de Merendas de Montedeiras, em Marco de Canaveses. O programa desta sexta-feira inclui concertos com Ciro e o Genapa. A edição deste ano conta com um espetáculo de drones, parede de escalada, slide, touro mecânico e outras atividades de animação. Portanto, fim de semana à porta.
0: Touro mecânico é uma coisa boa para mim e para o Paulo Sargento.
1: Todos
0: é que caímos uma vez e não nos levantamos mais. E pronto, ficamos ali a descansar. Tipo, ah, estou aqui só. Não damos parte fraca, não é?
1: Ainda percebeu que ele deve ser fofinho, não é?
0: Gosto desta caminha. Olha, Luís, tu vais de férias, amigo, deixas-me uma boa notícia.
2: Deixo. Acabo por ser o porta-voz do presidente da Câmara de Amarante, olha, Jorge Ricardo.
0: Amarante, linda.
2: Exatamente, ali nos arredores do Porto. Portanto, esta cidade vai avançar com a candidatura à Capital Portuguesa da Cultura 2028. Olha. A notícia é hoje avançada, então, pelo presidente da Câmara, Jorge Ricardo, tema que aliará passado, presente e futuro. Portanto, esperamos que Amarante tenha sorte e que se possa candidatar, então, como
0: era
2: Capital Portuguesa da Cultura.
0: Dos meus bisavós e dos avós também. Portanto, fica um grande beijinho para Amarante, terra linda, de facto. Está feita a semana, está feito o período de trabalho do Luís Silva, ele vai de férias e naturalmente desejamos ao Luís Silva uma
2: boas
0: salva de palmas
2: férias.
0: E umas boas férias, meu amigo.
2: Muito obrigado.
0: Vai, maluco.
2: Não vou esquecer.
0: Contigo. Nós voltamos segunda-feira, bom dia. Eu e o Filipe Galamba estaremos por cá, a Mónica Peixoto também está de férias. Agora vai ficar muito bem acompanhada pela Lara Afonso e pelo Orlando Azevedo, até porque aqui entre nós vale cada vez mais a pena ouvir a Correio da Manhã Rádio. Palavra. Bom fim de semana, até segunda. 6:30.

0: Olá, muito bom dia. Está no sítio certo, à hora certa. E nem de propósito, vamos lá acertar então os ponteiros do relógio. São 10h53, nem mais nem menos, ok? Está na Correio da Manhã Rádio, aqui entre nós, comigo, Lara Afonso, mas naturalmente também não estou sozinha. Estou com Orlando Azevedo, agora com o Grande Jornal das 11. Muito bom dia, Orlando.
1: Muito bom dia, Lara Afonso, bem-vinda de novo.
0: Muito obrigada.
1: Bom dia também aos nossos ouvintes. Um casal foi encontrado morto em casa, em Sintra. No local esteve presente a GNR de Perpinheiro e de Sintra. O caso continua a ser investigado pelas autoridades. Tentam agora perceber as causas da morte deste casal. Em cima da mesa estão todas as hipóteses e, por isso, os inspectores da PJ foram também acionados para o local. O Correio da Manhã falou com a avó do homem que morreu juntamente com a sua companheira. A avó explica como foi que encontrou este casal.
2: Portanto, eu fui chamá-los para eles virem almoçar à minha casa porque ele andava a tomar medicamentos e assim eu sabia que ele que os tomava, porque ele tomava na minha casa. Eu cheguei lá em cima à casa dele, chamei-os antes, eles não responderam, bati à porta. Duas vezes, eles como não me responderam, eu pus a mão à porta, ela estava só fechada no trinco e entrei. Olhei para o lado do quarto, eles não estavam no quarto, segui em frente do lado direito, eles estavam os dois mortos dentro da casa de banho no Polibã, ela estava cheia de sangue, não vi facadas nenhumas, como já por aí dizem que é mentira, porque eu não vi facadas nenhumas, embora ela tivesse muito sangue. Ao lado dela, ela estava de barriga para cima e tinha um pé, uma metade da perna fora do Polibã, cheia de sangue na mesma. O sangue era, vi que tinha muito sangue. Ele estava encostado a ela, entre a parede e o corpo dela, tinha um braço assim sobre a parte do corpo dela, foi a única coisa que vi. Saí para fora, não mexi em nada, saí para fora, telefonamos para o 112 e a partir daí foi um pandemónio como tudo aconteceu.
1: A descrição da avó do homem deste casal que foi encontrado morto em casa esta sexta-feira em Armés, no concelho de Sintra. No local esteve a GNR de Perpinheiro e também a GNR de Sintra. Foram 10 facadas que tiraram a vida à mulher assassinada por um colega de casa esta quarta-feira à noite na Rua dos Prazeres, em Lisboa. A reportagem onde tudo aconteceu é com a jornalista Sofia Ferro.
3: O jovem de 29 anos, suspeito de matar a colega de casa de 45 anos, este homem foi já presente a primeiro interrogatório judicial no dia de ontem. Nestes casos de homicídio, os suspeitos dispõem de 48 horas após serem detidos para serem presentes a primeiro interrogatório judicial para conhecerem as medidas de coação que

0: No caso de um homicídio, normalmente é aplicada a pena de prisão preventiva. Foi este mesmo homem de 29 anos, natural do Panamá, que deu o alerta às autoridades após ter matado a colega de casa com 10 facadas na zona do pescoço, do tronco e também da cara. Este homem e a companheira de casa, uma mulher de 45 anos brasileira, já se tinham desentendido, segundo os vizinhos, várias vezes e a polícia de segurança pública já tinha estado aqui no local, noutras alturas em que estes colegas discutiam. Então já tinham um histórico de violência entre os dois. O homem deu o alerta às autoridades quando estas se dirigiram até ao local. O INEM também, acompanhado pela PSP e Polícia Judiciária, já deram com a mulher numa poça de sangue no chão da cozinha. Já não havia nada a fazer e a mulher foi declarada morta no local. Agora, o suspeito, então, presente já em interrogatório judicial, deve ficar sujeito a uma pena de prisão preventiva e o caso está nas mãos da Polícia Judiciária.
1: Um trabalho da jornalista Sofia Ferro. Há cada vez mais queixas de lixo acumulado pelas ruas de Sintra. Vamos à reportagem com o morador e o jornalista Nuno Gil Ferreira.
2: Em Sintra, os contentores e os ecopontos estão cheios, o que está a causar com que os munícipes tenham de deixar o lixo fora dos contentores e, no fundo, estes detritos começam a amontoar-se. Muito bom dia. Dizia-me há pouco que este não é um problema das pessoas deixarem os detritos no chão, é um problema de não haver recolha.
3: Exatamente. Eu moro aqui mesmo no prédio de frente. Este ecoponto nunca é despejado e, como se vê, a frequência que é feita a recolha não é suficiente para a quantidade de pessoas que aqui moram e cada vez mais os bairros estão com pessoas e a reciclagem, ao não ser feita, não vale a pena. Estamos aqui com ecopontos, foram metidos novos, ultimamente foram metidos novos, mas a recolha não é suficiente para a quantidade de pessoas que aqui existe.
2: Neste momento, isto não é uma situação singular, é um pouco, está generalizado, digamos assim.
3: Exatamente, isto é todas as semanas, se não é o papelão, é os resíduos sólidos, se não é os resíduos sólidos, é o plástico, portanto, é sempre, não há recolha preventiva ao longo das semanas para que o amontoado não apareça.
2: Neste momento, o desagrado dos moradores já é visível. Conseguimos ver que o senhor está um bocadinho agastado, mas o que é que houve dos seus vizinhos?
3: Todos reclamamos do mesmo, a falta de recolha e depois, pronto, o aspecto que nos dá aqui à frente à porta e depois, claro, os bichos, as ratazanas que passam, é todos os dias.
2: Disse-me então, muito obrigado. Como é que se chama?
3: Vítor Ferreira.
2: Sr. Vítor, muito obrigado. Como podemos ver, os moradores estão transtornados com a falta de recolha de resíduos que, no fundo, leva ao amontoar de detritos fora dos contentores. Ouvimos que os moradores estão agastados, estão um bocadinho fartos, digamos assim, da falta de recolha de resíduos e, no fundo, pedem que haja alguma ação para que esta recolha seja feita com eficácia.
1: A reportagem é em Sintra, com o jornalista Nuno Gil Ferreira. As autoridades de saúde de Almada não confirmam a existência de um surto de gastroenterite viral na região, apesar das várias queixas da população. A Unidade de Saúde Pública Almada-Seixal explica que têm sido notificados casos esporádicos de gastroenterite dentro do padrão expectável para a época, sem ligação aparente entre si. Sobre a eventual origem dos casos, que várias pessoas têm associado ao consumo da água da rede pública de abastecimento, a Autoridade de Saúde Pública explica que a água da rede pública de abastecimento que neste momento não existe evidências que permita estabelecer uma associação entre os casos identificados e o consumo de água da rede pública. O dono de uma empresa de segurança de Leiria, que fugiu para o Brasil após ter sido condenado por vários crimes, foi agora detido pelas autoridades brasileiras por liderar um negócio clandestino de venda de produtos ilegais para emagrecer. Vamos ouvir a reportagem.
4: O vídeo do jornal brasileiro Razão mostra Paulo Vicente Miguel, conhecido por Bebé, de costas, algemado, a entrar na viatura da Polícia Civil logo após a detenção durante uma operação da Delegacia de Combate às Drogas. Bebé tinha documentos falsos em que se fazia passar por Paulo da Costa Vitoreira e vivia há 7 anos no Brasil. e era a partir da sua casa em Balneário Camboriú que liderava um negócio clandestino de venda de medicamentos para emagrecer ilegais por não terem registro sanitário. Foram apreendidos 500 produtos para emagrecimento, uma pistola Glock de calibre 9mm, um revólver de calibre .38 e uma grande quantidade de munições para as duas armas. Foram também apreendidos os passaportes e outros documentos de identificação falsos de bebê, da mulher e dos filhos nascidos no Brasil, que foram registados com os nomes falsos dos pais. Paulo Vicente Miguel foi para o Brasil depois de ter sido condenado em Portugal por vários tribunais por crimes violentos, nomeadamente extorsão e ameaça, mas também de fraude fiscal, corrupção, branqueamento de capitais, abuso de confiança, falsificação de documentos e associação criminosa, praticados sobretudo no âmbito da atividade da empresa Lexgur, de que era dono e que controlava a segurança dos estabelecimentos de diversão noturna na zona de Leiria. Foi detido várias vezes, a última das quais em dezembro de 2016, no âmbito da Operação Punho Cerrado da PSP, e ficou em prisão preventiva, tal como o irmão Jonatas Miguel.
1: Um trabalho da jornalista Isabel Jordão. As notas de reapreciação dos exames nacionais serão hoje divulgadas. De acordo com o Ministério da Educação, as escolas terão condições para fixar as classificações da segunda fase dos exames nacionais, bem como os resultados dos pedidos de reapreciação da primeira fase. O Ministério avança ainda que as classificações deverão ficar disponíveis para os alunos e famílias durante a manhã de hoje, como previsto. Há falta de residências universitárias e camas para os estudantes. Portugal tem apenas 28 mil camas em residências para alojar 227 mil alunos. 119 mil estudantes portugueses, deslocados ou internacionais, vêm-se obrigados a recorrer ao mercado de arrendamento tradicional. A elevada procura incide principalmente em Lisboa e no Porto. Este problema agrava a pressão sobre a habitação no país. A terminar, Luís Montenegro, afinal, foi de férias. O primeiro-ministro foi apanhado pelo Correio da Manhã numa praia do Algarve. Montenegro falha assim a promessa. Tinha garantido que não ia de férias para coordenar a atividade do governo, mas foi fotografado pelo Correio da Manhã esta quinta-feira na praia do Garrão, em Almancil, junto do líder parlamentar do PSD, Hugo Soares, e também de familiares. É esta, de resto, a notícia que faz a manchete do seu Correio da Manhã desta sexta-feira, que já está, obviamente, nas bancas. Estamos com 4 minutos depois das 11. Lara Afonso.
5: Presente.
1: Bom dia.
5: Bom dia.
1: A partir de agora é aqui entre nós.
5: Ora, nem mais.
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5: Ora, conto mesmo e tenho novidades para si. Já cá estão os primeiros convidados de hoje, que na realidade fazem parte da casa, até porque hoje, então, o Ricardo temos em dose dupla, não é, Ricardo? Uhum. Em dose dupla vamos ter o Ricardo. Mas a mim é a primeira vez que falo diretamente enquanto animadora da Corrida da Manhã Rádio com a Maria Henrique. Assim, olá, exatamente, Maria. Com o microfone à frente. E é temos isso. novidades, e para si que está de férias, se calhar até é uma ótima desculpa para tirar aquela fotografia e ainda por cima habilitar-se a ganhar coisas boas. Já lá vamos à música primeiro com o Jamiro. Esteve em Cascais e foi assim um arraso, diz quem foi. Parece que o Juliador esteve por lá, não é? Tenho que lhe perguntar umas coisitas. Será que tirou fotografias? Nunca sabe. Love Philosophy na Correio da Manhã Rádio. Bom dia, boa sexta-feira.

0: Peixe parece que tem ligações mais fortes do que aquelas que nós achávamos, que era só emocional, mas não, parece que tem família por cá que até diz Orlando Azevedo, tu diz tudo.
1: É nos Açores.
0: É nos Açores, é quase isso. Tudo nos Açores, não é?
1: É verdade.
0: E que ele foi quase castrado, que não aprendeu a falar português porque não deixaram. Não percebo porquê.
1: Também não.
0: Vai ser para tempo, não é?
1: Claro.
0: Isto agora com as novas
1: tecnologias. Ele aprende rápido.
0: Oh, Jamiro.
1: Oh, Jamiro, então, anda cá, rapaz.
0: É isso mesmo, nunca é tarde para aprender. Agora.
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0: Ai, que maravilha! Maria! Tudo bem?
3: Bom dia,
0: Maria bem? E Henrique Espada e também Ricardo Santos. Tudo
4: bom
0: bem?
4: Dia. Bom dia, estás bem?
0: Estou bem, graças a Deus. Uhum. É sexta-feira, vamos poder ir fazer coisas boas no fim de semana. Também já tivemos as dicas do GPS ontem, portanto, nada nos vai faltar. Temos sempre o apoio da sábado.pt ou a revista, a própria revista. Mas agora temos aqui uma novidade. Isto é ótimo para quem está de férias e tem assim aquela paixão pela fotografia. É o meu caso. Eu posso participar?
3: Claro que sim.
0: Jura? Sério?
3: Não.
4: Eu não vi o regulamento, mas acho que sim. Não.
3: Eu acho que pessoas da sábado estarão à partida vedadas.
0: Pois. Do resto
3: mas
0: podemos.
3: Resto,
0: vou tentar.
3: Não, qualquer cidadão nacional pode.
0: Então o que temos que fazer? Que concurso é este? É uma segunda edição, portanto a primeira foi um sucesso, não é?
3: É uma segunda edição, a primeira foi um sucesso, tivemos, salvo erro, 1.700 fotografias só na primeira edição, e portanto a adesão foi significativa e eu acho que isso mostra o interesse das pessoas por este tipo de iniciativas e pela fotografia também, uhum. Não é? Depois é uma época ótima para as pessoas poderem fazer fotografias, portanto estamos de férias no verão, não, etc. E há uma disponibilidade mental, digamos assim, para uhum. olhar o mundo e para procurar nele aquilo que pode ser mais bonito.
0: Uhum.
3: E depois, eu acho que isto para sábado, que é uma revista, não é?
0: Uhum.
3: E é também um site, e é Sábado Viajante, e é tudo isso. A imagem é qualquer coisa que faz parte da nossa marca identitária, faz parte da forma como nos projetamos. E, portanto, isto faz, na verdade, todo o sentido. Depois, para quem...

0: Para quem quer candidatar-se, eu acho que de facto é uma ótima oportunidade, porque de certa forma nós aprendemos todos com este processo, ou seja, por querermos participar num concurso de fotografias, esforçamos-nos mais, aprendemos mais.
1: Completamente.
0: E parecendo que não, é uma capacidade que eu confesso não tenho assim em grande.
2: Nem no telemóvel, não acredito.
1: Ah, eu não acredito. Tem capacidade para escolher, mas isso tem.
0: Tenho mais para escolher, para fazer, acho que é um talento que me falta. Mas mesmo na nossa vida do dia-a-dia, o ficar um registro, ter uma fotografia, é qualquer coisa que não só não desapareceu, como está cada vez mais presente, mais importante.
1: É engraçado que até o vintage é uma moda, não é? É uma moda, a moda é cíclica e, de facto, vamos apanhando em todo o lado, desde da moda roupa, como a forma como nós vemos as revistas e tudo mais. Até a máquina fotográfica a rolo voltou.
0: Sim.
2: Assim é um regresso, sim. É um vivalismo, não é?
0: Tudo isso.
1: Por isso é aproveitar.
0: É aproveitar.
2: Há várias categorias a concurso, não é? As pessoas podem concorrer e há aqui várias temáticas que também são interessantes.
1: São,
2: olha, vais ter natureza, espero não estar enganado, mas temos aqui. Olha, eu não trouxe os óculos, não consigo ver nada, Maria.
0: Então.
2: Eu já estou naquela idade em que não preciso de
1: eu compreendo.
0: Temos várias
1: categorias,
0: temos vida cotidiana, retrato, desporto, natureza e paisagem. Comida e sabores, preto e branco e macro, o mundo em detalhes. Aquelas fotos assim mais aproximadas em que o detalhe.
1: Essa não poderia fazer.
0: Essa é um bocadinho.
2: Um bom zoom, não é? Preciso um bom zoom.
0: Um bom zoom e um bocadinho mais técnico.
1: É um bocadinho mais.
0: Mas há aqui categorias que são perfeitamente. Possíveis para qualquer pessoa.
1: Exatamente, não é um concurso direcionado para profissionais. Podem ser os profissionais a participar, mas.
0: Aliás, é suposto ser para amadores. Se fosse profissional, à partida, ficavas de fora. Pronto.
1: Mas há amadores que se calhar parecem mais profissionais que outra coisa, não é?
2: Há pessoas que têm mesmo muito
1: talento.
0: Há pessoas que fazem isto
1: por oportunidade.
0: E apenas porque têm tempo e lá está o jeito e talento que eu acabei por confessar não tenho. E portanto isto sim, é de facto uma oportunidade.
2: Isto é super fácil de concorrer. concursodefotografia.com é muito fácil de decorar o endereço.
0: O site está lindo?
2: O site está lindo, é verdade. Há que dizê-lo, está mesmo muito bonito. Já vínhamos a falar sobre isso e tudo quando vínhamos para aqui. Ficamos à espera das vossas fotografias até 19 de setembro.
1: Mas já está a valer agora?
2: Já estava neste momento.
1: Então ouvir, já tem aquela fotografia guardada até no telemóvel, pode enviar. Há alguma característica, alguma definição que a fotografia
2: está
1: tenha
2: tudo explicado.
1: De ter?
2: Tudo explicado no site, mas é dentro daqueles parâmetros e qualquer pessoa pode participar, como a Maria estava a dizer. E nós procuramos, a fotografia é uma viagem, não é? Estas coisas ligadas às viagens podem de facto fazer sentido, mas também o dia-a-dia, o cotidiano, e nós encontramos muitas vezes no dia-a-dia situações que merecem uma fotografia. Lugares, cantinhos, recantos na nossa cidade, na nossa vila, na nossa aldeia, que valem a pena ser fotografados. Os animais de estimação também podem ser fotografados, também faz parte. Mas é engraçado porque a fotografia mexe com muitas emoções e muitos sentimentos e eu acredito que este concurso de fotografia vai voltar a ser um sucesso, como foi na primeira edição. Tem bons prémios, informem-se também.
1: Está lá tudo. Eu acho que o grande prémio é também podermos ser avaliados, não é? Por quem sabe, e toda a gente poder ver, porque depois fica acessível no site e na revista.
2: No site e na revista. Vamos ter depois um artigo com os vencedores, não é? Vamos ter um portfólio com os vencedores de cada uma das categorias, que vai sair na revista depois no final do ano, na última edição da Sábado Viajante de 2026. E aí vão estar os vencedores e menções honrosas e tudo e mais alguma coisa.
1: E depois vocês voltam aqui com os vencedores. Eu acho que isso era muito giro. Fazíamos aqui uma exposição até.
2: Acho que sim. Mas vocês já têm um estúdio tão bonito, não é?
1: Então
2: ainda
1: vai ficar
2: mais bonito com as
1: mais
2: nossas fotos.
1: Eu acho que temos que preparar isso.
0: Aliás, para quem não te está a ver, mas o estúdio aqui da CM Rádio tem uma parede inteira de fotografias.
1: É verdade. Podíamos ir a concurso com qualquer uma delas.
2: E só de boa música, e só de bons músicos. É super interessante.
1: Então fica aqui também o desafio para a sábado, para fazermos aqui uma exposição com os 24 finalistas. Serão 24 finalistas.
2: Mas a ideia é ver uma exposição. Também estamos a preparar isso. Enfim, há aqui uma série
1: de surpresas. Eu queria uma exposição aqui exclusiva.
2: Aqui uma série de surpresas.
0: Ah, está a ser pensado.
2: Já estou a falar demais, desculpa.
1: Ai, meu Deus, mas eu indesito, eu sou essa malandra. Peço mesmo muita desculpa. Então vamos lá, repetir então o site para quem está a ouvir aqui a Correio da Manhã Rádio nesta belíssima sexta-feira e por acaso até tem aquela fotografia para participar. Existem algumas categorias, já aqui falámos

0: mas nunca é demais ir ver o regulamento, ver tudo o que tem que fazer, e depois é só clicar no send, não é? Ainda já há sites que dizem, e e-mails que dizem enviar mesmo, não é? No enviar, em clicar no enviar, anexar documento e enviar, sem medos, não é? Qual é o site?
1: Sem medos.
2: Concurso de fotografia.
1: Exatamente, é muito fácil, concursofotografia.com.
0: Pronto, e a partir daí tem todas as informações extra, para além daquelas que já ouviram aqui.
2: É um concurso tão importante que até o nome, concursofotografia.com, só há um, é este.
0: É este, e mais nenhum. Pronto. Adorei receber-vos, mas logo recebo-te para mais novidades. Queres levantar a pontinha do véu? Por onde vamos viajar no sábado?
2: Vamos viajar para a Ásia Central. E vamos viajar para um país que recentemente viu 10 dos seus monumentos serem classificados como Património da Humanidade pela Unesco.
0: Muito vale bem. E que também foi falado no Mundial.
2: E foi um dos nossos adversários. Pronto,
0: está dito, não dizemos mais nada. 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
0: Ai, que maravilha. Eu vou já escolher as minhas fotografias, até porque para a semana vou de férias e então também vou ter a oportunidade de tirar muitas fotografias. Logo a seguir a esta música, Roxy Music, Don't Stop the Dance, temos mais uma história de superação para conhecer e aposto que vai amar. Diana Cardoso traz-nos mais uma história que vai poder também conhecer em grande detalhe neste fim de semana e vamos levantar a pontinha do véu já a seguir numa conversa também com o principal protagonista. Vamos lá. Música primeiro. Don't Stop the Dance. Boa sexta-feira, 11h18, não se atrase.

0: Espero que esteja tudo bem aí desse lado. Aqui entre nós, Lara Afonso, Orlando Azevedo, e também muitos conteúdos e muitas coisas interessantes que vamos passar a conhecer. Por exemplo, a próxima chama-se Histórias de Superação. Já faz parte da sua semana conhecermos histórias de vida que surpreendem pela dimensão das dificuldades, pela superação. E hoje vamos conhecer mais uma investigação da jornalista Diana Cardoso. Vamos lá.
1: Aqui entre nós.
0: Olá, bom dia, Diana.
2: Bom dia.
3: Olá, bom dia.
0: Ah, eu já cá está o Sr. Padre Domingos. Bom dia a ambos.
2: Está bem, bom dia.
0: Diana,
3: já estão os dois
0: em linha. Queres fazer aqui um apanhado de tudo o que vamos poder conhecer este fim de semana nas histórias de superação de domingo?
3: Quase sim. Então, a equipa de reportagem de histórias de separação, durante esta semana, nós fomos conhecer um lar de idosos, uhum. Mas que é um bocadinho diferente do que o habitual. Trata-se de uma aldeia que foi criada pelo Sr. Padre Domingos, que também já nos está a ouvir. Oi. E também vai poder explicar um bocadinho do que aconteceu, mas que, contra todas as expectativas aqui, muitas pessoas lhe disseram para ele não avançar, porque tratava-se de uma obra que durou quase 12 anos. Uhum. E ele decidiu fazer uma aldeia que fica na Mestelhoeira Grande, no Algarve, uhum. Em que basicamente não é um lar de idosos. Aquilo é, e eu fui lá e eu vi como é que as pessoas vivem lá e como felizes estão. E a verdade é que é uma forma de dar um final digno às pessoas. Nós todos temos consciência de que os lares estão super caros, as pessoas não têm dinheiro para as próprias reformas que os idosos recebem, não chega sequer, uhum. Nem pagar nem um terço, nem metade do valor de um lar. E houve casos que, quando estivemos lá, que nos falaram exatamente isso, que procuraram durante meses e meses e, para além de não haver vaga, pedem sempre valores exorbitantes para que possam ter lá os idosos. E aqui não. Aqui trata-se de um lar que, neste caso, pede 85% de cada reforma. Portanto, se a reforma for de 300 euros, é 85% da reforma, se for de 1000 euros, é 85% da mesma. Portanto, acaba a ser daqui de uma forma um bocadinho mais justa. E não se trata de um quarto, tratam-se realmente de casinhas, kits netos com um quarto, vai desde de um T1 até um T3. O Sr. Padre aceita e tem maior gosto de receber, neste caso, casais. Os animais também podem vir. Portanto, é aqui dar uma continuidade a este.
0: É uma segunda casa,
3: vida.
0: Não é? É uma casa.
3: É uma segunda casa. E é realmente dar continuidade à vida e de forma digna, porque assim, eles não estão sozinhos, é importante realçar isto. Existem cerca de 70 funcionários que trabalham diariamente ali. Há uma sede onde existe a parte médica, onde existe a parte de fisioterapia, onde existe um refeitório, lavandaria, essas coisas todas, só que eles também conseguem ter esta privacidade e de sentirem minimamente úteis. E é aquela coisa de, parece quase um bairrinho, uhum. Que fala-se para a vizinha do lado, para a vizinha da frente, para a vizinha de não sei quantos, pá, é super, super amoroso. E a verdade é que, para além de termos ido conhecer esta aldeia, fomos conhecer um bocadinho aqui a história de vida do padre, que não é um padre dito normal. A gente apelidou-lhe de padre dos pobres, porque é esta a missão que Deus encarregou nele, de proteger aqui os pobres. E foi com todo o gosto que eu vi a história de vida deste homem, que sem dúvida alguma não é um padre convencional, muito pelo contrário, é um padre bastante revolucionário.
0: Olá, Sr. Padre Domingos. Então,
2: bom dia.
0: Bom dia, conte-nos lá. Como é que tem esta ideia de criar, no fundo, uma aldeia é uma aldeia onde as pessoas se sentem em casa e que, se calhar, aquela ideia de lar mais institucional desaparece e dá o lugar a uma casa.
2: Pois, é verdade, não é? Eu, antes da aldeia, tinha construído um pequeno lar aqui na sede da freguesia, Mestelhoeira Grande, do Conselho de Portimão. Uhum.

0: Mas depois os problemas, e quando criei esta aldeia foi para acabar com os suicídios. Todos os anos se suicidavam 2, 3 pessoas idosas que viviam na solidão das suas aldeias, longe do centro e longe de tudo. Naquela altura também a freguesia não tinha as condições que tem hoje, o centro médico, etc. E depois, enfim, resolvi o problema de suicídios. Desde então nunca mais houve idoso nenhum que viesse para o lar ou fora do lar, também creio que não, porque agora sabem que há aqui a solução para o seu problema. Nunca mais ouvi falar de nenhum suicídio de pessoas idosas. Depois da aldeia, depois vieram os problemas de famílias com deficientes, e as pessoas perguntando, os pais dos deficientes diziam-me, desabafavam, o que é que há de ser do meu filho, da minha filha, quando nós morrermos. E eu fui, enfim, como padre e como cristão, pois leio a Bíblia a partir da realidade e leio a realidade a partir da Bíblia, de maneira que é preciso iluminar uma com a outra. E de maneira que a realidade dizia-me que era necessário solucionar este problema, e foi aí que tive a ideia de uma aldeia para onde pudesse ir o casal reformado e levar o filho ou a filha deficiente com eles, e quando os pais morressem já não era preocupação nenhuma para os filhos, enfim, o lugar para onde haviam de ir.
1: E quantas pessoas então é que fazem parte desta aldeia e como é que tudo funciona?
0: Nós tínhamos lugar no princípio a 130 pessoas e chegámos a ter 130 pessoas nessa aldeia de 52 moradias, T1, T2, T3. Mas na altura a Segurança Social não nos fez o acordo para 130 pessoas, e de maneira que só nos fez o acordo posteriormente para 115, e por isso eu fui deixando que as pessoas, à medida que morriam, enfim, que não recebia outras para substituir as que morriam, até termos a 115. Por isso temos neste momento, em princípio, cerca entre 111 e 115 pessoas, enfim, para além daqueles daqui da Mestreira Grande que precisam de lugar, pois ainda temos que reservar 10% para casos da Segurança Social.
1: E diga uma coisa, a aldeia funciona com tudo, não é? Tem assim um espaço comercial, é uma aldeia, ou está só apenas e arrumado de forma a que as pessoas se sintam que estão numa aldeia?
0: Não, é aldeia. Não tem portões, não tem muros, não tem, não tem redes de ferro.
1: As pessoas sentem-se livres, não é? Não estão ali...
0: Completamente livres, têm visitas à hora, os familiares podem visitá-las durante as 24 horas por dia.
1: Que bom.
0: Desde que se levantam até que vão para a cama, de maneira que também... há jardins, há ruas em que as pessoas têm os seus vasos de flores e cuidam das suas flores. Temos também juntamente um infantário com 115 crianças. O autocarro vai buscá-las a Portimão, de maneira que há ali um interconvívio com as crianças.
1: Faz tão bem, não é?
0: A juventude, ou seja, os dois extremos da vida, as crianças estão a começar e os idosos no fim dela. Claro que é coisa tão revolucionária que eu nem sequer imaginava isso. Primeiro, até porque no início a Segurança Social achava que os deficientes não podiam frequentar a aldeia, uma vez que não tinham idade de reforma, não estavam reformados. Enfim, o que era uma visão muito curta para resolver os problemas da realidade. Outro problema que tive com a Segurança Social é que queriam que eu fechasse a aldeia com portões e vigilantes e guardas à porta, mas então, em vez de uma aldeia, teríamos uma cadeia em que os idosos não podiam sair à rua.
1: E não era esse o seu objetivo, não é?
0: Com certeza que não. É a aldeia autenticamente, de maneira que está aberta. É uma aldeia, de facto, aberta, tanto a quem vem visitar, como a quem vem entregar isto e aquilo, as encomendas, sem estar a perder tempo com controles, seja de que for e de quem for.
1: Isto é uma ideia que eu acho que deveria expandir pelo resto do nosso país, porque não fazer algo também a pensar noutras zonas. Acho que isto é um exemplo maravilhoso e que vamos poder ver em detalhe numa reportagem. Agora estamos a ouvir a história na rádio, mas a verdade é que esta reportagem acontece este fim de semana, não é, Diana? E vamos poder ver todos estes cantinhos desta aldeia muito rapidamente, porque temos a síntese informativa para conferir aqui na rádio.
2: Exatamente. Exatamente, é às 15h no próximo domingo, é não perder, e vamos conhecer não só a aldeia, mas também a história de vida do padre, que é, sem dúvida alguma, incrível.
1: Eu também estou muito curiosa. Muito obrigada, Sr. Padre Domingos, obrigada por ter participado aqui ao telefone.

0: E também nestas histórias de superação e pela ideia maravilhosa que teve de dar esta aldeia e esta nova vida a alguém que se calhar já não tinha grandes esperanças de se divertir e de viver sem ser numa instituição. Obrigada.
1: Acho muito positiva a vossa ideia, parabéns por ela. Não é eu não querer que ela se divulgue ou que ela seja conhecida. E por isso quem melhor a pode divulgar são, nunca me neguei, enfim, a entrevistas ou a reportagens de televisão. De maneira que a culpa não é minha, por isso é uma aldeia aberta, mesmo quem vem por acaso e entra ali, pode visitá-la à vontade, que não anda ninguém a controlar ninguém. Muito obrigado então, espero que no domingo muita mais gente fique a conhecer esta aldeia e que comece a haver outras semelhantes a esta, porque já lá vão quase mais de 30 anos, tanta gente que quis, passou por aqui com a ideia de fazer coisa semelhante na sua terra, mas até agora, que eu saiba, esta continua a ser a única. Muito obrigado.
0: Obrigada, que seja então o ponto de partida para que mais pessoas e mais autarquias entrem nesta ideia de se criar aldeias onde as pessoas possam viver de forma livre e integrada e com todas as condições. Obrigada, Diana. Um beijinho e até domingo.
2: Um grande beijinho. Obrigada.
0: Nada. Aqui entre nós. 2 minutos depois das 11h30, já estamos mais do que na hora de atualizarmos as informações. Síntese informativa com o jornalista Orlando Azevedo.
3: Começamos com novos dados sobre o casal que foi encontrado morto em casa em Sintra. O Correio da Manhã sabe que se tratou de um crime passional e foi utilizada uma faca para o homicídio. Foi o sangue encontrado na maçaneta da porta que alertou para um possível crime. Os corpos das vítimas foram encontrados no interior da habitação, na casa de banho. À chegada ao local, a VMER da Amadora encontrou os cadáveres, tendo sido ativada a equipa de psicólogos do INEM. No local esteve também a GNR de Pedro Pinheiro e a GNR de Sintra. Ao que o Correio da Manhã apurou, o homem tem 29 anos, a mulher 32. Terá sido um crime passional com recurso a uma arma branca. A CMTV tem as declarações da avó do homem. A avó deste membro do casal que foi morto em Sintra diz que o neto tinha crises psicóticas, estava medicado, garante que o casal se dava bem. A avó da vítima diz que não sabe quem matou quem.
4: Eles davam-se relativamente bem, no entanto, ele andava com uma grande crise psicótica. Dizia-nos que o andavam a seguir, e por isso é que eu tentava, a mãe estava a trabalhar, e eu tentava que eles viessem à minha casa para comer, porque assim eu sabia que ele tomava os medicamentos. Ele estava medicado. Mas também não posso afirmar que foi ele que matou antes, ou foi ela, porque está no segredo dos deuses, porque ninguém viu o que é que aconteceu.
3: A descrição da avó do homem deste casal que foi encontrado morto em casa esta sexta-feira em Hermes, no concelho de Sintra. No local esteve a GNR de Pedro Pinheiro e também a GNR de Sintra. Mais de 30 utilizadores de um canal sobre masculinidade na plataforma Telegram vão ser julgados em França por alegada difusão de mensagens contra mulheres. Segundo o jornal francês Le Figaro, os suspeitos apresentavam perfis sociais e profissionais bem diversificados. Entre os suspeitos está um enfermeiro, um guarda prisional e um condutor de metro, e residem em diferentes regiões da França. A maioria admitiu ter publicado as mensagens investigadas, mas vários suspeitos justificaram-nas como humor negro ou humor de mau gosto, enquanto outros alegam ter escrito sob efeito do álcool ou em momentos de raiva. Um jovem com 10 anos criou uma versão do ChatGPT que foi utilizada para crimes. O software tem como nome WormGPT e esteve disponível na Deep Web, uma plataforma usada por hackers que garante o anonimato dos utilizadores. Esta versão tinha como funcionalidade gerar e-mails de burla, desenvolver vírus informáticos e ainda criar programas capazes de obter palavras-passe das vítimas diretamente dos computadores ou telemóveis. O jovem tem atualmente 23 anos, aguarda julgamento pelos crimes de sabotagem informática que realizou quando era menor de idade. A terminar, o preço por litro do gasóleo deverá descer 12 cêntimos. O da gasolina pode recuar 12,5 cêntimos na próxima semana, caso a tendência atual se mantenha, de acordo com a estimativa do Automóvel Clube Portugal.

0: Com base nos atuais valores da Direção-Geral de Energia e Geologia e tendo em conta as previsões das variações com que os valores de fecho do mercado na quinta-feira, o preço médio do gasóleo simples deverá atingir 1,93€ por litro, enquanto o da gasolina simples 95 deverá recuar para 1,85 por litro. A média final só ficará fechada no final do dia, podendo ainda registar alterações em função da evolução da cotação internacional do petróleo e o custo final da bomba poderá ainda variar, conforme o posto de abastecimento, a marca e a localização. Estamos a 24 minutos do meio-dia e também a caminho do simultâneo com a CMTV e o Grande Jornal da Tarde.
1: Ora, nem mais. A seguir, conversamos com Lúcia Abreu, pois é.
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1: Acabei de aprender aqui umas coisitas com a Luciana Abreu e quem sabe se até ao verão, porque ainda é válido, Luciana, ainda é válido, ainda estou aqui a...
8: Olá, bom dia.
1: Estou a ficar assim com uma poxa que coxa, como tu.
8: O que é isso?
1: Poxa, que coxa!
8: Ah, poxa, que coxa! Tem dias, querida, tem dias.
1: Não, eu todos os Está dias, eu olho para ti todos os dias.
8: Foi a primeira coisa que eu te disse, não, a primeira coisa que eu te disse foi bom dia.
1: Já ganhou.
8: E estás muito linda, mas tu emagreceste sim, vieste sim. Com uma luz extraordinária das tuas férias.
1: Antes fosse férias, mas imagina, não foi férias, foi trabalho, mas a verdade é que eu vou de férias, dia 12. E portanto quero que tenhas a mesma reação quando eu voltar.
8: Onde tu estiveste, fez-te muito bem.
1: Fez-me bem, não é? Trabalhar faz-me bem. Olha, está na hora de ouvirmos o Olhar Rosa de hoje e depois, logo a seguir, vamos ter o simultâneo com o Grande Jornal. Combinado?
8: Então vamos almoçar, o que é que achas?
1: Olha,
8: depois voltamos.
1: Boa.
8: Sim?
1: É isso.
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10: Ah, pois é. Olá, muito bom dia. Está no ar mais um Olhar Rosa, aqui na Correio da Manhã Rádio. Eu sou a Filipa de Castro e durante os próximos minutos vou estar consigo desse lado para falar de algumas das histórias que marcaram esta semana o mundo dos famosos, das relações, das músicas e dos grandes momentos que merecem ser destacados. Fiquem comigo desse lado, vamos começar. Começamos com uma história de amor. O filho de Jorge Jesus esteve em destaque esta semana depois de fazer uma declaração especial à namorada. Uma demonstração de carinho que acabou por chamar a atenção e que mostra também o lado mais pessoal das figuras públicas. Porque por detrás de nomes conhecidos, das carreiras e das exposições mediáticas, existem sempre sentimentos, relações e histórias. E hoje, com as redes sociais, estes momentos acabam muitas vezes por ser partilhados

com o público. No fundo, uma declaração de amor é sempre uma forma bonita de dizer a alguém que é essa pessoa especial. E agora vamos falar de João Félix. O jogador português voltou a estar nas notícias, desta vez pela sua vida pessoal. Nos últimos dias surgiu a notícia de um possível novo romance na vida do jogador. A pessoa apontada como possível novo amor de João Félix é Clary Cremanchi, uma jovem argentina de 21 anos conhecida nas redes sociais. Os rumores começaram depois de terem sido divulgadas imagens dos dois juntos em Miami, com sinais de proximidade e cumplicidade, levando muito a questionar se está a nascer uma nova relação. Mas é importante dizer, até ao momento, não existe uma confirmação oficial por parte do João Félix nem de Clary. Estamos a falar de um possível romance baseado nas imagens e na proximidade entre os dois. E esta não é a primeira vez que João Félix vê a sua vida amorosa a ser notícia. O jogador já foi associado a vários relacionamentos, sendo a relação com Margarida Corteiro uma das mais mediáticas e acompanhada pelo público. E aqui entra a minha opinião. É natural que exista curiosidade, porque João Félix é uma das figuras portuguesas com maior exposição. Tudo aquilo que faz, dentro e fora dos relvados, desperta atenção. Mas também é importante lembrar que existe um lado privado. As figuras públicas também têm direito a viver novas fases, conhecer pessoas e procurar a sua felicidade. Se Clary Cremanchi é realmente um novo amor ou apenas uma amizade próxima, só o tempo dirá. E antes da música da vida, quero deixar uma nota muito especial. Esta quinta-feira começa em Viena do Castelo mais uma edição do Neopop Festival, que este ano celebra 20 anos de história. Um dos grandes festivais portugueses de música eletrónica que ao longo de duas décadas trouxe ao nosso país alguns dos melhores DJs do mundo, nacionais e internacionais. Este ano, para assinar esta data especial, o festival recupera também o nome Antipop, aquele que marcou o início desta aventura há 20 anos. São 3 dias de música, de energia e de celebração, juntando milhares de pessoas que partilham esta paixão pela música eletrónica. Quero deixar os meus parabéns ao Neopop por estes 20 anos e também a todos os que fazem parte deste festival, a organização, as equipas, os profissionais, os artistas e todos aqueles que trabalham para tornar este evento especial, porque um grande festival faz de muitas pessoas e muita dedicação. Parabéns ao Festival Neopop. E chegamos agora ao momento mais especial do nosso programa, a música da vida. A música desta semana é uma escolha muito especial de Raul Duro. A canção é I Just Called to Say I Love You, de Stevie Wonder. Há músicas que são muito mais do que músicas, são memórias. São momentos que ficam guardados para sempre. O Raul começou a ouvir esta canção ainda em miúdo. E ao longo da sua vida, ela foi acompanhando momentos muito importantes da sua história. Ouviu esta música numa fase marcante quando esteve em tratamento no Instituto Português de Oncologia. Mais tarde, esta música esteve presente no dia do casamento, no batizado da sua filha e também no batizado do filho. A música sempre fez parte da vida de Raul. Trabalha nesta área desde muito novo e continua ligada à música, porque para ele, uma canção é muito mais do que uma melodia. É emoção, é memória, é uma forma de guardar momentos e pessoas importantes. Esta música tem um significado muito especial, porque fala de amor, de carinho e da importância de dizermos aquilo que sentimos. Porque há canções que atravessam a nossa vida. Esta é a música da vida de Raul. E assim chegámos ao fim de mais um Olhar Rosa. Obrigada por estar comigo desse lado, aqui no Correio da Manhã Rádio. Eu sou a Filipa de Castro. A canção é I Just Called to Say I Love You. 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
1: Ah, pois é.
2: Que maravilha recordar esta música do Stevie Wonder, mesmo, de verdade. Eu, sabes que esta música eu gravei há muitos anos, gravei no Cascais Shopping, havia um standzinho de karaoke para oferecer para os dias do pai, para o dia do pai.
1: Sim.
2: E eu entrei lá dentro, gravei esta música e ofereci ao meu pai. Meu pai andou anos com aquela cassete dentro do carro. Meu rico pai. Pronto, sim.
3: Olha, tu estás prestes a dar um espetáculo na Baía de Cascais,
2: tu
3: estás a aproximar.
2: Ai, estou claro, em nervos, estou em nervos. Olha, sabes, vou cantar coisas que nunca cantei ao vivo. Músicas que fiz para novelas, que cantei para novelas, não fui eu que as fiz. E pronto, eram encomendas, não é?
1: Sim.
2: E de repente, quando me fazem o convite para ir ao festival, às Festas do Mar,
1: sim,
2: eu lembro-me. Então, sim, eu posso fazer um repertório muito interessante, até porque eu nunca as cantei, portanto é um desafio para mim, pois, muito bom. Obrigada por me lembrar.
3: É uma responsabilidade a dobrar, não é?
2: É.
3: Porque nós cobramos-nos muito,
2: sim,
3: as pessoas só nos querem é ouvir, mas nós vamos com a ideia de que não podemos desafinar, não podemos esquecer
2: da
3: letra,
2: há muita
3: não
2: coisa
3: podemos
2: a
3: falhar, não podemos
2: esquecer,
3: para não deixar as pessoas tristes. Mas elas não ficam tristes, elas estão felizes por nos ver, nós temos que nos mentalizar disto.
2: É verdade, é verdade. E tu vais cantar nas tuas férias?
3: Com as miúdas, porque aquilo, quer dizer, eu tenho quatro cantoras.
2: Pois,
3: quer dizer,
2: tens?
3: Uma está a chegar a. Como é que se diz, Orlando? Thunderstack? Não. Thunderstack?
4: Sim, na Suíça, nomes, não é?
3: Na Suíça, o campo de escutismo.
4: Escutismo, sim.
3: Que viajou hoje, portanto, deve estar mesmo lá a chegar.

0: Enquanto ouvimos e vemos as notícias, para quem está na Correio da Manhã Rádio, vai estar em simultâneo com o Grande Jornal da Tarde, a televisão e a rádio juntas numa só, mas também pode almoçar enquanto assiste às notícias. Não, regra geral é o que nós fazemos, não é? Portanto, não é nada de novo aquilo que estamos aqui a falar. Vamos então ao Grande Jornal da Tarde.
1: Um casal foi encontrado morto em casa na localidade de Armés, no concelho de Sintra. Há suspeitas de crime passional seguido de suicídio. A CMTV falou com a tia e com a avó de uma das vítimas que encontrou os dois corpos na casa de banho. A mulher que foi morta na Rua dos Prazeres, em Lisboa, por um colega de casa, foi atacada com 10 facadas na cara, no pescoço e no tronco. O homicida foi encontrado ajoelhado em casa pelas autoridades e confessou o crime. O primeiro-ministro disse que não ia de férias, mas afinal foi. O Correio da Manhã apanhou Luís Montenegro numa praia do Algarve a descansar, depois de garantir que ia ficar a trabalhar para coordenar a ação do governo. O diretor financeiro da PJ também teve obras em casa, feitas pelo empreiteiro amigo de Luís Neves. A ministra da Justiça ordenou uma auditoria à Polícia Judiciária e à direção do atual ministro da Administração Interna. Um traficante de drogas está em estado grave no hospital depois de ter saltado de uma varanda de uma casa quando tentava fugir a uma operação da PJ em Lagos. O suspeito integrava uma rede criminosa que vendia droga a estrangeiros na internet. Bom dia. Luís Montenegro foi a final de férias. O primeiro-ministro foi apanhado pelo Correio da Manhã numa praia do Algarve. Luís Montenegro falhou assim a promessa. Tinha garantido que não ia de férias para coordenar a atividade do governo, mas foi fotografado pelo Correio da Manhã ontem na praia do Garrão, em Almancil, junto do líder parlamentar do PSD, Hugo Soares, e também de familiares. É esta a notícia que faz a manchete do Correio da Manhã de hoje, a dar conta desta promessa que não foi cumprida pelo primeiro-ministro, que afinal foi a banhos. Um assunto que vamos desenvolver mais à frente. Há novos dados sobre a polémica a envolver Luís Neves. Segundo o jornal Sol, fontes e testemunhas indicam que o empreiteiro e amigo de Luís Neves terá realizado obras na residência de Álvaro Pires, diretor financeiro da Polícia Judiciária, o que desmente as declarações públicas de que essas intervenções nunca existiram. De acordo com o jornal Sol, há alegadas ligações entre responsáveis da PJ e o empreiteiro João dos Santos Carvalho, associado à empresa Constru Barcelos. A mesma investigação refere ainda que uma viatura da empresa terá permanecido estacionada durante várias semanas junto à habitação do responsável, Álvaro Pires, situação para a qual não terá sido apresentada uma explicação. O semanário noticia também que, em julho, o Ministério da Administração Interna adjudicou um contrato de 4 milhões e meio de euros a um consórcio liderado pela DST e pela empresa Sol Maior, duas empresas no ramo da construção civil. A investigação levanta ainda dúvidas sobre a qualidade das obras que foram realizadas na sede da PJ na Guarda, que apesar dos elogios públicos ao trabalho do empreiteiro, persistem problemas nas instalações. É um alerta CM. 3 feridos graves é o resultado da libertação de gases tóxicos num parque aquático na Marinha Grande. As vítimas são 2 homens de 61 e 68 anos e também uma mulher de 68 anos. O funcionário é um dos feridos a registar. Foram todos transportados para o Hospital de Leiria. Este incidente aconteceu esta manhã pelas 9h45 na Rua António Vitorino, no Marina Parque, quando um funcionário das piscinas ia fazer um tratamento nos tanques da água. Trata-se então de uma descarga de hipoclorito de sódio para os tanques da infraestrutura. A operação terá provocado uma reação química que libertou vapores tóxicos. No local estiveram os bombeiros, o INEM e as autoridades que prestaram assistência às vítimas e estão a investigar as circunstâncias que envolvem este acidente, que fez 3 feridos graves. A CMTV tem uma equipa de reportagem a caminho do local. Vamos ter ligação em direto a qualquer instante. Há novos dados sobre o casal que foi encontrado morto em casa no concelho de Sintra. Falamos de André, de 29 anos, e Elizabeth, de 32 anos. São as vítimas mortais que já vemos na imagem A CMTV sabe que se tratou de um crime passional. Foi utilizada uma faca para o homicídio seguido de suicídio.

0: foi o sangue encontrado na maçaneta da porta que alertou para um possível crime. Os corpos das vítimas foram encontrados no interior da habitação, na casa de banho. À chegada ao local, a viatura médica de emergência e a reanimação da Amadora encontrou os cadáveres, tendo sido ativada a equipa de psicólogos do INEM. No local esteve também a GNR de Pedro Pinheiro e a GNR de Sintra, mas agora o trabalho está a ser feito pela PJ, que está a realizar diligências para perceber todos os contornos que envolvem a morte deste casal. A CMTV falou com a tia deste jovem que morreu, que conta que o desfecho trágico não foi propriamente uma surpresa. Esta mulher dá conta de que os conflitos entre o casal eram conhecidos.
1: Tinha alguma coisa que levava a crer que isto poderia acontecer?
2: Sim, levava, sim, porque eles estavam-se a dar mal, aquilo que nós sabíamos, não aquilo que a gente vivia com eles e sabíamos deles, mas o que a gente ouvia por fora, sim. Havia aí já um... Ela não, ou não gostava dele, ou estava já farta dele, ou, e ela só ela a trabalhar, ele não queria trabalhar e foi o que aconteceu. Mas eu previ, eu estava sempre a prever que ele é que ia fazer o trabalho sozinho, acabava com ele. Mas pronto, foi este desfecho, é triste, é pena, porque são dois rapazes novos e é pena ter acontecido isto.
3: Eu estava a dizer que a companheira do seu sobrinho já tinha saído de casa na semana passada.
2: Há uma semana ou duas que ela tinha ido para um tio que tem ali em Santa Cruz, segundo a gente soube por fora, não por a família, mais chegada dele, nem para a mãe nem para a avó, porque não falo com a mãe já há muitos anos também, mas por pessoas de fora que nós soubemos que ela tinha ido embora, que a mãe tinha levado para a casa de um tio e ele acabou por ir buscá-la outra vez.
0: As declarações da tia de André, 29 anos, que morreu. A outra vítima mortal é Elizabeth, de 32 anos. A CMTV está em direto do local desta morte, deste crime, ao que tudo indica, seguido de suicídio. Nuno Gil Ferreira é o repórter que se encontra no local. E Nuno, falaste também com a avó deste homem que se deparou com os corpos na casa de banho.
1: Exatamente, a avó deste jovem de 29 anos que foi a primeira a entrar no local do crime quando tudo aconteceu. Por aquilo que percebemos, esta avó estaria a tentar chamar tanto o neto como a companheira do neto para o jantar, mas quando chegou à casa pré-fabricada onde estes viviam no terreno, deparou-se com um cenário de extrema violência.
4: Portanto, eu fui chamá-los para eles virem almoçar à minha casa porque ele andava a tomar medicamentos e assim eu sabia que ele que os tomava, porque ele tomava na minha casa. Eu cheguei lá em cima à casa dele, chamei-os antes, eles não responderam, bati à porta duas vezes, eles como não me responderam, eu pus a mão à porta, ela estava só fechada no trinco e entrei. Olhei para o lado do quarto, eles não estavam no quarto, segui em frente, do lado direito, eles estavam os dois mortos dentro da casa de banho, no Polibã, ela estava cheia de sangue, não vi facadas nenhumas, como já por aí dizem que é mentira, porque eu não vi facadas nenhumas, embora ela tivesse muito sangue. Ao lado dela, ela estava de barriga para cima e tinha um pé, uma metade da perna fora do Polibã, cheia de sangue na mesma. O sangue era... Vi que tinha muito sangue. Ele estava encostado a ela, entre a parede e o corpo dela, tinha um braço assim sobre a parte do corpo dela. Foi a única coisa que vi. Saí para fora, não mexi em nada, saí para fora, telefonamos para o 112 e a partir daí foi um pandemónio como tudo aconteceu. A GNR, os bombeiros, o INEM, depois a judiciária e por fim... Isto foi um pandemónio durante isto foi por volta da uma da tarde, até que levantaram os corpos por volta das 8 da noite. Eles davam-se relativamente bem, no entanto, ele andava com uma grande crise psicótica, dizia-nos que o andavam a seguir, e por isso é que eu tentava, a mãe estava a trabalhar, e eu tentava que eles viessem à minha casa para comer, porque assim eu sabia que ele tomava os medicamentos. Ele estava medicado. Mas também não posso afirmar que foi ele que matou antes ou foi ela, porque está no segredo dos deuses, porque ninguém viu o que é que aconteceu.
1: Como ouvimos, este caso está envolto em bastante mistério. Como sabemos, foram dois corpos que foram encontrados numa casa de banho, numa casa neste terreno onde nos encontramos. E por aquilo que percebemos, estes dois companheiros, um de 29 anos e a rapariga de 32, foram encontrados então mortos por esta avó.

0: do rapaz durante as primeiras horas da tarde de ontem. Não demorou muito tempo até as autoridades estarem no local e permaneceram aqui até às primeiras horas da noite, quando os dois corpos foram retirados. As autoridades colocam em cima da mesa a possibilidade de ter sido um crime passional com recurso à facada, embora a avó deste rapaz diga que não ter visto facadas nenhumas. O certo é que as autoridades estão a continuar as investigações para tentar perceber o que é que poderá ter acontecido neste quarto, mas certo é que, como ouvimos por parte da tia deste rapaz, algo que é contrariado mais uma vez pela avó, já não teria uma relação tão sólida como aquilo que, no fundo, a avó dizia que tinham, mas também sabemos que este rapaz já sofreria alguns problemas psicológicos depois, quando tudo aconteceu, aliás, estaria medicado e neste momento aquilo que sabemos é que terá sido tudo um crime passional com recurso a facadas, mas neste momento ainda bastante está em aberto. Tudo aconteceu durante o dia de ontem, o primeiro alerta foi dado perto da 1 da tarde e até por volta das 8 da noite estiveram aqui ambulâncias, INEM, psicólogos e também a polícia judiciária para proceder às investigações. Resta agora tentar perceber o que é que poderá ter levado a este assassinato. Há muitas coisas que estão em cima da mesa, existe a possibilidade de crime passional, mas também não se podem descartar outras possibilidades. Certo é que este casal foi encontrado já sem vida dentro de uma casa de banho, numa casa nesta propriedade onde nos encontramos, em Sintra.
1: A reportagem do Nuno Gil Ferreira, um crime, ao que tudo indica, seguido de suicídio. Vamos mais à frente neste grande jornal analisar os contornos deste caso chocante. Um traficante de droga saltou de um segundo andar em Lagos para fugir à polícia judiciária, mas acabou por ser detido. A jornalista Helena Ramos Lota está em direto do Algarve. Helena, fala-se então de uma queda de uma altura elevada para fugir. Este homem, ainda assim, está hospitalizado.
2: Boa tarde, Rui. Precisamente, falamos de um homem de 58 anos que acabou por cair de um segundo andar de um prédio, precisamente por tentar fugir à detenção da polícia judiciária. Falamos de um homem que atuava juntamente com um companheiro, um homem de 27 anos que acabavam por utilizar as redes sociais para atuar e para conseguirem então fazer a venda do produto estupefaciente a turistas do Algarve, nomeadamente a turistas da zona de Albufeira. O que sabemos é que no momento da detenção este homem de 58 anos, como referiste, Rui, acabou por sofrer ferimentos graves através da queda e, segundo a investigação, teve mesmo que ser transportado para uma unidade hospitalar. O que é certo é que também no momento da detenção destes dois suspeitos foram apreendidos grandes quantidades de produto estupefaciente, nomeadamente a cocaína rosa, cujo preço pode ser vendido por 1 grama a 100 euros. Falamos da droga dos ricos, portanto, falamos deste produto estupefaciente que era vendido pelos dois suspeitos. Ainda assim, e no decorrer da investigação, a Polícia Judiciária acredita que poderá ainda identificar mais suspeitos que estejam associados a este grupo criminoso organizado e o que é certo é que quando fizeram a detenção acabaram também por encontrar grandes quantidades de dinheiro em numerário, nomeadamente libras britânicas e irlandesas, viaturas e também balanças de precisão, tudo isto objetos utilizados para o apoio logístico desta operação. Para finalizar, realço que neste momento o suspeito de 27 anos será hoje presente a primeiro interrogatório judicial. Ainda assim, o homem de 58 anos encontra-se hospitalizado.
1: Terá de recuperar primeiro para depois responder às autoridades. A reportagem a partir de Lagos da Helena Ramos Lota. Três homens roubaram barras de ouro que um homem transportava numa mochila ontem em São Cosme, em Gondomar. Em direto local está o jornalista Nelson Rodrigues. Nelson, bom dia. Depois deste assalto, sei que foram feitas detenções. Estão ligadas a este roubo?
3: Para já, a Polícia de Segurança Pública o que nos garante é que não estarão diretamente relacionadas com este roubo. Efetivamente, houve um jovem de 18 anos detido, mas foi detido durante as diligências das autoridades policiais para perceber quem são os autores deste crime em que foram roubadas três barras de ouro. Esta detenção aconteceu durante a tarde de ontem e foi um jovem, então, de 18 anos, como dizia, que se insurgiu perante a presença policial e por isso foi detido pelo crime de resistência e coação sobre funcionário. Para já não se pode afirmar que estará diretamente relacionado, certo é que ele é familiar do proprietário do automóvel que

0: é descrito como tendo sido utilizado para cometer este crime aqui em São Cosme, no concelho de Gondomar. Trata-se de uma viatura BMW em que circulavam os três suspeitos, eles que atuaram encapuçados e surpreenderam este funcionário do ramo das ourivesarias no preciso momento que ele chegava a um escritório para ter uma reunião. Ele já o tinha feito nas últimas semanas neste preciso local, tinha vindo a uma reunião com este escritório do ramo das ourivesarias e por isso ontem veio de Lisboa até aqui a São Cosme, no concelho de Gondomar, e quando estacionou a sua viatura e se preparava para se dirigir a este edifício, foi surpreendido por estes três assaltantes encapuçados que o agrediram e que lhe furtaram, que lhe roubaram, aliás, esta mala onde estava um telemóvel e onde estava também estas três barras de ouro. Estamos a falar de barras de ouro em que cada uma valerá mais de 100 mil euros, por isso estas três prefaz o valor de 300 mil euros que foram roubados. O automóvel fugiu, entretanto, daqui a alta velocidade e depois foi localizado na Rua Central das Giestas, já em Rio Tinto, outra freguesia aqui do concelho de Gondomar, e foi lá que este jovem de 18 anos se insurgiu contra a presença do NUC, aliás, a Divisão de Investigação Criminal da PSP, que permanece a fazer diligências para tentar capturar estes três suspeitos encapuçados que cometeram este assalto, esta verdadeira emboscada a este funcionário que veio de Lisboa até aqui e ficou sem três barras em ouro.
1: Nelson Rodrigues, repórter da CNTV, com o ponto de situação deste roubo a partir de Gondomar. Seis homens foram detidos por tentativa de homicídio e ofensas à integridade física em Salvaterra de Magos. O Comando Territorial de Santarém deteve jovens com idades entre os 18 e os 36 anos por vários crimes. A polícia apanhou os suspeitos em flagrante com armas proibidas. Os suspeitos já foram presentes a tribunal, estão agora a aguardar as medidas de coação. A justiça libertou duas vezes o assaltante menor que usou uma faca para aterrorizar um comerciante indostânico em Alhandra. Dois jovens, um de 16 anos, o outro de 17, entraram na loja encapuzados, conversaram com o comerciante enquanto bebiam uma água. Mas a partir do momento em que um deles foi à rua, seguiram-se minutos de terror, pelo menos dois minutos. O crime aconteceu no dia 26 de julho, com a dupla de menores a levar 450 euros a este comerciante, que temeu pela vida. Em pouco mais de 48 horas foram identificados e detidos pela PSP de Vila Franca de Xira, com base em mandados emitidos pela própria polícia. O empreiteiro, amigo do ministro Luís Neves, terá feito obras também na casa do diretor financeiro da PJ. A jornalista Sofia Ferro está em direto da Costa da Caparica, na margem sul do Tejo, e estamos, Sofia, bom dia, a falar de mais uma polémica a envolver o ministro Luís Neves, numa altura em que a ministra da Justiça já avançou com uma auditoria à PJ.
2: Bom dia. Precisamente, há aqui vários moradores que relatam que no ano passado viram carrinhas da Construbarcelos em frente à casa do diretor financeiro da PJ, Álvaro Pires. Estes moradores dizem que as carrinhas fizeram trabalhos durante os meses de junho e novembro, que uma delas até ficou aqui parada à porta durante alguns meses e que por isso é que também fixaram o nome da Construbarcelos, porque a carrinha ficou aqui avariada, então incomodava os moradores aqui desta rua. Estes moradores dizem também que se aperceberam que estavam a ser transportados materiais para a garagem e também a serem feitas algumas pinturas na casa. Este diretor financeiro terá sido alegadamente aquele que acordou a entrega do atrelado com químicos a João Carvalho, da empresa Construbarcelos, mas Luís Neves decidiu manter a confiança neste alto funcionário da PJ e assumiu ele a responsabilidade pela entrega deste atrelado com químicos. Recordo então que os moradores fixaram o nome da empresa Construbarcelos por as carrinhas terem estado aqui no ano passado durante vários meses, entre junho e novembro, e que também se aperceberam que estavam realmente a ser feitas obras em casa do diretor financeiro. Contudo, este diretor e também o empresário João Carvalho negam estas obras. João Carvalho disse que não tinha feito obras em casa de mais nenhum funcionário da PJ a não ser em casa de Luís Neves, ou seja, todos negam que estas obras tenham realmente acontecido, mas agora o Tribunal de Contas está então a realizar uma auditoria financeira.

0: terceira à Polícia Judiciária.
1: Sofia Ferro, jornalista da CMTV, a dar mais pormenores sobre estas suspeitas a envolver a empresa Constru Barcelos, empresa essa que recebeu quase 1 milhão de euros para fazer obras na sede da Polícia Judiciária da Guarda. É lá que se encontra o jornalista Alexandre Salgueiro. Alexandre, bom dia. Há, apesar de tudo, críticas a esta obra porque parece que há infiltrações.
2: Bom, essa é uma informação que tem surgido nos últimos dias, da qual não temos confirmação, até porque, naturalmente, ninguém da Polícia Judiciária vai prestar declarações sobre esse assunto. Aquilo que podemos dizer é que, como bem disseste, foram 973 mil euros recebidos pela empresa de João Carvalho para efetuar trabalhos nesta sede da PJ, da Guarda, a partir de... que sofreu obras a partir de 2012, foram trabalhos de eficiência energética para melhorar a eficiência energética, como revestimentos, instalação de painéis solares, impermeabilização também do edifício. Não foram todos os trabalhos efetuados pela Constru Barcelos ou pela empresa de João Carvalho, houve mais empresas envolvidas, mas efetivamente aquilo que está em causa é que a empresa João Carvalho recebeu a maior fatia, 973 mil euros de um total de 4 milhões e 300 mil euros, aproximadamente, e esta foi precisamente a maior fatia, e esta obra está agora a ser investigada preventivamente, é certo, pela Procuradoria Europeia, como disse, uma investigação preventiva, ainda sem medidas intrusivas, como por exemplo o levantamento do sigilo bancário, mas é também uma das obras que está na mira agora das autoridades, devido a todas estas polémicas que cercam o Ministro da Administração Interna, antigo dirigente da PJ.
1: Alexandre Salgueiro, jornalista da CMTV, a partir da Polícia Judiciária da Guarda. É o assunto que marca este grande jornal. Voltamos à ligação em direto ao Conselho de Sintra, mais propriamente na localidade de Armés. Um casal foi encontrado morto e há fortes indícios de crime passional seguido de suicídio. O Nuno Gil Ferreira é o repórter que está em direto do local. Nuno, já falaste com familiares destas vítimas mortais que dão conta de indícios de violência doméstica recentes.
3: É exatamente isso. Aquilo que percebemos é que a relação entre estes dois, um rapaz de 29 anos e uma rapariga de 32, já não estaria nas melhores condições, digamos assim. Falámos com tanto com a tia como com a avó deste rapaz, que nos contou o cenário bastante violento que encontrou quando abriu a porta de casa destes dois jovens.
1: Ponto de situação feito pelo jornalista Nuno Gil Ferreira. São declarações que temos estado também a dar conta aqui na CMTV, nomeadamente a avó e a tia de André, de 29 anos, é uma das duas vítimas mortais. Elizabeth, de 32 anos, é a mulher que morreu. Carlos Anjos, comentador da CMTV, está comigo neste grande jornal. Carlos, estamos aqui perante duas mortes que estão sob, naturalmente, investigação da PJ. Há de facto aqui fortes indícios de ter havido um crime seguido de suicídio, até porque não só se fala de cenas de violência entre os dois envolvidos, como o facto deste homem ter alguns distúrbios psicológicos graves dos últimos tempos.
4: Olá Rui, boa tarde aos telespectadores. Eu comentei de manhã ainda quase a seco, quando não havia rigorosa, e apontava já para esse cenário pelo aquilo que foi encontrado em casa e até pelas declarações da avó. E portanto, tendo em conta, normalmente estes casos, quando são pessoas mais velhas, podemos estar perante uma questão de quase homicídio piedoso, em que há um doente, o outro mata, com pessoas que estão 29 e 32 anos, esse cenário estava quase afastado e já havia algumas, não havendo queixas, havia nos vizinhos a indicação que o casal dava-se mal, que tinha até havido recentemente uma ruptura em que a rapariga tinha ido para casa de uns familiares, mas depois ele foi lá, falou com ela e ela regressou, e portanto tudo apontava para isso. A descrição da avó, que ela diz que não há facadas, que vê muito sangue, mas não há facadas, ou que não viu facadas, já era importante, é quase impossível, porque para o sangue, a ver a quantidade de sangue que ela tinha que haver uma ruptura, um ferimento grave, quando o sangue tivesse saído. E, portanto, aquilo, mesmo do quadro

0: que a Avotraça, e a Avotraça um quadro, ou seja, foi uma pessoa com alguma frieza na forma como viu o quadro que estava ali, a indicação que nos dá aquele quadro é que há uma situação de homicídio e suicídio e que o homicídio teria sido cometido por ele, pelo elemento masculino. E porquê? Porque desse traçar do quadro dela, ela está deitada no chão, grande parte do sangue, não se sabe se seria dele, seria dela, porque está todo misturado, mas ela estava deitada no chão, no chão de barriga para cima, e com uma perna fora do poliban. E ele estaria meio sentado entre ela e a parede, e com um braço por cima dela, uma espécie de estar abraçada a ela. E, portanto, o fator dele ter um braço por cima dela dá-nos a sensação que foi ela, que foi a vítima mortal, ou seja, foi ela que foi assassinada, e depois ele, quando põe fim à vida numa situação de domínio, é ele que está abraçado a ela, era ele que não a queria perder, e portanto numa sessão se fosse ela a autora do crime, as posições teriam que ser invertidas, e portanto da leitura da avó, e que foi, traçou o quadro muito, muito claro, não há grandes dúvidas que foi ele que matou a rapariga e depois pôs fim à vida. Bom, porquê? E aqui há vários motivos a ter em conta aquilo que nos foi dito. O motivo, desde logo, do fim da relação, uma relação que já estava conturbada nos últimos tempos. A tia diz que ela já não queria viver com ele, portanto, que tinha desgostado dele, foi até a expressão que ela utilizou, e que ele é que queria, ou seja, ela saiu de casa, ele foi buscá-la, e depois a doença psiquiátrica dele, que tinha que beber os medicamentos, e que muitas vezes, como acontece com os doentes psiquiátricos, não os tomam, porque acham que não precisam, que já estão bem. E a avó tinha até o cuidado de ir lá à casa, e ali ela vai lá à casa para ter a certeza,
1: De que ele comia
0: e que tomava os medicamentos, e quando ele não estava ou com ela ou sozinho, vinha à casa dela comer para que ela lhe desse os medicamentos. E portanto havia aqui um grande grau de incerteza na toma dos medicamentos dela ou não, Tendo alguém com este tipo de doença mental, de doença psiquiátrica, agravado pela situação dos ciúmes que tinha e do fim de uma relação e da instabilidade que isso cria. Portanto, era uma bomba relógio que estava ali. Até por isso, a tia e mais algumas pessoas que foram ouvidas disseram que não ficaram surpreendidos com o quadro, com o resultado deste caso, porque era quase a crónica de uma morte anunciada, tal os problemas...
1: Mas, pelos vistos, ninguém fez nada, pelo menos esse ninguém tomou uma medida formal.
0: Esse é o grande problema, Rui. O grande problema é que nós, nos últimos, já este ano, fomos confrontados com alguns casos desta natureza, em que os vizinhos todos têm a noção que as coisas, vizinhos e familiares, aqui não eram só vizinhos, eram familiares, uma tia, a avó, quando tu tens a sensação, ou tens já a certeza absoluta neste caso, que há ciúmes, que há agressões, que há uma discussão contínua, que um quer abandonar a relação e o outro não quer e que o vai buscar, e que há maus-tratos, agravado por doença psiquiátrica, mantê-los quase que obrigados a viver juntos é estar a criar as condições para que num ataque ela pode-se ter querido ir embora, podia ter ido tomar banho para se querer ir embora, tudo se dá dentro da casa de banho, e ele vai à casa de banho com uma faca e acaba por pôr fim à vida dela numa situação em que era previsível. Onde nós estamos a falhar é que, apesar disto ter sido do crime de violência doméstica ter passado a ser um crime público, o que quer dizer que qualquer pessoa pode denunciar, e as autoridades com essa denúncia são obrigadas a impulsionar o processo, não é necessário queixa da vítima, muito poucas queixas, a não ser da própria vítima, acontecem. Aqui, vizinhos e família sabiam, e nenhum deles fez. Agora todos dizem, era expectável, não nos surpreende. O que é certo é que ninguém fez nada.
1: Ninguém tomou medidas.
0: Ninguém tomou medidas, e agora vamos chorar o leite derramado de mais duas pessoas muito jovens, 29 e 32 anos, que perderam a vida de uma forma em que podia ter-se alucinado. Nem sequer a família dela, quem a foi buscar, sabendo o que estava a saber, porque sabia de algumas coisas, quando o rapaz lá vai fazer o choradinho, o ciclo do namoro novamente, para trazer para casa, toda a gente aceitou. Quer dizer, numa relação que está já mais do que destruída, quer por problemas relacionais, quer por doença psiquiátrica, acreditar que é a próxima... Não, é agora, desta vez é que vai, eles vão se dar bem em casa, é estar quase que a enviá-los para a morte e a não fazer nada para que isto seja evitado. E, portanto, enquanto nós continuarmos a ignorar para o lado, a olhar para o lado e a ignorar a situação e a pensar que isto se resolve, é desta vez que se resolve, é desta vez que eles começam a gostar muito e ficam apaixonados para o resto da vida. Enquanto nós continuarmos a acreditar neste tipo de milagres, vamos continuar a ter os casos de morte que temos tido.
1: Carlos Anjos, obrigado pela presença. Nada. Neste grande jornal da

Hora de almoço. Destaque também para a atualidade internacional. O presidente dos Estados Unidos diz acreditar que a guerra não vai durar muito mais tempo. Donald Trump referiu que acreditava que a guerra contra o Irão estava prestes a terminar. Prometeu mesmo que os preços da gasolina iriam baixar quando o conflito terminasse. Acrescentou agora que está envolvido nas negociações com o Irão, que, segundo ele, estarão a correr muito bem. Pelo menos 7 pessoas morreram, outras 20 ficaram feridas na sequência de um tiroteio que aconteceu numa escola secundária na Tailândia. As autoridades conseguiram identificar o atirador, que terá tirado a própria vida. Suicidou-se. O tiroteio aconteceu nos arredores, a noroeste da capital, Bangkok. As equipas de emergência confirmaram que o número de vítimas aumentou em comparação com os primeiros relatos. Uma organização de resgate sediada em Bangkok afirmou que as ambulâncias estavam a transportar 20 alunos feridos para os hospitais próximos para receber tratamento. Estão confirmadas 7 vítimas mortais. A polícia tailandesa identificou o suspeito do tiroteio como sendo um aluno da escola. Este jovem suicidou-se. Por cá, atualmente, as mulheres já representam quase metade da mão de obra portuguesa, um cenário bem diferente de quando Portugal aderiu à União Europeia.

0: Até meados da década de 80, 6 em cada 10 trabalhadores no mercado de trabalho eram homens. Atualmente, as mulheres já representam quase metade da mão de obra. Em 1986, cerca de 52 mil crianças com menos de 15 anos trabalhavam. Nesse ano, mais de 20% da mão de obra tinha menos de 25 anos. Hoje em dia, esse valor é de 5,8%. Ainda no final da década de 90, quase 500 mil de trabalhadores não tinha qualquer nível de escolaridade, representando 10% da mão de obra. A maioria da população empregada tinha até ao ensino básico. Entre 1986 e 2025, a distribuição dos trabalhadores pelos grandes setores da atividade económica mudou drasticamente. A área da agricultura e pescas perdeu mais de 800 mil pessoas.
1: A Ministra da Justiça ordenou uma auditoria à liderança de Luís Neves na Polícia Judiciária. A decisão de Rita Alarcão Júdice surge numa altura em que o Ministro da Administração Interna já é alvo de uma investigação por parte do Ministério Público e está também na mira do Tribunal de Contas. A auditoria vai ser realizada pela Inspeção-Geral dos Serviços de Justiça. Vão ser avaliados os procedimentos de gestão e liderança de Luís Neves enquanto foi Diretor Nacional da PJ. O alcance total da auditoria e os prazos de conclusão ainda não são conhecidos, mas sabe-se já que de fora deverá ficar o caso do atrelado apreendido num processo de tráfico de droga e que foi colocado à guarda de um empreiteiro que tinha feito obras para a PJ e também numa propriedade do atual Ministro da Administração Interna. Camilo Lourenço, comentador da CMTV, está neste grande jornal. Camilo, boa tarde, obrigado pela presença. Esta auditoria fragiliza ainda mais Luís Neves.
2: Pois, aparentemente sim. E o que é que eu acho que está aqui em causa? Repara, o Luís Neves está na Berlinda e sob ataque por causa da gestão dele na PJ, 2018-2026, quando sai para o governo. Este é também o tempo sobre o qual o Chega quer investigar Luís Neves, via Comissão Parlamentar de Inquérito. Quando é uma colega sua de governo a pedir uma auditoria à PJ, que tutela, há duas situações que devem perguntar. Primeiro, qual é a relação com que fica alguém dentro do governo quando vê um colega pedir uma auditoria à sua gestão? E pode ser lida de duas maneiras. Isto é uma forma de entalar ainda mais Luís Neves, porque no governo, e eu isto sei de fonte segura, há uma grande percentagem de ministros que não gostam de Luís Neves. Alguns deles não gostavam à partida, outros estão
1: em Luís Montenegro. Com a situação.
2: Bem, qual é o problema? Precisamente é que há uma teoria da conspiração que diz assim, ele sabe muito sobre aquela malta que lá está, inclusive sobre o PS. E por isso é que está um bocadinho seguro por isso. E, portanto, uma auditoria poderia servir para o de colocar nas ruas da amargura e ele ter que sair pelo próprio pé. Mas eu acho que não é isso. Eu acho que a questão básica aqui é outra. O governo quer espoletar, quer destronfar o Chega.

0: Em que sentido? Se tu saíres com uma auditoria rapidamente para o mercado, em que vais
1: esvazia
0: analisar...
1: a Comissão Parlamentar de Inquérito.
0: Ora bem, eu acho que o objetivo do governo é este. É um risco, porque alguma coisa pode correr mal, porque a auditoria pode demorar muito tempo, podem-se apurar coisas muito chatas na auditoria, e porque até lá podemos ter a revelação de outros casos que inclusive precipitem uma saída precipitada para a redundância do próprio ministro. Mas eu julgo que esta deverá ser aquele rácio que está por trás da decisão do governo.
1: E ainda sobre Luís Neves, em relação ao Tribunal de Contas, as irregularidades financeiras que foram detectadas, como é que olhas para a forma como Luís Neves está a reagir a isso?
0: Sim.
1: Dizendo que ele próprio tomou a iniciativa?
0: Bom, o ministro neste momento não tem outra solução senão dizer ainda bem, fizeram muito bem e por aí adiante. Né? Mas eu, sinceramente, naquilo que se passou, não vejo que aquilo tenha gravidade por aí além. Uhum. A gravidade nestas coisas é outra, é a galera, é a história da declaração de rendimentos e é uma coisa que nós falámos aqui na semana passada, que é, eu disse aqui, ontem o canal concorrente que falou no assunto, mas nós tínhamos tratado isto aqui, que era, eu disse aqui que havia informação de que o CFO, ou seja, o diretor financeiro e de património da PJ também tinha tido obras em casa feitas pelo construtor da Construir Barcelos. Ora, isto parece que se confirmou. E, portanto, estas coisas é que são graves, que ainda por mais colocam não só em causa o Luís Neves, como colocam em causa o próprio Álvaro Pires. Porque, repara, é uma confusão entre aquilo que ele faz na PJ e aquilo que anda a fazer em casa do funcionário.
1: Vamos falar de combustíveis, porque vêm boas notícias. Há uma grande descida prevista para segunda-feira, na ordem dos 12 cêntimos, tanto na gasolina como no gasóleo. Há aqui alguma esquizofrenia nos preços de semana para semana, o que baralha os consumidores.
0: Sim, Rui, mas repara, nós estamos fartos de explicar isso aqui. E é incompreensível que haja analistas e até jornalistas a dizer disparados sobre esta matéria.
1: Uhum.
0: O mercado do crudo é uma coisa, o mercado dos refinados é outra. Nunca andam, raramente andam os dois em tandem. Agora, o que é que acontece? O mercado dos refinados está a cair. É por isso que o preço baixa. Agora, quando tu tens o barril a baixar, mas tens uma procura de gasóleo e gasolina, os preços sobem, é evidente. Portanto, isto é a coisa mais transparente do mundo. Nós podemos dizer assim, as gasolinas demoram um bocadinho mais tempo a baixar, até dou de barato isso. Agora, estar a dizer que isto é uma desonestidade, porque o preço do petróleo desce e dos refinados sobe, é...
1: Mas parece não haver uma maneira de atenuar subidas e descidas tão bruscas de semana para semana.
0: No dia em que baixar a procura, sim. Então tu não tens grande oferta de gasóleo neste momento, a Rússia está fora do mercado. A Rússia levou com as bombas da Ucrânia em cima e é o grande produtor de gasóleo na Europa e, portanto, saiu do mercado. Então, saiu do mercado. Há para o gasóleo, a procura é grande, o preço sobe.
1: Vamos terminar com o mercado da uva e do vinho. Sim. Aliás, hoje viticultores saíram à rua, já iremos dar conta desse protesto, mas parece que há também aqui um desacerto, um desequilíbrio no mercado, porque os custos estão a subir, mas o consumo está a descer e, portanto, parece que há demasiada oferta. Sim.
0: Os custos vão subir para toda a gente, até para nós que somos consumidores, vamos ao supermercado. Agora vê, no dia em que houver jornais a mais a fornecer a afirmação, o que é que acontece? Os jornais fecham.
1: Uhum.
0: Se houver lojas a mais, cafés a mais, o que é que acontece? Os cafés fecham. O problema aqui é só uma solução. Ou nós passamos a consumir mais álcool, o que não me cheira, porque a nova geração não consome muito álcool, não é? Nem é bom. Ou então alguém tem que perceber que ou vai vender lá
1: tem
0: para
1: que
0: fora.
1: Fechar a torneira.
0: Exatamente. Ou produz menos. Agora, eu prefiro apoiar depois o rendimento dessas pessoas do que estar aqui a subsidiar a produção para manter a produção artificialmente elevada.
1: Camilo, obrigado pela tua análise. Um bom fim de semana. E vamos olhar precisamente para esse protesto de viticultores que aconteceu em Peso da Régua. Este protesto exige ao Governo medidas urgentes para garantir o escoamento das uvas a preços justos na próxima vindima. Os produtores falam numa crise do setor. O Francisco Manuel acompanhou.
2: Ora, os vitivinicultores da região do Douro, desta região douriense, se concentram-se aqui em frente ao Instituto do Vinho, do Douro e do Porto, a pedir e a exigir medidas que saiam em sua defesa. Ora, esta manifestação tem por base, essencialmente, o baixo preço da uva. Tem também não só o baixo preço da uva, como também a falta de escoamento da própria uva. Não só o preço é muito baixo, como não há quem a queira comprar.

0: Pois não, não há, e cada vez pior, e cada vez vai a pior. O tubarão é que manda, e mais nada. No mar quem manda é o tubarão, depois tudo. E aqui o tubarão na terra também manda.
1: E eu ia lhe perguntar o que há a fazer para contrariar isto.
2: Há muitas coisas a fazer, pá. Há a maneira de comprar as uvas, queimar depois o vinho, para fazer o vinho generoso, porque é muito importante e com melhor qualidade, com as aguardentes que vêm lá de fora.
1: Era exatamente isso que eu lhe ia perguntar.
2: Ah, é já há muitos anos, eu já tenho uma certa idade. Sempre ouvi dizer aos meus familiares, o bom vinho generoso é feito com vinho de cada uvas e não daquele que vem de outras zonas, de outros países e assim sucessivamente.
3: Várias instituições.
1: Muito obrigado, portanto, aqui ficaram algumas vozes dos vitivinicultores da região do Douro que exigem medidas do governo para sair em sua defesa. Isto porque já há vários anos o preço da uva mantém, o barril de 750 euros custa, é paga 250 euros. Ou no máximo base para 300, um preço que já tem muitos anos e as custos de produção vão aumentando. Além disso, mais uma vez, há dificuldade no escoamento da uva, não tem quem compra uva. Em contrapartida, vai-se comprando uva lá fora, no estrangeiro. Portanto, os vitivinicultores do Douro exigem medidas.
3: Nem com o vinho do Porto, nem com o cartão.
4: É um alerta CM, já é conhecida a sentença que envolve os 16 arguidos acusados de um esquema de falsos arrendamentos no Porto, que lesaram mais de 80 vítimas em dezenas de milhares de euros através de anúncios online. Ora, a Ana Isabel Fonseca está em direto do Tribunal de São João Novo no Porto. Ana, boa tarde. Há então já esta sentença conhecida há instantes e falamos de 3 condenados destes 16.
5: Boa tarde, falamos de 3 condenados à prisão efetiva, mas num universo de 14 arguidos que acabaram aqui por ser punidos pelo tribunal, ou seja, apenas 2 foram totalmente absolvidos aqui de todos os crimes, os restantes 14 foram então condenados apenas que vão desde os 10 meses de pena suspensa até 9 anos de prisão efetiva, sendo que esta pena mais elevada foi aplicada aqui a um jovem que era considerado aqui o cabeceiro de todo o esquema e que de resto confessou grande parte dos factos aqui durante o julgamento. Depois aqui as outras 2 penas de prisão efetiva são de 8 anos e a outra de 6 anos e foram aplicadas aqui a outros 2 arguidos que segundo o tribunal tiveram também um papel muito importante na prática deste esquema, crimes que decorreram entre 2022 e 2024 e aqui o que estava em causa era precisamente um esquema que passava por falsos arrendamentos de apartamentos, ou seja, o que acontecia é que estes arguidos acabavam por alugar aqui alojamentos locais, ou seja, por poucos dias, 2 a 3 dias, retiravam todas as placas, também tudo o que indicava que se tratavam de alojamentos locais e depois colocavam anúncios na internet, nomeadamente no Facebook, também em outras plataformas de arrendamento de imóveis e acabavam aqui por anunciar estes espaços como se fossem para arrendamentos de longa duração. Ora, só quando realmente estavam prestes a habitar estes espaços é que estas pessoas percebiam que tinham sido enganadas. Aquilo que então ficou provado é que se tratam de mais de 80 vítimas. Diz aqui o tribunal que o cabecilha do esquema conseguiu uma vantagem de mais de 120 mil euros e ele que de resto está já em prisão preventiva desde a altura da detenção.
4: Ana Isabel Fonseca, jornalista da CMTV, a partir do Tribunal do Porto, com mais detalhes sobre esta sentença. Dar destaque para o tema que faz a manchete do Correio da Manhã de hoje. Luís Montenegro, afinal, foi de férias. O Primeiro-Ministro foi apanhado pelo Correio da Manhã numa praia do Algarve. Luís Montenegro falhou a promessa, tinha garantido que não ia de férias para coordenar a atividade do Governo, mas foi fotografado pelo Correio da Manhã, esta quinta-feira, ontem, na praia do Garrão, em Almancil, junto do líder parlamentar do PSD, Hugo Soares, e também de familiares. A dar conta de que esteve a passear pelo areal, mas não mergulhou, e aproveitando justamente o facto de não ter mergulhado na água do Algarve, tenho comigo neste grande jornal a meteorologista Alexandre.

0: Alexandre Fonseca, do Instituto Português de Mar e da Atmosfera. Muito boa tarde e obrigado pela presença. A água do Algarve está mais fria, assim vai continuar?
1: Boa tarde. Sim, espera-se que não haja grandes variações nos próximos dias.
0: Estamos a falar de que temperaturas no que diz respeito à água na costa?
1: A costa sul do Algarve tem estado com temperaturas entre os 19 e os 21 graus, que para a costa sul realmente não é tão habitual nesta altura do ano. Temos sim estas temperaturas que neste momento também estão a ser registadas na costa ocidental, mas aí já se torna um pouco mais habitual e até em alguns sítios superior ao que se espera no verão.
0: Em relação ao tempo para os próximos dias, vai continuar a ser um tempo de verão em todo o país?
1: Em todo o país, talvez não. Agora vamos ter aqui uma situação com alguma precipitação durante o fim de semana, muito pontual, mesmo em regime de aguaceiros, portanto, em muitos sítios continuará muito quente, continuará o sol a brilhar, enquanto que no interior norte e centro pode ocorrer realmente alguns aguaceiros pontuais na tarde de sábado. No litoral oeste, principalmente das regiões norte e centro, poderá ocorrer precipitação, aquela precipitação matinal e mais fraca. No entanto, a região sul e muitos locais da região do interior continuará o tempo quente e com sol.
0: Está feita a previsão. Obrigado, Alexandre Fonseca, meteorologista do Instituto Português do Mar e da Atmosfera.
1: Obrigada.
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0: A CMTV já está em direto local. 3 feridos graves é o resultado da libertação de gases tóxicos no Parque Aquático da Marinha Grande. O José Durão é o repórter da CMTV que se encontra em direto do local. José, já se percebeu melhor como é que se deu este incidente, tendo em conta que estamos a falar de 3 feridos graves?
3: Ora, viva Rui, aconteceu durante o transvase de materiais de desinfecção da água aqui do Mariparque, o Parque Aquático da Vieira da Leiria, por volta das 10 menos um quarto da manhã. Ora, o detalhe exatamente ainda não foi apurado e por esta altura, como veem, estão aqui as entidades já em torno do local com o perímetro encerrado para avaliar isso mesmo, mas o resultado, esse é efetivamente sabido. O produto em causa era hipoclorito de sódio, ou seja, um produto desinfetante que estava então a ser transvasado para um outro vasilhame. Terá havido um derrame, um contacto deste material com um outro produto inesperado que causou então uma libertação de gases tóxicos que atingiram o condutor, que é um homem de 51 anos, que estava então a realizar o trabalho, e também um casal de 68 anos da casa vizinha que se encontrava na rua, nas imediações do local então onde essa libertação de gases tóxicos ocorreu e foi também atingida. São 3 casos de problemas relacionados com as vias aéreas, ou seja, os ferimentos são internos de terem sido expostos a estes materiais e, como disseste, foram considerados feridos graves e conduzidos de ambulância para o Hospital de Leiria. Por esta altura, a situação está já bem mais calma no que toca à operação da Guarda Nacional Republicana. Essa está encerrada. O que aguardamos aqui agora é pela chegada da delegada de saúde, que irá então deliberar se há ou não razão para que o perímetro continue encerrado. Por esta altura, preventivamente, em torno, num raio de 50 metros, em torno do local onde tudo ocorreu, onde já vos mostra o Pedro Bruto Pacheco também, não é possível entrar. Mas ainda assim, essa medida cautelar não obrigou ao encerramento do parque, que, como veem também, ainda se mantém em funcionamento com muita gente no seu interior. A principal consequência aqui foi mesmo o cheiro, um cheiro a lexívia que ainda permanece ténue no ar, e quanto mais próximo do local, mais intenso ele se torna, e, portanto, terá de ser algo que terá de ser investigado então pelas autoridades para entender, afinal, o que é que aqui aconteceu. Já ouvimos, entretanto, algumas versões contraditórias de derrames de contactos com cabos de aço com outros produtos, ainda não está claro e, portanto, tem de ser entregue aos especialistas e a quem de direito para que seja efetivamente apurado. Portanto, facto é que daqui resultaram 3 feridos graves numa ação de rotina, uma ação de manutenção habitual. É uma intervenção necessária para que a água que é então usada aqui no espaço seja inerte, seja segura para os utilizadores. Infelizmente, o produto é extremamente agressivo, o hipoclorito de sódio é um produto particularmente ativo na sua constituição e, portanto, acabou então por contactar com algo que não deveria ter acontecido. O resultado foi então esta libertação de gases, do qual resultaram então esses 3 feridos.

0: O condutor, que, pese embora se tenha sido considerado ferido grave e conduzido ao Hospital de Aria, estava consciente à chegada das autoridades, inclusive respondeu ele próprio aos militares da GNR, afirmando que tinha feito tudo como era habitual. Portanto, também ele próprio não se terá percebido de nada de extraordinário em torno da ocorrência, mas efetivamente foi a primeira vítima de imediato. Ora, do lado esquerdo da vossa imagem no edifício, mais à esquerda da vossa imagem, era aí que se encontrava então o casal que também foi afetado. Encontrava-se no exterior da casa, não sabemos se na garagem, na varanda, se propriamente nas traseiras do prédio. Sabemos que se encontravam então lá também a preparar essa habitação quando foram atingidos por essa nuvem de gases tóxicos. Os três seguiram então para o Hospital de Aria em estado grave por esta exposição a produtos tóxicos no que toca às vias aéreas. O espaço aqui está então a aguardar a chegada da delegada de saúde para entender se é ou não seguro reabrir tudo completamente ao público.
1: Um casal foi encontrado morto em casa na localidade de Armés, no concelho de Sintra. Há suspeitas de crime passional seguido de suicídio. A CMTV falou com a tia e com a avó de uma das vítimas que encontrou os dois corpos na casa de banho. Assunto em destaque depois do intervalo. Até já.
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6: Ora então, muito boa tarde, agora em exclusivo na Correio da Manhã e Rádio, são meio-dia e 44. Vamos fazer então aqui um apanhado das notícias em modo síntese e exclusivo da Correio da Manhã Rádio, edição Orlando Acevedo.
7: Muito boa tarde. Os moradores denunciam uma praga de baratas nas ruas de Carnide. Estas baratas entram nas casas, a situação está a causar revolta. Os moradores exigem respostas à Junta de Freguesia e à Câmara de Lisboa e falam num problema de saúde pública. A autarquia garante que já realizou mais de 120 desinfestações só este ano. No entanto, o problema continua sem solução. Até agora, a Câmara já recebeu mais de 100 queixas relacionadas com este caso. As baratas entram pelas janelas, sistemas de ventilação e exaustores. Os moradores têm procurado soluções para impedir esta entrada, mas a missão torna-se impossível. 6 homens foram detidos por tentativa de homicídio e ofensa à integridade física em Salvaterra de Magos. O Comando Territorial de Santarém prendeu jovens com idades entre os 18 e homens de até 36 anos por vários crimes. A polícia apanhou os suspeitos em flagrante com posse de armas proibidas. Estes suspeitos já foram presentes a juiz, estão agora à espera das medidas de coação. Há novos dados sobre o casal que foi encontrado morto em casa em Sintra. As vítimas mortais são André, de 29 anos, e Elizabeth, de 32. O Correio da Manhã sabe que se tratou de um crime passional, foi usada uma faca para o homicídio. Foi o sangue encontrado na maçaneta da porta que alertou para um possível crime. Os corpos das vítimas foram encontrados no interior da habitação, na casa de banho. O Correio da Manhã falou com a tia do jovem, que conta que o desfecho trágico não foi uma surpresa. Segundo esta mulher, os confrontos entre o casal eram já conhecidos.
8: Há alguma coisa que levava a crer que isto poderia acontecer?
9: Sim, levava, sim, porque eles estavam-se a dar mal, aquilo que nós sabíamos, não aquilo que a gente vivia com eles e sabíamos deles, mas o que a gente ouvia por fora, sim. Havia aí já ela ou não gostava dele, ou estava já farta dele, e ela só ela a trabalhar, ele não queria trabalhar, e foi o que aconteceu. Mas eu previ, eu estava sempre a prever que ele é que ia

0: fazia o trabalho sozinho, acabava com ele. Mas pronto, foi este desfecho. É triste, é pena, porque são dois rapazes novos e é pena ter acontecido isto.
1: Estava a dizer que a companheira do seu sobrinho já tinha saído de casa na semana passada.
0: Há uma semana ou duas que ela tinha ido para um tio que tem ali em Santa Cruz. Segundo a gente soube por fora, não por a família, mais chegada dele, nem para a mãe nem para a avó, porque não falo com a mãe já há muitos anos também, mas por pessoas de fora que nós soubemos que ela tinha ido embora, que a mãe tinha levado para a casa de um tio e ele acabou por ir buscá-la outra vez.
2: Declarações da tia do jovem deste casal encontrado morto em Sintra. À chegada ao local, a Vemer da Amadora encontrou os cadáveres, tendo sido ativada a equipa de psicólogos do INEM, e no local esteve também a GNR de Perpinheiro e a GNR de Sintra. Estamos a 13 minutos da uma. Muito boa tarde. Siga na Correio da Manhã Rádio com a Lara Afonso aqui entre nós.
3: E com a Luciana.
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3: Então, Luciana Abreu, tu tens novidades para nos contar, não é? Tu vais fazer aí umas coisas diferentes para a semana.
10: Olha, eu acho que não vou fazer, que é diferente. Não
3: Como
10: vou
3: assim?
10: Fazer nenhum.
3: Pois de férias.
10: Vou.
3: Vou então de são férias. Coisas diferentes.
10: Pois, coisas diferentes. Está bem, está corretíssimo. Vou aproveitar as minhas miúdas, porque a escola vai começar
3: é verdade.
10: Em setembro.
3: Tens muita coisa para fazer também, não é?
10: Tenho.
3: Preparar o regresso às aulas.
10: Exatamente, gastar dinheiro.
3: As mochilas novas, aulas. O estojo novo.
10: Elas merecem, portaram-se bem, tiraram boas notas, faz parte. E eu própria também vou começar na universidade em setembro.
3: Jura?
10: Uhum.
3: Qual é o curso?
10: Ciências da Comunicação. Oh. Vou voltar. Eu tenho a prática toda, mas falta-me o resto.
3: Mas isso é muito bom. Isso é muito bom. E mais uma coisa boa, que tu vais influenciar quem te segue, quem te ouve e quem te vê diariamente na televisão.
10: Principalmente dentro de casa, que é importantíssimo. Uhum.
3: E nunca é tarde.
10: Nunca é tarde.
3: Essa
10: nunca
3: é, a grande mensagem que deixas, não é?
10: Sim, e depois, quer dizer, nós estamos em constante mudança, não é? Não sei se de hoje para amanhã me apetece fazer informação ou até dar aulas, não é?
3: Vieste a fazer, a ser pivô de um jornal, por exemplo, ou a fazer reportagem?
10: Nos meus sonhos vejo-me, mas depois na realidade começo a pensar e acho que era capaz de me dar algum ataque de riso pelo meio, não sei se tenho talento para isso.
3: Vamos ver no teu curso, vais-nos dando updates do teu curso, está bem?
10: Vou dando, vamos estar sempre juntas.
3: Ai, que maravilha, olha, adorei essa tua iniciativa de voltares às aulas, eu acho mesmo muito giro, a sério, mas também é outra coisa que também olhando para ti, tu não paras quieta.
10: Eu não sei estar quieta, Lara. Eu acho que tu também não. Eu não sei porquê. Este dedinho pequenino diz-me que tu também não.
3: Olha, adorei estar contigo, como todas as sextas-feiras, mas isso significa que na próxima sexta-feira nós estamos juntas?
10: Na próxima sexta-feira não, porque tu também...
3: Ah, eu também estou de férias. Olha, isto só se estraga uma casa. Só se estraga uma casa. Enfim, olha, vamos à música.

0: Regressamos com um alerta CM. Três feridos graves é o resultado de uma ação de manutenção nos tanques das piscinas de um parque aquático esta manhã na Marinha Grande. Houve a libertação de gases tóxicos que feriram então três pessoas, algo que está a mobilizar vários operacionais no local. Há um grande aparato, já testemunhado pela CMTV. O jornalista José Durão encontra-se a acompanhar os trabalhos que ainda decorrem. E José, boa tarde. Os feridos foram hospitalizados.
1: Neste momento, já no Hospital de Santo André, em Leiria, as três pessoas que foram afetadas por esta libertação de gases tóxicos, e falamos de um homem de 51 anos, que era o condutor da carrinha dos materiais em causa, que já vos vai mostrar então o Pedro Bruto Pacheco, que estava então a fazer esse transvase de material, nomeadamente hipoclorito de sódio, ou seja, um produto desinfetante muito abrasivo, e que se terá então libertado ou contactado com outro produto. Essa questão é que ainda está por apurar, que causou então esta libertação de gases tóxicos. O homem de 51 anos é um dos feridos graves, portanto estava literalmente no epicentro do contacto, e há também um casal de idosos de 68 anos que se encontrava nas imediações aqui do espaço e foi também atingido pela nuvem de fumo e sentiu-se também mal e foi também conduzido ao Hospital de Leiria em estado grave. No total de três pessoas, o casal tem 68 anos, é uma situação ocorrida às 10 menos um quarto. Por esta altura, como veem, os meios já reduziram ligeiramente. Efetivamente, a última vez que cá estávamos, falávamos aqui literalmente de duas dezenas de operacionais entre militares da GNR e também bombeiros da Vieira de Leiria, assim como a Proteção Civil da Marinha Grande. Por esta altura as equipas reduziram ligeiramente, mas a indicação que temos é que os trabalhos estão a aguardar a chegada de uma equipa especializada na análise deste tipo de questões proveniente do comando de Coimbra. Portanto, o espaço aqui irá ficar, imaginamos, encerrado durante mais algumas horas até que esses trabalhos sejam concluídos. Ora, a decisão cautelar, digamos, foi encerrar um perímetro de 50 metros em torno do local onde a situação ocorreu, para, devido ao ainda presente, mas um pouco mais tenue, cheiro da lexívia, mas isso não impediu que o parque em causa, o Mariparque aqui da Vieira de Leiria, fosse forçado a encerrar portas, de tal forma que ainda mantém atividade. Há apenas uma porção do espaço interno que está interdita, por estar então nessa distância, estar a uma distância inferior a 50 metros ao epicentro onde a situação aconteceu, mas, como disse, isso não afeta sobremaneira o funcionamento do espaço, que mantém a porta aberta aos visitantes. E também é importante sublinhar, embora o trabalho tenha ocorrido durante as ações de tratamento da água, não foi na água utilizada que aconteceu tudo, foi um derrame que terá acontecido externo aos depósitos da água, digamos assim, porque aquilo que nos fizeram entender, o trabalho deste homem não seria exatamente desinfetar a água, e sim fazer o transvase de cerca de 1000 litros desse produto abrasivo para vasilhamos aqui nas instalações, para que eles próprios também pudessem ficar a dispor do material quando eles necessitassem. E terá sido então nesse período que tudo aconteceu. A forma exata, como há algumas versões contraditórias da forma exata como tudo aconteceu, e portanto vêm autoridades especializadas e devidamente equipadas para o terreno para conseguirem então apurar essa situação ao detalhe. Olha, por esta altura o cheiro intenso já foi desaparecendo, essa foi uma das primeiras descrições que nos fizeram chegar, e também faz todo o sentido, tendo em conta que este material tem um comportamento como lexívia, portanto, e um cheiro também bastante semelhante. Portanto, quando a situação ocorreu, por volta das 10 menos um quarto, a preocupação foi mesmo um pouco superior àquilo que acabaria por se confirmar, e felizmente que assim foi. Ainda assim, três pessoas que sofreram ferimentos graves: o condutor da carrinha, o homem que estava então a trabalhar na altura em que a situação aconteceu, e também um casal de idosos que estava desafortunadamente nas imediações e foi então exposto ao produto. Todos seguiram para o Hospital de Santo André, já lá se encontram a recuperar. Aqui aguardamos então pelas equipas especializadas e também pela delegada de saúde para encerrar o processo no terreno.
0: José Durão é o repórter da CMTV que se encontra na Marinha Grande, neste parque aquático.

0: Lago. Há 3 feridos em estado grave. Um casal foi encontrado morto na localidade de Armés, em Sintra. Tudo aponta para um homicídio seguido de suicídio. As autoridades estão em campo, nomeadamente a Polícia Judiciária. Nuno Gil Ferreira é o repórter que se encontra em direto do local. Nuno, falaste com a avó e a tia do homem que morreu. Ambas dão conta de cenas de violência e também transtorno psiquiátrico da parte deste homem.
1: É exatamente isso. Por aquilo que conseguimos apurar, ao falar tanto com a avó como com a tia deste rapaz, a verdade é que este homem de 29 anos já estaria a ser medicado para problemas psíquicos e, no fundo, esta não seria a primeira vez que exibia um quadro de violência e de alguma agressão. Por aquilo que percebemos ao falar com a avó e com a tia deste rapaz, aperceberam-se de que algo não estaria bem quando a avó deste rapaz o chamou para vir almoçar e este não respondeu.
2: Portanto, eu fui chamá-los para eles virem almoçar à minha casa porque ele andava a tomar medicamentos. E assim eu sabia que ele que os tomava, porque ele tomava na minha casa. Eu cheguei lá, em cima à casa dele, chamei-os antes. Eles não responderam, bati à porta 2 vezes. Eles, como não me responderam, eu pus a mão à porta. Ela estava só fechada no trinco e entrei. Olhei para o lado do quarto, eles não estavam no quarto. Segui em frente do lado direito. Eles estavam os dois mortos dentro da casa de banho, no polivã. Ela estava cheia de sangue. Não vi facadas nenhumas, como já por aí dizem que é mentira, porque eu não vi facadas nenhumas, embora ela tivesse muito sangue. Ao lado dela, ela estava de barriga para cima e tinha um pé, uma metade da perna fora do polivã, cheia de sangue na mesma. O sangue era, vi que tinha muito sangue. Ele estava encostado a ela, entre a parede e o corpo dela, tinha um braço assim sobre a parte do corpo dela. Foi a única coisa que vi. Saí para fora, não mexi em nada, saí para fora, telefonamos para o 112 e a partir daí foi um pandemónio como tudo aconteceu. A GNR, os bombeiros, o INEM, depois a judiciária e por fim. Isto foi um pandemónio durante isto foi por volta da 1 da tarde, até que levantaram os copos por volta das 8 da noite.
1: Se há alguma coisa que levava a crer que isto poderia acontecer?
3: Sim, levava, sim, porque eles estavam-se a dar mal, aquilo que nós sabíamos, não aquilo que a gente vivia com eles e sabíamos deles, mas o que a gente ouvia por fora, sim. Havia aí já ela ou não gostava dele, ou estava já farta dele, e ela só ela a trabalhar, ele não queria trabalhar e foi o que aconteceu. Mas eu previ, eu estava sempre a prever que ele é que ia fazer o trabalho sozinho, acabava com ele. Mas pronto, foi este desfecho, é triste, é pena, porque são 2 rapazes novos e é pena ter acontecido isto.
4: Estava a dizer que a companheira do seu sobrinho já tinha saído de casa na semana passada.
3: Há uma semana ou duas que ela tinha ido para um tio que tem ali em Santa Cruz, segundo a gente soube por fora, não por a família, mais chegada dele, nem para a mãe nem para a avó, porque não falo com a mãe já há muitos anos também, mas por pessoas de fora que nós soubemos que ela tinha ido embora, que a mãe tinha levado para a casa de um tio e ele acabou por ir buscá-la outra vez.
1: Estes dois, o rapaz e a rapariga, este casal, viviam ambos em conjunto nesta casa. Como ouvimos agora a tia a dizer, a rapariga teria tentado sair da casa há algumas semanas, mas acabou por voltar com o rapaz. Sabemos que viviam aqui juntamente com o resto da família e com 2 cães. Sabemos que um deles foi levado por um parente, o outro permanece aqui no local. Sabemos também que as autoridades apontam para um crime passional que terá envolvido facadas e uso de facadas para levar estes 2 à morte. Apesar do testemunho da avó que afirma que não viu facadas nenhumas no local de crime. Certo é que o local onde tudo aconteceu, a casa de banho da casa onde estes dois viviam, estava cheia de sangue, segundo os relatos que temos da avó que foi a primeira a chegar ao local do crime e, ao que sabemos, as autoridades estiveram no local desde a 1 da tarde até por volta das 8 da noite do dia de ontem. O dia em que este casal de jovens, um com 29 anos, a rapariga com 32, foram encontrados mortos aqui nesta zona de Sintra.
0: Um cenário trágico que estamos a dar conta neste grande jornal com a reportagem do Nuno Gil Ferreira. O Tribunal Judicial da Comarca do Porto ordenou a devolução imediata de um carro de luxo

0: um Ferrari ao empresário Eduardo Santos, depois de ter ficado provado que o veículo de luxo foi apreendido por engano pela PSP. O Paulo Jorge Duarte está em direto com mais pormenores. Paulo, boa tarde. Falamos de um carro com um valor estimado de 250 mil euros.
1: Exatamente, trata-se de um Ferrari 488 GTB, ao qual, como referiste, o Tribunal do Porto ordenou a entrega imediata ao seu legítimo proprietário. Mas essa entrega imediata demorou alguns meses, já que esse decreto foi feito em novembro de 2025, do ano passado. Estamos em agosto de 2026 e apenas hoje é que a PSP deu cumprimento à entrega dessa viatura. Uma viatura que tinha sido apreendida durante o processo de investigação ao crime de tráfico de estupefacientes, mas, no entanto, essa viatura e o seu legítimo proprietário também não, nada tinham a ver com esse processo, e o Tribunal do Porto reconheceu isso mesmo. Eduardo Santos, o dono desta viatura, finalmente entregaram-lhe o carro, desde 2023 que estava na posse da PSP, mas nada termina por aqui.
2: Sim, nada termina por aqui. Eu recebi uma carta da ESPAP no qual tinha que pagar 213 euros para levantar o carro, que eu não acho isso todo... Acho que esses direitos não têm credibilidade nenhuma, porque eu fiquei sem o carro cerca de 2 anos e meio e ainda tenho que pagar 203 euros para levantar o carro.
1: E a viatura foi usada pela PSP nesse período?
2: Sim, foi usada. Eu recebi uma carta no qual eles disseram que circularam cerca de 700 km com o carro. Eu deparo-me, o carro circulou 6 mil km, ou seja, nada disto é credível. Eu levantei o carro, não circulei no carro, eu pus o carro diretamente no concessionário, quero perceber os danos que o carro tem, que parecem-me alguns, mas isso agora eles vão apurar. A marca oficial vai-me dizer o que é que o carro tem, o que é que precisa e o que é que não precisa, e depois vou exercer os meus direitos, embora eu paguei, mas escrevi diretamente na PSP que ia reclamar, porque deixei esse dinheiro calcionado, e vou reclamar no processo de indemnização, no qual vou pedir esses valores e todos os valores que forem apurados pela marca e da desvalorização do carro e tudo o que aconteceu no carro, e depois vamos apurar aquilo que é e o que não é verídico.
1: Lá para cá, viu-se envolvido involuntariamente num processo de tráfico de droga que nada tem a ver consigo.
2: Sim, nada tem a ver. Ficou provado que eu nem sequer conheço o arguído. E depois fui difamado na comunicação social, nas redes sociais, em todo lado, em que eu era traficante de droga, né? Eu tenho, como já referi, eu tenho filhos, tenho família, tenho negócios. Isso de todo atrapalhou a minha imagem. A minha imagem ficou difamada em todo lado e mais algum. Consegui provar, felizmente, que nada tem a ver com isso. Eu tenho família, na qual também não quero ver o meu nome falado entre a minha família, dizer que eu que sou este e que sou aquele, como vocês sabem que isso é chato, né? Consegui provar. E agora vou fazer exercer os meus direitos, tudo aquilo que tenho direito.
1: Muito bem, muito obrigado. Quando tudo indicava que hoje seria o ponto final desta situação que dura desde 2023, a verdade é que Eduardo Santos, para reaver a sua viatura, que foi apreendida de forma errada, foi colocada ao uso da PSP durante cerca de ano e meio, foi uma viatura usada para diversos fins, inclusivamente a PSP fez um vídeo de promoção a essa viatura, mas a verdade é que Eduardo Santos se quis recuperar neste momento a sua viatura, teve que pagar à PSP 300 euros, mas, como o próprio referiu, vai fazer valer os seus direitos.
0: A reportagem do Paulo Jorge Duarte, a partir do Porto. Uma mulher de 51 anos foi detida por suspeitas de maus-tratos a crianças em Santa Maria da Feira. Segundo a GNR, esta tutora agredia de forma física e psicológica as duas crianças. O Nelson Rodrigues é o repórter que está a acompanhar o caso. Nelson, boa tarde. Falamos das duas vítimas de 5 e 10 anos.
3: São duas crianças, um menino e uma menina, eles que viviam em situação de perigo. É a GNR que o diz, que estas duas crianças viviam nesta situação de risco, de verdadeiro perigo. Esta mulher de 51 anos, que foi então detida no passado dia 30 de julho em Santa Maria da Feira, era a tutora e tinha as responsabilidades parentais destas duas crianças de 5 e 10 anos. Entretanto, houve houve uma denúncia para o facto destas crianças viverem numa situação de déficit de higiene.

0: A casa em que viviam também não tinha qualquer condições de habitabilidade. O quarto destas crianças estava muito desarrumado, apresentava muita sujidade. Toda a habitação tinha muita sujidade e estava completamente desarrumada. E então houve esta denúncia. O Ministério Público foi informado desta situação, que estas duas crianças viviam nestas condições de insalubridade. E por isso o Núcleo de Investigação e Apoio a Vítimas Específicas da GNR de São João da Madeira foi para o terreno no passado dia 31 de junho e resgatou estas duas crianças menores. Foram levadas para uma instituição. Foi informada também a Comissão de Proteção de Crianças e Jovens de Santa Maria da Feira, que sinalizou então estes dois meninos de 5 e 10 anos. Dizer que já há medidas de coação para esta mulher, ela que foi no dia seguinte presente a um juiz de instrução criminal e não pode contactar de qualquer forma, nem de, através de interposta pessoa com estes dois menores, e também não pode exercer as relações parentais, exercer o poder parental em relação a uma das crianças, um menino, esta mulher então, que viu estas duas crianças, das quais era tutora, serem retiradas por viverem em condições completamente desumanas.
1: A reportagem do Nelson Rodrigues, a partir de Santa Maria da Feira. A mulher de 45 anos, que foi assassinada por um colega de quarto na quarta-feira à noite na Rua dos Prazeres, em Lisboa, foi atacada com 10 facadas. Foi atingida por golpes na cara, no pescoço e também no tronco. A reportagem onde o crime aconteceu é da jornalista Sofia Ferro.
2: O jovem de 29 anos, suspeito de matar a colega de casa de 45 anos, este homem foi já presente a primeiro interrogatório judicial no dia de ontem. Nestes casos de homicídio, os suspeitos dispõem de 48 horas após serem detidos para serem presentes a primeiro interrogatório judicial para conhecerem as medidas de coação, que no caso de um homicídio normalmente é aplicada a pena de prisão preventiva. Foi este mesmo homem de 29 anos, natural do Panamá, que deu o alerta às autoridades após ter matado a colega de casa com 10 facadas na zona do pescoço, do tronco e também da cara. Este homem e a companheira de casa, uma mulher de 45 anos brasileira, já se tinham desentendido, segundo os vizinhos, várias vezes, e a Polícia de Segurança Pública já tinha estado aqui no local, noutras alturas em que estes colegas discutiam. Então já tinham um histórico de violência entre os dois. O homem deu o alerta às autoridades quando estas se dirigiram até ao local. O INEM também, acompanhado pela PSP e Polícia Judiciária, já deram com a mulher numa poça de sangue no chão da cozinha. Já não havia nada a fazer e a mulher foi declarada morta no local. Agora, o suspeito, então, presente já em interrogatório judicial, deve ficar sujeito a uma pena de prisão preventiva e o caso está nas mãos da Polícia Judiciária.
1: Um traficante de droga saltou de um segundo andar em Lagos para fugir à Polícia Judiciária, que estava numa operação, mas acabou por ser detido. Este homem, a Helena Ramos Lota, é a repórter da CMTV, que está em direto do Algarve, a acompanhar este caso, dar conta de que este homem sofreu uma queda de vários metros e acabou por ter de ser hospitalizado. Estava a fugir. Este traficante britânico de 35 anos sofreu ferimentos considerados graves, foi hospitalizado. Um outro homem de 27 anos foi detido também por suspeitas de tráfico de droga. Seria um esquema para traficar droga a turistas com recurso às redes sociais. Três homens roubaram uma mochila com barras de ouro em Gondomar. O caso aconteceu ontem. A vítima terá tentado resistir ao trio de assaltantes. Os suspeitos conseguiram fugir de carro.
3: Os três suspeitos abordaram a vítima, um homem de 40 anos, quando estava na rua António Nobre, em São Cosme, no concelho de Gondomar. Com recurso à força física, roubaram a mochila que o homem transportava e onde estavam guardadas três barras de ouro e um telemóvel. De seguida, os assaltantes fugiram num carro de marca BMW e cor preta. Ao que foi possível apurar, a vítima seria cliente de um escritório ligado ao setor da ourivesaria, localizado nas imediações do local onde ocorreu o roubo. Seria para essas instalações que se dirigia quando foi abordada. As barras de ouro levadas pelo trio estão avaliadas

0: em mais de 300 mil euros. O alerta foi dado pelas 10h30 da manhã desta quinta-feira. A PSP foi acionada para o local e à chegada já não encontrou os suspeitos. Os agentes realizaram diligências e recolheram o depoimento do homem roubado. No decurso da investigação, foi possível apurar que o carro usado na fuga seria também furtado. Horas após o crime, a viatura foi localizada ainda no concelho de Gondomar. A Divisão de Investigação Criminal da PSP investiga as circunstâncias em que ocorreu o roubo e procura identificar os três assaltantes.
1: A mulher que foi morta na Rua dos Prazeres em Lisboa por um colega de casa foi atacada com 10 facadas em várias partes do corpo. O homicida foi encontrado ajoelhado em casa pelas autoridades e confessou o crime. Assunto em destaque neste grande jornal. Um grupo de assaltantes furtou joias, ouro e malas de luxo de um apartamento na freguesia do Parque das Nações, em Lisboa. O assalto aconteceu ao final da tarde, de quarta-feira. Rendeu ao grupo criminoso mais de 500 mil euros.
2: Os assaltantes usaram uma chave falsa para conseguirem entrar no apartamento sem serem detectados. Não há sinais de arrombamento e escalar até à casa não é viável. A PSP suspeita que o grupo tenha vigiado a família para conhecer as rotinas e descobrir os bens de valor que estavam na casa. Os primeiros dados recolhidos pelas autoridades apontam para que o assalto tenha sido cometido por várias pessoas. Os assaltantes conseguiram levar 60 mil euros e 10 mil dólares em notas, furtaram ainda joias e objetos em ouro avaliados em cerca de 500 mil euros. Levaram ainda várias malas de luxo, cada uma vale mais de 1000 euros. No apartamento mora uma família estrangeira que está a residir em Portugal e que não estava em casa no momento do assalto. O alerta foi dado pouco depois das 7h15 da tarde desta quarta-feira, quando os residentes regressaram ao apartamento. A casa está situada num prédio de luxo localizado na zona do Parque das Nações, em Lisboa. Foram mobilizadas equipas de inspeção do local do crime, da PSP, que está a investigar o caso.
1: Destaque também para a educação. As notas dos exames da segunda fase foram afixadas esta manhã. Já quanto aos pedidos de reapreciação da primeira fase, os cheios só devem ser afixados esta tarde. A CMTV está a acompanhar tudo em vários pontos do país. Vamos começar por Évora. Na escola André de Gouveia está o jornalista José Lameiras. José, é um processo que está a decorrer com normalidade e nos prazos previstos?
3: Muito boa tarde, Rui. Para já diria que sim, até porque foram fixados, podemos ver, hoje, manhã, estas notas da segunda fase dos exames nacionais do ensino secundário, e aquilo que está previsto é que à tarde as reapreciações também sejam conhecidas, essas notas, e que serão fixadas aqui também no mesmo local. É o que está, de facto, previsto. Também estaria previsto que esse ficheiro chegasse durante a manhã às escolas. Esta em concreto, segundo apurámos há pouco tempo, ainda não terá chegado. Portanto, deverá chegar na parte da tarde e depois ser publicado para os alunos que pediram a reapreciação dos seus exames. Aqui cerca de 30 fizeram, em concreto nesta escola secundária André de Gouveia, em Évora, e aquilo que se espera é que durante a tarde, portanto, sejam aqui afixadas as reapreciações. Não há hora ainda certa para que tal aconteça, porque até ao fecho dos serviços para almoço, portanto até ao fecho da secretaria, um pouco antes das 13h, não tinha chegado ainda aqui o fecheiro com essas reapreciações, classificação das reapreciações. Durante a manhã, diria que poucos alunos vieram ver aqui as notas da segunda fase. Alguns deles também já tiveram acesso via digital a essas classificações. Agora veremos se, da parte da tarde, as reapreciações terão aqui mais alunos a consultar. Recordo aqui 30, mas para já, até ao fecho do serviço para almoço, não tinha chegado o fecheiro com esses resultados.
1: José Lameiras está em Évora. Do Alentejo subimos até Coimbra, agora com a Carolina Cunha. Carolina, boa tarde. Depois da polémica a envolver os exames da primeira fase, a segunda fase, os resultados estão a ser apresentados na data prevista e prometida pelo Ministro da Educação.
4: Thank you. Muito boa tarde, Rui Pedro. Depois do caos, podemos dizer assim, da primeira fase, desta vez parece estar tudo muito mais sereno. Aqui na Escola Secundária José Falcão, os resultados da segunda fase foram afixados durante a manhã, chegaram ainda ontem, a escola já tratou de os afixar e agora esperam-se que sejam entregues então as pautas das reapreciações. Falamos de 100 exames, ou seja, 100 exames que foram reapreciados. Comigo tem a diretora da instituição. Desta vez corre tudo conforme o previsto e espera que a tarde seja calma.
5: Calma, sim. Boa tarde a todos, sim. Como referi de manhã, ontem foram afixados ao final do dia todas as pautas da segunda fase. As reapreciações estão em curso e estão a chegar às de básico neste preciso momento. Segundo informações do GNE Aveiro e o resto das reapreciações que em falta são as do ensino secundário, são cerca de 100 reapreciações, irão chegar durante o período da tarde. E sim, não foi um caos, foi um caos partilhado em família com a comunidade, foi uma aflição dos pais na expectativa de encontrar uma solução para as notas suspensas, mas tudo foi resolvido com alguma tranquilidade.
4: Está confiante desta vez nas palavras do Ministro da Educação?
5: Estou. Estou sempre confiante nas palavras do Sr. Ministro, sem dúvida alguma.
4: Muito bem. Obrigada. As próximas horas serão então expectantes, serão afixadas as notas das reapreciações da segunda fase dos exames do ensino secundário, até porque decorrem também as candidaturas ao ensino superior e para isso os alunos têm que se dirigir a esta escola, como a todas as outras, nomeadamente aqui à Escola José Falcão, em Coimbra, para conhecerem as notas finais.
1: Carolina Cunha, jornalista da CMTV, a partir de Coimbra. O empreiteiro, amigo de Luís Neves, terá feito obras também na casa do diretor financeiro da Polícia Judiciária. Por isso mesmo, seguimos até à margem sul do Tejo, na costa da Caparica, está a jornalista Sofia Ferro. Sofia, boa tarde. Estamos a falar de obras que acontecem numa altura em que a Ministra da Justiça ordenou uma auditoria à PJ, à liderança de Luís Neves, que agora é Ministro da Administração Interna. Sabe-se que o seu amigo empreiteiro também terá feito essas obras ao diretor financeiro da PJ?
6: Boa tarde, sim. Sabe-se agora, segundo os relatos dos moradores aqui desta rua na Charneca da Caparica, que João Carvalho, da empresa Constru Barcelos, realizou obras na casa do diretor financeiro da Polícia Judiciária, Álvaro Pires. As obras foram, segundo estes vizinhos, feitas no ano passado, entre os meses de junho e de novembro. Os vizinhos viram várias carrinhas da Constru Barcelos aqui paradas à porta da casa do diretor. Disseram que viram ainda materiais a serem transportados para o interior da casa e também algumas pinturas a serem feitas. Agora está então a decorrer uma auditoria do Tribunal de Contas à Polícia Judiciária.
1: Ferro a partir da Charneca da Caparica com todas as informações. Ora, a empresa Constru Barcelos recebeu quase 1 milhão de euros para realizar obras na sede da PJ da Guarda. É lá que se encontra o jornalista Alexandre Salgueiro. Alexandre, falamos de várias empresas, uma delas, a Constru Barcelos, nestas obras, que têm merecido críticas.
7: Sim, falamos de várias empresas, mas foi a Constru Barcelos de João Carvalho que levou a maior fatia dos quatro milhões e 300 mil euros que custaram a totalidade das obras. A Constru Barcelos acabou por amealhar quase 1 milhão de euros, como disseste, mais concretamente 973 mil euros. Os trabalhos foram trabalhos de eficiência energética, ou para melhorar a eficiência energética, instalação de painéis solares, impermeabilização do edifício e também alguns revestimentos, e é verdade que, entretanto, surgiram algumas críticas de que o trabalho poderá não ter sido assim tão bem feito, uma vez que foram detectados alguns defeitos na construção, como, por exemplo, algumas fissuras e até problemas de instalação elétrica. Esta é uma obra que está a ser averiguada pela Procuradoria Europeia, para já uma investigação não intrusiva, ou seja, preventiva, sem meios intrusivos como levantamento do sigilo bancário, mas ainda assim há uma investigação da Comissão Europeia.
1: Alexandre Salgueiro, repórter da CMTV, com todos os detalhes a partir da Guarda. Mais de 30 utilizadores de um canal na plataforma Telegram vão ser

0: julgados em França por alegada difusão de mensagens contra mulheres. Segundo o jornal francês Le Figaro, os suspeitos apresentam perfis sociais e profissionais diversificados. Entre os suspeitos está um enfermeiro, um guarda prisional e um condutor de metro. Residem em diferentes regiões da França. A maioria admitiu ter publicado mensagens investigadas, mas vários suspeitos justificaram-nas com humor negro ou humor de mau gosto, enquanto outros alegaram ter escrito sob o efeito de álcool ou, em momentos de raiva, espalharam mensagens machistas contra, então, as mulheres. Uma criança de 10 anos criou uma versão do ChatGPT que foi utilizada para crimes. O software tem como nome WormGPT e esteve disponível na Deep Web, uma plataforma usada por hackers que garante anonimato aos utilizadores. Esta versão tinha como funcionalidades gerar e-mails de burla, desenvolver vírus informáticos e ainda criar programas capazes de obter palavras-passe das vítimas diretamente dos computadores ou do telemóvel. O jovem, que na altura era uma criança de 10 anos, tem atualmente 23 anos, aguarda julgamento pelos crimes de sabotagem informática que realizou quando era menor de idade. 60 trabalhadores estão há quase uma semana em vigília junto à fábrica onde trabalhavam e que agora encerrou portas, querem impedir a retirada de material e máquinas para garantir que recebem os vencimentos que estão em atraso.
1: Têm estado durante todo o dia e toda a noite à porta da empresa onde durante anos trabalharam. Os 60 funcionários da fábrica de calçado Pontual, em Avintes, continuam sem receber o salário de julho e subsídios. Valores em falta que deixam muitas famílias em dificuldades.
2: Olha, uma é esta senhora que vive sozinha, com a filha para estudar, como eu também tenho o meu, e ela vê-se um bocado assim aflita para conseguir fazer o que tem que fazer, não é? Mas olha, a gente vai vendo como é que vai levando as coisas, não é? Que é mesmo assim.
3: Porque sim, nós temos todos renda para pagar, temos despesas de água, de luz, comida para comprar, todos estamos em maus lençóis.
1: A empresa de Vila Nova de Gaia fechou portas na sexta-feira. Desde então, os trabalhadores permanecem no local 24 horas por dia para conseguirem assegurar os seus direitos.
4: O objetivo é que não seja retirado nada da empresa, que não seja lapidado nada da empresa e que nós possamos, o mais breve possível, que seja possível, nomeado um administrador de insolvência para que nós possamos ir descansar.
1: Poucos dias depois de comunicar que a empresa iria encerrar, o responsável terá tentado retirar as encomendas que estão no interior.
4: No domingo, às 9h35 da manhã, recebo uma chamada do engenheiro Nuno Romão, ao qual me pede para eu vir cá com ele na segunda-feira tirar algumas coisas da empresa, ao qual eu me recusei, como é óbvio, e alertei os meus colegas para o tal.
1: O desgaste emocional é grande e a ele junta-se o cansaço físico pelos longos dias junto à empresa. Os trabalhadores têm contado com a solidariedade de moradores.
5: É os turnos, bem são dando. Às vezes muitos são repetentes, horas e horas. Quem pode, bem, quem não pode, fica em casa e a gente...
1: E há muita gente que tem também aqui passado a noite.
5: Tenho. Eu tenho estado mais ou menos perto até as 2 da manhã todos os dias. Mas há colegas meus que passam a noite direitinho. Até há muitos que passam das 8 da manhã às 8 do outro dia, 24 horas. E nós só queremos agradecer aos vizinhos e pedir desculpas às vezes pelo barulho que se faz aqui.
1: O processo de insolvência da empresa já deu entrada. Contactado, o dono da fábrica apenas indicou que não foi possível evitar este desfecho.
0: Mais de 300 trabalhadores da RTP terão o seu ordenado consideravelmente reduzido depois da Estação Pública decidir suspender subsídios considerados indevidos pela Inspeção-Geral de Finanças. De acordo com o Negócios, Jornal de Negócios, os subsídios em causa envolvem mais propriamente 339 pessoas, entre as quais o atual diretor de informação da RTP, Vítor Gonçalves, e o antecessor no cargo, António José Teixeira, além da generalidade dos diretores de topo da empresa nas áreas administrativa, financeira, produção, engenharia, património e recursos humanos. Alguns destes subsídios são pagos desde os anos 90, outros foram criados no início da década de 2000. Sendo que durante este longo período de existência, A Inspeção-Geral das Finanças nunca os sinalizou.

0: analisou como indivíduos, ao contrário do que fez agora. O diretor financeiro da PJ também teve obras em casa feitas pelo empreiteiro amigo de Luís Neves. A ministra da Justiça ordenou uma auditoria à PJ e à direção do atual ministro da Administração Interna. É um assunto que estamos a dar destaque neste grande jornal. Voltamos dentro de um minuto.
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4: Ora então, 1h29, em exclusivo agora na Correio da Manhã Rádio, vamos à síntese. A edição é do jornalista Orlando Azevedo, mais uma vez agora. Aliás, boa tarde, Orlando.
5: Muito boa tarde, Lara Afonso. E, obviamente, boa tarde também aos nossos ouvintes. O Grupo Águas de Portugal foi alvo de um ataque informático. De acordo com o Jornal de Notícias, a PJ está a investigar este ataque, que afetou parte do sistema de informação da empresa. Empresa que afirma que houve alguns constrangimentos temporários no abastecimento da água como resultado do ataque. A Águas de Portugal alega, no entanto, que não tem evidências de que tenham sido roubados dados dos clientes. O troço do IP3 entre Tondela e Viseu vai voltar a estar cortado a partir da próxima segunda-feira, durante a noite, no âmbito da empreitada da duplicação em curso. Em comunicado, a Infraestruturas de Portugal referiu que nas noites de 10, 11, 12 e 13 de agosto serão realizados trabalhos de melhoria das condições de circulação no troço compreendido entre os nós de Tondela Sul e Canas Santa Maria e entre Canas Santa Maria e São Miguel de Outeiro. Os trabalhos que vão decorrer entre as 9 da noite e as 5 da manhã incluem a colaboração de sinalização temporária, instalação de sinalização vertical, execução de marcas rodoviárias e colocação de guardas rígidas de betão. Para que estes trabalhos possam ser realizados, o trânsito será desviado para a Estrada Nacional 2 em ambos os sentidos. Na noite de segunda para terça, o desvio vai acontecer entre os nós de Tondela Sul e Canas de Santa Maria e nas restantes entre os nós de Canas de Santa Maria e São Miguel de Outeiro. A intervenção integra a empreitada de duplicação e requalificação do IP3 entre Santa Combadão e Viseu. A permanência de pessoas numa área da Praia da Figueirinha, junto à zona do túnel no concelho de Setúbal, está interditada de segunda a sexta-feira nas próximas 3 semanas, devido a obras de remodelação de rochas, segundo informou o município. Em comunicado, a Câmara de Setúbal explica que foi iniciada na quarta-feira a segunda fase de remoção dos elementos rochosos presentes nas redes dinâmicas e outros em risco de queda na zona da Praia da Figueirinha, numa operação que se deve prolongar por 3 semanas. Estes elementos rochosos soltaram-se na sequência do mau tempo, registado no início do ano, ficaram presos nas redes dinâmicas ou permaneceram em situação instável na encosta. A Câmara Municipal de Setúbal adianta que depois de retirada dos elementos rochosos, tem então a intervenção de utilizar o troço da Rua Sírio na Riba de Rábida, entre a rotunda da Figueirinha e o túnel, que vai permanecer encerrado ao túnel como zona de estacionamento para motos e para veículos dos concessionários. Estamos agora com 32 minutos depois da uma. Muito boa tarde. 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
4: E está muito bem. É para continuar, porque já a seguir vamos apanhar o pica do 7.

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8: 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Já nos sai o Euromilhões a ouvir agora o António Zambujo com este Pica de Sete. Até ao simultâneo com o Grande Jornal da Tarde.

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2: 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Leve-nos consigo para as suas férias. Já está de férias, já agora gostávamos de saber onde. Através do 927794422. Se ainda não está de férias e está como eu e o Orlando Azevedo e também a Jéssica Oliveira, que acaba de entrar, eu já não lhe punha a vista em cima há alguns dias. Estás bem bonita, para que saibas. Se estiver a trabalhar, pronto, está como nós. Estamos juntinhos consigo, até aí, aqui no trabalho, não é? Porque, no fundo,
1: Aqui entre nós,
2: nós somos humanos, não é? E os humanos fazem destas coisas. Há uns que têm muitas sortes e que não trabalham, vivem dos rendimentos. Não é o nosso caso. Estás-te a rir, Orlando. Eu estou a pensar que estamos quase no simultâneo e tenho tanta coisa para partilhar convosco, como, por exemplo, as efemérides do dia de hoje, que, não sei se já se deu conta, hoje é sexta-feira. É verdade, hoje é sexta-feira. O que é que isso significa?
3: Que amanhã é sábado, fim de semana. Oh, obrigado. Mas hoje é também um dia muito importante, sabes porquê? Porque hoje é dia da cerveja.
2: Opa, eu sabia.
3: Estás a ver?
2: Mas não estava à espera que me dissesse já isto. Eu, por acaso, não gosto muito de cerveja. Mas podemos falar sobre isso aqui entre nós daqui a pouco.
4: Foi um crime que chocou o país. Lara, uma menina de 8 anos, foi morta pela madrasta Eulália em Valpaços, no mês de junho. A menina foi asfixiada até à morte e depois enterrada numa serra. O Doa Quem Doer desta noite vai revelar novos detalhes sobre o homicídio. Vamos olhar para um certo.
5: Lara tinha apenas 8 anos. Vivia com o pai e o exercício da regulação do poder paternal estava feito desde o tempo em que tinha apenas 1 ano. Desde os 6, que também vivia com Eulália, a madrasta com quem mantinha uma boa relação. Havia ainda uma outra criança de 12 anos, o filho de Eulália, que estava internado num centro de menores em Bragança. Só de 15 em 15 dias é que ia à casa da família. No fim de semana anterior à morte de Lara, houve um desentendimento no aniversário do rapaz. Diz Eulália que Carlos bateu no filho dela e que ficou chocada com isso, que só o queria castigar, que engendrou um plano para lhe meter medo, que simulou o rapto da filha. O tribunal nunca acreditou. Falou em homicídio qualificado e em profanação de cadáver.
6: Em hora não concretamente determinada, mas situada entre as 9 horas e as 9 horas e 30 minutos, a arguida parou o veículo numa área florestal situada entre as localidades de Lagoa e Padrela, no concelho de Vila Pouca de Aguiar. E dele fez sair a vítima. Em ato contínuo, abeirando-se da vítima e usando da força física, a arguida colocou a mão direita sobre sua boca e nariz e a mão esquerda na região da nuca, impedindo a normal respiração mediante a oclusão dos orifícios respiratórios, boca e narinas, determinando a ocorrência de asfixia mecânica por sufocação externa. Em consequência direta e necessária da conduta da arguida, a vítima sofreu dores e lesões que determinaram a sua morte.
5: A morte de Lara teve requintes de malvadez. A frieza de Eulália também não deixou dúvidas.
6: A arguida sabia que a sua conduta, previamente congeminada, era determinante por um pretexto insignificante e que era dirigida contra uma menor de 8 anos que não tinha qualquer

0: capacidade de reação. A arguida estava assim ciente que a vítima era uma pessoa particularmente indefesa e que tal circunstância a impossibilitava de se defender ou de resistir. A arguida agiu de forma calculista e insensível, com total indiferença pela vida humana, mantendo a vontade de obedecer a um plano por si arquitetado nos 3 dias anteriores e que visava uma vingança contra o pai da vítima.
1: Eulália mantém-se na cadeia. O Ministério Público tem agora 6 meses para avançar para a acusação pública. Para revelar se leva ao caso a julgamento, onde poderá pedir a pena máxima para Eulália.
2: Um acidente grave no Parque Aquático da Marinha Grande causou esta manhã 3 feridos. Em causa esteve uma ação de manutenção nos tanques das piscinas que acabou por libertar gases tóxicos. Em direto do local está o jornalista José Durão. José, já se percebeu ao certo o que correu mal?
3: Ora viva, não, é efetivamente essa a questão que falta ainda esclarecer, é as circunstâncias que levaram então a essa, como disseste, libertação de gases tóxicos, uma nuvem que atingiu 3 pessoas, nenhuma delas no interior do parque, à exceção obviamente do condutor da viatura responsável pela essa ação de manutenção, que trazia consigo o produto e que foi então a primeira vítima, digamos assim, dos produtos. Havia também um casal de 68 anos nas imediações, cuja nuvem também os atingiu e também os fez sentir mal e pedir ajuda para o socorro à chegada das autoridades. Esse casal foi então o primeiro a contactar, digamos assim, e eles próprios também apontaram o homem de 51 anos, o condutor, que já estava também com alguns sinais de indisposição devido a essa exposição. Foram recolhidos pelos bombeiros locais, pelos bombeiros da Vieira de Leiria, e foram encaminhados para o Hospital de Santo André, ou em Leiria, onde já se encontram a esta altura a recuperar. Aqui no terreno, como vem, o espaço continua encerrado, as equipas reduziram significativamente, mas ainda faltarão completar mais algumas diligências de investigação por parte da Guarda Nacional Republicana, especificamente para responder à pergunta que me lançaste no início desta intervenção, que é efetivamente o que é que aconteceu. Há aqui alguns relatos contraditórios do que pode ter levado, o que pode ter causado esta situação, mas a mais provável será um potencial derrame ou um contacto com outro produto qualquer não identificado e inesperado na sua localização, cuja reação química entre o hipoclorito de sódio, o produto então utilizado para esta desinfecção, e esse outro produto estranho causou então esta libertação e também estes 3 feridos. Ora, o perímetro, há um perímetro com um raio de 50 metros em torno do local, está encerrado aos visitantes, para também manter alguma distância do ponto do epicentro da situação, mas tal não impediu que o parque aquático continue aberto e continue a laborar com uma série de pessoas no seu interior, não respeitando essa distância. Há uma pequena parcela do espaço do parque que está interdito devido a esta questão, mas não o suficiente para impossibilitar a sua ação. Portanto, a questão aqui será mesmo responder a essa pergunta, afinal, o que é que aconteceu? Segundo consta, o próprio condutor terá dito aos militares da GNR que ele próprio não se apercebeu nada de diferente, nada que não tivesse feito noutras circunstâncias. Portanto, fala aqui efetivamente algumas variáveis ainda por descobrir, e é isso que está então nas mãos da Guarda Nacional Republicana, que terá de chegar a essa resposta.
2: Os 3 feridos já foram transportados para o hospital. A reportagem a partir da Marinha Grande, do jornalista José Durão. Um traficante de drogas está em estado grave no hospital depois de ter saltado de uma varanda de uma habitação quando tentava fugir a uma operação da PJ em Lagos. Foi uma queda de vários metros. Este homem integrava uma rede criminosa que vendia droga a estrangeiros pela internet.
4: A Operação Duas Caras, cuja investigação já durava há um ano, foi desencadeada esta quarta-feira pela PJ de Portimão. Visou 2 cidadãos britânicos que são suspeitos de integrarem uma rede de tráfico de estupefacientes que se dedicava à distribuição e venda de droga a estrangeiros na zona de Albufeira. O negócio era promovido pelas redes sociais. Quando os inspetores chegaram a Lagos, um dos homens de 27 anos tentou a fuga. Saltou de uma varanda num segundo andar de uma casa, tendo sofrido várias fraturas. Foi levado para o hospital, onde se encontra internado, já depois de ter sido submetido a uma cirurgia. Os inspetores apreenderam diversos tipos de produto estupefaciente, incluindo a chamada droga dos ricos, cocaína rosa, que no mercado pode atingir os 100 euros a grama. Foram ainda apreendidos 9.500 euros em numerário, telemóveis e uma viatura.

0: ligeira. Ambos os detidos têm antecedentes criminais por tráfico de droga e associação criminosa. Aguardam a apresentação a uma autoridade judiciária para conhecerem as medidas de coação. Prossegue a investigação com vista à identificação de outros elementos do grupo.
1: Um vídeo nas redes sociais desencadeou uma polémica em torno de um restaurante na Costa da Caparica. Na publicação, o grupo de clientes alega que foi expulso por falar português. No entanto, a proprietária garante que a expulsão aconteceu por falta de respeito com uma funcionária.
2: As imagens foram vistas por milhões de pessoas e geraram uma onda de indignação nas redes sociais.
3: Nós queríamos explicações.
4: Por favor.
2: O vídeo mostra o momento em que um grupo de 4 clientes é convidado a sair do restaurante. A publicação alegava que a expulsão aconteceu apenas por estarem a falar em português, mas a proprietária garante que os clientes insultaram a funcionária que os atendeu.
5: Eles não foram expulsos por não falarem português, pelo contrário, houve sim uma barreira de língua com a minha colega que não falava, que estava aqui, o outro colega tinha saído, de falar português com ela. Quando foi apresentado o menu, ela disse que não conseguia falar em português, mas depois o senhor falou com ela em inglês, pediu-lhe para explicar o menu em inglês. Quando se voltou de costas e estava a retirar outras, a limpar as mesas, e uma das senhoras que estava na casa de banho foi de encontro à mesa onde estava, neste caso o sofá, começaram a falar entre eles e começaram a dizer: já viste, não fala português? Ah, é só simplesmente mais uma, preferiu-me à geneira, mais uma à geneira e refugiada.
2: Os clientes chamaram a polícia marítima, no entanto, nenhuma das partes apresentou queixa. A proprietária do restaurante diz que esta polémica está a afetar o negócio de forma negativa.
5: O meu telefone, desde ontem, eu já recebi ameaças em inglês, números em inglês, números estrangeiros a perguntar se eu falo português, ou ligarem-me, ofensas, inclusivamente a dizer que, com todo o tipo, pedem e vão ao nosso Google. Tenho inúmeras dizem coisas más.
2: O vídeo feito pelos clientes foi partilhado pelo deputado do Chega, Rui Paulo Sousa, e por André Ventura e ultrapassou os 2 milhões de visualizações. A partilha denuncia erradamente que portugueses foram expulsos de um restaurante indostânico por falar em português. A dona do estabelecimento diz que tem imagens de videovigilância do incidente e garante que está disponível para as entregar às autoridades caso seja necessário.
1: Um grupo de moradores denuncia uma praga de baratas nas ruas de Carnide. Estes insetos entram nas casas, uma situação que está a causar revolta. Os moradores exigem respostas à Junta de Freguesia e também à Câmara Municipal de Lisboa. Falam num problema de saúde pública. A autarquia garante que já realizou mais de 120 desinfestações só este ano. No entanto, o problema com as baratas continua sem solução. Até agora, a Câmara já recebeu mais de 100 queixas relacionadas com o caso. Estas baratas entram pelas janelas, pelos sistemas de ventilação e exaustores. Os moradores têm procurado soluções para impedir a sua entrada, mas a missão torna-se impossível. O dono de uma empresa de segurança de Leiria, que fugiu para o Brasil depois de ter sido condenado por vários crimes, foi agora detido pelas autoridades brasileiras. Bebé, como é conhecido, liderava um negócio clandestino de venda de produtos ilegais para emagrecer.
6: O vídeo do jornal brasileiro Razão mostra Paulo Vicente Miguel, conhecido por Bebé, de costas, algemado, a entrar na viatura da Polícia Civil logo após a detenção durante uma operação da Delegacia de Combate às Drogas. Bebé tinha documentos falsos em que se fazia passar por Paulo da Costa Vitoreira e vivia há 7 anos no Brasil. E era a partir da sua casa em Balneário Camboriú que liderava um negócio clandestino de venda de medicamentos para emagrecer ilegais por não terem registro sanitário. Foram apreendidos 500 produtos para emagrecimento, uma pistola Glock de calibre 9mm, um revólver de calibre .38 e uma grande quantidade de munições para as duas armas. Foram também apreendidos os passaportes e outros documentos de identificação falsos de bebé, da mulher e dos filhos nascidos no Brasil, que foram registados com os nomes falsos dos pais.

Paulo Vicente Miguel foi para o Brasil depois de ter sido condenado em Portugal por vários tribunais por crimes violentos, nomeadamente extorsão e ameaça, mas também de fraude fiscal, corrupção, branqueamento de capitais, abuso de confiança.

0: Isto pode variar de pessoa para pessoa, não é? Mas já viste o que é? 60 mil pensamentos diários.
1: Não, só o facto de pensarmos que são mais do que, sei lá, 100. Vamos a falar em 60
0: Exatamente.
1: mil.
0: Exatamente.
1: 100 já
0: Não é?
1: seria
0: Os
1: muito.
0: inputs. É como se fossem downloads, não é? Que estamos a fazer constantemente. Ao pensarmos coisas, estamos a exteriorizar coisas. Então, o cérebro aprende através da repetição. Eu tenho que ainda trabalhar com o João em mentoria psicológica, o que é muito interessante, e fazê-lo repetir o bom que ele é, a voz dele é fantástica, o
1: Até que ele
0: fado é
1: acredite.
0: uma.
1: É,
0: E,
1: ou
0: exatamente,
1: seja, nós
0: até que ele pode.
1: programamos-nos para acreditarmos mais em nós e nos nossos talentos, e não, se calhar não nos focarmos tanto nos nossos receios, é isso?
0: Tal e qual, porque repara, nós temos aquilo que temos vindo a falar que é a neuroplasticidade, é como se fosse um músculo cerebral, não é? O que é que acontece aqui? Em vez de dizermos eu não consigo, eu vou fazer, vai correr mal, não vou cantar bem, imagina se me sinto mal, em vez de dizermos isso, porque o cérebro acredita na linguagem que repetimos, o que é que acontece? Vamos substituir por eu vou encontrar uma solução, ainda não consegui, mas estou a aprender, eu sou capaz de melhorar. Portanto, não estamos a falar do pensamento mágico, estamos a falar de orientar o cérebro e a atenção do cérebro para aquilo que é importante, que é, eu nas mentorias com ele, além de estar a ouvir as frequências cerebrais, não é, alfa, eu estou constantemente a sugerir que ele ouça, por exemplo, a voz dele, enquanto estamos aqui nas mentorias e estamos a fazer programação neurolinguística. O João disse-me no outro dia, eu estava-lhe a sugerir a ouvir uma música do Teddy Swims, que é I Am a Giant, e ele disse-me que ouvia constantemente essa música. Portanto, a música, e tu sabes isto, não é? És cantora, além de trabalhares na rádio, tens uma voz extraordinária, estou desejosa de conhecer os teus próximos projetos, és uma pessoa que eu quero muito ouvir cantar, e repara, se nós começarmos a dividirmos, é um tema que eu quero fazer um dia deste contigo, é o multitasking, o perigo de fazermos muitas tarefas ao mesmo tempo, mas
1: Vou
0: isso
1: precisar
0: falaremos noutra
1: disso.
0: altura.
1: Isso é quase
0: Não
1: uma
0: é?
1: consulta para mim.
0: Sabes porquê? Mas terei todo o gosto em participar e ajudar-te ao máximo, porque tu és de facto uma pessoa super generosa, super gentil, e o que é que acontece aqui? A diversidade de pensamentos, se nós não focarmos no positivo, não tivermos uma linguagem repetidamente positiva, não é? Não temos controle sobre as emoções. É muito importante gerir as emoções. Porquê? Deixa-me acrescentar isto. O cérebro ativa mecanismos de defesa. A amígdala que fica dentro do cérebro aumenta o estado de alerta. O corpo vai produzir cortisol. A tensão muscular aumenta, a respiração altera-se. E o que é que acontece? Se não temos atenção a isto, vamos. Qualquer coisa, como eu falei no caso da procrastinação, o cérebro gosta da dopamina barata, o que é mais rápido, que nos dá prazer imediato. E tudo o que dá trabalho, o cérebro tende a adiar. Porquê? Porque ele serve para a nossa sobrevivência. Então, é muito importante manter o córtex pré-frontal, que é onde fica aqui na frente, na parte dianteira da nossa cabeça, e dizer: eu já ultrapassei desafios antes. Todas as situações que eu já tive, eu ultrapassei. Então, se mantivermos o córtex pré-frontal mais ativo, tomamos melhores decisões, pensamos com mais clareza, a emoção muda porque o pensamento muda, não é? Então, o pensamento positivo não significa negar a realidade. É muito importante esclarecer uma ideia. Não se trata apenas de repetir frases bonitas e ignorar os problemas. Isso não é neurociência. Neurociência é pensar nos pensamentos negativos, aceitá-los e transmutá-los, não é? Ou
1: Dá-me um
0: seja, há
1: exemplo
0: uma.
1: concreto.
0: Olha,
1: Para
0: por
1: além deste
0: exemplo.
1: do cantor, não é? Que
0: Sim.
1: acabaste de dizer.
0: Por exemplo, estarmos a adiar uma tarefa porque ela nos vai dar trabalho. O grande exemplo é o ginásio. Eu não gosto de ir ao ginásio, mas a
1: Certo.
0: verdade é que eu gosto de ter umas pernas bonitas. E
1: Certo.
0: se eu disser eu não gosto de ir ao ginásio, o meu cérebro vai bloquear para eu não ir. Mas se eu acrescentar e terminar sempre com uma crença positiva, uma crença de ação, mas eu vou ao ginásio e vou ficar com as pernas bonitas, porque eu gosto das minhas pernas, o meu foco vai ser as pernas bonitas e não o trabalho que eu vou ter antes.
1: E no fundo estamos a
0: Entendes?
1: enganá-lo no melhor dos sentidos.
0: Sabes que é curioso, porque cá está, esse, se me permites, e
1: Sim, sim,
0: não
1: sim, sim.
0: retirando o que o que disseste, perdão, é importante o quê? Não pensar que estamos a enganar o cérebro, pelo contrário, estamos a educá-lo.
1: Ora, nem mais. Ora, nem mais. Então, e não estamos todo a enganar, porque se estivéssemos a enganar, estávamos a fazer o contrário, não é? É focarmos naquilo que é o objetivo.
0: Ele é que nos engana.
1: Exatamente. É isso mesmo. Ou seja, é focarmos no objetivo que temos, não é? O objetivo é, no caso do cantor, cantar, no caso.

0: É não termos medo, não termos medo daquilo que queremos mais fazer, que tantas vezes temos medo de o fazer pelos fatores externos, não é? As vergonhas, as timidezes, as
1: Mas sabes que esses
0: inseguranças.
1: fatores, permite-me interromper só para completar, não interromper, mas completar.
0: Sim.
1: Nós, na realidade, não estamos nem a enganar o cérebro, nem estamos como é que eu te vou dizer? Estamos a completar e a educar o cérebro sempre, sempre a mais, pela positiva. Porque nós, de facto, somos ilimitados. O meu podcast, posso-te dizer que vai avançar, quero muito que sejas uma das convidadas. A Marisa Cruz já aceitou, a Mestre Romero já aceitou, há muitas figuras públicas que vão participar. Vou fazer uma palestra em dezembro. E agora já posso lançar aqui a polémica sobre os temas, que nós de facto somos ilimitados. O meu podcast chama-se Somos Ilimitados. Porquê? Porque todo o pensamento positivo, ele não significa que vai negar a realidade. O que ele vai fazer é pequenas mudanças na linguagem e vai fazer uma enorme mudança. Vamos trabalhar como se fosse um músculo, ele vai estar ativo.
0: E
1: Então
0: vamos
1: vamos
0: continuar.
1: reduzir.
0: Muito
1: Diz,
0: rápido,
1: diz.
0: temos
1: Eu
0: mesmo
1: só ia
0: que.
1: terminar para
0: Sim.
1: dizer, não, é que queremos dizer muita coisa em pouco tempo, mas o que eu quero dizer é, pegando no que estavas a dizer do medo, as vergonhas, tudo isso que nós achamos que é exterior, que são variáveis externas, na realidade elas são internas, porque elas nascem todas no nosso cérebro. Então, o cérebro, a mente, eu estou cansada de dizer isto no bom sentido, quando digo cansada é no sentido de cá está uma palavra que eu não devo dizer, não é? Se estivermos atentos e lembrarmos que a pessoa com quem mais conversamos ao longo da vida somos nós, e estamos o dia inteiro a conversar connosco, se prestarmos atenção a essa voz, vamos estar atentos às emoções negativas, não as vamos negar, mas vamos perguntar
0: E vamos
1: porquê que eu
0: transformá-las.
1: estou a pensar isso, tal e qual, tal e
0: Muito
1: qual.
0: bem, Ana Barragão, já estamos aqui a roubar 1 minuto às notícias, já são 3:01. Adorei conversar contigo, como de resto acontece todas as semanas. Para a semana vamos fazê-lo na terça-feira, depois temos que combinar o horário, porque na terça-feira que vem eu vou estar a fazer o regresso a casa. Mas já lá vamos. Um beijinho para ti, fica
1: Um beijinho muito
0: bem e
1: grande,
0: até
1: minha
0: para a
1: querida.
0: semana. Até para a
1: Obrigada mais
0: semana.
1: uma vez e até para a
0: Até
1: semana.
0: para a semana. Vamos lá acertar o ponteiro dos relógios. Peço imensa desculpa porque já passou aqui 1 minuto depois das 3 da tarde. Mas vamos lá às notícias e o grande jornal das 3. A edição é do jornalista Orlando Azevedo. Muito boa tarde mais uma vez, Orlando.
2: Muito boa tarde. Um incêndio deflagrou esta sexta-feira na localidade de Vila Ruiva, em Fornos de Algodres, o distrito da Guarda. Ao que o Correio da Manhã apurou, junto da Fonte da Proteção Civil no combate às chamas, estão empenhados 124 operacionais, 29 viaturas e 4 meios aéreos. O alerta terá sido dado às autoridades por volta das 13h40. Até ao momento não existe registro de vítimas provocadas pelo fogo. Não foi, no entanto, possível confirmar se existem estradas cortadas naquela região. Há um outro fogo ativo na zona industrial de Coimbrões, em Viseu. Para já não há registro de feridos. O jornalista José Luís Oliveira faz-nos agora o ponto da situação.
3: Para já não temos indicação de feridos. O incêndio aconteceu então aqui por volta das 13h30 na empresa Pavimetal, aqui na zona industrial de Coimbrões, nos arredores de Viseu. Aconteceu por volta das 13h30 e nesta altura estão cerca de 2 dezenas de operacionais a apagar o incêndio. Comigo tenho aqui um senhor que na altura passou aqui, como é que se chama? Desculpe.
4: Daniel, boa tarde.
3: Daniel, boa tarde. Daniel, explique-nos o que é que viu.
4: É assim, eu passei de moto, entretanto parei-me com a coluna de fumo, que era visivelmente ao longe, e parei, entretanto, né, para perceber o que é que se passava, e deparei-me com um rebentamento assim forte, possivelmente alguma coisa que teriam dentro do armazém, não faço ideia. Mas parece agora já estar mais ou menos controlado, pelo menos ao que se vê, o fumo já abrandou,
3: O
4: parece.
3: estrondo foi o quê? Ouviu muito longe?
4: Aqui perto, ouvia-se bem, sim, mas já parece estar mais ou menos calma a situação. Conforme eu cheguei, conforme está, acho que os bombeiros fizeram um excelente trabalho e ajudaram aqui a acalmar um bocado a situação.
3: Até porque há aqui mais empresas, né? E podia-se
4: Certo, certo. Se
3: propagar.
4: alastrar para outras, exatamente, claro. Isto, infelizmente, é tudo colado umas às outras, isto. O alastramento podia ser possível, exatamente.
3: Muito bem, muito obrigado, Daniel. Então, explicar melhor as coisas. No exterior da empresa estão os trabalhadores, porque saíram então portanto, cumprindo um protocolo para situações do género. Vejo também botijas, muitas botijas de. Presumo que seja gás para soldar. Também no

0: exterior, portanto, todos os elementos que podiam, de certa forma, ainda potenciar ainda mais o foco do incêndio foram retirados do armazém. Estão vários veículos de bombeiros também aqui parados para, com água, portanto, presume-se que a cabeça do fogo, o foco do fogo esteja controlado, mas ainda está ativo. Os bombeiros conseguiram então evitar que as chamas se propagassem para quer para o resto desta empresa. Ao que tudo indica, foi no armazém. Isto são produtos metálicos, por serem, portanto, não se sabe se além dos artigos metálicos havia outro tipo de produtos e artigos mais de fácil combustão. A verdade é que os bombeiros, em pouco mais de meia hora, conseguiram, de certa forma, confinar a frente do fogo aqui na empresa, impedindo que as chamas se propagassem para o resto da empresa e para outras contíguas. Nós estamos a falar numa das zonas industriais mais importantes aqui do Conselho de Viseu, com dezenas de empresas. Há muito movimento comercial nesta zona e também ao mesmo tempo perto fica uma zona habitacional. Portanto, isto está, de certa forma, Rui Pedro, para já aquilo que nos é possível perceber. Os bombeiros têm isto mais ou menos controlados. A verdade é que agora depois vão ter que fazer o rescaldo. Então, deste incêndio começou por volta das 13h30 desta sexta-feira aqui na empresa Pavi Metal, na zona industrial de Coimbrões, em Viseu.
1: José Luís Oliveira com os pormenores. O incêndio deflagrou nesta empresa de construção em Coimbrões. Várias viaturas tiveram de ser retiradas do local devido ao risco da explosão. Ora, no local as testemunhas relatam ter ouvido um grande estrondo durante o combate às chamas. Um casal foi encontrado morto em casa na localidade de Armés, em Sintra. A reportagem é do Nuno Gil Ferreira.
2: Um casal, o rapaz com 29 anos, a rapariga com 32, foram encontrados mortos na zona de Sintra depois de a avó ter chamado para almoçar e nenhum responder. A avó, que foi a primeira a dar o alerta às autoridades por volta da 1h15 da tarde, foi então à casa onde estes dois viviam e percebeu-se que algo estava errado. Abriu a porta e conseguiu entrar dentro da habitação e, quando se deslocou até à casa de banho, encontrou um cenário de violência. Sangue em grande parte da casa de banho e os dois estavam já mortos. A avó diz que não encontrou marcas de facadas, embora seja essa a causa de morte que está a ser apontada pelas autoridades para este casal. Falámos também com a tia do rapaz do casal, que diz que esta já não seria... caso este rapaz seja o autor de este crime que levou à morte destes dois. Caso seja ele o autor, já não seria a primeira vez que exibia um quadro de violência, sendo que também este apresentava um quadro psíquico algo frágil, digamos assim. Já sofria com uma doença do foro psíquico e aquilo que sabemos é que estaria medicado para a mesma. Sabemos também que a rapariga já teria tentado sair de casa e teria ido para a casa de um tio, mas o rapaz conseguiu trazê-la de volta para esta localidade, para esta casa onde os dois moravam, que viria a ser o último lugar onde os dois moraram. As autoridades estiveram cá desde a 1h15 da tarde, aliás, até às 20h, que foi quando os corpos foram retirados do local. Resta agora saber o que é que terá levado a tudo isto e qual é que terá sido então a verdadeira história deste caso que acabou com a morte deste casal aqui em Sintra.
1: Reportagem com o jornalista Nuno Gil Ferreira. Um traficante de droga saltou de um segundo andar em Lagos para fugir à polícia judiciária, mas acabou detido. A Helena Ramos Lota está a acompanhar este caso. Falamos de uma queda de vários metros, tudo para evitar a cadeia, mas há um outro envolvido que já está detido.
3: Sim, como disseste, estamos a falar de um outro suspeito de 27 anos que neste momento está detido. Sabemos também, e como disseste, que um homem de 35 anos acabou por cair do segundo andar da sua habitação em Lagos, por estar a tentar fugir à detenção por parte da polícia judiciária. O que sabemos também é que este homem encontra-se neste momento hospitalizado e o que é certo é que não será para já presente a um juiz de instrução criminal para ficar a conhecer as medidas de coação. Ainda assim, o outro suspeito de 27 anos ficará hoje a conhecer as medidas de coação. Importa realçar que estamos a falar de um grupo criminoso organizado que acabava por atuar através das redes sociais, acabava por ter como alvo turistas desta região, do Algarve, nomeadamente da zona de de Albufeira. Sabemos também que no momento das duas detenções foram também apreendidos materiais de apoio logístico a toda esta rede criminosa. Falamos num veículo ligeiro, em balanças de precisão, também em dinheiro, tanto em euros como em libras britânicas e irlandesas, portanto, vários material e vários objetos de apoio a esta rede criminosa organizada. O que é certo é que a Polícia Judiciária continua a investigar e não exclui a possibilidade de serem detidos ou identificados mais suspeitos ligados a esta rede criminosa e que podem então atuar na região do Algarve. Falamos de uma operação que acabou então por deter dois suspeitos britânicos, um de 35 anos, outro de 27 anos. O de 27 anos encontra-se detido, ainda assim um de 35 anos acabou por cair da varanda do segundo andar quando estava a tentar escapar às autoridades. Neste momento, e para finalizar, sabemos que este homem de 27 anos será presente a primeiro interrogatório judicial ainda hoje, para ficar a conhecer as medidas de coação, ainda que o homem de 35 anos continue até à data hospitalizado.
1: A reportagem com a Helena Ramos Lota, reportagem em Lagos. O drama dos migrantes em Ceuta continua a obrigar a medidas especiais de segurança no território espanhol. Há ainda muita gente. Marrocos admitiu acolher mais de 1000 crianças marroquinas que se encontram em Ceuta. Vamos à reportagem com os enviados especiais da CMTV, Sónia Cardoso e Diogo Coelho.
4: Tem sido sobretudo à frente da sede da Polícia Nacional que muitos menores têm passado os últimos dias. Todos têm uma coisa em comum, que é um lugar nos centros de acolhimento para menores, mas só para termos noção da situação que Ceuta está a enfrentar, a cidade tem capacidade para acolher apenas 30 menores e neste momento são muito mais de 1.400 aqueles que permanecem nas ruas, que têm dormido na rua durante o dia. Tentam procurar sombras e têm comido, sobretudo, comida que os moradores têm dado, nomeadamente água, bolachas, sumo, fruta. São alimentos que têm sido essenciais para estas crianças que passaram a fronteira, muitas delas há mais de uma semana e que continuam sem qualquer tipo de resposta. Dizer também que têm existido situações que têm causado um grande alarme social aqui em Ceuta. Os meios de comunicação espanhóis falam de uma menina marroquina de 14 anos que terá sido violada por um migrante que passou a fronteira nos últimos dias. Essa criança, que também está em Ceuta há muito pouco tempo, também passou a fronteira nestes últimos dias, foi rapidamente à polícia, apresentou a queixa e foi reencaminhada para o hospital, onde fez alguns exames. Mas dizer que este é um episódio daquilo que tem acontecido em Ceuta. São muitos os migrantes que por aqui continuam. Por um lado temos o governo espanhol, que diz que não estão mais de 2000, mas é um número que já foi desmentido muitas vezes pelo presidente de Ceuta, que garante que o número é muito superior a 6000. Têm dormido, como digo, na rua. Sem muitos deles passam muitas horas sem comer, uma situação que acaba por causar uma grande revolta também aos moradores aqui de Ceuta, que já garantiram que nunca viram a cidade desta maneira.
1: Aqui a reportagem de Sónia Cardoso e do Diogo Coelho, os enviados especiais da CMTV a Ceuta. A terminar, o primeiro-ministro Luís Montenegro destacou esta sexta-feira o percurso de Nelson Évora, que terminou a carreira ontem, quinta-feira, descrevendo o campeão olímpico como um dos maiores representantes do esforço e do talento desportivos de Portugal nos últimos 20 anos. Numa publicação na rede social X, o chefe do governo assinalou ainda que, com enormes conquistas, o atleta elevou o seu nome e o orgulho de uma nação inteira, acrescentando que, no momento em que termina a carreira, Nelson Évora tem a gratidão e o reconhecimento de todo Portugal. Diz, para concluir, Montenegro: obrigado, campeão. 14 minutos depois das 3, aqui entre nós com a Lara Afonso.
5: Olha, e é mesmo, sabes uma coisa que me lembraste para Diz-me. Poder fazer, ainda por cima ele tem imenso sentido de humor e acho que merece este miminho. Onde é que está o meu miminho?
1: Andas à procura.
5: Estou à procura disto aqui, olha. para o nosso querido
1: Acho que sim, sim.

0: mais do que merecido, não é?
1: Fazemos nós também aqui a nossa homenagem ao Obrigado Campeão.
0: É isso mesmo, Obrigado Campeão, e vamos tentar um dia destes trazê-lo até cá para falarmos mesmo com ele. Eu acho que sim. Já vamos à música Topic, com este Away. Logo a seguir, Nova Linha Avançada. Boa tarde, boa sexta-feira, boa viagem, se for o seu caso. Ah, e já agora, boas férias.

0: aqui a sua música em modo sunset. Ainda falta um bocadinho para o sunset, mas isto em tempo de eclipses. Nunca se sabe, mas não tem os óculos, já tem os óculos? Se já tiver os óculos, hoje está tudo bem. Este eclipse foi só assim um eclipse radiofónico. Sabe sempre bem, a música estava ali na onda do sunset, não é assim? Aquele, o sunset, como nós costumamos dizer. Vamos à nova linha avançada, está na hora, está na hora.
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2: Só que faltava mesmo com a Cláudia, a depressão Cláudia, que não tivéssemos aqui os anões, era só. Não pode ser, não, nunca falha, Zé. Vamos embora, amigos, vamos embora.
3: Bom dia, caros amigos, Júlio, bom dia, extensivo a todos os amigos e caros amigos que nos ouvem esta hora, ou por podcast, vamos ao que interessa. Faça chuva ou faça sol. Agora, por causa do faça chuva ou faça sol, vê lá se sabes o que é isto.
4: O senhor está constipado.
3: Lembras-te disto? Mais um bocadinho.
4: Cuidado, porque
3: mais uma voltinha.

0: vivo, está na chuva, frio ou sol, qual o melhor presente?
1: E agora o nome? Farmitrol,
2: Farmitrol,
1: Farmitrol, Farmitrol, maravilhoso.
2: Bem, nem sei quantos anos tem isto, mas tem muitos, talvez 60, 70, não faço ideia. Por outras palavras, já foi à bué. Mas é, faça chuva ou faça sol, diz o outro.
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2: Vai ter azar. E quando o Simeone ouviu Topocho, não percebeu e perguntou se Topocho era algum jogador. Vamos ouvir que é muito bom.
4: Por último, Atlético Madrid tem algum cambio em seus planos depois deste empate respecto a Topocho?
5: Não, estamos trabalhando, que é um jogador, não?
2: Topocho é o novo reforço do Atlético Madrid, mas ele não conhecia muito bom. Esta voz também é outra história igualmente hilariante, passada com o Sousa Sintra, antigo presidente do Sporting. Anos 90, os Dire Straits foram tocar um Stade ao lado, por acaso havia esse concerto, estavam no auge, e alguém perguntou a Sousa Sintra: presidente, o que é que acha do Mark Knopfler? Resposta de Sousa Sintra: é bom jogador, mas o plantel já está fechado. Assim estava o Simeone. Bom, já Bellingham, e vou-me embora com esta, craque do Real Madrid, celebrou um gol com aquele gesto característico do polegar que imita quem está a beber, estás a ver? E porquê? Perguntas tu, Julinho.
1: E porquê?
2: Ora, porque andam por aí rumores que Bellingham tem um problema com o álcool, tipo, é pá, não posso ver álcool à minha frente, bem bloco que é para dar cabo dele antes que ele dê cabo de mim, basicamente.
6: Ai, o que o álcool faz?
2: E então ele resolveu brincar com a situação. É este pobre rapaz. Bom, e era isto, isso não terá mais. Muito e bom fim de semana, Julinho.
1: Bom fim de semana.
2: Um abraço.
1: Abraço, carneiro amigo.
2: Até segunda-feira, carneiro amigo.
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8: Ora, nem mais, aqui estamos em modo best of. Estamos ansiosos pelo regresso das férias do José Nunes e esta nova linha avançada pós-férias, que pode e deve também ouvir em formato podcast sempre que quiserem, todas as plataformas de podcast disponíveis por aí, mas em particular em cmradio.pt.
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8: Ora, nem mais, vamos lá à música do Lipa, Levitating, na Correio da Manhã Rádio. Boa sexta-feira. Boas férias para o seu caso.

Dua Lipa com estes ritmos também, eles muito de verão e divertidos e que nos deixam também assim bem dispostos. A música diz Levitating, se calhar não digo que o deixa levitar, mas deixa aí a boa energia no ar, não é? Por falar em boa energia, está na hora também de ouvirmos o Fala Barato de hoje. É já a seguir, deixe-se ficar, está na Correia da Manhã Rádio, está maravilhosamente bem. Quem o diz? Eu, Clara Afonso, aqui entre nós, eu digo isto todos os dias, não é? Mas é porque é verdade.

0: E a pergunta de hoje é: já viu o filme sobre a vida e obra de Carlos Paião que estreou ontem?
1: Irmã Salete da Purificação, freira na Ordem das Oblitas Lanjudas, no convento de Corral de Bodes. Eu adorava o Carlos Paião. Ontem fomos todas ao cinema, as irmãs, a Fornos de Algodres, ver a estreia do filme Playback. Foi a loucura. Quando no filme aparece a cena em que ele canta a Cinderela, nós todas cantamos com ele em uníssono. Então, bate coração, louco de ilusão, a idade assim não tem valor. Eu não vi as irmãs tão feliz no cinema desde o filme do Michael Jackson, quando todas cantámos o thriller e fizemos a coreografia do videoclipe. Hoje vamos rezar um terço por todos os cantores deste mundo que usam playback ao vivo e que atualmente parecem mais que as mães. Junta-te a nós. Hoje somos uma gota de água benta, amanhã um tsunami. Aleluia!
2: Claquete Oliveira, crítico de cinema no Jornal Público. Esta película do Sérgio Graciano é uma boa biopic. Dou-lhe 3 estrelas. 3 estrelas em 10. Pode parecer pouco, mas o que é certo é que eu nunca dei mais de 3 estrelas a uma película portuguesa, exceto à película Recordações da Casa Amarela, de João César Monteiro. Uma obra-prima acima de qualquer coisa jamais feita. É o pináculo das películas nacionais. O filme tão soberbo que, mesmo com legendas, ninguém percebe o que é que se passa ali. O que é, do ponto de vista do devir artístico, o tratado de filmar. Mas entre os géneros de películas mais normais, esta película, sobre o caso Espanhão, é de ver.
3: Ruth Figueiredo, proprietária da farmácia Aneurisma em Gondomar. Eu vi ontem o filme e chorei do princípio ao fim. Eu adorava o Carlos Paião. Um homem que fazia canções bonitas e ao mesmo tempo era médico. E com um ar sempre aciado, bastante estético, sem germes. A casar-me, teria sido com um homem assim. Ele era mesmo o meu género. Eu só fui ao cinema por ser ele. Sim, porque os cinemas são autênticos viveiros de germes. Mas pronto, eu levei luvas, máscara, roupa descartável e depois pronto, incinerei tudo na minha garagem para não entrar em casa com germes. A minha mãe diz que eu exagero e que sou nojentiça, mas antes nojentiça do que cheia de germes.
4: Júlio de Matos, se acabei, quer dizer, agora estou a trabalhar na comporta, na limpeza das praias. É um trabalho só de verão. Vou tentar ver esse filme assim que eu conseguir. Eu já nasci depois do Carlos Paião falecer, mas sempre adorei as canções dele, principalmente o pó de arroz. Tudo o que é pó, deixa-me passado. Seja pó de arroz, seja pó de talco, seja pó do bom, seja qual for a proveniência, pó é pó. Já a minha avó dizia: do pó viemos e ao pó vamos voltar. Era a minha avó favorita. Eu também às vezes do pó venho e depois sei que vou lá voltar, né? Bom, por falar nisso, tenho de voltar ao trabalho. Ando a limpar as praias da comporta por causa dos pacotes de coca. Ui, o pó que eu já aspirei, quer dizer, perdão, que é o pó que eu já limpei, sei que

0: O Fala Barato todos os dias ouvindo a emissão da Correio da Manhã Rádio, mas também em formato podcast em todas as plataformas de podcast e em cmradio.pt e ainda através da nossa página de Instagram. Pode e deve também passar por lá, fazer um like, comentar, por exemplo, o vídeo que todas as semanas o Eduardo Madeira partilha connosco por lá e a protagonizar estas personagens que já fazem parte da nossa vida. Diga, Sr. Joaquim Pantaleão.
1: Eduardo!
0: O que é que eu disse?
1: Vítor.
0: Eu não disse nada, Vítor, tu não estás bom.
2: Eduardo.
0: Eu disse Eduardo, ele não está bom. Pronto, mas e o problema é que o Joaquim Pantaleão não está bom e vai estar consigo no regresso a casa. Mas ainda não, agora temos as notícias para conferir.
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0: Orlando Azevedo agora é contigo. Síntese informativa. Boa tarde.
7: Muito boa tarde. A Diretora-Geral da Saúde, Rita Sá Machado, explica quais são os cuidados a ter para observar em segurança o eclipse solar do próximo dia 12 de agosto.
8: Nós devemos fazer, devemos efetivamente utilizar óculos. Estes óculos têm de ser certificados, portanto têm de procurar na embalagem dos óculos esta certificação, que é uma certificação UE e é uma certificação também de uma ISO e, portanto, tem de procurar essa certificação, tal e qual há pouco mostrava também imagens, e têm de ser colocados estes óculos durante todo o fenómeno. Portanto, não estamos a falar apenas da altura ou dos 30 segundos onde efetivamente vamos ter um eclipse total do Sol, temos de utilizar durante todo o fenómeno.
7: As palavras da Diretora-Geral da Saúde, Rita Sá Machado, depois de ter esgotado duas vezes o estoque de óculos certificados para assistir ao eclipse solar do dia 12 de agosto, foi reforçado esta manhã o estoque em parceria com a Ciência Viva. A iniciativa permite reservar óculos certificados sem qualquer custo através do site clubedavisão.pt. Para adquirir os seus óculos, basta fazer um registro individual e levantá-los numa das mais de 600 óticas aderentes espalhadas por todo o país. Usar óculos adequados é essencial para observar o eclipse em segurança e prevenir alguns riscos, como queimaduras na retina, visão distorcida durante algum tempo e até mesmo perda permanente da visão. Já morreram quase 700 pessoas devido ao calor extremo em Portugal. Só este ano foram registadas mais de 680 mortes do que o previsto. A Direção-Geral de Saúde explica que a maioria dos óbitos ocorreu entre pessoas com mais de 75 anos. O calor agrava as doenças já existentes e aumenta o risco de morte. Outros países europeus, como a França e a Espanha, apresentam excessos de mortalidade superiores a Portugal. O Sindicato dos Jornalistas e as restantes estruturas sindicais reúnem-se na próxima segunda-feira com a administração da RTP para encontrar novas formas de evitar a interrupção do pagamento de subsídios considerados indevidos pela IGF. O Conselho de Administração da RTP decidiu suspender preventivamente a atribuição de novos subsídios identificados pela Inspeção-Geral de Finanças como indevidos e pediu uma reunião urgente às tutelas para encontrar soluções que evitem pedissem a suspensão destes atuais pagamentos. Esta sexta-feira, em comunicado, o Sindicato de Jornalistas adianta que na próxima segunda-feira vai haver nova reunião entre as estruturas sindicais e a administração da RTP, liderada por Nicolau Santos, para se debater novas formas de ultrapassar a possível interrupção do pagamento dos subsídios já no mês de agosto. O procurador Pedro Pereira defende que o agente da PSP, Bruno Pinto, não deve beneficiar

0: de legítima defesa no caso da morte de Odair Muniz e deve ser expulso da polícia. O Ministério Público já recorreu da pena de 3 anos e meio de suspensão aplicada pelo Tribunal de Sintra. No recurso, o procurador considera que o agente agiu com a intenção de matar e deve ser condenado por homicídio com uma pena de pelo menos 8 anos de prisão. Odair Muniz foi atingido por 2 tiros após uma perseguição e, apesar do Tribunal ter admitido legítima defesa, o procurador diz que o segundo disparo foi feito de forma fria contra a vítima. Já ferida e sem capacidade de reagir, o caso vai agora ser analisado pelo Tribunal da Relação e Pedro Pereira defende ainda que o agente abusou gravemente das suas funções e não deve continuar na PSP. Já a defesa de Bruno Pinto vai recorrer pedindo a sua absolvição. Estamos a 25 minutos das 4, à altura em que as notícias regressam à Correio da Manhã Rádio com a edição de Alexandra Pereira.
1: Ora, muito bem, e tu estás de ida?
0: Eu estou de saída, é verdade, para fim de semana.
1: Muito bem, bom fim de semana. Não vais trabalhar no fim de semana?
0: Não vou trabalhar no fim de semana.
1: Ora, muito bem, também mereces.
0: Não é? Ainda
1: bom
0: bem
1: fim
0: que
1: de
0: achas.
1: Semana, boa praia,
0: muito
1: se
0: bem.
1: For caso disso.
0: Até
1: espero
0: segunda.
1: Que seja até segunda, se Deus quiser. Vamos à música. Aposto, Orlando, às vezes que gostas muito desta.

Vim para o nosso querido ouvinte Hugo Lopes, que está a ouvir a nossa emissão desde manhã, desde logo cedo, e que nos envia uma fotografia com o seu pai. Família bonita que tu tens, Hugo. Obrigada por estarem também aí desse lado. Beijinhos para vocês, boas férias. Desfrutem sempre da vossa companhia, uns com os outros e também na Correia da Manhã Rádio. É um gosto

0: Pinto com o check-up de hoje.
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0: Já ouviu falar de talassemia? Não? Então vamos saber de que se trata. A talassemia é uma doença genética hereditária do sangue que afeta a síntese da hemoglobina, a proteína presente nos glóbulos vermelhos, responsável pelo transporte de oxigênio dos pulmões para os tecidos. Existem várias formas de talassemia, sendo as mais conhecidas a talassemia menor, ou traço talassémico, e a talassemia maior. No caso da menor, a pessoa costuma ter poucos ou nenhum sintomas, por isso muitas vezes só descobre que carrega o gene ao fazer exames de sangue. Já na talassemia maior, mais grave, os sintomas manifestam-se cedo e incluem anemia severa, cansaço extremo, palidez, fraqueza, icterícia, atraso do crescimento, infecções recorrentes e, por vezes, deformações ósseas. O diagnóstico baseia-se em exames de sangue detalhados, incluindo hemograma e testes específicos de hemoglobina, que permitem identificar a alteração genética. A talassemia menor habitualmente não exige tratamento, apenas acompanhamento. Já a talassemia maior necessita de terapêutica regular. As transfusões de sangue periódicas são a base do tratamento para manter níveis de hemoglobina adequados. Simultaneamente, é essencial o acompanhamento médico especializado para controlar possíveis complicações como sobrecarga de ferro no organismo, que exige tratamento quelante para eliminar o excesso de ferro. Em certos casos e em centros especializados, a terapêutica pode incluir o transplante de medula óssea ou terapias genéticas, sobretudo quando existe compatibilidade e as circunstâncias clínicas o permitem. Para famílias e portadores, é muito importante o aconselhamento genético, especialmente antes da gravidez, para avaliar o risco de ter filhos com formas graves da doença. A detecção precoce e o acompanhamento médico fazem toda a diferença para assegurar qualidade de vida, reduzir complicações e oferecer melhores perspectivas de futuro. A talassemia é uma condição crónica, genética e complexa, mas com diagnóstico atempado, tratamento adequado e apoio médico, quem vive com esta doença pode ter vida plena e com qualidade.
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0: Todos os dias também pode ouvir o Aurora com a Ana Pinto, mas também aqui no Aqui Entre Nós várias vezes, que é tão bom. E é sempre bom ouvir o check-up e pode ouvi-lo sempre que quiser em formato podcast, também em cmradio.pt.
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1: São 13h43, está na Correio da Manhã Rádio. Já a seguir teremos Alessandro, Safina e Sara Megre para depois ouvirmos logo depois a seguir o A Vida Assim de Hoje, que está extraordinário.
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0: Não tarda nada, vamos receber aqui Joaquim Pantaleão, vai fazer-nos companhia no regresso a casa, inclusivamente a mim, Joaquim Pantaleão, o senhor do perfume, que não é perfume, é elixir.
1: Elixir, ah,
0: você usa um elixir. Sabes que eu aqui entre nós, eu conto tudo aos nossos ouvintes. Então eu vou partilhar com os nossos ouvintes que o perfume do Joaquim Pantaleão está nos meus ouvidos desde as 11 da manhã.
1: Porque
0: partilhamos os mesmos
1: headphones. Olha, eu peço imensa desculpa pelo transtorno causado.
0: Não, por acaso cheira bem. Podia ser aqueles assim, pronto, que incomodam, que fazem dor de cabeça. Não é o caso. Por acaso...
1: Mas olha, também cheiras muito bem. Pronto.
0: Ah, é? Muito bem. Folga em saber. Que maravilha.
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0: Agora, mais música.

0: Sara Negro com este incenso, e nem de propósito fazia aqui referência ao Joaquim Pantaleão e o perfume que deixou ficar nos meus headphones, e de repente a música que tocamos chama-se Incenso. E lá coisas, não é? No fundo, é uma... há vidas assim, há vidas assim. Diga, senhor. O que é que o senhor quer?
1: Senhora, o senhor está no céu.
0: Amém. Há vidas assim para conferir já de seguida com uma história. Se as outras são boas, esta é ainda melhor.
2: Há vidas assim.
3: O apartamento estava mergulhado num silêncio algo sensual. Sofia, no quarto, retocava o batom frente ao espelho, o coração acelerado. No telemóvel, algumas semanas de conversa com um tal de Marco, que ela não conhecia pessoalmente. Um arquiteto que conhecera numa aplicação de encontros, atingira o auge da sedução. Estou quase a sair, escreveu ela, com um sorriso que já não dedicava a ninguém há anos. Durante semanas, as palavras do tal Marco tinham sido o seu refúgio. A todos os níveis. Ele conhecia os seus vinhos favoritos, os seus fetiches sexuais, as suas inseguranças. Era a alma gêmea que o seu marido, Ricardo, deixara de ser há muito. Sofia pegou na mala, mas um detalhe no ecrã fê-la parar. O algoritmo da aplicação, frio e preciso, atualizar a localização do seu pretendente. O tal de Marco. Distância 0 metros. O sangue gelou. 0 metros. Sofia olhou para a porta cerrada do quarto. Do outro lado, na sala, ouviu-se o som metálico e seco de uma notificação. O sinal exato da mensagem que ela acabara de enviar. Caminhou até à sala, a respiração suspensa, como num filme de Hitchcock. Ao abrir a porta, viu Ricardo, o marido, sentado no sofá, o rosto iluminado pelo ecrã, exibindo o mesmo sorriso de conquista que o tal Marco lhe enviara por emoji segundos antes. Os olhares cruzaram-se no centro da sala. Há vidas assim, dois estranhos que, para se voltarem a amar, tinham tido de se tornar traidores digitais sob o mesmo teto. Marido e mulher, depois de anos de indiferença, reencontravam aquilo que gostavam um no outro, pensando que o outro era o outro. Afinal, não havia outro, nem outra.
0: 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Um beijinho para a Mónica Sintra, que inevitavelmente nós ficámos todos aqui mentalmente a cantar. Afinal havia... não havia, não havia. Afinal, ostras, não havia outro. Mr. Know-It-All é a música que segue. Teddy Swims na Correio da Manhã Rádio. Eu marco encontro consigo na segunda-feira, caso para dizer bom fim de semana. Deixe de ficar desse lado, vai ficar em uma ótima companhia com, olha, o Mr. Know-It-All. Não é o Teddy, mas é o Joaquim. Um beijinho. Ainda temos também David Bowie e Mick Jagger até à hora do regresso a casa. Beijinhos, bom regresso a casa. Se for o caso, boas férias, bom fim de semana, tudo de bom. É o que eu lhe desejo. Lara Afonso, segunda-feira,

0: Correio da Manhã Rádio com o jornalista Alexandra Pereira. Boa tarde, Alexandra.
1: Boa tarde. Há um incêndio ativo a lavrar em Vila Ruiva, concelho de Fornos de Alcodres, distrito da Guarda. O alerta foi dado quando faltavam 20 minutos para as 2 da tarde. As chamas lavram perto de uma zona de quintas, plantações e vinhas. Para o terreno tem sido reforçado um dispositivo que nesta altura já conta com a presença de 207 operacionais. Estão apoiados por 51 viaturas e 8 meios aéreos. Há instantes registamos um primeiro ponto de situação com o jornalista Alexandre Salgueiro.
2: Bom, as chamas estão com uma dimensão enorme, nós próprios estávamos muito mais perto da zona de fogo, da zona alta desta aldeia. Estamos em Carrapixana, que já é concelho de Celúrico da Beira. Portanto, este fogo começou em Vila Ruiva, no concelho de Fornos de Algodres, mas já passou para o concelho de Celúrico da Beira, e estamos precisamente no cimo da aldeia de Carrapixana. Estávamos mesmo no topo para tentar perceber o caminho do incêndio, quando tivemos mesmo recuar, porque as chamas avançaram com muita velocidade para em direção ao perímetro urbano da aldeia. Naquela zona onde está a arder há sobretudo plantações de pinheiros, vimos uma grande plantação de pinheiros, há também algumas estruturas agrícolas e nós estamos ao pé das primeiras casas, mas a verdade é que o fogo está a avançar com uma grande velocidade e está a causar aqui alguma apreensão precisamente pela velocidade que vai apanhando.
1: A reportagem do jornalista Alexandre Salgueiro a acompanhar este incêndio ativo esta tarde em Vila Ruiva, Fornos de Algodres, ao que tudo indica ainda longe de estar controlado. Recordo então que nesta altura estão no combate a estas chamas 207 operacionais, estão apoiados por 51 viaturas e 8 meios aéreos. São números que têm vindo a crescer, ou seja, tem sido sucessivamente reforçado este dispositivo no terreno para este incêndio em Vila Ruiva. Dominado está um outro incêndio que ao início desta tarde obrigou à evacuação de parte da zona industrial de Coimbrões, em Viseu. As chamas deflagraram numa empresa de construção e metal. Apesar do susto, o incêndio acabou controlado apenas com danos materiais. A reportagem é do José Luís Oliveira.
3: Para já a situação então já está muito melhor. O fogo já foi dado então dominado pelos operacionais que se encontram aqui, e são mais de 2 dezenas de bombeiros sapadores e bombeiros voluntários de Viseu, muitos deles usando oxigênio, porque o fumo ainda é muito intenso no interior então desta empresa de produções de metais, de comercialização, Pavimetal, assim é que se chama. Nesta altura então o incêndio está dominado, mas nas próximas horas vão ser realizados trabalhos de ventilização aqui desta ala, desta unidade industrial, até porque se acumulou muito fumo. A dizer então que o fogo deflagrou por volta das 13h30 desta sexta-feira, aqui na zona industrial de Coimbrões, nesta ala desta empresa que emprega dezenas de trabalhadores. Os trabalhadores saíram para a rua respeitando o protocolo, aliás isso foi já destacado aqui por Rui Nogueira, o comandante das operações aqui, que está a comentar aqui estes homens que estão então primeiro, no primeiro momento fizeram um combate. Quando os bombeiros chegaram, as chamas estavam muito ativas, estavam com muita força, um fogo com muito potencial. É preciso, de certa forma, proceder ao rescaldo e também ventilar o espaço, porque a concentração de fumo foi muito intensa e espalhou-se pela unidade e, portanto, é preciso ventilar este espaço para depois voltar as pessoas voltarem então à normalidade. É algo que tudo indica, a elaboração não foi colocada em causa.
1: José Luís Oliveira, que ouviu ainda o comandante dos sapadores de Viseu a revelar que um dos bombeiros ficou ligeiramente ferido em sequência de uma explosão.
4: Fomos acionados para um alerta de incêndio industrial, como podem ver, uma indústria Pavimetal. À chegada, um incêndio que já lavrava com muita intensidade e elevadas proporções, inclusive na abordagem inicial dos meios de ataque, optámos por uma estratégia ofensiva que permitiu confinar o incêndio apenas a uma das alas daquilo que é a nave industrial. Ainda assim, com elevado desgaste, tivemos um bombeiro que sofreu feridos ligeiros na sequência de uma explosão, já transportado ao hospital e a ser devidamente assistido. Há também a registar a boa conduta dos funcionários.

Muito boa tarde, são 4 horas. À edição do Jornal das 4 aqui na

0: vista da empresa, não há nenhum ferido a registar do ponto de vista da empresa, todos foram evacuados e têm prestado a necessária colaboração. Neste momento temos o incêndio dominado, portanto a propagação foi controlada e estamos a fazer manobras de ventilação e reconhecimento e verificação em outras áreas do edifício.
1: Comandante dos Sapadores de Viseu sobre o combate a estas chamas na zona industrial de Coimbrões. Viseu está dominado o incêndio que deflagrou numa das empresas instaladas neste parque industrial. Seguimos agora para uma nova ligação até à freguesia de Vila Ruiva, Conselho de Fornos de Algodres, onde lavra esta tarde um incêndio. Estão as chamas a evoluir para uma zona habitacional. Vamos num simultâneo com a CMTV acompanhar a reportagem do Alexandre Salgueiro.
2: As pessoas que sentem que não estão em condições de falar, estão muito preocupadas com as chamas que se estão a aproximar. De resto, aqui nesta zona é o último foco de incêndio, porque há pouco, e quando digo há pouco, digo há cerca de meia hora, esta frente veio com força da zona de Vila Ruiva, mas houve uma parte que passou para o outro lado desta estrada e, portanto, continua a lavrar em zona de mato. Aqui mais perto da aldeia, a situação, apesar do aparato e apesar destes populares ainda estarem muito preocupados, está um pouco mais controlada. Estamos perto que nos parece ser o último foco de incêndio, pelo menos nesta zona de Carrapichana, mas há pouco, quando estávamos a subir para este ponto mais alto, e vamos sair daqui porque há muito fumo e dificulta-nos o trabalho, mas quando estávamos a subir para este ponto mais alto, conseguíamos ver que do outro lado da aldeia havia uma outra frente a aproximar-se, conseguimos ver até a nuvem de fumo, mas já estavam também bombeiros a encaminhar-se para essa zona, uma zona também já próxima do perímetro urbano, e portanto para já não há casas atingidas, mas a verdade é que esta aldeia ainda não está livre de perigo. E está a se valer muito também do trabalho, quer desta equipa de sapadores. Há depois umas equipas de bombeiros de Gouveia um pouco mais acima nesta estrada, também a efetuar combate, mas aqui são esta equipa de sapadores florestais de Celurico, com a ajuda de populares, que estão a ajudar a esticar mangueiras, a abrir linhas de água para chegarem mais perto da frente do fogo. Mas é como disse, apesar da situação estar um pouco mais controlada, ainda ninguém está descansado. Vou tentar aqui falar com este senhor, matar este senhor não quer falar. Certamente estas pessoas estão muito preocupadas ao verem avançar as chamas, embora, repito, ainda esteja relativamente distante do perímetro urbano das primeiras casas, mas ainda assim há pessoas aqui perto que vão molhando os terrenos. Estava a dizer, há pessoas que vão molhando os terrenos, vão-se munindo de alfaias agrícolas para tentarem também eles ajudar os bombeiros e os sapadores nesta missão de travar as chamas. São já mais de 200 os operacionais mobilizados para este teatro de operações, apoiados por 50 viaturas e ainda 8 meios aéreos na última contagem que consegui fazer.
1: A reportagem do jornalista Alexandre Salgueiro, em direto, estávamos num simultâneo com a CMTV. Aproveito apenas para atualizar esses dados, já que nos últimos instantes houve o registro de um novo reforço de meios para o combate a este incêndio. Estão agora 231 homens no terreno, apoiados por 56 viaturas e 9 meios aéreos. De hoje também fica um acidente provocado pela libertação de gases tóxicos num parque aquático na Marinha Grande. Há 3 feridos graves. O acidente terá ocorrido quando se preparava um tratamento num dos tanques de água. As autoridades investigam agora as circunstâncias que estiveram na origem deste acidente. José Durão.
3: É efetivamente essa questão que falta ainda esclarecer, é as circunstâncias que levaram então a essa, como disseste, libertação de gases tóxicos. Uma nuvem que atingiu 3 pessoas, nenhuma delas no interior do parque, à exceção, obviamente, do condutor da viatura responsável pela essa ação de manutenção, que trazia consigo o produto e que foi então a primeira vítima, digamos assim, dos produtos. Havia também um casal de 68 anos nas imediações, cuja nuvem também os atingiu e também os fez sentir mal e pedir ajuda para o socorro. À chegada das autoridades,

0: casal foi então o primeiro a contactar, digamos assim, e eles próprios também apontaram o homem de 51 anos, o condutor, que já estava também com alguns sinais de indisposição devido a essa exposição. Foram recolhidos pelos bombeiros locais, pelos bombeiros da Vieira de Leiria, e foram encaminhados para o Hospital de Santo André, ou em Leiria, onde já se encontram a esta altura a recuperar.
1: A reportagem do jornalista José Durão. As notícias regressam às 4:30, hoje com a jornalista Jéssica Oliveira. Até já.
2: Até já, Alexandra. Estamos com 11 minutos depois das 4. De facto, temperaturas muito altas, com alguns focos de incêndio a serem destacados. Também na CMTV, na Carrapichana, na Guarda, com um alerta CM para um grande foco de incêndio a evitar o avanço de fogo, com muitos bombeiros também no local, que iremos acompanhar ao longo da tarde aqui no bloco de informação. Já a seguir voltamos à rádio com a Vida ao Vivo, vamos ter música, vamos ter aqui grandes canções neste regresso a casa, hoje apenas comigo Joaquim Pantaleão, nesta tarde de sexta-feira, para a qual desejo-lhe já também um excelente fim de semana.
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2: E nada que melhor que começar mais uma hora. Vamos avançar aqui na... Diz lá. É isso mesmo, avançamos com uma grande canção dos Coldplay, de Rick Martin. Com o Dias Chris Martin e este Viva La Vida. Logo depois vamos ter ainda a edição de Lady Gaga com Alejandro e Caigo com Hot Stuff. Boa sexta-feira.

0: sempre um recado fantástico viver a vida aqui com a música dos Coldplay. Abertura então de mais uma hora e também de mais uma ação de regresso a casa nesta sexta-feira, dia 7 de agosto. Muita gente já de férias a aproveitar este verão 2026. Entretanto, se por acaso estiver por Lisboa, por que não dar uma volta até a um dos miradores da cidade, do mirador da Senhora do Monte ao São Pedro de Alcântara, passando também por Santa Luzia ou pelas Portas do Sol. Cada um oferece uma perspectiva diferente sobre a cidade. São locais privilegiados para apreciar o nosso Tejo e os famosos telhados vermelhos da capital. Lisboa possui uma das maiores redes de miradores da Europa. Lindíssima a nossa Lisboa. Viva la vida! Estamos com 16 minutos depois das 4, vamos às compras.
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0: Avançamos agora com música de Lady Gaga com Alejandro, logo depois Time Bandits, vamos até aos anos 80 com o clássico Endless Road e também Kygo com Hot Stuff. Música até às 5 notícias às 4:30. Divirta-se.
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0: Grande remix deste DJ da Noruega, Kygo, ele que ficou ultra conhecido também quando fez a remix de I See Fire de Ed Sheeran e também o seu single Firestone, ainda no ano de 2014. Grande tema este, repescagem de Hot Stuff de Kygo. São 4:30, vamos de novo à informação já a seguir. Sim, de notícias a esta hora com o jornalista Jéssica Oliveira. Boa tarde, Jéssica.
1: Muito boa tarde. O incêndio que se alastrou na zona industrial de Coimbrões está agora controlado. O comandante dos sapadores de Viseu revelou que um dos bombeiros ficou ligeiramente ferido. Foi na sequência de uma explosão.
2: Fomos acionados para um alerta de incêndio industrial. Como podem ver, uma indústria pavimental. À chegada, um incêndio que já lavrava com muita intensidade e elevadas proporções, inclusive na abordagem inicial dos meios de ataque, optámos por uma estratégia ofensiva que permitiu confinar o incêndio.

0: apenas a uma das alas daquilo que é a nave industrial. Ainda assim, com elevado desgaste, tivemos um bombeiro que sofreu feridos ligeiros na sequência de uma explosão, já transportado ao hospital e a ser devidamente assistido. Há também a registar a boa conduta dos funcionários da empresa, não há nenhum ferido a registar do ponto de vista da empresa. Todos foram evacuados e têm prestado a necessária colaboração. Neste momento temos o incêndio dominado, portanto a propagação foi controlada e estamos a fazer manobras de ventilação e reconhecimento e verificação em outras áreas do edifício.
1: São as declarações do comandante dos sapadores de Viseu sobre o incêndio que se alastrou na zona industrial de Coimbrões. Está agora controlado. Alunos de todo o país conhecem hoje as notas da segunda fase dos exames nacionais, pelo menos é o que está previsto. A reportagem em Coimbra é da jornalista Carolina Cunha.
2: Tal como anunciado pelo Ministro da Educação, Fernando Alexandre, as notas da segunda fase do ensino secundário e também do nono ano foram fixadas durante a manhã desta sexta-feira em todas as escolas do país. Ora, em Coimbra, na escola secundária José Falcão, este foi um processo que decorreu com normalidade, contrasta muito com aquele que se viveu na primeira fase, até porque ontem à noite já tinham chegado as notas dos exames. A escola tratou de as imprimir, de as tratar e de as fixar para que hoje, durante o período da manhã, os alunos as pudessem consultar. Ora, fica a faltar as pautas das reapreciações. Nesta escola são cerca de 100 exames que foram reapreciados e que vão ser novamente afixadas as pautas. Ora, para já, essas notas ainda não estão disponíveis. Segundo o Ministro da Educação, só durante o período da tarde desta sexta-feira é que vão estar disponíveis, não especificando concretamente a hora, mas a escola espera então que sejam cumpridos desta vez os timings certos para que os alunos tenham acesso às suas notas finais, nomeadamente das reapreciações dos exames que pediram da última fase, que não correu conforme o previsto. Para já, tudo corre com normalidade. Na escola secundária José Falcão, o período da tarde será de novas notas, com novas pautas das reapreciações, e os alunos terão que se deslocar a esta instituição, como a todas as outras do país, para conhecer quais as notas finais e depois dar seguimento às candidaturas ao ensino superior, se assim o entenderem.
1: A reportagem em Coimbra é da jornalista Carolina Cunha. Os alunos de todo o país conhecem assim hoje as notas da segunda fase dos exames nacionais. Já morreram quase 700 pessoas devido ao calor extremo em Portugal. Só este ano foram registadas mais 680 mortes do que o previsto. A Direção-Geral de Saúde explica que a maioria dos óbitos ocorreu entre pessoas com mais de 75 anos. O calor agrava doenças já existentes e aumenta o risco de morte. Outros países europeus, como França e Espanha, apresentam excessos de mortalidade superiores a Portugal. As notícias voltam a atualizar às 5 da tarde com a Alexandra Pereira. Até já.
3: Até já, Jéssica. Estamos a 27 minutos das 5. Já a seguir voltamos à música. Vamos ter Ed Sheeran, Dan Jericho, Offenbach e também Chris Rea.
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Ed Sheeran com Shape of You, 22 minutos para as 5 da tarde, uma tarde de regresso a casa musical nesta sexta-feira. Bom fim de semana para si, daqui a pouco atualizamos as informações de trânsito. Entretanto, recuperamos uma banda dos anos 80 que continuam no ativo e que vão estar hoje à noite em Barcelona, em Espanha, no Wolf Barcelona. Falamos dos britânicos Dan Jericho, que têm canções como The Motive, What Does It Take e este clássico Big Area. É uma viagem no tempo incrível. Daqui a pouco ainda Offenbach e Chris Rea.

On the Beach, de Chris Rea, músico britânico que nos deixou prematuramente no Natal do ano passado. Ele fazia parte também do projeto Band Aid, com grandes canções, All My Love, Fool, Josephine, Blue Café e, claro, este On the Beach. Entretanto, hoje é dia 7 de agosto, neste mesmo dia, em 1498, o navegador português Vasco da Gama concluía a histórica viagem marítima até à Índia, abrindo uma nova rota comercial entre a Europa e o Oriente, um momento decisivo para a expansão portuguesa, uma data que recorda a coragem dos navegadores e a importância de Portugal na história das grandes descobertas, grandes marinheiros, grandes inventores. Data histórica de Vasco da Gama. Estamos a 9 minutos das 5 da tarde. Já a seguir temos mais música. Avanço com este tema Dancing with a Stranger, Sam Smith ao lado de Normani. E logo depois, para o final da hora, vamos até a América com os Chutes e Pontapés.

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0: 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Muito boa tarde, são 6 horas, aliás, 5 horas. Podia dizer que estava na hora dos Açores, mas não, estamos mesmo em Lisboa. 5 da tarde, vamos às notícias com a jornalista Alexandra Pereira. Boa tarde, Alexandra.
1: Boa tarde e particularmente atentos à Guarda. 14 meios aéreos apoiam agora os 350 operacionais destacados esta tarde para o combate a um incêndio. É um dispositivo que tem sido reforçado à medida que a tarde vai passando. As chamas começaram em Vila Ruiva, pouco depois da 1 da tarde, mas já se estenderam a outras freguesias vizinhas num movimento de oeste para este. Na freguesia de Mugadouro,

0: está agora o jornalista Alexandre Salgueiro, que está a acompanhar o evoluir deste incêndio.
1: Olha, nós movimentámos-nos, entretanto, para a aldeia de Mogador, que ficava um pouco mais a leste da zona onde nos encontrávamos há pouco, na Carrapixana. Efetivamente, o fogo também já passou aqui perto, mas ainda longe da aldeia, mas estamos agora a vê-lo um pouco por todo lado. À nossa frente, esta coluna, que é uma linha de fogo, eu diria com mais de 500 metros, que faz uma parede de fumo que se levanta à nossa frente. Essa é a zona que vem ainda de Vila Ruiva e aqui aldeia de Mogador, mas depois temos outra projeção que entretanto passou pela aldeia a norte da aldeia de Mogador e já passou para o outro lado, está a ser combatida também por meios aéreos com muita insistência por parte da Proteção Civil para evitar que esse pequeno foco se transforme numa nova frente de fogo. O vento não está a ajudar, o tipo de vegetação também não é propícia ao combate, impede, é uma vegetação muito densa, arbustos muito densos que impedem os bombeiros de entrar de encontro à linha de fogo e estão a ser, sobretudo, os meios aéreos que estão a fazer as despesas do combate. A situação agora parece estar um pouco mais calma, mas a verdade é que ainda vemos ali um foco que arde com alguma intensidade, só vemos sobretudo fumo nesta altura, mas um pouco mais abaixo na encosta está a arder com alguma intensidade. Ali naquela zona não há casas, mas por aquilo que nos disseram na aldeia haverá uma espécie de oficina ou uma indústria naquela zona que poderá estar a ser ameaçada por este foco de incêndio, que não é muito grande, mas que poderá, se não for debelado rapidamente, poderá tornar-se num grande problema para a Proteção Civil.
0: A reportagem do Alexandre Salgueiro a partir da freguesia de Mogadouro na Guarda. Recordo então o dispositivo mobilizado para o combate a este incêndio na Guarda. 353 operacionais estão apoiados por 90 viaturas e 14 meios aéreos. O ministro da Educação afirmou há instantes que nem sempre tudo corre bem, mas Fernando Alexandre congratula-se com a forma como decorreu a segunda fase dos exames nacionais do secundário. Tal como ontem anunciou a tutela, as pautas foram hoje fixadas.
2: As coisas não correm sempre como nós queremos, como desejamos, mas o país tem que avançar e foi isso que o sistema educativo português fez mais uma vez, acompanhando as melhores práticas internacionais.
3: Este é o modelo então para continuar?
2: Penso que sim, acho que mostramos isso na segunda fase. De qualquer maneira, vamos ter uma avaliação que será feita pelo Conselho Nacional de Educação até ao final do ano, e uma das questões que nós colocamos nessa avaliação ao Conselho Nacional de Educação é precisamente com os relatórios que nós temos internamente e que serão entregues ao Conselho Nacional de Educação daquilo que foi o processo de digitalização, avaliar as vantagens e as desvantagens. Eu acho que as vantagens são muito evidentes, mas de qualquer maneira nós queremos que uma avaliação independente venha mostrar à sociedade portuguesa que aquilo que o Ministério da Educação fez com esta mudança foi de facto um avanço na qualidade da avaliação. Nós hoje temos uma transparência no nosso sistema de avaliação que nunca tivemos. Às 2 da tarde, metade das 90 mil provas tinham sido entregues aos alunos em PDF. Isso nunca aconteceu e é uma possibilidade dos alunos verificarem o que fizeram e poderem refletir se vale a pena ou não pedir a reapreciação. Isso nunca existiu no nosso sistema e é um avanço muito grande. De facto, a primeira fase não começou bem, começámos a corrigir os erros, tivemos um conjunto de perturbações, mas com um grande empenhamento de milhares de professores, dos diretores das escolas, das equipas do Ministério, do Júri Nacional de Exames, o sistema educativo mostrou que a avaliação externa é sagrada. Quando um aluno estuda durante anos para fazer um exame que vai ser decisivo para a sua vida, aquilo que o Estado tem de garantir, através do Ministério da Educação, é o rigor dessa avaliação. E foi isso sempre que nos guiou neste mês e meio, muito difícil, foi um mês e meio muito difícil, mas que com as melhorias que fizemos, nós mostramos, o sistema educativo mostrou, que é possível digitalizar a classificação e continuar a melhorar o nosso sistema educativo.
0: Fernando Alexandre, Ministro da Educação, há instantes em Leiria, neste que é o dia de divulgação dos resultados da segunda fase dos exames nacionais do secundário. O Ministério Público já recorreu da pena suspensa aplicada ao agente da PSP, acusado da morte de Odair Muniz, no bairro da Cova da Moura.

0: No recurso, o procurador Pedro Pereira considera que o agente agiu com intenção de matar e deve ser condenado por isso por homicídio, com uma pena de pelo menos 8 anos de prisão efetiva. Ou seja, considera o Ministério Público que não deve beneficiar de legítima defesa e deve ser também, por isso, expulso da polícia. São considerações que constam do recurso já apresentado pelo Ministério Público sobre a pena de 3 anos e meio, suspensa, aplicada pelo Tribunal de Sintra. Recorde-se que a defesa do agente da PSP, Bruno Pinto, também pretende recorrer, no caso, para pedir a absolvição. Centenas de viticultores do Douro manifestaram-se esta sexta-feira na Régua. Exigem medidas para o escoamento da produção de uva. Também que o preço da uva seja atualizado, já que há 25 anos o valor pago mantém-se inalterado. Entre os manifestantes, José João Patrício, presidente da Câmara de Taboaço, destacou que a produção de vinho é uma das principais fontes de rendimento da região, a par do turismo.
1: O Douro vive um momento difícil, sinto pessoas do meu concelho muito preocupadas, pessoas que trabalharam o ano inteiro, que nesta fase onde poderiam obter algum rendimento, vêm com um grande desconsolo serem notificadas por empresas que não querem as suas uvas e, portanto, vejo pessoas desesperadas, que veem um futuro muito sombrio e isso como autarca tem que estar solidário, tem que também juntar-se à sua, dar a sua voz também com as suas pessoas que no dia-a-dia lutam por esta terra.
0: José João Patrício, presidente da Câmara de Taboaço, em declarações ao jornalista Francisco Manuel, que ouviu ainda a indignação dos viticultores hoje reunidos em protesto na Régua.
2: Está-se a aproximar a colheita e então corre-se o risco de ficar com ela nas videiras. Nós querem.
3: Estamos a medo de dinheiro, a fazer um trabalho, metamos lá as uvas e não nos dão nada, só para eles, só para eles.
4: Não sabe a que preço, enfim, ninguém sabe nada. Estamos num país, numa região em que nós viticultores não temos informações corretas.
0: Também presentes as associações dos setores avisam que é urgente que o Governo tome medidas para defender os viticultores. Um aviso hoje deixado por Vítor Rodrigues, da Confederação Nacional de Agricultura.
5: Subir a compra das uvas abaixo dos custos de produção, é que existam contratos com regras claras e que respeitem este princípio, é que o montante do benefício tem que subir, porque ele está num nível demasiado baixo, e é também que se utiliza a Guarda Interregional como mecanismo de escoamento da produção da região.
0: Vítor Rodrigues, da Confederação Nacional de Agricultura, ouvido pelo jornalista Francisco Manuel, que hoje acompanhou o protesto dos viticultores do Douro na Régua. O campeonato regressa esta sexta-feira. A edição 2026-2027 da Primeira Liga arranca esta noite com o jogo entre Estoril Praia e Famalicão. Equipas com novos treinadores, Vasco Matos e o veterano Carlos Carvalhal. O jogo tem início às 8:15 da noite no estádio António Coimbra da Mota, no Estoril, com a arbitragem de Miguel Fonseca, da Associação de Futebol do Porto. De referir que esta primeira jornada vai ter o campeão, Futebol Clube do Porto, em campo no domingo, dia em que recebe o Alverca, às 6 da tarde, um pouco antes do Benfica jogar em casa, diante do Académico de Viseu, às 8:30 da noite. Jogo que, recorde-se, vai decorrer à porta fechada por decisão das autoridades. O Sporting estreia-se no campeonato já amanhã. Os Leões visitam, nesta jornada inaugural do campeonato, o Estrela da Amadora, sábado, às 8:30 da noite. Ora, pela sala de imprensa já passou esta sexta-feira o treinador do Sporting para a Antevisão. A essa partida, Rui Borges desvalorizou o que terá acontecido no treino de anteontem com Luís Soares. Assegura que não há caso algum.
6: Não me preocupa, acho em alguns momentos até ridículo algumas coisas. Não houve quase caso nenhum. Simplesmente, se houvesse caso, vocês iriam saber que houve caso, porque iria entrar em alçada disciplinar com toda a certeza. Ninguém estará acima do Sporting, ninguém estará acima do respeito dos colegas, da equipa técnica, ninguém. Não aconteceu absolutamente nada, apenas e só acabou o treino. E ele estava frustrado, sim, com aquilo que tinha acontecido no treino, até porque está à procura da sua melhor forma. Tínhamos acabado de fazer um jogo 10-10. Ele estava perto da saída, acabou o treino, ele sabe que pode sair diretamente para o balneário, saiu diretamente para o balneário e apenas tinha que fazer um treino complementar de 1 minuto ou 2, que nem era mais nada que isso, e eu fui chamá-lo, ele retornou, fez com toda a calma o que tinha que fazer e voltou para dentro. Por isso não há qualquer caso nenhum. É um pouco às vezes ridículo que a gente vai ouvindo e lendo, mas faz parte e vamos nos habituando a isso.
0: Rui Borges, treinador.

0: Do Sporting a desvalorizar o episódio ocorrido no treino de quarta-feira do Sporting. É parte de uma conferência de imprensa que vai ser tema na edição de hoje do Record Online, depois das 6 com o jornalista Walter Marques. Quando as notícias regressam às 5:30 com a jornalista Jéssica Oliveira. Até já.
1: Até já, Alexandra. Estamos com 11 minutos depois das 5. Continuamos nesta edição de Regresso a Casa com o Joaquim Batalhão, até bem perto das 6:30. Já a seguir temos mais música, voltamos aos anos 80 com Nick Kershaw.

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0: Uma história de amor contada numa canção do elevador aqui por Afonso do Brás, ele também esteve aqui presente na nossa festa de aniversário. É verdade, é verdade. Jovem cheio de talento. 5:30 da tarde, vamos de novo às notícias já a seguir.
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0: Síntese de informação às 5:30 com a jornalista Jéssica Oliveira. Boa tarde, Jéssica.
2: Muito boa tarde. As autoridades de saúde de Almada não confirmam a existência de um surto de gastroenterite viral na região, apesar das várias queixas da população. A Unidade de Saúde Pública Almada Seixal explica que têm sido notificados casos esporádicos de gastroenterite dentro do padrão expectável para a época, sem ligação aparente entre si. Sobre a eventual origem dos casos, que várias pessoas têm associado ao consumo de água da rede pública de abastecimento, a Autoridade de Saúde Pública explica que, e passo a citar, de momento não existe evidência que permita estabelecer uma associação entre os casos identificados e o consumo de água da rede pública. O surgimento de patrulhas de moradores em bairros de Ceuta está a aumentar a tensão na cidade e a motivar episódios de violência contra migrantes. Em zonas como Postigo, Los Rosales e Benito,

0: Estes grupos de residentes têm bloqueado acessos com viaturas ou barreiras e organizado vigilâncias permanentes para impedir a entrada de estrangeiros. Além das ações nos bairros, as patrulhas organizam-se através de grupos de WhatsApp para precisamente localizar migrantes escondidos em montes e zonas costeiras durante a noite. Nas mensagens, os participantes trocam fotografias, coordenam deslocações e apelam à utilização de máscaras ou ao ocultamento de tatuagens para evitar identificação. O partido Vox foi a única força política a defender publicamente o direito dos moradores à autodefesa, considerando legítimo que protejam as suas famílias com um pau ou com o que tiverem à mão. 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
0: 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As notícias voltam a atualizar com a edição da jornalista Alexandra Pereira às 6 da tarde. Até já.
4: Bom, entretanto, voltamos às notícias à hora certa. Estamos nesta emissão de sexta-feira, sempre com muita animação. A vida ao vivo aqui dentro dos estúdios da Correio da Manhã Rádio. A não perder, vamos ter a edição de Mais Sport às 18h45.
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4: Bom, e se esta hora está no trânsito, 5h30 da tarde, naturalmente já bastante trânsito congestionado na segunda circular, naturalmente também IC19, na A5, atenção a obras, Lisboa-Cascais, trabalhos na subida de Monsanto, redução de vias, afeta também a ligação à ponte no sentido Almada-Lisboa, trabalhos após as portagens de Carcavelos, corte das vias esquerda e central, lentidão Cascais-Lisboa, na zona também do Monsanto, de acesso à ponte e também às Amoreiras. Atenção à A13 em Santarém, acidente no nó do quilómetro 138, no Porto também na A3 congestionamento e também naturalmente na Avenida AEP com temperaturas normais de agosto, Lisboa com 30, Porto 27. Agora seguimos com uma grande canção da Weeknd com este Blinding Lights, ainda até à hora certa, Daniela Mercury com Sol do Sul e também Benjamin Ingrosso.

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Grandes canções aqui na Correio da Manhã Rádio, Daniela Mercury com Sol do Sul. Voltamos sempre e esta tarde é uma tarde cheia de música, sexta-feira, e você que vai na estrada, fique sempre desse lado, Correio da Manhã Rádio.

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0: Grande intérprete de Nena com este Portas do Sol. Estamos na Correio da Manhã Rádio e continuamos sempre com grandes músicas. Estamos a 10 minutos das 6 da tarde, onde vamos novamente atualizar a informação.
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0: música de Leoni Marcos e Martínez com Moonlight e este de Benjamin Ingrosso com Back to You. E atenção, notícia de última hora, quem está a caminho do Algarve na A2, zona da área de serviço de Alcácer do Sal, com um incêndio numa viatura, redução de vias, muita lentidão. Portanto, quem está em direção ao Algarve na A2, atenção, tudo parado perto das bombas de gasolina de Alcácer. Bom, entretanto, vamos atualizar a informação já a seguir aqui na antena. Quando são 6 da tarde. Jornalista Alexandra Pereira, boa tarde.
1: Boa tarde. Já estará agora mais controlado o incêndio que deflagrou esta tarde em Vila Ruiva, Fornos de Algodres, distrito da Guarda. As chamas acabaram por se estender a freguesias vizinhas, de outros concelhos até, mas para esta hora o incêndio apresenta uma frente mais controlada, fruto do trabalho do forte dispositivo que ainda está mobilizado. 292 operacionais, apoiados por 75 viaturas e 13 meios aéreos. O vento e o terreno foram os grandes inimigos da força no terreno, como nos explica o Alexandre Salgueiro.
2: O vento não está a ajudar, o tipo de vegetação também não é propícia ao combate, impede, é uma vegetação muito densa, arbustos muito densos que impedem os bombeiros de entrar de encontro à linha de fogo e estão a ser, sobretudo, os meios aéreos que estão a fazer as despesas do combate. A situação agora parece estar um pouco mais calma.
1: A reportagem do jornalista Alexandre Salgueiro. O Presidente da República promulgou o decreto-lei que cria a Prestação Social Única no âmbito do Subsistema de Solidariedade. O chefe de Estado salientou que esta reforma do Sistema de Apoios Sociais, que reúne 13 apoios num só, visa tornar o modelo mais simples, justo e transparente. Contudo, deixa claras exigências quanto à sua aplicação prática, sempre que seja possível reduzir burocracias, eliminar sobreposições e garantir que os apoios chegam a quem mais necessita. Afirma então Seguro nesta nota publicada no site da Presidência. Neste sentido, o Presidente da República exige particular atenção na execução da medida, nomeadamente na portaria que venha a ser adotada. O Ministro da Educação assume que nem sempre tudo corre bem, mas Fernando Alexandre congratulou-se esta tarde

0: com a forma como decorreu a segunda fase dos exames nacionais do secundário. Tal como ontem anunciou a tutela, as pautas foram hoje fixadas, pelo menos na grande maioria das escolas. Conclui o Ministro da Educação que o sistema educativo português consegue acompanhar os tempos de hoje, deixando mais uma vez um elogio aos professores.
1: Não, estão a chegar, estão classificadas. Haverá um caso ou outro residual que precisa de ser ainda verificado, porque são casos às vezes muito específicos, mas estão a ser distribuídas desde a 1 da tarde a todas as escolas. O Algarve a essa hora já estava completo, o centro às 2:30 já estava completo, e por isso hoje serão todas distribuídas, com um caso ou outro que possa precisar de uma análise adicional. E por isso aquilo que eu gostava de salientar é que o sistema educativo português mostrou mais uma vez que consegue melhorar, consegue mudar, consegue acompanhar os tempos, e este avanço com as correções, com os problemas que tivemos na primeira fase, mas que foram corrigidos, garantindo todos os direitos aos alunos, e conseguimos, num período que foi seguido, não tivemos um mês ou dois para preparar a segunda fase, foi seguido, mostrar que, de facto, os professores, as escolas, os serviços do Ministério trabalharam, foram milhares de pessoas a trabalhar para, mais uma vez, garantir o rigor da avaliação externa e a modernização do sistema educativo.
0: Fernando Alexandre a garantir que todas as notas vão ser entregues ainda hoje. Uma das escolas que ainda aguarda a recepção desses resultados é a secundária Clara de Rezende, no Porto, onde está o jornalista David Monteiro.
2: Até há pelo menos 10 minutos, as notas relativas aos pedidos de reapreciação dos exames da primeira fase ainda não tinham chegado, o que fez com que deixasse alguns alunos que vieram aqui à escola à espera, bem como professores que estão à espera dessa chegada das notas para depois poder fixá-las aqui na escola. Aquilo que apuramos também é que a escola, quando as notas chegarem, vai emitir um aviso na sua página da internet para que depois os alunos se possam deslocar a este estabelecimento e aí sim consultar as notas relativas a essa reapreciação dos exames da primeira fase. Alunos que depois terão 3 dias para poderem concorrer à primeira fase do acesso ao ensino superior, caso obtenham agora nota para o fazer, ou reformular a candidatura caso a nota melhore na sequência deste pedido de reapreciação das notas do exame.
0: David Monteiro, na Escola Secundária Clara de Rezende, uma das poucas que no país ainda aguardam a chegada das notas da segunda fase dos exames do secundário. O diretor financeiro da Polícia Judiciária nega qualquer tipo de obra na sua casa realizada pela empresa de João Carvalho, a Constru Barcelos. Numa nota de reação às notícias vindas a público nas últimas horas, Álvaro Pires apela para que se reponha a verdade. Garante que os factos noticiais são totalmente falsos. Entretanto, ainda relacionado com toda a polémica, sabe-se esta sexta-feira que a auditoria anunciada para a avaliação interna da Polícia Judiciária foi pedida pelo atual diretor nacional, Carlos Cabreiro. A ministra da Justiça, Rita Judice, terá apenas dado luz verde a esse pedido do diretor nacional da PJ, que sucedeu no cargo a Luís Neves. Foi finalmente devolvido ao proprietário o Ferrari, que, depois de apreendido num processo judicial, chegou a estar ao serviço da PSP. A ordem imediata foi decidida pelo Tribunal Judicial da Comarca do Porto e já cumprida. O empresário Eduardo Santos, que comprovou em tribunal nada a ter a ver com o caso que levou à apreensão. Temo, no entanto, que este não seja ainda o ponto final de todo o caso.
3: Nada termina por aqui. Eu recebi uma carta da ESPAP no qual tinha que pagar 213 euros para levantar o carro, que eu não acho isso todo... Acho que esses direitos não têm credibilidade nenhuma, porque eu fiquei sem o carro cerca de 2 anos e meio e ainda tenho que pagar 203 euros para levantar o carro. Sim, foi usada. Eu recebi uma carta no qual eles disseram que circularam cerca de 700 quilómetros com o carro. Eu deparo-me, o carro circulou 6 mil quilómetros, ou seja, nada disto é credível. Eu levantei o carro, não circulei no carro, e pus o carro diretamente no concessionário. Quero perceber os danos que o carro tem, que parecem-me alguns, mas isso agora eles vão apurar. A marca oficial vai me dizer o que é que o carro tem, o que é que precisa, o que é que não precisa, e depois vou exercer os meus direitos. Embora eu paguei, mas escrevi diretamente na PSP que ia reclamar, porque deixei esse dinheiro calcionado e vou reclamar no processo de indemnização, no qual vou pedir esses valores e todos os valores que forem apurados pela marca e da desvalorização do carro e tudo o que aconteceu no carro, e depois vamos apurar aquilo que é e o que não é verídico. Ficou provado que eu nem sequer conheço o arguido. E depois fui difamado na comunicação social, nas redes sociais, em todo lado, em que eu era traficante de droga, né? Eu tenho, como já referi, eu tenho filhos, tenho família, tenho negócios. Isso de todo atrapalhou a minha imagem. A minha imagem ficou difamada em todo lado e mais algum. Consegui provar, felizmente, que nada tem a ver com isso. E agora vou fazer exercer os meus direitos, tudo aquilo que tenho direito.
0: Eduardo Santos, hoje em declarações ao jornalista Paulo Jorge Duarte. Com a semana a aproximar-se do fim, a atualização dos preços dos combustíveis para a semana que vem, e hoje com boas notícias, a partir de segunda-feira os preços dos combustíveis devem registar uma descida significativa. De acordo com o negócio, as cotações internacionais apontam para uma descida de 10 cêntimos e meio por litro no gasóleo, 11 cêntimos e meio de descida no preço da gasolina. Ainda assim, o valor final pago pelos consumidores pode não acompanhar na íntegra esta descida, já que o Governo tem recorrido ao ISP para atenuar as oscilações dos preços dos combustíveis. Está terminada mais uma etapa da Volta a Portugal em bicicleta. A segunda, hoje, na frente, terminou. O colombiano Santiago Meza, que completou em 3 horas, 59 minutos e 8 segundos o percurso de 180 quilómetros entre Sines e Albufeira. Meza foi o mais forte na chegada ao sprint, superou o espanhol Daniel Cavia e o argentino Tomás Conte. O português Rui Oliveira foi sexto, mantém-se na liderança com a camisola amarela. Amanhã o pelotão vai cumprir a etapa mais longa da corrida, uma terceira etapa entre Beja e Elvas, 182 quilómetros, com 3 metas volantes e uma contagem de montanha de terceira categoria. No futebol, o campeonato regressa já hoje. A edição 2026-2027 da Primeira Liga arranca esta noite com o jogo entre Estoril Praia e Famalicão, equipas com novos treinadores, Vasco Matos e o veterano Carlos Carvalhal. O jogo tem início às 8:15 da noite no estádio António Coimbra da Mota, no Estoril, com a arbitragem de Miguel Fonseca, da Associação de Futebol do Porto. De referir que esta primeira jornada vai ter o campeão Futebol Clube do Porto em campo no domingo, dia em que recebe o Alverca às 6 da tarde, um pouco antes do Benfica jogar em casa com o Académico de Viseu às 8:30 da noite. O Sporting estreia-se no campeonato já amanhã. Os Leões visitam nesta jornada inaugural do campeonato Estrela da Amadora, sábado às 8:30 da noite. Ora, pela sala de imprensa, já passou esta sexta-feira o treinador do Sporting para a antevisão a essa partida. Rui Borges desvalorizou o que terá acontecido no treino de anteontem com Luís Suárez. Assegura que não há caso algum.
4: Não me preocupa, acho em alguns momentos até ridículo algumas coisas. Não houve quase caso nenhum. Simplesmente, se houvesse caso, vocês iriam saber que houve caso, porque iria entrar em alçada disciplinar com toda a certeza. Ninguém estará acima do Sporting, ninguém estará acima do respeito dos colegas, da equipa técnica, ninguém. Não aconteceu absolutamente nada, apenas e só acabou o treino. E ele estava frustrado, sim, com aquilo que tinha acontecido no treino, até porque está à procura da sua melhor forma. Tínhamos acabado de fazer um jogo 10-10, ele estava perto da saída, acabou o treino, ele sabe que pode sair diretamente para o balneário, saiu diretamente para o balneário, e apenas tinha que fazer um treino complementar de 1 minuto ou 2, que nem era mais nada que isso, e eu fui chamá-lo, ele retornou, fez com toda a calma o que tinha que fazer e voltou para dentro. Por isso não há qualquer caso nenhum. É um pouco às vezes ridículo que a gente vai ouvindo e lendo, mas faz parte e vamos nos habituando a isso.
0: Rui Borges também revelou que Pedro Gonçalves e Daniel Bragança estão fora da convocatória para o jogo de amanhã. Deu a entender que estão acomodados em busca de um novo desafio. São destaques de uma conferência de imprensa que também vai ser tema na edição de hoje do Record Online, já dentro de alguns minutos. Quanto às notícias, regressam às 6:30 com a Jéssica Oliveira. Até já.
5: Até já, Alexandra. Estamos com 11 minutos depois das 6. Avançamos com a emissão aqui da Correio da Mãe Rádio nesta sexta-feira, dia 7 de agosto.
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2: 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Olá. 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
2: Este quiosque tem muita história, tem muitas pessoas com muitas histórias aqui dentro.
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3: 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Comprei a montaria que comprava todas as semanas, o 21.964, que é o 5 Russofações, e que foi premiado com o 2º prémio dos 200 contos e que mudou a minha vida.
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Em plena sexta-feira, naturalmente, trânsito complicado a esta hora. Atenção a alguns acidentes na Cril, acidente junto a Sacavém Algés, no Olival Basto, lento em Camarate para Odivelas e Frielas na A8. Também em Setúbal na A2, um incêndio na direção Algarve, junto à área de serviço de uma viatura de. Portanto, junto à área de serviço de Alcácer do Sal, redução de vias, lentidão na A2 em direção ao Sul. Também na A3, acidente. E também, novamente, mais um acidente no eixo Norte-Sul, lento na zona de Campolide para a ponte, antes do túnel da Ameixoeira, redução de vias, lentidão desde a segunda circular, portanto, nesta zona de Lisboa, bastante complicado a esta hora. Para você que está a preparar-se de saída para fim de semana, com calma, com o rádio ligado na Correio da Manhã Rádio. Olha, já a seguir temos uma grande canção, logo depois vamos à edição de Record Online com o Walter Marques para nos contar tudo do que se passa sobre o desporto a esta hora.

0: Bom, e pode-se dizer mesmo que Rick Astley não desista, Never Gonna Give You Up, o jovem da pop britânica, tema de 1987, ele que continua, vejam bem, ainda em turnê, recuperar grandes êxitos como este tema. Estamos com 19 minutos depois das 6, vamos à edição de Record Online, já a seguir.
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3: A última edição da semana hoje com o jornalista Walter Marques. Boa tarde, Walter. Vamos começar pelo resultado de ontem do Benfica, frente ao Hearts, 6-1, na primeira mão da terceira pré-eliminatória da Liga Europa. É um resultado bastante expressivo.
4: É verdade, muito boa tarde e a todos aqueles que nos estão a acompanhar. É um resultado bastante expressivo. O Benfica vai com uma vantagem de 5 golos para a Escócia, para o jogo da segunda mão, e não é descabido dizer que a eliminatória está resolvida, que irá permitir a Marco Silva nesse encontro fazer uma gestão do plantel, agora que também começa o campeonato. Isso é bastante relevante. Mas foi um jogo em que, apesar do Benfica ser um adversário claramente superior a nível da qualidade do seu plantel, em que não quis deixar os créditos por mãos alheias, e o Benfica entrou muito forte a querer dominar, controlar, resolver, e foi isso que conseguiu com bastante facilidade, sendo que desse encontro, apesar do resultado volumoso, acaba por ser a troca na baliza, que foi assim a principal surpresa. Marco Silva decidiu lançar Samuel Soares e deixar Trubin no banco, algo que ninguém estava à espera nesta altura. E agora falta perceber se nos próximos encontros, se já no domingo o Académico de Viseu mantém a aposta no jovem jogador, ou Trubin regressa à baliza dos encarnados.
3: Terá alguma mensagem secreta nesta troca?
4: Não sei, o Record já tinha dado conta que Samuel Soares era um guarda-redes, um jovem guarda-redes, mas que agradava muito a Marco Silva, o treinador de guarda-redes do Benfica, que Fernando Ferreira, e que não era descabido esta situação. Mas queria dizer que é um problema. É que Trubin é um jogador que custou 10 milhões de euros, no qual o Benfica esperava vender por uma verba bastante superior, mas quando o Benfica, se o Benfica colocar este guarda-redes no banco de suplentes, a margem negocial cai abruptamente, e portanto cria-se aqui um problema. E também ninguém está à espera que Trubin queira ficar como suplente do Benfica. Foi titular indiscutível nas últimas 3 épocas,

0: e parece-me claro que Trubin ou é titular ou irá sair. Mas mesmo sendo titular, a vontade do próprio jogador, e podemos revelar, é alguma informação que iremos adiantar na edição da Amanhã de Record, a vontade do próprio jogador já era sair do Benfica, e isso aí também pode facilitar um bocadinho esta escolha de Marco Silva de o deixar no banco de suplentes. Mas agora é preciso chegar interessados. Há aqui um pormenor: o Benfica não pagou muito por ele, pagou 10 milhões de euros por Trubin, mas permitiu que o Shakhtar ficasse com 40% de uma futura venda. Ou seja, se o Benfica vender o valor pelo qual o Benfica irá vender, irá reverter 40% para o Shakhtar. Ou seja, é necessário que seja uma venda volumosa para o Benfica fazer aqui um encaixe financeiro assinalável, e se o jogador está no banco, é muito difícil o Benfica conseguir vender o jogador por um valor elevado. Portanto, não há indicação ainda de quem é que irá ser guarda-redes no próximo domingo. Agora é uma aposta arriscada deixar Trubin novamente no banco, sobretudo se o Benfica o quer vender.
1: Bom, e tudo para ler então na edição de amanhã do Jornal Record. Passamos agora para a conferência de imprensa de Rui Borges, o treinador do Sporting, que fez a habitual antevisão ao jogo de amanhã, no caso o primeiro do campeonato desta época. E começamos por abordar o que disse sobre Luís Soares. Pelos vistos, não se passa nada.
0: Sim, quis desvalorizar um pouco o episódio que o Record também deu em primeira mão do que se tinha sucedido na sessão de treinos da última quarta-feira, em que Soares, de forma abrupta, abandonou o treino antes deste ter terminado. Eu percebo que Rui Borges saiba que tem ali um ativo muito importante, foi o melhor marcador da última temporada, fez praticamente sempre os jogos todos sem falhar e sempre muito eficaz lá na frente, e portanto não pode perder aqui este jogador. Tentou desvalorizar o momento, disse que se fosse algo demasiado grave que o Sporting iria instaurar um processo disciplinar e que isso não sucedeu. Agora, é claro, Luís Soares, como o nosso jornal também avançou, chegou muito mais tarde aos trabalhos da equipa leonina, ainda não atingiu os indícios físicos desejados. Há aqui uma frustração por saber que é muito difícil ser titular no encontro da manhã do Sporting diante do Estrela da Amadora. Ioane diz parte na frente nessa luta pelo lugar de avançado, e pode haver aqui uma certa frustração. Mas agora, queria ser que é um problema que os sportinguistas podem ficar um bocadinho preocupados com o que se passa com Luís Soares, que já se tinha comprometido com o Fenerbahçe no ato eleitoral do clube turco com um dos candidatos, ou seja, já admitia deixar o Sporting. Agora este comportamento menos simpático que teve para com os restantes companheiros de equipa, será que a vontade de Soares é mesmo continuar no Sporting? Esta é a questão.
1: Serão cenas dos próximos capítulos, a isso também vamos ficar atentos. Walter, resta-me agradecer-te. Obrigada por teres estado mais uma vez connosco em Record Online. Nesta que é a última edição da semana, o Record Online está de regresso na segunda-feira.
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0: 6:30 da tarde. Atualizamos novamente as notícias a esta hora com a jornalista Jéssica Oliveira. Jéssica, boa tarde.
1: Muito boa tarde. O Ministro da Educação disse que o sistema educativo português consegue acompanhar os tempos de hoje em dia. Fernando Alexandre elogiou o trabalho dos docentes que corrigiram as provas e garantiu que serão todas entregues ainda hoje.
2: Não, estão a chegar, estão classificadas. Haverá um caso ou outro residual que precisa de ser ainda verificado, porque são casos às vezes muito específicos, mas estão a ser distribuídas desde a 1 da tarde a todas as escolas. O Algarve essa hora já estava completo, o centro às 2:30 já estava completo e por isso hoje serão todas distribuídas, com um caso ou outro que possa precisar de uma análise adicional. E por isso aquilo que eu gostava de salientar é que o sistema educativo português mostrou mais uma vez que consegue melhorar, consegue mudar, consegue acompanhar os tempos, e este avanço com as correções, com os problemas que tivemos na primeira fase, mas que foram corrigidos, garantindo todos os direitos aos alunos, e conseguimos, num período que foi seguido, não tivemos um mês ou dois para preparar a segunda fase, foi seguido, mostrar que, de facto, os professores, as escolas, os serviços do Ministério trabalharam, foram milhares de pessoas a trabalhar para, mais uma vez, garantir o rigor da avaliação externa e a modernização do sistema educativo.
1: São as palavras do Ministro da Educação, Fernando Alexandre, disse que o sistema educativo português consegue acompanhar os tempos de hoje em dia. Os incêndios continuam a marcar a atualidade informativa do dia de hoje. No entanto, a meteorologista Alexandra Fonseca explica que o vento tem sido pouco intenso, o que tem ajudado a reduzir o

0: risco de incêndio.
1: Neste caso tem estado, como é habitual nesta altura do ano, temperaturas elevadas. O vento, felizmente, não tem sido muito intenso e que tem atenuado um pouco. No entanto, o índice está nas classes mais elevadas, também nos locais mais habituais e mais que já é costume estar elevados. Portanto, o interior norte e centro, a região do Algarve, são sempre locais onde este índice se encontra nas classes mais elevadas, e assim irá continuar nos próximos dias.
0: A meteorologista Alexandra Fonseca explica que o vento tem sido pouco intenso, o que tem ajudado também a reduzir o risco de incêndio. É já no dia 12 de agosto que vamos poder assistir ao eclipse solar. A Direção-Geral da Saúde sublinha a importância de usar óculos de proteção certificados para ver este eclipse. No canal Now, a diretora-geral explica que mesmo quem tem óculos graduados deve colocar os óculos do eclipse por cima.
2: Nós colocamos os óculos e a seguir colocamos os óculos de ver, não é? E a seguir é que colocamos os óculos do eclipse. Há uma questão também que é muito importante, que é não devemos, por exemplo, fazer a observação através do telescópio. Os telescópios também precisam de ter um filtro específico durante esta altura do eclipse. Portanto, não é taxativo que podemos utilizar essa forma.
0: E é assim no dia 12 de agosto que vamos poder assistir a este eclipse solar. A Direção-Geral da Saúde sublinha a importância de usarmos estes óculos de proteção certificados para conseguirmos ver o eclipse em segurança. Já a seguir, ficam na Correio da Manhã Rádio com o programa Mais Sport, com o jornalista Bruno Correia. As notícias volto a atualizar no Grande Jornal da Noite da CMTV, a 7:45.
3: Obrigado, Jéssica Oliveira. Estamos, de facto, no mês de agosto, onde também o céu oferece um dos espetáculos mais aguardados do ano. Na chuva de meteoritos precedidas, em noites de céu limpo e longe da iluminação das cidades, por exemplo no Alentejo, é possível observar dezenas de estrelas cadentes por hora, um fenómeno que encanta astrónomos e curiosos de todas as idades. E claro, dia 12, o eclipse lunar, mas tenha cuidado, sem os óculos especiais não o deve fazer. Estamos a 25 minutos das 7, ainda comigo Joaquim Pantaleão nesta edição de sexta-feira. Bom fim de semana.
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3: Sempre com grandes canções, neste seu regresso a casa, volto a frisar acidente na Cril, também no eixo Norte-Sul e em Santarém na A13 e no IP2 em Évora. Vá devagar, conduza com toda a precaução e o volume do rádio mais alto. E agora com esta grande canção de Michael Jackson, Off the Wall, logo depois temos Miley Cyrus com Secrets, música nova ao lado de Lindsay Buckingham.

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1: Sejam bem-vindos ao Mais Sport, um programa da Correio da Manhã Rádio. Estamos no ar todas as sextas-feiras, entre as 6h45 da tarde e as 7h45. Podem ver-nos em 90.4 na Grande Lisboa, 94.8 no Grande Porto e em todo o mundo em cmradio.pt. Hoje na minha companhia está o João Muniz, subeditor adjunto do Correio da Manhã, e o Nuno Fernandes, jornalista também do Correio da Manhã. E começamos com Pedro Proença, que esteve no Estádio da Luz, mas ficou num lugar muito afastado de Rui Costa. Depois da divulgação dos polémicos áudios, o presidente da Federação Portuguesa de Futebol regressou ao Estádio da Luz.

0: para assistir ao Benfica Arts, mas ficou sentado 5 filas acima de Rui Costa. Segundo apurámos, esta situação provocou alguma surpresa e até estranheza nos convidados que estavam na tribuna presidencial. João, antes de mais, boa tarde. O que é que motivou esta mudança de lugar? Foi o Benfica que decidiu ou foi Pedro Proença que tomou essa decisão por ele próprio?
1: Boa tarde. Não, foi o Benfica que decidiu. Quando vamos para a casa de alguém, não somos nós que escolhemos onde é que ficamos, não é? Portanto, aqui a responsabilidade da colocação de Proença foi do Benfica, uma decisão tomada à luz daquilo que são as práticas habituais no futebol, que é o clube anfitrião distribui os lugares. Nós temos visto situações idênticas a esta quando entre clubes há com relações mais complicadas ou quando se quer passar uma mensagem pública de recado ou de deitar abaixo o adversário, coloca-se o presidente adversário num lugar longe da vista, como uma espécie de rebaixamento. Não tenho memória de alguma vez algum clube em Portugal ter feito isto ao presidente da federação. Parece-me algo grave. É uma desconsideração, não há outra maneira de ver a coisa ou de classificá-la. Portanto, o Benfica aqui quis passar uma mensagem clara de que não está com Proença, de que há realmente um problema do Benfica com o presidente da federação, e fê-lo da forma que podia. Não faria sentido vetar a presença do presidente, isso os regulamentos não permitem. Poderia haver consequências para o Benfica até por se tratar de um jogo da UEFA, mas agora colocar Proença numa sexta fila longe das câmaras, não tenho a certeza, mas o Proença não apareceu num único plano televisivo. Portanto, foi a maneira que o Benfica arranjou para passar a mensagem pública de que não está com Proença. E obviamente que houve aqui também uma intenção de Rui Costa de agradar aos adeptos do Benfica.
0: Nuno, boa tarde também. Queria saber também a tua opinião relativamente a este tema de Pedro Proença, se achas que faz sentido. E se és da opinião aqui do João, que foi uma decisão puramente do Benfica, que não teve nenhuma influência de Pedro Proença, ele ter ficado sentado na sexta fila, quando o seu dever, entre aspas, que é aquilo que está nos regulamentos da UEFA, era ele sentar-se na primeira fila?
2: Sim, julgo que foi uma decisão que partiu do Benfica. Há uma guerra aberta entre o Benfica e o Presidente da Federação, e Rui Costa pretendeu com esta medida, digamos-lhe assim, também passar uma mensagem para os adeptos, de que de facto há um corte de relações, digamos assim, com o Presidente da Federação. Não tenho grandes dúvidas sobre isso. Penso que, por um lado, eu não lhe vou chamar uma falta de respeito neste caso. Eu acho que era uma decisão previsível se Pedro Proença comparecesse ao jogo, tal como veio a suceder, e o Benfica passou da primeira para a sexta fila. É uma mensagem que o Benfica quer passar. Eu recordo que em junho, Rui Costa, durante uma Assembleia Geral, numas declarações que fez aos jornalistas, disse que esta época o Benfica teria tolerância zero com o Conselho de Arbitragem e com Pedro Proença. Na altura já se sabia a história ainda não eram conhecidos os áudios, mas já havia a história da saída do Duarte Gomes, e Rui Costa já tinha avisado. Pronto, e sucedeu isto. Pedro Proença foi passado por uma fila, teve resguardado. Por um lado, permitiu que Pedro Proença, se estivesse na primeira fila, estaria mais exposto aos adeptos também. Portanto, eu não a considero uma falta de respeito, é apenas uma tomada de posição do Benfica a querer mostrar e a passar a mensagem que, de facto, existe um conflito com o Presidente da Federação e que será, certamente, este tratamento que terá em outros jogos.
0: João, e fazia sentido Pedro Proença ponderar não ir ao jogo para evitar toda esta situação, ou era algo que não poderia estar em cima da mesa?
1: Na minha opinião, não. Acho que Proença fez bem ir ao jogo. Seria muito grave que ficasse no ar a ideia de que o Presidente da Federação não pode ir a qualquer estádio de um clube português. não. O presidente da federação é uma espécie de árbitro, não é? De, das instituições.

0: competições e das competições que, do futebol português. Portanto, o árbitro está impedido de ir a algum lado, deixa de poder exercer a sua função. Se deixar de poder exercer a sua função, não está lá a fazer nada. Portanto, no dia em que Proença deixar que se instale a ideia de que ele não tem condições para exercer o seu cargo, é o dia em que a continuidade como Presidente da Federação está em causa. E, obviamente, que Proença não quer isso. Portanto, Proença, no meu entender, fez o que tinha a fazer, foi ao jogo, e depois sentou-se onde o Benfica lhe disse que tinha que se sentar. A questão da falta de respeito, eu hesito um bocadinho, eu percebo o que o Nuno quer dizer quando diz que não é uma falta de respeito. Eu acho que é, acho que é desrespeitoso não ter a principal figura do futebol português, em termos institucionais, sentada na sexta fila. É um desrespeito. Quer dizer, basta ver as fotos, recordar as imagens da transmissão televisiva e ver quem é que estava sentado à frente de Proença, quem é que foi dada primazia face a Proença, e não vou estar aqui a citar nomes por respeito às pessoas, mas quer dizer, não compreendo que ex-jogadores, por exemplo, possam passar à frente do Presidente da Federação Portuguesa de Futebol, não compreendo que ex-jogadores possam passar à frente do Selecionador Nacional, que acabou por, obviamente, ser solidário com o Presidente da Federação e sentou-se ao lado dele. Pelo que consegui saber, em nenhum momento, aliás, chegou a ser ponderado por nenhuma das partes que eventualmente Jorge Jesus sentasse num lado e Pedro Proença no outro. Pelo menos nesse aspecto parece que houve bom senso de parte a parte. Agora, é um desrespeito claro para com Pedro Proença, e foi aqui uma espécie de lavar de imagem que o Benfica quis fazer nesta questão dos áudios. E por incrível que pareça, apesar desse desrespeito, também acho que Proença, ou parece que Proença, vai deixar o assunto morrer, e basicamente os dois lados acabam por chegar aqui, não vou chamar de solução salomónica, porque não tenho a certeza se foi combinado ou não entre os dois lados, mas é uma espécie de solução salomónica, porque Proença fez o que tinha a fazer, que é, foi ao jogo, e o Benfica deu-lhe uma reprimenda em público.
1: E Nuno, porque é que para ti isto não é uma falta de respeito, como o João estava a dizer?
2: Vamos lá ver uma coisa. Nós temos de nos pôr também aqui um bocado na posição do Presidente do Benfica. Eu pergunto, o que é que aconteceria, qual seria a reação dos adeptos do Benfica se Pedro Proença se sentasse ao lado de Rui Costa neste jogo?
1: Mas não achas que mesmo assim é uma falta de respeito? É verdade que Rui Costa quis marcar uma posição para com os adeptos, para ficar bem visto, digamos assim, mas não é uma falta de respeito na mesma para com a instituição e com o Presidente da Federação?
2: Eu não vejo como uma falta de respeito. Nós temos que ver isto no contexto atual, não é? Há uma guerra aberta entre Benfica e Federação, e Pedro Proença, neste caso. E o Benfica optou por ter este procedimento. Portanto, eu não vejo isto como uma falta de respeito, sinceramente. Foi uma posição que o Benfica fez, quis mostrar, quis passar uma mensagem, de facto, que há aqui um corte de relações com este senhor. E depois passou da primeira para a sexta fila. Vamos lá ver. O Pedro Proença também podia se sentir desrespeitado e podia, por exemplo, ao intervalo, podia ter ido embora, e não foi. Uhum. Podia ter acontecido isso.
1: E acreditas que em futuros jogos em que Pedro Proença vá ao Estádio da Luz, seja para acompanhar o selecionador ou para outro tipo de ocasião, que isso pode voltar a acontecer? Ou foi uma coisa que pode ser só deste jogo para marcar posição?
2: Acho difícil, no atual contexto, a não ser que haja uma conversa e que as relações sejam restabelecidas, acho difícil que Pedro Proença, tão cedo, volte a sentar na primeira fila ao lado de Rui Costa. Acho muito difícil.
1: Muito bem, vamos então agora falar do jogo relativamente às quatro linhas e àquilo que foi o jogo jogado. O Benfica venceu o Arts por 6-1, em jogo a contar para a primeira mão da terceira pré-eliminatória de acesso à Liga Europa. Os golos foram marcados por vários jogadores, foram 6 os marcadores: Pavlidis, Prestiani, Sheldrup também marcou quando entrou no decorrer do jogo, João Durán marcou o primeiro golo oficial pelo Benfica e, portanto, foi um jogo que deu para todos. João, este já é um Benfica cada vez mais, a imagem de Marco Silva, já dá para ver aqui o dedo do treinador português?
0: Acho que aos poucos vai-se notando alguns aspectos mais de técnico-táticos que me parece que a abordagem do Benfica ao jogo vai sendo diferente. Acho que há um jogador que acaba por ser um bocadinho o espelho dessa mudança muito, muito paulatina e de certa forma ainda tem. Não parece que haja também uma melhoria ou uma mudança radical face àquilo que era o Benfica no passado. Acho que há alguns sinais de que a equipa

0: bocadinho diferentes daqueles que Barrena e Che ocupavam ano passado, sobretudo com o Mourinho. Não está tão recuado, não funciona tanto como um tampão físico, literalmente ali à frente dos centrais, joga muitas vezes em zonas mais adiantadas, tenta por vezes assumir um bocadinho mais o jogo, e parece-me que é um bocadinho a imagem do tipo de jogo que Marco Silva gosta de fazer, de ter um trinco que seja uma espécie de âncora para a equipa, daí que seja tão falado o interesse em João Palhinha, e parece-me que Barrena Cheia está a dar alguns passos para de evolução e para se tornar um jogador mais completo e mais influente do que aquilo que foi o ano passado na primeira época ao serviço do Benfica. Depois há pequenos lampejos de alguns jogadores, porque também, bem vistas as coisas, ainda só tivemos três jogos oficiais, e jogadores como Prestiani, só agora é que. Prestiani só agora é que jogou, por causa do castigo da UEFA. Mas o que me parece é que Marco Silva está a querer criar uma ideia de jogo em que haja ali uma liberdade muito grande àqueles três elementos que jogam nas costas do avançado, para serem eles a acelerar, para terem algumas trocas de bola rápidas e que disposicionem as defesas adversárias, criando situações de golo para os colegas. E aqui é muito importante o segundo elemento do meio-campo, que tem sido mais vezes Leandro Barreiro, a chegada à área, ser o médio muitas das vezes a finalizar aquilo que os extremos e aqueles jogadores que jogam nas costas do avançado vão criando.
1: Nuno, e para ti quais é que foram os principais jogadores em destaque neste jogo?
2: Prestiani e Rafa. O Rafa já tinha vindo a ser nos jogos anteriores e mesmo em alguns particulares já se tinha mostrado, e ontem a colocação e Prestiani à esquerda, que entrou para o lugar do Kaminski, foi de facto um jogador muito desequilibrador naquele corredor. Ou seja, Marco Silva tem mais uma opção para aquele lado. Eu acho que o Prestiani ontem, se não foi, foi o melhor jogador em campo para mim.
1: E oficialmente também foi o melhor jogador em campo por parte da UEFA.
2: Exatamente, sim. O Rafa também esteve bem. O Benfica esteve globalmente bem, penso eu, em quase todos os setores. Estou de acordo com o João Meniz quando diz que o Enzo Barreira parece outro jogador. Se bem que ontem o Arthur deu muito espaço também no meio-campo. Notou-se que o Barreira tinha espaço para evoluir e para chegar mais à frente. Mas nota-se que é um jogador que se calhar está a ganhar mais confiança e não fica tão limitado aos aspectos defensivos. E pronto, tivemos Pavlidis depois dos 4 golos contra o St. Gallen. Ontem só marcou de penalti, mas foi um jogador importante também a abrir espaços. E Sheldrup entrou muito bem também.
1: Foi muito elogiado por Marco Silva.
2: Foi, sim, entrou muito bem no jogo. Pronto, e eu penso que globalmente o Benfica teve bem. E notou-se uma coisa que foi, neste jogo, já tinha ficado um cheirinho contra o Santo Galo, que foi a intensidade. E o Benfica não para. Marcou primeiro, segundo, terceiro, e foi sempre à procura de mais. Houve ali uma ligeira quebra na segunda parte, mas notou-se um Benfica sempre à procura do golo. Apesar do resultado já ser já volumoso e dar alguma tranquilidade para a segunda mão, notou-se um Benfica sempre à procura de mais. E acho que essa está sendo uma das grandes diferenças em relação a José Mourinho.
1: Nuno, e a entrada de Manu pode ter sido um sinal para a direção? Quando tinha Gabriel Índio no banco de suplentes, opta por meter um médio adaptado à defesa central? Pode ser algum tipo de sinal que Marco Silva precisa mesmo de um jogador para aquela posição com a saída de António Silva?
2: Não vejo isso como. Não vejo isso. Já não é a primeira vez que o Marco Silva faz isso. Não vejo isso assim. Não vejo isso assim. Acho que o Benfica está necessitado de um central, porque se o Langlet ou o Tomás Araújo se lesionam, não tem à altura um central experiente, mas acho que não faço essa leitura.
1: E João, por acaso gostava de saber a tua opinião relativamente a esta questão do defesa central, se achas que isto foi algum tipo de sinal de Marco Silva a dizer que precisa de um jogador com urgência para aquela posição?
0: Acho que foi mais um sinal. Aliás, Marco Silva tem dado vários, ainda mesmo no lançamento deste jogo foi muito claro quando disse que Gabriel Índio para já não conta. Quer dizer, se o treinador diz que o jogador precisa de fazer jogos na equipa B para perceber o que é a dimensão do Benfica, para perceber o que é a exigência do futebol em Portugal, não vejo que agora o lançasse ou contasse com ele para um jogo destes. Embora, e o Nuno salientava isso há pouco, e é muito importante ter isso em perspectiva, que é, obviamente, este Hart, como era o St. Gallen, são adversários fracos,

0: não tiremos conclusões ou não fiquemos com ideias muito claras do que é que vale este Benfica ou do que é que pode valer este Benfica por estes jogos. São adversários claramente acessíveis e que não colocam grandes dificuldades ao Benfica. E mesmo num jogo assim, se Marco Silva atravessou-se claramente dizendo que Gabriel Índio não seria a solução, o que ficou claro, e Marco Silva, se bem me recorda, o que ele diz é: esta é a realidade do Benfica neste momento. Portanto, a realidade do Benfica neste momento é que não tem um terceiro central. Ponto. E claro, Marco Silva tem sido claro várias vezes a dizer isso à direção. Foi claro quando, numa articulação precisamente com os dirigentes encarnados, não se deixou que António Silva fosse para o Bournemouth antes de ser disputada a segunda pré-eliminatória de acesso à Liga Europa. Ou seja, Marco Silva quis ter tempo para que Tomás Araújo ganhasse ritmo e pudesse ser ele o titular na defesa ao lado de Langley. Portanto, o Marco Silva também disse nessa antevisão era que ia resolvendo com Manu Silva e com barreira em cheio. Portanto, neste momento, Manu é o terceiro central do Benfica. No correr da manhã temos dados várias notícias sobre este dossiê. Posso já aqui antecipar que amanhã teremos mais um nome que está a ser equacionado pela estrutura do Benfica, pela equipa técnica para aquela posição. Tem sido um processo difícil, com muitos recuos e poucos avanços, tudo derivado de algo que eu tenho dito aqui algumas vezes, que é o menor poder financeiro do Benfica. Isto basicamente tudo resume-se a dinheiro. Se o Benfica tivesse um grande fôlego, eu já teria resolvido o problema no centro da defesa.
1: Nuno, e falando aqui de plantel, que é isso que estamos aqui, aquilo que nos estamos a focar neste momento, o Benfica jogar a Liga Europa pode ser positivo para Marco Silva, para fazer um pouco a imagem daquilo que o Porto fez o ano passado, basicamente ter uma equipa para o campeonato e outra equipa completamente diferente para a Liga Europa? Pode ser mais fácil para gerir o plantel ao longo do ano, que sabemos que é um ano que é longo, como tem vindo a ser, algo que na Liga dos Campeões poderia não acontecer, porque não iria existir assim grande diferença do 11 do campeonato para o 11 da Liga dos Campeões?
2: Acredito que poderá haver alguma rotação, mas nada comparado com o Porto. O Farioli mudava às vezes 6-7 jogadores entre competições. Acho que o Benfica não se pode dar esse luxo. E agora acredito que entre 2-3, acredito, aliás vai ter que mesmo que fazer, porque a época é longa, são muitos jogos, terá mesmo que fazer algumas alterações e alguma rotação no plantel, mas não acredito que seja uma coisa assim muito radical.
1: E João, e por falar em alterações radicais, temos que olhar aqui para a titularidade de Samuel Soares. Como é que avalias esta mudança? É uma mudança normal de um jogo já a sério? Parece normal mudar um guarda-redes titular logo no início da temporada num jogo que já é oficial e não é um jogo de treino? Já se falou muito quando foi o jogo com o Villarreal da titularidade de Samuel Soares por ser o jogo antes do primeiro jogo oficial. Se já se falava antes, então agora?
0: O que me parece é que, apesar do susto que o Benfica apanhou na Suíça, e que foi um resultado completamente inesperado para os dirigentes do Benfica, para a própria equipa técnica, foi mesmo uma exibição muito fraca que ninguém estava à espera na cúpula do Benfica. O que me parece é que estes jogos da Liga Europa estão a servir de pré-época. O Benfica não teve tempo e espaço para fazer grandes jogos de preparação e está a acabar por aproveitar estas eliminatórias da Liga Europa para fazer precisamente os testes e fazer a evolução que normalmente as equipas fazem durante as pré-temporadas. Um processo, por exemplo, que o Sporting tem tentado a levar a cabo com relativo sucesso, como já comentámos aqui. E o Benfica, Marco Silva, não estará 100% seguro de qual é que é o guarda-redes certo para o Benfica. Aproveitou os dois primeiros jogos, começou por apostar em Trubin. O jogo na Suíça corre mal. Eu acho que se ele tivesse mudado logo do guarda-redes na segunda mão, teria matado completamente o internacional ucraniano, porque seria uma espécie de responsabilização do guarda-redes, que até teve uma falha nesse encontro pelo resultado. E acho que Marco Silva, e bem, teve isso em consideração e não mudou o guarda-redes depois no jogo na Luz frente ao St. Gallen. Mas aproveitou o jogo com o Hearts logo para fazer essa mudança, sobretudo porque o jogo era em casa e já se previa que com o

0: mas provável era que o Benfica ganhasse. Portanto, Marco Silva está a testar as duas opções que tem para a baliza e a chegar a uma conclusão. Estou curioso para perceber qual será o guarda-redes que vai ser titular no domingo. Jogo que essa será a primeira grande indicação do que é que vai na cabeça de Marco Silva.
1: Nuno, e no final do jogo, Trubin fez uma publicação nas redes sociais com uma foto da equipa onde ele não estava presente porque estava no banco e diz: "Hoje todos os adeptos estão felizes." Isto parece-te uma indireta ou não há aqui nenhuma polémica, digamos assim?
2: É difícil. Repara uma coisa: o Benfica ganha 6-1, podia ser, não te consigo dizer, mas pode ser entendido assim também, mas Samuel Soares também fez uma publicação nas redes sociais e Trubin deixou um gosto com um emoji, até pronto, parecia certo de felicitação.
1: Sim, mas parece-me que o problema de Trubin não é tanto com Samuel Soares, mas mais com os adeptos do Benfica, não é?
2: Sim. Mas sim, acho que pode haver ali uma segunda interpretação, concordo contigo. Acho que foi um comentário inteligente, porque pode ter várias leituras e deixa as pessoas nas dúvidas, mas pode ter ali qualquer coisa.
1: Nuno, e se tu tivesses que apostar, quem é que no domingo vai ser o guarda-redes titular, Trubin ou Samuel Soares?
2: É difícil. No final do jogo, Marco Silva teve cuidado quando foi questionado com esse facto, e deu ali a entender que não há nenhum guarda-redes que está à frente do outro, e ele teve algum cuidado na resposta a essa pergunta. É difícil dizer-te, porque foi um jogo de pouco de trabalho para o Samuel Soares. No golo não tem culpa, tem uma saída em falso de facto ali. Se fosse um jogo que tivesse um grau de dificuldade maior e Samuel Soares tivesse tido mais à prova e tivesse provado o seu valor e se tivesse saído bem, eu diria que se calhar Samuel Soares ia manter a titularidade. É difícil, mas eu julgo que Samuel Soares vai jogar contra o Académico de Viseu no domingo.
1: João, e se eu estiver errado, corrijo, mas em caso de venda de Trubin, o Shakhtar tem direito a 40% dessa venda. Portanto, tudo aquilo que o Benfica possa vir a fazer com o guarda-redes ucraniano não há de ser assim um valor astronómico que lhe permita ir buscar um guarda-redes de topo, digamos assim. Portanto, o Benfica, caso venda Trubin, vai ter que ir buscar um guarda-redes, certamente, porque não pode ter só Samuel Soares e Diogo Ferreira, que é um guarda-redes da formação. O que é que o Benfica pode fazer no meio disto tudo, tendo em conta que há esses 40% que vão para o Shakhtar?
0: Pode fazer muito pouco, por isso é que ainda não fez nada. Volto a repetir-me em relação àquilo que eu dizia há pouco. É o menor poder financeiro que o Benfica tem neste momento, fruto de várias épocas consecutivas em que não fez as melhores opções de mercado e foi desbaratando um bocadinho a almofada financeira que tinha. O Benfica colocou-se numa situação em que foi contratando muitos jogadores com preços muito altos, tem que os pagar, mas acima de tudo ficou com amortizações pesadas que contam para a contabilidade da UEFA naquilo que é o fair play financeiro todas as épocas. Uma situação que é agravada quando as receitas descem em épocas como esta em que não há Liga dos Campeões. Portanto, o Benfica está aqui numa linha muito ténue. Não é sequer chapa ganha, chapa gasta. Mesmo isso não dá para fazer. Portanto, e quando não houve ainda um grande encaixe financeiro com uma grande venda de mercado, que é o caso também do Benfica até este momento, fica muito difícil investir em força no mercado. Por isso é que a principal contratação desta época do Benfica custou 17 milhões de euros. E depois vieram jogadores emprestados, quer o Duran, quer o Langley. São jogadores que estão no Benfica por empréstimo e que implicarão, quanto muito, uma despesa na próxima época. E lá está, é o que eu digo, isto não é de agora. Enzo Barrenetxea e Sudakov chegam ao Benfica exatamente dos mesmos moldes. Começam por vir por empréstimo, nesses casos com taxas, mas por valores muito mais baixos, e o Benfica só os contrata mais tarde. Olha, despesa é essa que vai entrar agora precisamente nas contas e que, por sua vez, tira margem de manobra para novos reforços. Ou seja, o Benfica anda aqui num constante empurrar com a barriga, que causa muitas dificuldades à gestão. Portanto, face àquilo que tem sido o mercado neste verão, em que há, de facto, valores avultadíssimos a serem gastos no mercado, aproveito já aqui para antecipar.

0: uma peça muito bem feita, por acaso aqui pelo Nuno, sobre o mercado do Chelsea, que tem gastos novamente valores exorbitantes, já vai em várias épocas consecutivas a gastar esse tipo de dinheiro, mas até agora não houve grandes transferências de guarda-redes. Tem-se visto alguns acertos, mas por valores inferiores, tanto que não há ninguém que leve um consagradíssimo como Diogo Costa. Portanto, se Diogo Costa, não sei. Se um clube como o Newcastle preferiu gastar dinheiro em Hornacek, não sei onde é que o Benfica vai vender Trubin por mais de 30 milhões de euros, que é o valor mínimo dos mínimos pelos quais, por causa dos 40% que tem ao Shakhtar, pois poderia sequer sonhar em arranjar alguém de qualidade para a baliza.
1: Nuno, e só para fecharmos agora aqui o tema do Benfica, outro jogador que parece intrigar muito os adeptos e o próprio treinador é Luke Bacchio. Acreditas que é um jogador que não conta para Marco Silva?
2: Eu julgo que não conta para Marco Silva. O Luque Bacchio, já o ano passado, o Luque Bacchio teve alguns problemas com o José Mourinho. É um jogador que, quando entra, até mostra serviço e do lado direito, cruzamento, e tem facilidade de remate, mas é um jogador pouco disciplinado taticamente. É um jogador que não gosta muito de defender e acho que o Marco Silva também já deverá ter tido, além do que viu do ano passado do jogador. Penso que este ano, nos treinos, o que tem visto, penso que o Luque Bacchio, se o Benfica tiver uma possibilidade, será até um jogador para vender, para tentarem recuperar o investimento. Não tenho grandes dúvidas sobre isso.
1: Muito bem, passam agora 14 minutos das 7 da tarde. 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Vamos agora falar do Sporting. Rui Borges quebrou o silêncio sobre a polémica com o Luís Soares. O treinador dos Leões confirma que o avançado saiu do treino e que só voltou depois de o ir chamar, mas garante que não há caso nenhum e que está tudo resolvido.
3: Não me preocupa. Acho em alguns momentos até ridículo, algumas coisas. Não houve quase caso nenhum. Simplesmente, se houvesse caso, vocês iriam saber que houve caso, porque iria entrar em alçada disciplinar com toda a certeza. Ninguém estará acima do Sporting, ninguém estará acima do respeito dos colegas, da equipa técnica, ninguém. Não aconteceu absolutamente nada, apenas e só acabou o treino. E ele estava frustrado, sim, com aquilo que tinha acontecido no treino, até porque está à procura da sua melhor forma. Tínhamos acabado de fazer um jogo 10 para 10. Ele estava perto da saída, acabou o treino. Ele sabe que pode sair diretamente para o balneário. Saiu diretamente para o balneário, e apenas tinha que fazer um treino complementar de 1 minuto ou 2, que nem era mais nada que isso. E eu fui chamá-lo, ele retornou, fez com toda a calma o que tinha que fazer e voltou para dentro. Por isso não há qualquer caso nenhum. É um pouco às vezes ridículo que a gente vai ouvindo e lendo, mas faz parte e vamos nos habituando a isso.
1: Declarações de Rui Borges na antevisão ao jogo da primeira jornada do campeonato frente ao Estrela da Amadora. João, parece-te que está mesmo tudo normal?
0: Não. As coisas não estão normais quando os treinadores têm que falar sobre casos. Se os treinadores falam sobre casos, é porque alguma coisa houve. Neste caso, houve uma notícia dos nossos colegas do Record, bem fundamentada, bem confirmada. Portanto, depois aqui as nuances que entretanto surgiram, muito honestamente, não acho que sejam relevantes. Não, se teve que ser um diretor ou se foi só o treinador que chamaram um jogador à razão ou não, para mim é indiferente. Aqui a questão fundamental é que Soares dirigiu-se para os balneários antes do treino estar terminado e foi chamado à razão por Rui Borges, que depois, obviamente por interesse próprio e porque não quer queimar uma das principais armas ofensivas da equipa, sobretudo numa época em que mais uma vez partimos com a dúvida do que é que Ioane diz vai dar ou não. Rafael Nel fez uma boa pré-época, mas ninguém sabe também o que é que o jogador poderá assegurar para o Sporting em termos de golos em jogos oficiais. Portanto, o Rui Borges não quer, não quer matar a galinha dos ovos de ouro, não é? Soares fez esquecer Gyökeres. Claro que o bombardeiro sueco terá sempre um lugar na história do Sporting e do futebol português, mas não acho que alguém considere que o Sporting no ano passado não foi campeão por culpa de Soares ou porque o avançado não teve a altura da sucessão pesada que tinha pela frente. Portanto, o Rui Borges é nisso que pensa quando responde desta maneira. Ele resolveu o problema no treino como achava que tinha que resolver, que foi não expor o jogador,

0: mas também não se expor assim perante os colegas, deixando que aquela situação passasse incólume. E depois, publicamente, obviamente, tenta defender o seu jogador, desculpando não, porque não foi isso que ele fez, mas desvalorizando a situação e tentando convencer-nos a todos de que não se passou nada, mas passou-se.
1: Nuno, e para ti, Rui Borges está a gerir bem esta situação? O que é que te pareceu esta conferência de imprensa relativamente a este tópico de Luís Suárez?
2: Eu acho que Rui Borges fez o que tinha que fazer, que foi, não foi, como o João Muniz disse, não foi tentar desculpabilizar, mas foi arranjar uma justificação e diz que foi uma reação mais de intempestiva de um jogador que sentiu frustração porque o treino não lhe correu tão bem. Pronto, agora, ao contrário do que o João Muniz disse, eu acho que é um fator importante, porque na notícia do Record dizia claramente que houve uma intervenção até de um diretor do Sporting. E eu acho, como o Rui Borges disse, eu depois chamei-o e ele regressou, parece que as coisas não terão sido bem assim. Portanto, eu acho que a intervenção de um diretor da SAD torna o caso mais grave. Pronto, Rui Borges fez o que lhe competia, que foi tentar desvalorizar completamente a situação, mas acho que está aqui um caso e é numa altura que o Sporting até teve uma grande pré-época, estava tudo bem, em vésperas de um jogo surge este caso em Alvalade. Eu recordo que Luís Suárez, neste verão, assinou, não sei se assinou um contrato, mas deu a sua palavra a um candidato às eleições do Fenerbahçe. Por acaso não ganhou, o negócio depois não avançou, mas pronto, também parece-me um comportamento pouco correto do jogador, até porque eu julgo, e até pelas informações que tive, que nunca informou o Sporting sobre o assunto. Pronto, temos aqui um caso em Alvalade. Amanhã Luís Suárez vai sentar-se no banco, será Ioannidis o titular. Vamos ver como é que isto vai correr.
1: João, e para ti esta situação com o Fenerbahçe ficou bem resolvida? É que já são, no espaço de 2 meses, diria, dois casos com Luís Suárez.
0: A situação do Fenerbahçe ficou resolvida quando o candidato não foi eleito. Isso parece-me tranquilo. Da mesma maneira que eu não concordo com a posição de verges ofendidas quando os treinadores, ou, perdão, quando os jogadores das nossas equipas se comprometem ou falam com outros clubes de outros países, quando muitas das vezes nós esperamos que quem vem para cá faça exatamente o mesmo. Ou seja, isto tem que ser nos dois sentidos. Acho normal que os jogadores ponderem o seu futuro. Acho normal que os jogadores tenham ou não disponibilidade para mudarem de áreas durante os defesos. E não vejo mal em Luís Suárez ter falado com alguém dizendo que estaria disponível para jogar no outro lado em 2026-27. O que já não me parece correto e até inteligente da parte do jogador é depois não aproveitar quando regressa ao Sporting para passar uma esponja sobre isso com algo muito simples, como uma publicação dele a treinar em que se mostra muito empenhado, ou mesmo de fazer por deixar claro com o empenho nos treinos, porque essas coisas depois vêm sempre cá para fora, que está realmente comprometido com o projeto do clube. Portanto, acho que o problema não foi antes, o problema está a ser agora. E isso é que é mais grave para o Sporting. É que se tivesse sido uma coisa que se tinha passado no defeso, Frederico Varanda já demonstrou no passado que resolve essas situações muito bem. Não tem qualquer problema em pôr os jogadores na ordem e deixar claro que os interesses do Sporting estão acima de tudo. O problema é se o jogador ainda não está com a cabeça em Alvalade. E aí o Sporting arrisca-se a ter um problema mais grave, sobretudo quando hoje ouvimos o treinador do Sporting a dizer que, afinal, há mesmo jogadores, como Varandas tinha criticado após a final da Taça de Portugal, há mesmo jogadores que estão no Sporting sem estarem comprometidos.
1: E já vamos falar disso mais à frente. Agora, para fecharmos aqui o tema Luís Suárez, Nuno, para ti o jogador está 100% focado no Sporting?
2: Bem, pela reação que teve, não me parece. Eu não sei se isto não pode ter aí alguma coisa a ver com alguma coisa que nos está a ultrapassar alguma proposta tenha existido entretanto e que o Sporting não tenha facilitado, porque o Sporting já se percebeu que há jogadores que o Sporting não vai facilitar e só vai deixar sair pela cláusula ou muito perto da cláusula. Pronto, não,

0: sei se passou alguma coisa entretanto neste defeso, isso eu não tenho informação nenhuma, mas de facto não é bom. O campeonato ainda nem começou e Luís Suárez já está a protagonizar um caso destes.
1: Uhum, muito bem. E há pouco, Nuno, tu dizias que Ioannidis amanhã vai ser titular frente ao Estrela da Amadora. Eu ia perguntar precisamente isso, se Luís Suárez poderia ser titular amanhã, mas Ioannidis vai ser titular, certo?
0: Sim, é a informação que nós temos e acho que a conferência de imprensa do Rui Borges também vai um bocadinho nesse sentido, porque ele às tantas diz que ele foi uma época muito supercarregada, ele até dá aquela expressão 90 sobre 90 minutos, que esteve no Mundial, teve
1: até
0: poucas férias.
1: Que poderia ter mais um mês de férias, não é?
0: Exatamente, e que ainda não está nas melhores condições, portanto eu acho que o Rui Borges, sem o dizer diretamente, deu a entender que isso vai ser Ioannidis o titular.
1: Amanhã, frente ao Estrela da Amadora. João, e mudando agora de tema, mas dentro do universo Sporting ainda, a saída de Diomantes para o Nottingham caiu mesmo? Tens alguma informação relativamente a isso? Ou ainda há a possibilidade do jogador rumar à Inglaterra?
2: Como já falámos aqui, com o Marinakis nunca se sabe.
1: Pois.
2: É muito complicado mesmo perceber às vezes o que vai na cabeça do empresário grego. Nem os colaboradores mais próximos, pessoas com responsabilidades nos clubes dos quais ele é proprietário, muitas das vezes conseguem antecipar aquilo que ele vai decidir, quanto mais nós, a esta distância toda. Portanto, há um interesse claro do Nottingham no jogador e estão necessitados de reforços para aquela posição. A maior parte do trabalho está feito. Portanto, mandaria a lógica que o Nottingham não desaproveitasse completamente aquilo que andou a fazer nas últimas semanas e que realmente avançasse para a contratação do jogador. Agora, isto é a lógica a falar, e Marinakis muitas das vezes é tudo menos lógico. Portanto, neste momento, eu diria que é 50-50. Desconfiei desde o início deste negócio, face ao histórico que havia entre Sporting e Nottingham, depois daquele caso do extremo de Jota, que foi fechado já demasiado tarde e o Sporting falhou a inscrição do jogador por um minuto. Portanto, parece-me que seria sempre aqui um risco grande do Sporting em acreditar que seria tudo muito fácil. O Sporting tomou uma decisão arrojada, que foi contratar um jogador ou um reforço para o centro da defesa ainda antes da venda estar feita. O Sporting fez precisamente pelo contrário daquilo que é o problema do Benfica, que é o Sporting hoje está folgado, o Sporting tem margem financeira para gerir, tem sido muito prolífico na venda de jogadores nos últimos 2-3 anos. Esta temporada arrisca-se todos aqueles negócios que têm sido falados, se concretizarem, chegaria muito perto da casa dos 200 milhões de euros em receitas. Esse número parece-me que à data de hoje está um bocadinho ameaçado, precisamente porque esta situação de Neumann também é de pote, não são claras, mas ainda assim o Sporting já superou largamente os 100 milhões de euros, portanto também já gastou bastante dinheiro, verdade seja dito, em reforços. Mas o Sporting está confortável para poder fazer uma gestão como gastar 21 milhões de euros num central sem ter a certeza que vendeu um dos dois titulares do eixo da defesa. Portanto, acho que é uma situação para acompanhar ao longo das próximas semanas. Parece-me que o Diomande, se não for para o Nottingham, o mais provável é que ainda possa sair para outro clube qualquer da linha inglesa. O campeonato inglês está muito ativo, uma vez mais, nas contratações que está a fazer, embora eles privilegiem claramente as negociações intramuros, mas mesmo assim não vejo como impossível que alguém viesse cá e cumprisse as exigências do Sporting por Diomandé, ou eventualmente até por Gonçalo Inácio.
1: E a verdade é que hoje ficámos a saber, não sei se o Correio da Manhã também pode confirmar essa informação, João, que Gonçalo Inácio vai ser o capitão principal do Sporting, com fala-se também de Daniel Bragança, de Maxi Araújo, que sobe esse lote de capitães.
2: Sim, a informação que temos realmente vai nesse sentido. Gonçalo Inácio será o capitão. As opções também não são muitas,
1: verdade.
2: Vamos ser sinceros, não é? Quando estamos aqui a discutir que Daniel Bragança poderá ser um dos principais capitães, e o mais provável é que Daniel Bragança não fique envolado para além de 31

0: Onde eu gosto, está tudo dito. Tem passado um bocadinho pelos pinhos da chuva e quase como quem não quer a coisa, mas de facto o que o Varandas está a fazer este ano no Sporting é uma verdadeira revolução. Nós vamos chegar ao fim de agosto e facilmente chegamos à conclusão que é um 11 completo do Sporting que comandou Diários. Só não se pode se calhar falar num 11 porque não há nenhum guarda-redes que esteja para sair. Mas é muita gente que vai embora e gente com peso. Se não há um ano estivéssemos a falar do Sporting perder Pote e perder Trincão, o que não seria? Os adeptos do Sporting ficariam extremamente preocupados. Mas a verdade é que isso se deu numa época que ainda por cima também se perdeu o Yulman, portanto. E isto não causa mais celeuma, lá está, porque os primeiros sinais dados na pré-temporada realmente foram positivos e acima de tudo o que me parece é que o Sporting pensou nisto com bastante antecedência. Foi muito cauteloso e muito ponderado na identificação dos perfis dos jogadores que quis contratar e as coisas até agora correram bem. Agora, não tenho qualquer dúvida que ao primeiro tropeção, que ao primeiro sinal, aos primeiros dois jogos seguidos que o Sporting não ganha, a gestão que está a ser feita deste defesa vai voltar à baila.
1: Uhum. Nuno, voltando aqui à questão de Diomante, a verdade é que o jogador está convocado para amanhã. Diomante, De Bast, Gonçalo Inácio, Eduardo Quaresma, Iba, o Sporting pode atacar a época com cinco centrais que podem ser titulares? Isto pode acontecer?
2: Bem, se tiver que acontecer, vai acontecer. Mas eu, seja o Nottingham ou não, eu acho que o Diomande é um jogador que tem marcado em Inglaterra. E eu acho que vai acabar por sair. Faltam ainda 20 e tal dias, não é? Para o fecho do mercado. E Marinakis, se calhar, está a reservar, digo eu, quem sabe até para o último dia, como já aconteceu, avançar. Penso que há ali um braço de ferro, há uma diferença de 5 milhões e nas contrapartidas para o acordo, e está-se a ver ali, de facto, o Sporting não cede e o Nottingham está a tentar que ceda. Penso que, apesar de não terem, das relações não se terem rompido completamente, já não há um diálogo, digamos assim, diário sobre essa transferência, mas eu continuo a acreditar que se vai concretizar.
0: Deixa-me só acrescentar aqui uma coisa em relação a isto, dos cinco centrais, que me parece relevante, que é o caso de Zeno De Bast. Rui Borges, ainda hoje, voltou a dizer que o jogador não está a 100%, que só na próxima semana é que eventualmente poderá estar nas opções para jogar. Estamos a falar de alguém que há 2 meses estava em dúvida até à última hora na seleção da Bélgica para ser ou não ser convocado para o Mundial. Foi chamado, foi para os Estados Unidos, não fez um único minuto. Portanto, a situação de De Bast tem que ser gerida também com algumas cautelas, porque estamos a falar de um jogador já com algum histórico de impedimentos físicos, de alguma fragilidade. E por muito boas indicações, ou por muito cuidado também que o Departamento Médico do Sporting tenha tido com Ibrahim Abá, a verdade é que foi operado a uma zona sensível, como o joelho, e que muitas das vezes há percalços de última hora e até mesmo recidivas que não se está a contar com elas. Portanto, acho que o Sporting aqui também está a jogar um bocadinho pelo seguro, não sabendo muito bem ainda em que condições é que De Bast vai estar realmente disponível para enfrentar esta época. Além de uma outra nuance que me também parece relevante aqui nesta questão, que é o próprio Rui Borges poderá às vezes pensar em De Bast como médio, sobretudo numa época em que houve grandes mexidas nesse setor, e poderá haver jogadores que, apesar das boas indicações que deram até agora, que não peguem destaque e que não se revelem ser de facto escolhas à altura daquilo que o Sporting precisa, e não vejo como impossível que Rui Borges pense ou utilize De Bast como médio. Aliás, fê-lo várias vezes quando precisou. Portanto, é aqui uma pequena nuance que terá deixado os responsáveis do Sporting confortáveis avançar para baixo nas circunstâncias em que avançaram. E sejamos sinceros, ficar com o Diomandé no plantel nunca será algo que seja preocupante para os responsáveis do Sporting e sobretudo para os adeptos.
1: Uhum. E a verdade é que hoje Rui Borges, na conferência de imprensa, falou já nas saídas de Pedro Gonçalves e Daniel Bragança, disse que não contava com os jogadores, mas outro caso aqui um pouco ao lado que tem fugido

0: um pouco dos temas de conversas, é o caso de Jenny Katamo. Nuno, como é que tu analisaste as palavras do selecionador moçambicano, basicamente a dizer que o jogador não queria continuar no Sporting, tendo em conta que todos os jogadores das épocas transatas também estão a sair do clube?
1: Bem, eu diria que aquelas declarações não foram indecentes. Eu acho que o selecionador sabe de alguma coisa. Eu acho que o Jenny acho que tem o sonho de jogar na Premier League, apesar de estarmos a falar de um Sunderland, que à partida parece-me o clube que está na pole position para o contratar e que até está disponível para chegar aos 40 milhões. Eu acho que o Jenny tem o sonho de jogar na Liga Inglesa e julgo que poderia ter a oportunidade de duplicar ou até triplicar o salário. Eu acho que as declarações não são inocentes e que o selecionador saberá alguma coisa, algum lamento que o próprio Jenny terá tido com ele, e eu penso que vai ser uma situação complicada de gerir, porque me parece que o Sporting não está muito disponível para deixar sair o Jenny, não diga cláusula, mas por valores muito próximos dos 60 milhões, e eu creio que aí será mais difícil algum clube bater. Pelas informações que temos, o Sunderland terá chegado aos 40, ou pelo menos lá perto, e que o Sporting terá recusado. Pronto, vamos esperar até ao fecho do mercado, a ver o que é que pode acontecer, mas parece que as declarações não são inocentes.
0: É isso, e a verdade é que hoje começa o campeonato que nós todos amamos, principalmente o João Muniz, um grande amante do campeonato português. João, quais é que são as tuas expectativas para o campeonato deste ano? Já sabemos que polémica vai ter com certeza, porque já a temos e o campeonato ainda não começou, mas tentando focar um pouco mais dentro das quatro linhas, quais é que são as tuas expectativas para esta edição que arranca hoje com o jogo entre Estoril Praia e Famalicão? E podemos dizer que começamos com um bom jogo entre duas equipas.
2: O jogo de hoje será interessante. O Famalicão há muitos anos que tenta dar o passo em frente. O que eu quero dizer com isto é basicamente chegar a uma competição europeia. A época passada, quando estava convencido que finalmente o tinha conseguido, levou depois com um balde de água fria quando o Torriense ganha a Taça de Portugal e se levou puramente direto para a Liga Europa, empurrando neste caso o quinto classificado da Liga Portuguesa para fora, nesse caso seria da Liga Conferência, porque o Braga passava para a Liga Europa. Foi um resultado que deixou vários clubes frustrados. Lá está o Famalicão, o Braga, o Benfica, porque está a fazer uma pré-época como não queria ter feito. E o Famalicão há vários anos que tenta dar esse passo em frente, nunca abdicando de algo fundamental para a gestão do clube, face àquilo que é a imposição do proprietário, que é a saúde financeira. O Famalicão tornou-se um dos principais clubes vendedores de Portugal. É impressionante os encaixes milionários que o clube faz, esta época mais uma vez, e isso deixa sempre alguma dúvida de como é que vai ser o desempenho do Famalicão. A equipa tem sempre ali algumas dificuldades no mês de agosto, muito relacionadas com essa exposição que tem ao mercado. Depois normalmente acaba por arrancar bem ali em setembro, faz uma primeira volta bastante competente e depois muitas das vezes chega ao mercado de janeiro e leva outra vez uma pancada com alguns dos principais jogadores a serem transferidos, e já houve épocas em que essa situação acabou com os sonhos famalicenses de chegarem a uma prova europeia. Este ano a nossa liga tem a grande novidade, que é temos mais uma vaga de acesso à Europa, e obviamente que isso facilita a vida não só ao Famalicão, mas uma data de clubes ali de, vou dizer, de segunda linha. Vou tirar o Braga já desta discussão de segunda linha. Acho que o Braga passou a ser um clube de primeira linha, muito, muito honestamente, estou mesmo convencido disso. Acho que o objetivo do Braga é mesmo o pódio, lá está, precisamente porque é chegar à Champions League. O terceiro lugar passa a dar acesso às pré-eliminatórias. Acho que é essa a ambição de António Salvador, é esse o desejo que ele tem para a equipa. Vamos ver se Carlos Vicente está à altura desse desafio. O Braga continua sem ser uma equipa cujo futebol me deslumbre por aí além. Ainda agora nestas pré-eliminatórias já vai em dois jogos com um zero, com golos de Ricardo Horta de penalti. Parece-me sempre que há ali algum desperdício de talento. A equipa não joga tudo aquilo que a qualidade individual dos seus jogadores

0: proporcionaria. E acima de tudo, o Braga tem aqui um problema para resolver sobre o consulado de Vicente, que é os confrontos com os três grandes. Foi altamente deficitário a época passada, mas não foi só isso. Quer dizer, mesmo que o Braga tivesse feito um desempenho acima daquilo que é exigível, ou seja, estou aqui a contar que em 18 pontos que tivessem feito metade, 9, mesmo assim o Braga teria ficado muito longe do Benfica, que foi terceiro. Portanto, a minha grande dúvida aqui é perceber se aquele nível exibicional que o Braga chegou a ter a certa altura na Liga Europa, ao ponto de ser considerado um candidato à conquista do troféu, se vai ter essa regularidade no campeonato português ao ponto de poder disputar o pódio com os três grandes. E depois temos também outros motivos de interesse, como obviamente o Académico Viseu, o regresso à Primeira Liga. E aqui aproveito uma vez mais já para fazer um lançamento de outra peça que vamos ter amanhã no Sport, assinado pelo nosso colega Luís Oliveira. Um trabalho também muito interessante sobre o interior e como ele tem vindo a resistir já neste século XXI à total erosão futebolística de que tem sido vítima. O litoral tem um peso muito grande, as equipas do litoral naquilo que é a Primeira Liga, e acho que vai ser um campeonato interessante.
1: Uhum. E Nuno, aqui para fecharmos, vai ser um campeonato a 3 ou a 4 até ao fim, e se algum dos grandes, Futebol Clube do Porto, campeão em título, Sporting ou Benfica, que partem neste momento à frente?
2: Não, eu colocaria os três chamados grandes como os grandes candidatos, em pé de igualdade neste momento. O Braga, como o João Muniz disse, tem ambições sempre ao pódio. O Braga perdeu, quanto a mim, o seu melhor jogador, Salazar. Perdeu uma referência na baliza também, vamos ver até que ponto isso pode ou não desequilibrar a equipa. E depois também estou curioso para acompanhar as equipas, o Gil Vicente e o Famalicão, quinto e sexto classificados, com novos treinadores. Hoje teremos já uma possibilidade de ver o que é que vale este Famalicão com Carlos Carvalhal, um treinador experiente, à frente. Pronto, e depois temos os regressos do Marítimo e do Académico de Viseu, 37 anos depois, ao convívio entre os grandes.
1: É o campeonato que todos amamos, o campeonato português, que arranca hoje com o jogo entre Estoril e Famalicão. Dar conta também aos nossos ouvintes que o jogo entre Estrela da Amadora, Sporting, Futebol Clube do Porto e Alverca, e Benfica e Académico de Viseu, vão ser 3 jogos com relato aqui na Correio da Manhã Rádio, num simultâneo com a CMTV. O Estrela da Amadora, Sporting no sábado, o Futebol Clube do Porto, Alverca, e o Benfica Académico de Viseu no domingo. Estamos a terminar e, por isso, João, vou pedir-te agora os principais destaques do Mais Sport, que sai todos os sábados de forma gratuita com o jornal Correio da Manhã.
0: Ok, já falei aqui de duas das peças que poderão ler amanhã. A capa do Sport tem uma história muito interessante, um segredo de bastidores, um craque que podia ter vindo para o Sporting e não veio. E fico-me por aqui para não estragar o interesse e a curiosidade dos nossos ouvintes para amanhã poderem comprar o Correio da Manhã e ler o Sport, que é distribuído gratuitamente, como sempre. Temos depois uma entrevista ao Miguel Moita, precisamente o treinador que levou o Marítimo à subida de divisão e que depois acabou por não renovar o contrato, está sem clube, e ele falou connosco, e onde manifesta alguma amargura por não ter tido nenhum convite para treinar em Portugal, ele que tem tido um histórico sobretudo no estrangeiro. Temos depois também uma análise àquilo que é Derry, um talento do Sporting, e o perfil deste jogador que chegou este ano ao Alvalade. Temos, como é habitual no Sport, o lançamento de cada um dos 8 jogos da Primeira Liga durante o fim de semana. Temos uma peça muito interessante sobre Beach Sprint, uma modalidade pouco conhecida, mas que vai estar presente nos Jogos Olímpicos de Los Angeles em 2028, e no qual Portugal tem atletas muito competitivos. Temos também depois um retrato do Fiat 500 híbrido, e as opiniões a não perder, como sempre, do Bernardo Ribeiro, da Leonor Pinhão, do Luís Campos Ferreira e do Mário Pereira.
1: Muito bem, está então feito o convite para amanhã adquirirem o Mais Sport, um jornal que sai todos os sábados com o jornal Correio da Manhã de forma gratuita. João, Nuno, muito obrigado. E
2: obrigado,
1: bom campeonato para vocês, porque também, no fundo, obrigado. É o vosso trabalho, não é assistir ao campeonato português.
0: Como sempre, para dar tudo a coisa, e vamos esperar que pelo menos a arbitragem não se falte tanto.
1: Tenho as minhas dúvidas, mas vamos tentar. Ficamos por aqui esta semana. O Mais Sport está de regresso na próxima.

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2: Fogo no Distrito da Guarda mobilizou mais de 300 operacionais e chegou a ter 14 meios aéreos. O incêndio andou perto de várias aldeias e assustou os moradores. Reportagem daqui a pouco. Um casal de jovens foi encontrado morto em casa, em Sintra. Tudo indica que foi o jovem que matou a namorada à facada e pôs termo à vida. A seguir, familiares do jovem falam em crises psicóticas frequentes. Foi o atual diretor nacional da Polícia Judiciária que pediu auditoria à liderança de Luís Neves. Entretanto, o diretor financeiro da PJ garante que o empreiteiro, amigo do atual ministro da Administração Interna, não fez obras na sua casa. Saiba tudo já a seguir. Está previsto céu limpo e bom tempo para ver o eclipse, já na quarta-feira. 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Boa noite. A auditoria anunciada para a avaliação interna da Polícia Judiciária foi pedida pelo atual diretor nacional, Carlos Cabreiro. O gabinete da Ministra da Justiça anunciou uma fiscalização à Polícia Judiciária, mas recusou-se a especificar a tomada de decisão, objeto e prazos da auditoria. Rita Judice apenas anunciou a auditoria, mas sabe-se agora que deu luz verde ao pedido do diretor nacional da PJ, o homem que sucedeu a Luís Neves no cargo. A auditoria vai centrar-se sobretudo na contratação das empreitadas e obras públicas e abrange todo o mandato de Luís Neves, atual ministro da Administração Interna, que esteve à frente da Polícia Judiciária durante uma década, entre julho de 2018 e 23 de fevereiro deste ano. O diretor financeiro da Polícia Judiciária afirmou que não houve qualquer tipo de obras na sua casa realizadas pela empresa de João Carvalho, o empreiteiro amigo do ministro da Administração Interna. Numa nota de reação a uma notícia publicada, Álvaro Pires apela para que se reponha à verdade e que os factos noticiados são total falsidade. A PJ esclareceu que a Direção Nacional desta Polícia questionou imediatamente o dirigente em causa, que desmentiu de forma categórica terem sido realizadas quaisquer obras na sua residência particular com a empresa Constru Barcelos. As suspeitas foram divulgadas ontem à noite e tiveram por base relatos de vizinhos. O Ministério da Administração Interna garante que o concurso para o reforço do Siresp decorreu com total legalidade. Em comunicado, Luís Neves reagiu às notícias sobre a participação da empresa Domingos Teixeira da Silva no concurso público e assegura que todo o processo cumpriu as regras de contratação pública. O Ministério explica que a adjudicação foi feita a um consórcio liderado pela Sol Maior e que só soube da presença da DST quando as propostas foram abertas. O Ministério da Administração Interna salienta ainda que nenhum dos concorrentes contestou a decisão do júri e que o processo ainda está em fase de habilitação, não sendo possível determinar o papel concreto de cada empresa na execução do contrato. André Ventura acusa Luís Neves de ter criado um Estado dentro do Estado, algo que considera inaceitável. O presidente do Chega garante que o partido vai continuar a exigir escrutínio de todas as instituições do Estado, inclusivamente as lideradas por Luís Neves.
3: A própria Ministra da Justiça abre uma investigação ao seu próprio colega da Administração Interna, de quando ele liderava a PJ, e toda a gente acha isso normal. Não é normal que uma ministra suspeite da conduta de outro ministro e que isto seja um governo normal. Não é. É um governo de desfazer-se aos bocados, muito por culpa da inação de Luís Montenegro. O Chega quer deixar claro que qualquer tentativa do governo, seja de uma suposta auditoria, seja de uma inspeção interna, que tenha como objetivo condicionar, anular, limitar a Comissão Parlamentar de Inquérito, não vai funcionar. Nós não podemos ter receio de exigir escrutínio a todas as instituições do Estado, tenham elas sido ou não lideradas por Luís Neves. E o que Luís Neves parece que fez, nas várias ações que foi tomando, é criar uma ideia de Estado dentro do Estado. Isso não é aceitável. E o Governo não deve tentar impedir a Comissão Parlamentar de Inquérito.
2: Luís Montenegro prometeu que não ia fazer férias este ano, mas afinal foi. O Primeiro-Ministro foi apanhado pelo Correio da Manhã numa praia do Algarve. Montenegro falha a promessa. Tinha garantido que não ia de férias para coordenar a atividade do Governo, mas foi fotografado pelo Correio da Manhã nesta quinta-feira na praia do Garrão, em Almancil, junto do líder parlamentar do PSD, Hugo Soares, e de familiares. O Presidente da República promulgou o decreto-lei que cria a prestação social única, a PSU. António José Seguro salienta que esta reforma do sistema de apoios sociais visa tornar o sistema mais simples, mais justo e transparente. Numa nota publicada no site da Presidência, Seguro frisa a necessidade de proteger as pessoas, especialmente as mais vulneráveis, para que ninguém seja prejudicado. Recorde-se que a prestação social única reúne 13 apoios sociais num só. É uma das reformas que Portugal tem de concretizar para desbloquear o último cheque do Plano de Recuperação e Resiliência, o PRR, e tinha de ser promulgada até 31 de agosto. O país perderia, se não fizesse, perderia 620 milhões de euros em fundos europeus. E o Presidente da República enviou a nova lei dos estrangeiros e do asilo para o Tribunal Constitucional. Num comunicado, o Presidente da República explica que, embora defenda o combate à imigração ilegal e um maior controle das fronteiras, tem dúvidas sobre algumas das novas regras aprovadas pelo Parlamento. Em causa estão medidas que podem levar à separação de pais e filhos, à expulsão de crianças e ao alargamento dos prazos de detenção de cidadãos estrangeiros. Seguro, por isso, decidiu pedir ao Tribunal Constitucional que verifique se o diploma está conforme a Constituição antes de entrar em vigor. O Ministro da Educação diz que o sistema educativo português está a conseguir acompanhar os novos tempos. Fernando

0: Alexandre elogiou o trabalho dos docentes que corrigiram as provas e garantiu que serão todas entregues ainda hoje.
1: Estão a chegar, estão classificadas. Haverá um caso ou outro residual que precisa de ser ainda verificado, porque são casos às vezes muito específicos, mas estão a ser distribuídas desde a 1 da tarde a todas as escolas. O Algarve, essa hora, já estava completo. O centro, às 2:30, já estava completo. E por isso, hoje serão todas distribuídas, com um caso ou outro que possa precisar de uma análise adicional. E por isso, aquilo que eu gostava de salientar é que o sistema educativo português mostrou mais uma vez que consegue melhorar, consegue mudar, consegue acompanhar os tempos, e este avanço com as correções, com os problemas que tivemos na primeira fase, mas que foram corrigidos, garantindo todos os direitos aos alunos, e conseguimos, num período que foi seguido, não tivemos um mês ou dois para preparar a segunda fase, foi seguido, mostrar que, de facto, os professores, as escolas, os serviços do Ministério trabalharam, foram milhares de pessoas a trabalhar para, mais uma vez, garantir o rigor da avaliação externa e a modernização do sistema educativo.
0: Um fogo no Distrito da Guarda mobilizou mais de 300 operacionais e chegou a ter 14 meios aéreos. Este incêndio ameaçou várias aldeias, assustou os moradores, de algum modo. Alexandre Salgueiro, agora em direto. Um fogo que chegou a tomar proporções grandes. Eu julgo que os meios aéreos hoje foram decisivos.
2: Como são sempre em zonas como o Distrito da Guarda, composta por muita zona de mato, onde com difíceis acessos, nós estamos na aldeia de Mugadouro, onde ainda o fogo já está, deixa-me dizer-te, José Carlos, o fogo já está resolvido, mas continuam, obviamente, os bombeiros a arrefecer pontos quentes em zonas de rescaldo. Eu vou pedir aqui esta... Muito boa tarde, podemos entrar? Posso entrar, falar aqui com algumas pessoas da aldeia de Mugadouro. O fogo não chegou aqui mesmo à aldeia, mas como podemos ver há muito fumo, o fogo chegou ali perto da floresta. Vou aqui falar com esta senhora, ainda o fogo já está resolvido, mas certamente ainda não está descansada.
3: Pois não, não, descansada não estou.
2: O fogo chegou aqui bem perto.
3: Chegou bem perto da minha casa, mas não chegou à minha casa, graças a Deus.
2: Para já, calma, já. Mas calma, enquanto não ver isto tudo sem fumo...
3: Enquanto não ver isto bem apagado e bem coisa, não estou descansada.
2: Muito obrigado. Já aqui tens agora também esta senhora... É daqui de Mugadouro ou é daqui de Maldas
4: Aldeias? O marido é daqui, a gente está de férias.
2: Não, foram assim umas férias muito atribuladas hoje?
4: Hoje foi.
2: O fogo começou ainda em Fornos de Algodos, não em Vila Ruiva. Mas é Fornos de Algodos, o concelho. E subiu até aqui ao concelho de Celurico da Beira. Despalhou-se por várias aldeias, Carrapichana, também aqui para Mugadouro, Fonte, Valda Ribeira. Agora parece já estar a situação mais calma, mas ainda ninguém está descansado completamente, não é?
4: Pois não. Eu não gosto de falar para tu.
2: Muito obrigado. Esta senhora é um pouco envergonhada, mas a transmitir-nos aqui um pouco, muito obrigado, transmitir-nos aqui um pouco aquilo que é o sentimento das pessoas, que apesar do fogo já estar resolvido ou em estado de resolução, as pessoas ainda não estão completamente descansadas, porque como podemos ver há muito fumo ainda no ar, há alguns focos que vão aparecendo aqui e ali, vemos as chaminés de fumo a levantar-se no meio da área já ardida, vimos ainda alguma chama, embora a Fonte da Proteção Civil nos dissesse que estão a fazer manobras de fogo tático em algumas zonas do perímetro do incêndio para evitar também reacendimentos e para queimar a mato que possa servir de combustível a um possível reacendimento. A situação para já, José Carlos, está controlada, mas mantém-se no local mais 200 operacionais apoiados por 50 viaturas e os trabalhos ao longo da noite vão ser longos, de trabalhos de rescaldo e consolidação que se verão manter pelos próximos dias.
0: É o jornalista Alexandre Salgueiro em direto, ele acompanhou a par e passo a evolução deste fogo na Guarda. Há novos dados sobre o casal que foi encontrado morto em casa, em Sintra. As vítimas mortais são André, de 29 anos, e Elizabeth, de 32 anos. A CMTV sabe que se tratou de um crime passional. Foi utilizada uma faca para o homicídio. O sangue encontrado na maçaneta da porta alertou para um possível crime. Os corpos das vítimas foram encontrados dentro da habitação, na casa de banho,

0: À chegada ao local, a VMER da Amadora, a viatura de emergência médica, encontrou os cadáveres, tendo sido ativada a equipa de psicólogos do INEM. No local esteve também a GNR de Pedro Pinheiro e a GNR de Sintra. A CMTV falou com a familiar que encontrou os cadáveres em casa.
1: Portanto, eu fui chamá-los para eles virem almoçar à minha casa, porque ele andava a tomar medicamentos. E assim eu sabia que ele que os tomava, porque ele tomava na minha casa. Eu cheguei lá, em cima à casa dele, chamei.

0: Os dois mortos dentro da casa de banho no Poliban, ela estava cheia de sangue, não vi facadas nenhumas, como já por aí dizem que é mentira, porque eu não vi facadas nenhumas, embora ela tivesse muito sangue. Ao lado dela, ela estava de barriga para cima e tinha um pé, uma metade da perna fora do Poliban. Cheia de sangue na mesma, o sangue era, vi que tinha muito sangue, ele estava encostado a ela, entre a parede e o corpo dela, tinha um braço assim sobre a parte do corpo dela, foi a única coisa que vi. Saí para fora, não mexi em nada, saí para fora, telefonamos para o 112 e a partir daí foi um pandemónio como tudo aconteceu. A GNR, os bombeiros, o INEM, depois a judiciária e por fim. Isto foi um pandemónio durante isto foi por volta da 1 da tarde, até que levantaram os corpos por volta das 8 da noite.
1: A CMTV falou com a tia do jovem, que conta que o desfecho trágico não foi exatamente uma surpresa. Diz a mulher que os conflitos entre o casal eram conhecidos.
2: Se alguma coisa que levava a crer que isto poderia acontecer?
3: Sim, levava, sim, porque eles estavam-se a dar mal, aquilo que nós sabíamos, não aquilo que a gente vivia com eles e sabíamos deles, mas o que a gente ouvia por fora, sim. Havia aí já ela ou não gostava dele, ou estava já farta dele, e ela só ela a trabalhar, ele não queria trabalhar, e foi o que aconteceu. Mas eu previ, eu estava sempre a prever que ele é que ia fazer o trabalho sozinho, acabava com ele. Mas pronto, foi este desfecho, é triste, é pena, porque são dois rapazes novos e é pena ter acontecido isto.
4: Estava a dizer que a companheira do seu sobrinho já tinha saído de casa na semana passada.
3: Há uma semana ou duas que ela tinha ido para um tio que tem ali em Santa Cruz, segundo a gente soube por fora, não por a família, mais chegada dele, nem para a mãe nem para a avó, porque não falo com a mãe já há muitos anos também, mas por pessoas de fora que nós soubemos que ela tinha ido embora, que a mãe tinha levado para a casa de um tio e ele acabou por ir buscá-la outra vez.
1: Um despiste seguido de captamento na A13, no sentido Ferreira do Zézer do Mar, provocou uma vítima mortal. É o condutor que tinha entre 30 e 35 anos. Ele morreu na sequência deste acidente, do qual resultou ainda um ferido ligeiro. O óbito foi declarado no local por uma equipa do INEM. A GNR esteve no terreno a realizar diligências e investiga o que é que realmente aconteceu, as causas deste acidente.
5: Um morto e um ferido ligeiro foi o apuro de um brutal acidente ocorrido à tarde aqui no A13, junto, aliás, após o nó de Alvio-Beira, no concelho de Tomar. Uma viatura ligeira com dois lugares, que seguia com dois passageiros no seu interior. O condutor estava em paragem cardiorrespiratória à altura em que o socorro chegou e, embora tenham sido encetadas de imediato manobras de reanimação, não foi possível reverter a situação e, à chegada, a equipa dos médicos do INEM, especificamente da VMER, quando deu então, chegada aqui ao local, acabou por confirmar o óbito. Já nada havia a fazer por essa vítima. Ora, o ferido foi, entretanto, retirado para o hospital. As diligências da Guarda Nacional Republicana também já caminham para o final, após o Unicav ter, então, realizado as suas ações de investigação, ter aqui recolhido indícios e feito as suas medições. Ao que aparenta, o carro ter-se-á despistado sozinho, mas é para esclarecer esse tipo de dúvidas que os relatórios do Unicav são, então, também elaborados. E é isso que se vai então seguir. Neste momento já vos mostra o Pedro Urdo Pacheco, a viatura acidentada, extremamente danificada, a subir para o reboque que há de cá a retirar. Ficará então apenas a faltar a limpeza da via. Entretanto, a maior parte dos destroços já foi removida e será então reaberta a estrada quando a autoridade achar que estão então novamente a postos para os condutores aqui da via. A estrada está, como vêm, a funcionar de forma condicionada neste sentido. Ferreira do Zézer de Tomar está-se a fazer pela faixa junto ao separador central, enquanto a faixa da direita é utilizada para socorro, e assim que as condições estiverem reunidas, a estrada voltará a ser reaberta aos transeuntes.
1: Houve um acidente em cadeia na ponte Vasco da Gama, no sentido norte-sul. Isso está a provocar muitos constrangimentos no trânsito. As imagens que já conseguimos obter mostram filas, uma fila compacta de automóveis nas três faixas. Quatro veículos ligeiros terão embatido neste percurso da ponte. O acidente surge numa altura em que muitas pessoas rumam ao sul do país. O alerta foi dado por volta das 7 da tarde. No local estão vários operacionais.

0: Nos bombeiros, as faixas do meio e da esquerda estão totalmente cortadas ao trânsito. Vamos ter reportagem em direto a qualquer instante aqui na CMTV. Três feridos graves por libertação de gases tóxicos em parque aquático na Marinha Grande. As vítimas são dois homens de 61 e 68 anos e uma mulher de 68 anos. O funcionário é um dos feridos a registar. Foram todos transportados para o Hospital de Leiria. O incidente aconteceu pelas 9h45 na rua António Vitorino, do Mariparque, quando um funcionário das piscinas ia fazer um tratamento nos tanques de água. Tratou-se de uma descarga de hipoclorito de sódio para os tanques da infraestrutura. A operação terá provocado uma reação química que libertou vapores tóxicos. No local chegaram os bombeiros, o INEM, também as autoridades policiais que prestaram assistência às vítimas. E uma mulher de 51 anos foi detida por suspeita de maus-tratos a crianças em Santa Maria da Feira. Diz a GNR que a tutora agredia de forma física e também psicológica duas crianças de 5 e 10 anos. Uma das crianças não apresentava boas condições de higiene também. O quarto onde dormiam não era habitável, digamos assim. As crianças foram retiradas da situação de perigo e estão agora em segurança. A suspeita foi presente ao tribunal, de Santa Maria da Feira. Está agora proibida de contactar as vítimas. Um incêndio deflagrou esta tarde numa empresa de construção de metal em Coimbrões. Dezenas de trabalhadores estavam no interior do espaço quando o fogo deflagrou. Os bombeiros, à chegada, depararam-se com muito fumo, fumo negro e denso, e duas horas depois estava dominado este fogo. Seguiram-se várias horas de vigilância para garantir que não surgiam novos focos de incêndio ou reacendimentos. No teatro de operações tiveram sapadores bombeiros de Viseu e Nelas, um total de 35 homens com mais de 10 meios operacionais. O procurador Pedro Pereira defende que o agente da PSP, Bruno Pinto, não deve beneficiar de legítima defesa no caso da morte de Odai Muniz e deve mesmo ser expulso da Polícia de Segurança Pública. O Ministério Público já recorreu da pena de 3 anos e meio com suspensão aplicada pelo Tribunal de Sintra. No recurso, o procurador considera que o agente agiu com intenção de matar e deve ser condenado por homicídio, com uma pena de pelo menos 8 anos de cadeia. Odair Muniz foi atingido por 2 tiros depois de uma perseguição e de ter resistido à abordagem da Polícia de Segurança Pública. Apesar de ter do Tribunal ter admitido legítima defesa, o procurador diz agora que o segundo disparo foi feito de forma fria contra a vítima, já ferida e sem capacidade de reação. O caso vai ser analisado pelo Tribunal da Relação. Pedro Pereira defende ainda que o agente abusou gravemente das suas funções e não deve voltar à PSP. A defesa do agente, a defesa de Bruno Pinto, vai recorrer pedindo a absolvição. Está previsto céu limpo e bom tempo para ver o eclipse já na quarta-feira, sábado, neste jornal, os cuidados que deve ter para proteger os olhos quando olhar para o eclipse. É depois do intervalo.
1: Agora a primeira pausa no Grande Jornal, simultâneo CMTV Correio da Manhã Rádio. O José Carlos Castro já regressa com mais notícias, mas continuam na rádio. Para receber a Leonor Ferraz, que está esta noite na redação da Correio da Manhã Rádio. Boa noite, Leonor.

0: Aparentemente não é possível de momento de tomar contacto com a redação da Correio da Manhã Rádio no Porto. Regressamos, vamos tentar mais à frente. Aproveito para olhar o trânsito a esta hora, ainda com dificuldades de Lisboa para Almada, através da Ponte 25 de Abril, com fila a começar logo depois do viaduto de Sete Rios, antes dessa estação de Campolide. A contribuir para esta demora, um acidente antes do aqueduto das Águas Livres, um outro também junto à estação de Campolide, e esta maior demora. Não há grandes alternativas, porque os outros acessos também estão preenchidos, o acesso da Pimenteira, com fila a entrar pela A5 desde o Alto de Monsanto, o acesso às Amoreiras está cheio até meio, o acesso de Alcântara também até ao início do acesso em Alcântara Terra. Temos também agora dificuldades para a Ponte Vasco da Gama, também há acidente no início do tabuleiro, a fila ainda não é muito grande, começa quase no nó de Sacavém, ainda assim é a melhor alternativa para Sul, se for viável, pois claro. De resto, na Grande Lisboa não encontro mais dificuldades. Vamos espreitar o Grande Porto com ainda trânsito lento na Avenida EP, nos dois sentidos, entre pela A28. Está pior no sentido Matosinhos-Porto, ainda com alguma lentidão na VCI, no sentido Freixo Rábida, à passagem pela Avenida da Boa Vista, e no sentido inverso, entre o nó das Antas e o nó da A3. Alguma acumulação também da A44 para A1, direção norte, no nó de Coimbrões. Resto sem mais problemas. Outras localidades com um acidente que aconteceu há cerca de 15 minutos em Ventas Novas, em frente à Casa do Benfica de Ventas Novas, Nacional 380. Em Torres Novas também um acidente na Estrada Regional 349, à passagem pelo quilómetro 79, é praticamente a chegar à zona comercial. São estes os maiores problemas no trânsito. Desde de boa viagem.
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0: Há uma tentativa de entrada em contacto com a Leonor Ferraz, redação da Correio da Manhã Rádio no Porto. Leonor, estás aí?
1: Muito
0: Ora, boa viva. Noite. Boa noite.
1: Agora sim.
0: Já não morremos hoje. Dá jeito.
1: Vamos então às notícias. A Almada garante que a água da rede pública de abastecimento continua própria para consumo humano.

0: ano. Os serviços municipalizados de água e saneamento e a Unidade Local de Saúde de Almada-Seixal divulgaram hoje dois comunicados distintos sobre a qualidade da água no concelho, que desde o início de julho registrou problemas no abastecimento em várias localidades. As duas entidades asseguram que há um rigoroso programa de monitorização e controlo operacional, assim como de vigilância sanitária, e que a água da rede pública mantém a conformidade com os requisitos legais de qualidade para consumo humano. Recorde-se que a situação de alerta no município de Almada, devido às falhas de abastecimento de água, mantém-se em vigor até ao final deste mês. Em Lisboa, o Miradouro do Arco da Rua Augusta celebra no domingo 13 anos de abertura ao público. As comemorações incluem três visitas guiadas especiais sobre a história, arquitetura e simbolismo do monumento, erguido após o terremoto de 1755. As visitas estão previstas para as 10:30 da manhã, 3 da tarde e 5 da tarde. A participação está incluída no bilhete de acesso ao Miradouro, mediante inscrição prévia e sujeita à lotação. Mais a norte, no distrito do Porto, a Estrada Nacional 15 e a Estrada Nacional 211 vão estar condicionadas na zona de Amarante e Marco Canaveses a partir da próxima segunda-feira. Em causa estão obras para a execução de muros de suporte, indica a Infraestruturas Portugal em comunicado. Os trabalhos vão decorrer nos dias úteis, de 10 a 18 de agosto, entre as 8 da manhã e as 6 da tarde. Durante esse período, a circulação vai realizar-se de forma alternada, com sinalização temporária. No distrito de Braga, a Câmara de Famalicão entrega na próxima segunda-feira as chaves de habitação pública a 7 famílias do concelho. A cerimónia assinala a entrada dos primeiros moradores no edifício Raposeira, localizado na freguesia de Telhado. A atribuição destas habitações decorre no âmbito do primeiro direito, o programa de apoio ao acesso à habitação. A fechar, dar conta que arranca neste momento mais uma edição do Campeonato Português Estoril Praia Famalicão. Dão assim o pontapé de saída da primeira jornada. O encontro decorre no Estádio António Coimbra da Mota. Fica por aqui esta síntese informativa. Regresso com mais notícias no próximo intervalo do Grande Jornal da Noite da CMTV. Até já.
1: Até já.
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3: Estamos agora com 21 minutos depois das 9, de regresso ao Grande Jornal. José Carlos Castro.
4: Uma mulher de 51 anos foi detida pela GNR por exercer maus tratos contra dois menores de 5 e 10 anos em Santa Maria da Feira. A casa onde viviam não tinha condições.
5: A mulher era tutora das duas crianças de 5 e 10 anos, sendo responsável pelo exercício das responsabilidades parentais. De forma continuada, vinha a exercer violência física e psicológica contra os menores no concelho de Santa Maria da Feira. Foi emitido mandado de busca domiciliária e o Núcleo de Investigação de Apoio a Vítimas Específicas da GNR de São João da Madeira deteve a suspeita de 51 anos em causa crimes de violência doméstica contra menores. Durante as buscas, os militares constataram que uma das crianças apresentava déficit acentuado de higiene, tendo ainda sido verificadas condições de manifesta insalubridade e falta de habitabilidade no quarto utilizado por um dos menores. As duas crianças acabaram por ser retiradas do local por estarem numa situação de perigo e foram acolhidas numa instituição em articulação com a Comissão de Proteção de Crianças e Jovens de Santa Maria da Feira. Tudo aconteceu a 30 de julho deste ano e a suspeita já foi ouvida por um juiz de instrução criminal. Ficou proibida de contactar por qualquer meio ou através de qualquer pessoa com ambas as crianças e ficou proibida de exercer responsabilidades parentais sobre uma das crianças.
4: Agora um crime que chocou o país. Lara, uma menina de 8 anos, foi morta pela madrasta Eulália em Valpaços, no mês de junho. A menina foi asfixiada até à morte e depois enterrada numa serra. O Dó a Quem Doer desta noite vai revelar-lhe novos dados, todos os detalhes sobre este homicídio.
6: Lara tinha apenas 8 anos. Vivia com o pai e o exercício da regulação do poder paternal estava feita desde o tempo em que tinha apenas 1 ano. Desde os 6, que também vivia com Eulália, a madrasta com quem mantinha uma boa relação. Havia ainda uma outra criança de 12 anos, o filho de Eulália, que estava internado num centro de menores em Bragança. Só de 15 em 15 dias é que ia à casa da família. No fim de semana anterior à morte de Lara, houve um desentendimento

0: no aniversário do rapaz. Diz a Lali que Carlos bateu no filho dela e que ficou chocada com isso, que só o queria castigar, que engendrou um plano para lhe meter medo, que simulou o rapto da filha. O tribunal nunca acreditou. Falou em homicídio qualificado e em profanação de cadáver.
1: Em hora não concretamente determinada, mas situada entre as 9 horas e as 9 horas e 30 minutos, a arguida parou o veículo numa área florestal situada entre as localidades de Lagoa e Padrela, no concelho de Vila Pouca de Aguiar, e dele fez sair a vítima. Em ato contínuo, abeirando-se da vítima e usando da força física, a arguida colocou a mão direita sobre sua boca e nariz e a mão esquerda na região da nuca, impedindo a normal respiração mediante a oclusão dos orifícios respiratórios, boca e narinas, determinando a ocorrência de asfixia mecânica por sufocação externa. Em consequência direta e necessária da conduta da arguida, a vítima sofreu dores e lesões que determinaram a sua morte.
0: A morte de Lara teve requintes de malvadez. A frieza de Eulália também não deixou dúvidas.
1: A arguida sabia que a sua conduta, previamente congeminada, era determinante por um pretexto insignificante e que era dirigida contra uma menor de 8 anos que não tinha qualquer capacidade de reação. A arguida estava assim ciente que a vítima era uma pessoa particularmente indefesa e que tal circunstância a impossibilitava de se defender ou de resistir. A arguida agiu de forma calculista e insensível, com total indiferença pela vida humana, mantendo a vontade de obedecer a um plano por si arquitetado nos 3 dias anteriores e que visava uma vingança contra o pai da vítima.
0: Eulália mantém-se na cadeia. O Ministério Público tem agora 6 meses para avançar para a acusação pública. Para revelar se leva ao caso a julgamento, onde poderá pedir a pena máxima para Eulália.
2: Um homem morreu esta tarde na A13 junto a Tomar, depois de um aparatoso despiste seguido de capotamento. O condutor estava em paragem cardiorrespiratória à chegada dos meios de socorro. O óbito foi declarado no local.
3: Foi logo após o nó de Alviobeira da A13, ao quilómetro 138 da via, no sentido de Ferreira do Zezer Tomar, que na tarde desta sexta-feira, um automóvel ligeiro se despistou e capotou com 2 tripulantes no interior. A viatura, que seguia na faixa da direita, descontrolou-se e foi colidir com o separador central. O automóvel entrou em capotamento e deslizou mais de uma centena de metros na via, até se imobilizar, espalhando destroços por toda a estrada. O condutor, com cerca de 30 anos, encontrava-se gravemente ferido e já em paragem cardiorrespiratória à chegada do socorro, que foi assegurado por bombeiros de Tomar e de Vila Nova da Barquinha. O outro tripulante sofreu ferimentos ligeiros e foi levado para o Hospital de Abrantes. Os operacionais iniciaram as manobras de reanimação ao condutor, mas já não conseguiram reverter a situação. A equipa da viatura médica de emergência e reanimação chegou pouco depois e o médico do INEM confirmou o óbito no local. A GNR fez deslocar a equipa do Núcleo de Investigação de Crimes e Acidentes de Viação, que recolheu indícios no local para apurar as causas que levaram ao trágico acidente.
2: Um incêndio destruiu parte de uma fábrica de metais na zona industrial de Coimbrões, perto de Viseu. Um bombeiro ficou ferido durante o combate às chamas.
4: As chamas deflagraram ao início da tarde desta sexta-feira numa zona lateral da fábrica Pavimetal e rapidamente atingiram grandes dimensões em Viseu. Quando os bombeiros chegaram ao local, encontraram as chamas com muita força e tiveram que ter muito cuidado a entrar na estrutura devido ao perigo de explosão. Um bombeiro ficou ferido e foi transportado ao hospital.
5: Alerta de incêndio industrial, como podem ver, uma indústria Pavimetal. À chegada, um incêndio que já lavrava com muita intensidade e elevadas proporções, inclusive na abordagem inicial dos meios de ataque, optámos por uma estratégia ofensiva que permitiu confinar o incêndio apenas a uma das alas daquilo que é a nave industrial. Ainda assim, com elevado desgaste, tivemos um bombeiro que sofreu feridos ligeiros na sequência de uma explosão, já transportado ao hospital e a ser devidamente assistido. Há também a registar a boa conduta dos funcionários da empresa, não há nenhum ferido a registar do ponto de vista da empresa. Todos foram evacuados e têm prestado a necessária colaboração. Neste momento temos o incêndio dominado.

0: O incêndio foi combatido por 35 operacionais das corporações de bombeiros de Viseu, sapadores e municipais, e ainda dos voluntários de Nelas. A origem das chamas está a ser investigada pela Polícia Judiciária.
1: O dono de uma empresa de segurança de Leiria que fugiu para o Brasil depois de ter sido condenado por vários crimes foi agora detido pelas autoridades brasileiras. Bebé, é assim que ele é conhecido, liderava um negócio clandestino de venda de produtos ilegais para emagrecer.
2: O vídeo do jornal brasileiro Razão mostra Paulo Vicente Miguel, conhecido por Bebé, de costas, algemado, a entrar na viatura da Polícia Civil logo após a detenção durante uma operação da Delegacia de Combate às Drogas. Bebé tinha documentos falsos em que se fazia passar por Paulo da Costa Vitoreira e vivia há 7 anos no Brasil. E era a partir da sua casa em Balneário Camboriú que liderava um negócio clandestino de venda de medicamentos para emagrecer ilegais por não terem registro sanitário. Foram apreendidos 500 produtos para emagrecimento, uma pistola Glock de calibre 9mm, um revólver de calibre .38 e uma grande quantidade de munições para as duas armas. Foram também apreendidos os passaportes e outros documentos de identificação falsos de bebé, da mulher e dos filhos nascidos no Brasil, que foram registados com os nomes falsos dos pais. Paulo Vicente Miguel foi para o Brasil depois de ter sido condenado em Portugal por vários tribunais por crimes violentos, nomeadamente extorsão e ameaça, mas também de fraude fiscal, corrupção, branqueamento de capitais, abuso de confiança, falsificação de documentos e associação criminosa, praticados sobretudo no âmbito da atividade da empresa Lexgur, de que era dono e que controlava a segurança dos estabelecimentos de diversão noturna na zona de Leiria. Foi detido várias vezes, a última das quais em dezembro de 2016, no âmbito da Operação Punho Cerrado da PSP, e ficou em prisão preventiva, tal como o irmão Jonatas Miguel.
1: Há escolas que ainda não receberam os resultados das reapreciações dos exames nacionais realizados na primeira fase. Os resultados dos mais de 20 mil pedidos de reapreciação deveriam ter sido enviados às escolas durante a manhã de hoje, para que as pautas fossem afixadas durante a tarde. No entanto, à volta das 16h45 ainda havia muitos estabelecimentos de ensino sem qualquer informação. O Presidente da Associação Nacional de Diretores de Agrupamentos de Escolas Públicas não sabe quantas escolas continuam a aguardar os resultados, mas refere que o atraso parece ser maior nas grandes cidades. No agrupamento de escolas de Carnaxide, por exemplo, às 16h45 os serviços ainda não tinham recebido as pautas do Júri Nacional de Exames. O diretor António Seixas acrescenta que desconhece o motivo do atraso. O Ministro da Educação tinha garantido que as reapreciações iriam ser todas entregues ainda hoje. Durante a manhã foram publicados os resultados da segunda fase dos exames nacionais do ensino secundário. Também foram publicadas as provas finais do 9º ano que já tinham sido entregues ontem. O jornalista David Monteiro está junto da escola Clara de Rezende, é uma escola do Porto. Aí as reapreciações já chegaram, mas chegaram um bocadinho tarde.
3: Boa noite, Zé Carlos. Chegaram já depois das 7 horas da tarde, numa altura em que esta escola já deveria estar fechada, mas nessa altura ainda estavam alguns alunos no interior da escola a aguardar essa chegada das notas. Foram 2 dias longos nesta escola, isto porque ontem chegaram as notas dos exames da segunda fase, que foram afixadas durante o dia de hoje. Todo esse processo correu dentro dos prazos previstos e dentro do normal. Quanto aos resultados das provas que foram pedidas para ser reapreciadas, esse prazo não foi cumprido. Vários alunos foram passando aqui durante a tarde pela escola, alguns acompanhados pelos encarregados de educação, para perceber se essas notas já tinham chegado. Alguns deles vieram até mais do que uma vez. Essas notas só foram

0: Fixada já depois das 7 da tarde. Os alunos terão agora 3 dias para se candidatarem à primeira fase do acesso ao ensino superior ou então para modificarem ou alterarem a candidatura que já fizeram no caso de a nota ter sido melhorada.
1: É o jornalista David Montanha, direto de uma escola no Porto. Aqui já foram fixadas as pautas, mas as provas chegaram já depois das 7 da tarde. Já morreram quase 700 pessoas por causa do calor extremo em Portugal. Só este ano foram registadas mais 680 mortes do que o que estava previsto. A Direção-Geral de Saúde explica que a maior parte dos óbitos ocorreu entre pessoas com mais de 75 anos. O calor agrava doenças já existentes e aumenta o risco de morte. Outros países europeus, como França e Espanha, apresentam excessos de mortalidade superiores a Portugal. A meteorologista Alexandra Fonseca explica que o vento tem sido pouco intenso, o que tem ajudado a reduzir o risco de incêndio em Portugal.
2: Neste caso tem estado, como é habitual nesta altura do ano, temperaturas elevadas. O vento, felizmente, não tem sido muito intenso e que tem atenuado um pouco. No entanto, o índice está nas classes mais elevadas, também nos locais mais habituais e mais que já é costume estar elevados. Portanto, o interior norte e centro, a região do Algarve, são sempre locais onde este índice se encontra nas classes mais elevadas e assim irá continuar nos próximos dias.
1: Há moradores que se queixam de uma praga de baratas nas ruas de Carnaxide. As baratas entram nas casas e a situação está a causar alguma revolta. Os moradores exigem respostas imediatas à Junta de Freguesia e à Câmara de Lisboa. Falam num problema de saúde pública. A autarquia garante que já realizou mais de 120 desinfestações só este ano. No entanto, o problema continua sem solução. Até agora, a Câmara já recebeu mais de 100 queixas relacionadas com o caso das baratas. Isto acontece em Carnide, entram pelas janelas, por sistemas de ventilação e exaustores. Os moradores têm procurado soluções para impedir a entrada dos insetos, mas a missão tem sido impossível. Voltaram a esgotar os óculos gratuitos para ver o eclipse solar que vai acontecer na quarta-feira. É no dia 12 de agosto. Estão disponíveis na rede de óticas do Clube da Visão esta sexta-feira, mas esgotaram rapidamente. A iniciativa, em parceria com a Ciência Viva, permite reservar óculos certificados sem qualquer custo, através do site clubevisão.pt, e para tal bastaria um registro individual. Estariam disponíveis um par de óculos por pessoa, esgotaram rapidamente. A Diretora-Geral de Saúde, Rita Samachado, explica quais são os cuidados obrigatórios a ter para observar o fenómeno.
3: Nós devemos fazer, devemos efetivamente utilizar óculos. Estes óculos têm de ser certificados, portanto têm de procurar na embalagem dos óculos esta certificação, que é uma certificação UE e é uma certificação também de uma ISO, e portanto têm de procurar essa certificação, tal e qual há pouco mostrava também em imagens, e têm de ser colocados estes óculos durante todo o fenómeno. Portanto, não estamos a falar apenas da altura ou dos 30 segundos onde efetivamente vamos ter um eclipse total do Sol, temos de utilizar durante todo o fenómeno.
1: Mais de 300 trabalhadores da RTP terão o seu ordenado, o seu salário consideravelmente reduzido, depois da estação pública decidir suspender subsídios que foram considerados indevidos pela Inspeção-Geral de Finanças. De acordo com o Jornal de Negócios, os subsídios em causa envolvem 339 pessoas, entre as quais o atual diretor de informação da RTP, Vítor Gonçalves, e o seu antecessor no cargo, António José Teixeira, além da generalidade dos diretores de topo da empresa das áreas administrativa, financeira, produção, engenharia, património e recursos humanos. Alguns destes subsídios são pagos desde os anos 90

Outros foram criados no início da década de 2000, sendo que durante este longo período da sua existência, a Inspeção-Geral das Finanças nunca os sinalizou como indevidos, ao contrário do que fez agora. Atualmente as mulheres já representam quase metade da mão de obra portuguesa, um cenário bem diferente de quando Portugal aderiu à União Europeia.

0: Até meados da década de 80, 6 em cada 10 trabalhadores no mercado de trabalho eram homens. Atualmente, as mulheres já representam quase metade da mão de obra. Em 1986, cerca de 52 mil crianças com menos de 15 anos trabalhavam. Nesse ano, mais de 20% da mão de obra tinha menos de 25 anos. Hoje em dia, esse valor é de 5,8%. Ainda no final da década de 90, quase 500 mil de trabalhadores não tinha qualquer nível de escolaridade, representando 10% da mão de obra. A maioria da população empregada tinha até ao ensino básico. Entre 1986 e 2025, a distribuição dos trabalhadores pelos grandes setores da atividade económica mudou drasticamente. A área da agricultura e pescas perdeu mais de 800 mil pessoas.
1: Centenas de viticultores do Douro manifestaram-se esta sexta-feira na Régua para exigir medidas para o escoamento da produção de uva. Os viticultores exigem também que o preço da uva seja atualizado, já que há 25 anos que o valor pago se mantém inalterado.
2: Em defesa do Douro e dos produtores de uva, foi este mote para a manifestação de viticultores em frente ao Instituto Vinho do Douro e do Porto. Tudo porque, com o atual cenário, os produtores queixam-se das dificuldades que têm para sobreviver. Em causa está uma região que vive do turismo, mas também da produção de vinho.
3: Ouro vive um momento difícil. Sinto pessoas do meu concelho muito preocupadas, pessoas que trabalharam o ano inteiro, que nesta fase onde poderiam obter algum rendimento, vêm com um grande desconsolo serem notificadas por empresas que não querem as suas uvas. E, portanto, vejo pessoas desesperadas, que veem um futuro muito sombrio. E isso, como autarca, tem que estar solidário, tem que também juntar-se à sua, dar a sua voz também com as suas pessoas que no dia a dia lutam por esta terra.
2: Para os viticultores, a situação é insustentável.
4: Está-se a aproximar a colheita e então corre-se o risco de ficar com ela nas videiras. Não as querem.
5: Estamos a medo de dinheiro, a fazer um trabalho, metamos lá as uvas e não nos dão nada, só para eles, só para eles.
6: Não sabe a que preço, enfim, ninguém sabe nada. Estamos num país, numa região em que nós viticultores não temos informações corretas.
2: Para as associações do setor, é urgente que o governo tome medidas para defender os viticultores.
7: Proibir a compra das uvas abaixo dos custos de produção, é que existam contratos com regras claras e que respeitem este princípio, é que o montante do benefício tem que subir, porque ele está num nível demasiado baixo, e é também que se utiliza a aguardente regional como mecanismo de escoamento da produção da região.
2: Os viticultores queixam-se da falta de escoamento da produção de uva, bem como do preço pago por barril, que se mantém igual desde há 25 anos, apesar dos custos de produção terem aumentado significativamente. Exigem medidas por parte do governo, não só para defender o setor, mas fundamentalmente uma das regiões mais ricas da Europa.
1: Os preços dos combustíveis vão dar um alívio significativo aos automobilistas na próxima semana. As cotações internacionais apontam para uma descida de 10,5 cêntimos por litro no gasóleo simples e 11,5 cêntimos por litro da gasolina simples 95. O João de Bócios apurou estes dados junto à fonte do setor. A previsão aplica-se à semana de 10 a 14 de agosto, mas poderá ainda sofrer ajustamentos até ao final de sexta-feira. A descida surge depois de várias semanas marcadas por forte volatilidade nos mercados petrolíferos, na sequência do conflito no Médio Oriente e dos receios em torno da circulação de petróleo através do Estreito de Hormuz. Ainda assim, o valor final pago pelos consumidores poderá não acompanhar integralmente esta descida, uma vez que o Governo tem recorrido ao ISP para atenuar as oscilações dos preços dos combustíveis, como habitualmente,

0: Os preços finais poderão variar entre marcas e postos de abastecimento em função da localização, da política comercial de cada operador e até dos descontos aplicados. O Instituto Nacional de Emergência Médica mergulhou numa guerra sobre suspeita de ilegalidades. A entrada em vigor da nova lei orgânica e dos estatutos do INEM há muito que abriu um conflito entre os trabalhadores e a direção da instituição. O Sindicato dos Técnicos de Emergência Pré-Hospitalar relata um cenário de caos, ilegalidades e confusão na gestão do INEM. Revelam ainda que a chefia da instituição não tem dirigentes formalmente nomeados. A direção liderada por Luís Cabral respondeu às acusações, garantindo que não existe qualquer situação de vazio por parte da direção e que não há nenhum funcionamento ilegal. Os contentores cheios e o lixo acumulado nas ruas têm sido uma imagem cada vez mais frequente em algumas zonas do concelho de Sintra. Em Rio de Moura, por exemplo, os moradores pedem uma solução rápida à Câmara que admite uma situação vergonhosa, mas que foi herdada do anterior executivo.
1: A Rua Pé de Serra, em Rio de Moura, é, neste momento, um reflexo da falta de recolha de resíduos no concelho de Sintra. Os contentores cheios obrigam a população a deitar o lixo na rua.
2: E cada vez que as pessoas passam aqui para levantar o lixo, automaticamente os monos, né, lixo, vem dizer a seguir, dois dias depois, o que é, já está cheio outra vez.
1: Os municípios insistem que é preciso mais preocupação com a recolha destes resíduos, sejam eles recicláveis ou não.
3: As semanas, se não é o papelão, é os resíduos sólidos, se não é os resíduos sólidos, é o plástico, portanto, é sempre, não há recolha preventiva ao longo das semanas para que o amontoado não apareça.
1: A Câmara de Sintra confirma que existem falhas na recolha dos resíduos, mas diz que estão a tentar solucionar um problema que herdaram. A Câmara diz que pede desculpa aos sintrenses pelo inconveniente e que está, neste momento, aberta a um concurso para aquisição de 39 veículos de recolha de resíduos.
0: O fóssil de um dinossauro encontrado na praia de Gentias, em Torres Vedras, foi transportado para o Laboratório de Paleontologia da Sociedade de História Natural de Torres Vedras. O esqueleto tem cerca de 2,5 metros de comprimento, terá aproximadamente 148 milhões de anos. Ele está preservado entre os 80% e os 85%, está muito bem preservado, praticamente desde o crânio até à ponta da cauda. Está completo. Os investigadores acreditam que pode tratar-se de um animal ainda jovem. Nos trabalhos estão envolvidos 22 investigadores e estudantes de vários países. A preparação e limpeza do fóssil vai continuar em laboratório até ao final do ano. Depois de concluído o trabalho, o objetivo é expor este fóssil ao público.
4: Foi descoberto um fóssil de dinossauro na praia das Gentias, em Torres Vedras, e agora este fóssil, que tem cerca de 2,5 metros, veio para o laboratório de Torres Vedras para se iniciar a investigação. Connosco temos Bruno. Começo por perguntar porquê naquele local e quanto tempo demorou a ser retirado o fóssil dali.
5: Muito bem, portanto, nós temos uma camada geológica com propriedades perfeitas para a preservação de fósseis de dinossauros ou de outros animais, e foi o caso de um colega ter descoberto inicialmente um fémur que se destacava da arriba, o nosso colega Luís Domingos, e então nós programámos uma intervenção para este ano, que demorou 2 meses e 1 semana, em que conseguimos encontrar, delimitar e encontrar e retirar da arriba aquele que será o dinossauro mais completo uma vez encontrado em Portugal.
4: E agora, qual é que é o trabalho que vai ser realizado aqui em laboratório com o fóssil?
5: Bom, agora depois da extração, que foi, como devem calcular, uma coisa bastante complicada, extrair da arriba, o fóssil já se encontra aqui no nosso laboratório, na Sociedade de História Natural de Torres Vedras, onde vai começar a ser limpo. Portanto, vamos retirar todo o sedimento que está por cima dos ossos, vamos tirar ações de conservação também à medida que o vamos fazendo, para que possamos, dentro de um ano, começar a parte da investigação científica e depois também colocá-lo em exposição para o público poder apreciar este magnífico fóssil.
4: E vai ser colocado em exposição onde?
5: Em princípio será neste edifício, portanto estamos aqui a aguardar umas obras de, neste momento, remodelação para poder adequar também o espaço, a colocar não só este espécime, como

0: vários outros que nós temos nas nossas coleções.
1: E o que é que já foi possível de se estudar aqui, descobrir em relação a este fóssil?
0: Este aqui, o que nós sabemos é que pertence ao grupo dos anquilossauria, que se divide em outros dois, que são os anquilossaurídeos e os nodossaurídeos, portanto, dois grupos relativamente próximos uns dos outros, que são raros nos ecossistemas do Jurássico. E neste caso aqui, aquilo que nós conseguimos já de ver é que ele tem preservado uma série de espigões laterais que estão ausentes noutros espécimos que se conhecem em Portugal. Portanto, este aqui contribui em muito para o conhecimento da real anatomia destes animais, de como é que seriam toda a sua morfologia.
1: Muito obrigada. Aqui é o testemunho precisamente de tudo o que irá ser feito em laboratório. Agora o fóssil, que tem cerca de 148 milhões de anos, vai ser estudado aqui em laboratório e futuramente exposto.
2: O surgimento de patrulhas de moradores em bairros de Ceuta está a aumentar a tensão na cidade e até a motivar episódios de violência contra migrantes. Em zonas como Postigo, Los Rosales e Benítez, grupos de residentes têm bloqueado acessos com viaturas ou barreiras e organizado vigilâncias permanentes para impedir a entrada de estrangeiros. Além das ações nos bairros, as patrulhas ou milícias organizam-se através de grupos do WhatsApp para localizar migrantes escondidos em montes e zonas costeiras durante a noite. Nas mensagens, os participantes tocam fotografias, coordenam deslocações e apelam à utilização de máscaras ou ao ocultamento de tatuagens para evitar identificação. O Partido Vox foi a única força política a defender publicamente o direito dos moradores à autodefesa, considerando legítimo que protejam as suas famílias com um pau ou com o que tiverem à mão. A CMTV tem enviado especiais em Ceuta, Diogo Coelho e Sónia Cardoso, agora em direto. Sónia, sabe-se que há cerca de 1.400 migrantes menores, suponho, em Ceuta. Esses, em especial, serão legalizados?
3: Serão sim. Daquilo que eu já percebi, muito boa noite, já terão sido identificados por parte da polícia, mas há aqui um grande problema, é que não há lugar nos centros de acolhimento para estes menores. E só para termos noção, Ceuta tem normalmente a capacidade para acolher 30 menores e, como estavas a dizer e muito bem, o número já é muito superior a 1.000. Têm dormido na rua, têm comido a comida que moradores dão e têm passado a maior parte do dia aqui à frente da sede da Polícia Nacional, na esperança de conseguir arranjar lugar nos centros de acolhimento. Muitos têm também tentado falar com a família, pedem muitas vezes bateria no telemóvel, o nosso WhatsApp para conseguir ligar para fora do país, porque estão completamente desesperados numa altura em que muitos já chegaram aqui a Ceuta há mais de uma semana. E dizer que tenho reparado ao longo do dia de hoje que tem existido uma maior presença a nível do exército espanhol aqui na cidade. Nós há pouco estivemos na praia del Trampolins, é lá que a Cruz Vermelha está a dar e a distribuir comida aos migrantes e tudo estava muito bem controlado com a ajuda da polícia e também do exército, que tem estado em peso, não só naquele lugar em específico, onde tem estado nos últimos dias milhares de migrantes a dormir, mas um pouco por toda a cidade, porque em muitas ruas é possível ver tanques do exército com muitos militares a fazer estas rondas à cidade, numa altura em que existe muitos rumores de uma nova entrada de migrantes aqui em Ceuta outra vez. As mensagens falam do dia 15, outras falam do dia 12 e por isso mesmo a segurança tem de estar reforçada e por isso é que o Exército e também a Polícia têm trabalhado em conjunto para reforçar a cidade numa altura em que os moradores estão muito chateados com toda esta situação. Há alguns que já nos disseram, aliás, que já pensam vender a própria para casa e sair aqui da cidade.
2: A jornalista Sónia Cardoso, ela está em Ceuta a acompanhar esta crise de migrantes na cidade espanhola. Pelo menos 7 pessoas morreram e outras 20 ficaram feridas depois de um tiroteio numa escola secundária na Tailândia. As autoridades conseguiram identificar o atirador que terá tirado a própria vida, suicidou-se a seguir. O tiroteio aconteceu nos arredores noroeste de Bangkok. As equipas de emergência confirmaram que o número de vítimas tinha aumentado em comparação aos relatos iniciais. Uma organização de resgate sediada em Bangkok afirmou que as ambulâncias estavam a transportar os 20 alunos feridos para hospitais próximos e assim receberem tratamento. A polícia identificou o suspeito do tiroteio como um aluno desta escola. Um casal de jovens foi encontrado morto em casa, em Sintra. Tudo indica que foi o jovem que matou a namorada à facada e depois ter uma vida a seguir. Familiares do jovem falam em crises psicóticas frequentes. Um incêndio que deflagrou na localidade de Vila Ruiva, na Guarda, obrigou ao acionamento de mais de 300 operacionais. O fogo ganhou alguma dimensão. O fogo entrou em fase de resolução pouco depois das 5 da tarde. Os meios continuam no terreno para garantir que não há reacendimentos. Esta é uma zona florestal que foi consumida pelas chamas. Os moradores ficaram preocupados com habitações e também plantações agrícolas. O fogo chegou a ameaçar algumas localidades. Este incêndio da freguesia de Juncais, na Guarda, deixou os moradores preocupados com as suas habitações.
4: Preocupados porque não veio aqui para este lado baixo, que ainda acabava de preocupar, agora vai para aquele lado, apanha a freguesia ali do Moador, ali na frente, e até a plantação de videiras que ali há. Ali uma plantação de mais de 15 mil ou 20 mil.
5: Para além das plantações que ali há, também há casas naquele sítio, quintas?
4: Ah, há casas logo no Mogador, logo começam as casas no Mogador. E é a plantação das videiras.
5: Poderão estar em risco neste momento?
4: Não sei só disso. Eles andam na frente a talhar para ver se ele não entra nas vinhas.
6: Está, agora está mais perto. Está tudo limpo. Este indivíduo aqui é que não limpou. Se tem isto limpo, talvez isto sofre aqui. Esta mata aqui do...
5: Assim, esta mata é que até está limpa e tratada.
6: Pois, este não limpou, olha, está isto. É
5: a
6: vida.
5: E a principal dificuldade agora que até estão a ver aqui os bombeiros é o facto de isto não estar limpo.
6: Se tivesse isto limpo, o fogo tinha seguido.
2: Um jovem, André, de 29 anos, matou à facada a namorada Elizabeth, de 32. Foi em Hermês, no concelho de Sintra. A CMTV falou com familiares do jovem que disseram que ele tinha crises psicóticas, mas que estava a ser medicado.
7: Os conflitos entre o casal já eram conhecidos. A avó do jovem convidou ambos para almoçar e, como nenhum respondeu, deslocou-se até à casa onde moravam. Quando chegou, encontrou os corpos do casal, de André, de 29 anos, e Elizabeth, de 32, no interior da casa de banho.
8: Eles, como não me responderam, eu pus a mão à porta. Ela estava só fechada no trinco e entrei. Olhei para o lado do quarto, eles não estavam no quarto. Segui em frente do lado direito. Eles estavam os dois mortos dentro da casa de banho, no Poliban. Ela estava cheia de sangue. Não vi facadas nenhumas, como já por aí dizem que é mentira, porque eu não vi facadas nenhumas, embora ela tivesse muito sangue. Ao lado dela, ela estava de barriga para cima e tinha um pé, uma metade da perna fora do poliban, cheia de sangue na mesma. O sangue era... Vi que tinha muito sangue. Ele estava encostado a ela, entre a parede e o corpo dela. Tinha um braço assim sobre a parte do corpo dela. Foi a única coisa que vi. Saí para fora, não mexi em nada. Saí para fora, telefonamos para o 112 e a partir daí foi um pandemónio como tudo aconteceu.
7: De acordo com a avó do jovem, André tomava medicação para surtos psicóticos.
8: Ele andava com uma grande crise psicótica, dizia-nos que o andavam a seguir, que, e por isso é que eu tentava, a mãe estava a trabalhar e eu tentava que eles viessem à minha casa para tomar, comer, porque assim eu sabia que ele tomava os medicamentos. Ele estava medicado. Mas também não posso afirmar que foi ele que matou antes ou foi ela, porque está no segredo dos deuses, porque ninguém viu o que é que aconteceu.
7: Elizabeth já tinha tentado sair de casa, mas o companheiro acabou por trazê-la de volta. De acordo com a tia do rapaz, o jovem já tinha histórico na justiça por agressão.
9: Estavam-se a dar mal, aquilo que nós sabíamos não.

0: aquilo que a gente vivia com eles e sabíamos deles, mas o que a gente ouvia por fora, sim. Havia aí já um... Ela ou não gostava dele, ou estava já farta dele, ou, e ela só ela a trabalhar, ele não queria trabalhar, e foi o que aconteceu. Mas eu previ, eu estava sempre a prever que ele é que ia fazer o trabalho sozinho. Eu acabava com ele. Mas pronto, foi este desfecho, é triste.
1: A investigação aponta para que André tenha matado a namorada à facada e depois tenha...

0: trágico. Eu não sei exatamente que doença tinha sido diagnosticada este jovem, 29 anos, andava a ser medicado e mesmo assim fez isto. É comum.
1: É, boa noite, Zé Carlos. Boa noite a quem nos vê e quem nos ouve. E, sobretudo, permite-me, Zé Carlos, que envie aqui as minhas condolências aos familiares destes dois jovens, como disseste, muito jovens, que, enfim, foram palco desta, ou foram, digamos, protagonistas desta tragédia. Não é comum. Não é comum. Vamos ver. As pessoas com doença mental, e aqui tudo indica que este jovem teria uma doença mental grave. Quando nós falamos em surtos psicóticos, quer dizer que há provavelmente uma doença do espectro da esquizofrenia, onde...
0: A questão das vozes.
1: Exatamente, com alucinações, com delírios, portanto com fenómenos psicopatológicos graves, severos, que podem distorcer por completo a realidade, produzir delírios, etc. E que muitas vezes exige uma terapia para a vida. E essa terapia é muito baseada na toma de fármacos para este efeito.
0: Mas esta senhora que falou, suponho que era a avó, diz que eu o convidava o casal para garantir que ele tomava.
1: Exatamente, era
0: o
1: isso.
0: O que faz crer que ela desconfiava que isso não aconteceria quando não ia, não é?
1: Em muitos destes doentes com esta perturbação, sobretudo quando têm uma característica mais paranoide, são mais desconfiados, delírios de desconfiança, não querem tomar os medicamentos ou fingem que tomam os medicamentos, porque alguns dos medicamentos para tratamento destas doenças dão moleza, enfim, dão assim um mal-estar e as pessoas não se sentem bem. E sentem-se desconfiados, alguns até deliram que estão a querer envenená-los, etc. E é muito difícil. Tanto que, em alguns casos, o que se faz é administrar injetáveis mensalmente, por exemplo, num hospital, para garantir, digamos, que a substância possa ter efeito.
0: É o mesmo.
1: Depende, pode ser o mesmo, pode ser o mesmo. Agora, na verdade, aqui, neste cenário...
0: Isso, enfim, é novo, já agora. Isso é uma terapia nova. Os injetáveis ou
1: não,
0: já
1: não, existe? Não, já tem algum tempo. Depende, há algumas características são necessárias. Enfim, ter, do ponto de vista sintomatológico e da tipologia da doença, para que haja o injetável, portanto, mas que nos garante também um maior controle das crises. Agora, eu queria dizer aqui uma coisa que é muito importante, se me permites, para não criarmos aqui um cisma na doença mental. Os doentes mentais não são mais agressivos nem praticam mais crimes violentos que os não doentes mentais. Aliás, se quiseres fazer contas rapidamente, mesmo em taxa, dos homicídios, por exemplo, no caso da violência doméstica, o ano passado, e não me vou referir a este, que ainda não acabou, só uma pessoa é que tinha uma doença mental e foi agressor mortal, homicida, e todos os outros não tinham qualquer tipo de doença mental e foram também homicidas. Agora, aqui neste caso temos aqui algumas descrições que são importantes retermos, que é a própria família a dizer, bom, já havia repetição de atos violentos, aliás, a rapariga já se queria separar, ele não queria trabalhar. Aqui, muitas vezes, o não querer trabalhar é uma incapacidade dada pela própria doença. Atenção, não é aquela dimensão da preguiça, é da incapacidade, porque a pessoa, enfim, está a delirar, não tem capacidade,
0: capacidade
1: cognitiva, etc. Todo um conjunto de sintomas. E... aqui o que me inquieta é a descrição que é feita do, enfim, o local onde se praticou um crime com toda a certeza. A senhora dizer que não havia facadas, bom, mas a senhora provavelmente é leiga
0: não,
1: e
0: não
1: terá conhecimento. Não sei se há faca, se não, mas se o crime é dado com facadas, o suicídio com facadas é um suicídio muito violento, é um suicídio muito difícil. Porquê? Como tu sabes, há uma espécie de reflexo de autodefesa. Sim. É mais quando estás agressivo, digamos, estás, não és tu, quando a pessoa está agressiva, em relação ao outro... é mais capaz, ainda que às vezes trave mais quando vê dor no faces do outro, do que ela própria. Portanto, eu julgo que ainda estamos numa altura em que precisamos de perceber claramente o que é que se passou, como é que se passou e o que é que é, digamos, a autópsia nos vai dizer sobre isto.
0: Deixa-me perguntar-te uma coisa. Como é que uma pessoa se protege de alguém que está doente e percebe que está no limite de se tornar violento? Há sinais disso? É possível uma pessoa perceber que aquilo está no limite e fazer algo?
1: Esta família estava a perceber isto de acordo com a narrativa. A prima, julgo que era a prima que prestou o seu testemunho, ela disse que um dia ele iria acabar com ele. Portanto, quer dizer, há sinais que as pessoas vão mostrando, a repetição, aquilo que dizem, os delírios que
0: Mas
1: têm.
0: Mas o que é que se pode fazer?

0: fazer para te proteger?
1: Olha, há uma questão que é fundamental e que a lei da saúde mental em Portugal nos ajuda. Em caso de haver ameaças graves ou evidência de que há sintomas que coloquem em risco a própria pessoa ou terceiros, é acionar, de facto, o delegado de saúde, que com a Polícia de Segurança Pública ou a GNR, consoante a área jurisdicional, faz um internamento compulsivo. E em muitos casos, eu temo que, ao dizer isto, algumas pessoas possam ficar melindradas, mas eu vou dizê-lo. Em muitos casos as pessoas não o fazem, ou por pena porque é filho, ou por vergonha porque a família depois fica, vai à família e entra. Mas o que eu te digo é que em alguns casos onde o aviso é claro, onde há repetição, onde há descontrolo, onde há, sobretudo não é por ser doente mental, aqui é um doente mental que estava descontrolado e descontrolado de forma violenta, nestes casos específicos deve-se fazer recurso àquilo que a lei nos permite, que é contactar o delegado de saúde, que por sua vez aciona os meios das autoridades competentes e faz o internamento compulsivo para que o doente tenha acesso ao tratamento e daí continuar um tratamento que muitas vezes é para a vida.
0: Obrigado por teres vindo.
1: Obrigado e boa noite.
0: Três pessoas sofreram ferimentos graves esta manhã depois de uma nuvem tóxica se ter libertado durante uma ação de manutenção no Parque Aquático da Praia da Vieira. As autoridades tentam agora perceber o que aconteceu exatamente.
2: O trabalhador encontrava-se a realizar ações de manutenção junto dos tanques de água do Parque Aquático da Praia da Vieira, no concelho da Marinha Grande. Quando a lixívia descarregava, entrou em contacto com outro produto e causou uma nuvem tóxica. O homem de 51 anos ficou ferido com gravidade e um casal de 68 que se encontrava nas imediações foi também apanhado pela libertação de gases tóxicos. Os três foram levados para o Hospital de Santo André em Leiria com ferimentos graves por inalação. Bombeiros e GNR criaram um perímetro em torno do local do incidente. Assim que se confirmou que os produtos não tinham colocado em risco a água das piscinas, o complexo voltou a abrir as portas aos visitantes. Numa nota de imprensa enviada à agência Lusa, a administração do Grupo Hotéis Cristal, que detém o parque aquático, sublinhou que não ocorreu qualquer descarga que tivesse colocado em risco os visitantes. O que se verificou, explicou a administração, foi um incidente pontual ocorrido durante uma intervenção técnica que foi realizada por um prestador de serviço externo. O responsável frisou que as instalações do parque aquático foram alvo de verificações e inspeções realizadas pelas entidades públicas competentes, que confirmaram a inexistência de qualquer impedimento à sua atividade.
0: O Dou a Quem Doer desta noite revela novos dados sobre a morte de Lara, a menina de 8 anos assassinada pela madrasta em Valpaços. A homicida agiu por ciúmes. Toda a história no Dou a Quem Doer desta noite.
3: É o último intervalo do Grande Jornal Simultâneo CMTV, Correio da Manhã Rádio, 9 horas, 7 minutos. Seguimos com outras notícias com a ajuda da jornalista Leonor Ferraz. Boa noite.
4: Muito boa noite. O Porto, em norte de Portugal, gerou 3 em cada 4 dormidas adicionais no país no primeiro semestre. A região somou 6,87 milhões de dormidas, mais 5,4% em comparação com o mesmo período de 2025. Dados divulgados pela Turismo do Porto e Norte de Portugal apontam também para um crescimento de 4,8% no número de visitantes na região. A entidade presidida por Luís Pedro Martins salienta ainda que os proveitos globais dos estabelecimentos de alojamento ultrapassaram os 526 milhões de euros no primeiro semestre do ano. Almada garante que a água da rede pública de abastecimento continua própria para consumo. Os serviços municipalizados de água e saneamento e a Unidade Local de Saúde de Almada-Seixal divulgaram hoje 2 comunicados distintos sobre a qualidade da água no concelho, que desde o início de julho registrou problemas no abastecimento em várias localidades. As duas entidades asseguram que há um rigoroso programa de monitorização e controlo operacional, assim como de vigilância sanitária, e que a água da rede pública mantém a conformidade com os requisitos legais de qualidade para consumo humano. Recorde-se que a situação de alerta no município de Almada, devido às falhas de abastecimento de água, mantém-se em vigor até ao final deste mês. A olaria negra de Bisalhães, produzida no concelho de Vila Real, foi oficialmente inscrita no registro da União Europeia das Indicações Geográficas. Segundo a autarquia de Vila Real, a decisão foi emitida pelo Instituto da Propriedade Intelectual da União Europeia e reforça assim a proteção jurídica desta atividade artesanal secular. Refira-se que em 2016 o processo de confecção da Olaria Negra de Bisalhães já havia sido inscrito pela Unesco na lista do Património Cultural e Material que necessita de salvaguarda urgente. A Agrival, Feira Agrícola do Vale de Sousa, regressa à Penafiel do 21 a 30 de agosto. O evento reúne agricultura, pecuária, gastronomia, comércio e cultura. Este ano com um pavilhão Agrival requalificado. Em cartaz estão concertos de Sara Correia, Pedro Brunhosa, Expensive Soul e MC Kevinho. A abertura oficial acontece a 21 de agosto, às 3 da tarde, com a presença do Ministro da Agricultura. Fica por aqui esta síntese informativa. Regresso com a edição das 9h30 da noite. Até já.
5: Uma rápida voltinha no trânsito, até porque já praticamente não há problemas. Ainda há alguma lentidão em Lisboa no acesso à Ponte 25 de Abril, de Lisboa para Almada, por causa desses dois acidentes já resolvidos. Agora ficou a fila por escoar, mas os acessos não estão cheios, apenas lentidão entre o acesso a Alcântara e a entrada para o tabuleiro da ponte. Na margem sul, acidente por resolver no IC20, no sentido Almada-Costa de Caparica, por causa de acidente que aconteceu nos semáforos dos Capuchos. Também já não há dificuldades no acesso à Ponte Vasco da Gama nos dois sentidos. Quanto à cidade do Porto, também tudo muito limpinho a esta hora. Um pequeno toque ali em frente ao Norte Shopping, no sentido ramal de Matosinhos, mas não está a provocar grande fila à saída da rotunda AEP. De resto, sem mais dificuldades, só relembrar que amanhã é dia da terceira etapa da volta a Portugal, entre Beja e Elvas. Há condicionamento depois, claro, por causa deste evento, com a partida de Beja prevista para as 5 para a 1 da tarde. Depois segue via Cuba, Vidigueira, Portel, Moura, Amieira, Reguengos de Monsaraz, Alandroal, Terena, Vila Viçosa, Borba, Vila Boim. E a meta final em Elvas deverá acontecer por volta das 5h30 da tarde. É bonito, claro, ver os ciclistas passar, mas o trânsito pode estar condicionado por causa disso. Boa viagem.
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5: Não tarda nada, o José Carlos Castro regressa para a reta final do Grande Jornal, simultâneo CMTV Correio da Manhã Rádio. Até lá ainda dá para recordar os Cock Robin neste Worlds Apart. Continuação de um ótimo serão de sexta-feira na companhia da Correio da Manhã Rádio. Obrigado por estar nesse lado.

0: Relógio a marcar 19 minutos depois das 9, de regresso com as notícias e o Grande Jornal.
1: Houve agressões com armas brancas na Praia da Torre, em Oeiras. Agora em direto, o jornalista Raquel Sousa. Pergunto se conseguiste perceber o que é que se passou, o que é que levou a essas agressões e se alguém ficou ferido com gravidade.
2: Para já, a informação que obtivemos é que, de facto, não há feridos a registar. Muito boa noite. Mas aquilo também que nos disseram é que, de facto, foi aqui uma discussão com muita gente. Estariam duas famílias na praia que depois iniciaram essa mesma discussão. Segundo testemunhas, uma dessas famílias teria entre 4 a 5 elementos, mas a outra família seria bastante numerosa e, por isso mesmo, acabaram por se envolver numa intensa discussão. Cerca de 20 a 30 elementos que estariam também aqui localizados no areal da praia. Da Torre, e o alerta sabemos que foi dado entre as 7 e 7:30 da tarde de hoje. Para já há poucas pessoas no areal, mas de facto houve algumas que se foram apercebendo da situação. Eu vou tentar também aqui falar com estes senhores. Boa noite, não sei se querem dar só umas palavrinhas, não querem de momento falar connosco, mas a verdade é que alguns nos foram dizendo que de facto se aperceberam desta intensa discussão entre duas famílias que seriam então bastante numerosas. Foram atiradas algumas garrafas, entre outros objetos, inclusive houve uma testemunha que nos disse que viu paus a voar e que, de facto, estas duas famílias terão então começado uma discussão violenta e que também teve que haver um reforço policial aqui nesta zona, mas isto tudo aconteceu já depois de já não existirem quaisquer nadadores salvadores aqui na praia, até porque o alerta, tal como referi, foi dado entre as 7 e 7:30. Várias testemunhas que se aperceberam da situação, inclusive também algumas dessas pessoas que falaram connosco, disseram que havia pelo menos alguns adolescentes entre esta família, mas que de facto não há qualquer ferido a registar desta ocorrência.
1: A jornalista Raquel Sousa, ela está na Praia da Torre, foi ali que tudo aconteceu, uma discussão que levou a agressões com armas brancas. Dois homens foram hoje detidos pela Polícia Judiciária depois de terem raptado e espancado outro homem, que só foi libertado depois de ter pago o valor exigido pelos sequestradores. Aconteceu em Lisboa. Os suspeitos, de 35 e 43 anos, foram detidos no âmbito da Operação TACA. Os factos remontam a junho, ao final de junho, quando uma vítima de 33 anos foi abordada na rua sob ameaça e coação, conduzida até uma residência. A vítima foi levada para vários locais diferentes, sempre maniatada e privada de liberdade, sendo repetidamente agredida. O homem estrangeiro acabou por pagar e, depois de ser libertado, denunciou o caso às autoridades. Os detidos são também estrangeiros. Eles são iniciados agora por rapto, extorsão e ofensas à integridade física. Eles vão ser presentes a tribunal para conhecerem as medidas de coação. Um traficante de droga ficou ferido ao saltar de um segundo andar em Lagos para fugir à polícia judiciária. O cidadão britânico é suspeito de integrar uma rede que vendia estupefacientes, vendia droga a turistas através das redes sociais.
3: Quando percebeu que a polícia judiciária estava à porta, tentou fugir da forma mais arriscada. O cidadão britânico, de 35 anos, lançou-se do segundo andar do apartamento onde se encontrava, em Lagos. A queda foi violenta e o suspeito terá partido as duas pernas e poderá ter sofrido lesões na coluna. Continua internado e deverá permanecer no hospital de Portimão durante um longo período. O homem era um dos alvos da Operação Duas Caras, que desmantelou uma rede dedicada ao tráfico de droga. Segundo foi possível apurar, o grupo utilizava as redes sociais para vender estupefacientes, sobretudo a turistas estrangeiros que passavam férias em Albufeira. A operação terminou com a detenção de outro cidadão britânico, de 27 anos. Os dois têm antecedentes policiais e judiciais por crimes como tráfico de droga e associação criminosa. Nas buscas, os inspectores apreenderam uma quantidade considerável de droga, entre ela cocaína rosa, conhecida como a droga dos ricos. Foram ainda apreendidos cerca de 9.500 euros, libras irlandesas e britânicas, uma balança de precisão, duas máquinas de embalamento a vácuo, equipamentos de telecomunicações e uma viatura. Até ao final da tarde de sexta-feira, as medidas de coação aplicadas ao cidadão britânico de 27 anos ainda não eram conhecidas. Quanto ao suspeito que saltou do segundo andar para fugir à polícia judiciária, permanece internado.
1: Luís Montenegro disse que não ia tirar férias este verão para poder coordenar a atividade política do governo, mas afinal foi à praia no Algarve. Ontem, o primeiro-ministro foi visto ao final da tarde na praia.

0: do Garrão.
1: Depois do chefe de governo ter sido alvo de críticas pelos partidos da oposição por ter assistido a jogos da seleção portuguesa de futebol no Mundial 2026, numa altura em que o país se encontrava em situação de alerta devido ao risco de incêndio florestal, Luís Montenegro volta a estar em foco, mas por falhar uma promessa que fez em relação às férias neste ano. O primeiro-ministro tinha dito em julho que não ia de férias para coordenar a atividade política do governo, mas afinal tirou uns dias de descanso no Algarve. Luís Montenegro foi visto e fotografado pelo Correio da Manhã ao final da tarde desta quinta-feira na praia do Garrão, em Almancil, com a mulher e outros familiares. Quando chegou à praia do Garrão, à sua espera estava Hugo Soares e a família. O primeiro-ministro e o líder parlamentar do PSD aproveitaram o tempo de descontração para conversar à beira-mar, mas não chegaram a entrar na água. Ambos abandonaram o areal por volta das 7 da tarde. De seguida, Luís Montenegro e a família dirigiram-se para o hotel onde costumam ficar alojados todos os anos durante o período de férias. No mês passado, o chefe do governo indicou que, neste período, pretendia limitar o descanso a alguns dias de fim de semana e a um ou outro dia, caso a agenda o permitisse. Agora, não resistiu a algum tempo de descanso e rumou ao sul do país. No ano passado, Luís Montenegro também foi alvo de fortes críticas por parte da oposição e de candidatos às eleições para a Presidência da República. Em causa estava a realização do evento político do PSD em Quarteira. Luís Montenegro não se opôs à festa do Pontal. O evento decorreu numa altura em que várias regiões de Portugal continental enfrentavam graves incêndios rurais e o país lidava com o sofrimento das populações afetadas.
2: O novo banco está a tentar desfazer-se das sociedades imobiliárias que eram de Luís Filipe Vieira. Estas empresas passaram para as mãos da instituição como forma de saldar uma dívida de 160 milhões de euros do ex-presidente do Benfica. O novo banco estimou o justo valor das empresas em zero e contestou na Justiça esta conversão em 2011, mas em fevereiro deste ano o Supremo Tribunal de Justiça proferiu a decisão final que foi desfavorável ao banco.
3: Obrigado, Luís. Um abraço.
2: Agora, doa quem doer.
4: E fechamos assim o simultâneo com a CMTV. Foi o grande jornal apresentado pelo José Carlos Castro. Há mais notícias depois de ouvir o Riveloso. Recordar este Beirão. Tantas ervinhas. Vamos lá.

0: Dois minutos depois das 9:30, voltamos a reunir as notícias com a ajuda da jornalista Leonor Ferraz. Vamos lá para este jornal, Leonor.
1: Muito boa noite. O Presidente da República pediu ao Tribunal Constitucional a fiscalização preventiva da Lei de Estrangeiros e de Concessão de Asilo, aprovada pelo Parlamento. A decisão foi anunciada esta sexta-feira num comunicado publicado no sítio oficial da Presidência da República na internet. António José Seguro levanta algumas dúvidas sobre o diploma e reitera que a segurança das nossas fronteiras não é incompatível com a dignidade humana. António José Seguro considera também que o decreto agora enviado para o Tribunal Constitucional levanta também fundadas dúvidas quanto a saber se é cautelado o interesse superior da criança. O chefe de Estado também questiona o facto de também questiona os prazos de privação da liberdade. Por outro lado, o Presidente da República promulgou o decreto-lei que cria a prestação social única no âmbito do subsistema de solidariedade. O chefe de Estado salientou que esta reforma do sistema de apoios sociais, que reúne 13 apoios, não só visa tornar o modelo mais simples, justo e transparente, contudo deixou claras exigências quanto à aplicação prática, sempre que seja possível reduzir burocracias, eliminar sobreposições e garantir que os apoios chegam a quem mais necessita, afirma António José Seguro em nota publicada no site da Presidência. Nesse sentido, o Presidente da República exige particular atenção na execução da medida, nomeadamente na portaria que venha a ser adotada. O Ministro da Educação assume que nem sempre tudo correu bem, mas Fernando Alexandre congratulou-se esta tarde com a forma como decorreu a segunda fase dos exames nacionais do secundário, tal como ontem anunciou a tutela. As pautas foram hoje fixadas. Conclui o Ministro da Educação que o sistema educativo português consegue acompanhar os tempos de hoje, deixando mais uma vez um elogio aos professores.
2: Não, estão a chegar, estão classificadas. Haverá um caso ou outro residual que precisa de ser ainda verificado, porque são casos às vezes muito específicos, mas estão a ser distribuídas desde a 1 da tarde a todas as escolas. O Algarve essa hora já estava completo.

0: O centro às 2:30 já estava completo e por isso hoje serão todas distribuídas, com um caso ou outro que possa precisar de uma análise adicional. E por isso aquilo que eu gostava de salientar é que o sistema educativo português mostrou mais uma vez que consegue melhorar, consegue mudar, consegue acompanhar os tempos, e este avanço com as correções, com os problemas que tivemos na primeira fase, mas que foram corrigidos, garantindo todos os direitos aos alunos, e conseguimos, num período que foi seguido, não tivemos um mês ou dois para preparar a segunda fase, foi seguido, mostrar que, de facto, os professores, as escolas, os serviços do Ministério trabalharam, foram milhares de pessoas a trabalhar para, mais uma vez, garantir o rigor da avaliação externa e a modernização do sistema educativo.
1: O Ministro da Educação, Fernando Alexandre, esta tarde a garantir assim que todas as notas vão ser entregues ainda hoje. No Porto, na Escola Secundária Clara de Rezende, o repórter David Monteiro acompanhou o momento da fixação das pautas da segunda fase.
2: Foi uma tarde de muita espera para os alunos aqui da Escola Clara de Rezende, que pediram a reapreciação dos exames nacionais da primeira fase, uma vez que essas notas só chegaram depois das 7 da tarde, algumas horas já fora do previsto e do que tinha sido indicado pelo Ministério da Educação, que indicou no dia de ontem que essas notas deveriam chegar aos agrupamentos, às escolas, durante a manhã desta sexta-feira, para serem afixadas durante a tarde desta sexta-feira. Foram vários os alunos e os encarregados de educação que aqui foram passando durante a tarde para perceber se as notas já tinham chegado e se já tinham sido afixadas. Alguns deles vieram até mais do que uma vez, isto porque as notas só chegaram já depois das 7 horas da tarde, numa altura em que a escola já deveria ter encerrado portas no seu horário normal de funcionamento. Os alunos que pediram essa reapreciação têm agora 3 dias para se candidatarem à primeira fase de acesso ao ensino superior. Aqueles que agora reúnem essas condições podem fazê-lo. Aqueles que já tinham feito a candidatura podem reformular essa candidatura caso a nota tenha sido melhorada.
1: A reportagem do David Monteiro, a partir da cidade do Porto. O diretor financeiro da Polícia Judiciária nega qualquer tipo de obra em casa realizada pela empresa de João Carvalho. Numa nota de reação às notícias vindas a público nas últimas horas, Álvaro Pires apela para que se reponha a verdade, garante ainda que os factos noticiados são totalmente falsos. Entretanto, ainda relacionado com toda a polémica, sabe-se esta sexta-feira que a auditoria anunciada para a avaliação interna da Polícia Judiciária foi pedida pelo atual diretor nacional, Carlos Cabreiro. A ministra da Justiça, Rita Júdice, terá apenas dado luz verde ao pedido do diretor nacional da PJ, que sucedeu no cargo a Luís Neves. Foram registados esta tarde desacatos na Praia da Torre, em Oeiras. 2 famílias terão estado envolvidas. Todos os detalhes com a repórter Raquel Sousa.
3: Para já, a informação que obtivemos é que, de facto, não há feridos a registar. Muito boa noite, mas aquilo também que nos disseram é que, de facto, foi aqui uma discussão com muita gente. Estariam 2 famílias na praia que depois iniciaram essa mesma discussão. Segundo testemunhas, uma dessas famílias teria entre 4 a 5 elementos, mas a outra família seria bastante numerosa e por isso mesmo acabaram por se envolver numa intensa discussão, cerca de 20 a 30 elementos que estariam também aqui localizados no areal da Praia da Torre. E o alerta sabemos que foi dado entre as 7 e 7:30 da tarde de hoje. Para já há poucas pessoas no areal, mas a verdade é que alguns nos foram dizendo que de facto se aperceberam desta intensa discussão entre duas famílias que seriam então bastante numerosas. Foram atiradas algumas garrafas, entre outros objetos. Inclusive houve uma testemunha que nos disse que viu paus voar e que de facto estas 2 famílias terão então começado uma discussão violenta e que também teve que haver um reforço policial aqui nesta zona, mas isto tudo aconteceu já depois de já não existirem quaisquer nadadores salvadores aqui na praia, até porque o alerta, tal como referi, foi dado entre as 7 e 7:30. Várias testemunhas que se aperceberam da situação, inclusive também algumas dessas pessoas que falaram connosco disseram que havia pelo menos alguns adolescentes entre esta família, mas que de facto não há qualquer ferido a registar desta ocorrência.
1: A reportagem da Raquel Sousa, assim com mais informações sobre estes desacatos ocorridos esta tarde na Praia da Torre, em Oeiras. Não há

0: referidos então a registar. Foi finalmente devolvida ao proprietário, o Ferrari, que depois de apreendido num processo judicial chegou a estar ao serviço da PSP. A ordem imediata foi decidida pelo Tribunal Judicial da Comarca do Porto. O empresário Eduardo Santos, que comprovou em tribunal nada ter a ver com o caso que levou à apreensão, teme que este ainda não seja o ponto final do caso.
1: Nada termina por aqui. Eu recebi uma carta da ESPAP no qual tinha que pagar 213 € para levantar o carro, que eu não acho isso todo... Acho que esses direitos não têm credibilidade nenhuma, porque eu fiquei sem o carro cerca de 2 anos e meio e ainda tenho que pagar 213 € para levantar o carro. Sim, foi usada. Eu recebi uma carta no qual eles disseram que circularam cerca de 700 km com o carro. Eu deparo-me, o carro circulou 6.000 km, ou seja, nada disto é credível. Eu levantei o carro, não circulei no carro, eu pus o carro diretamente no concessionário. Quero perceber os danos que o carro tem, que parecem-me alguns, mas isso agora eles vão apurar. A marca oficial vai-me dizer o que é que o carro tem, o que é que preciso, o que é que não precisa, e depois vou exercer os meus direitos, embora eu paguei, mas escrevi diretamente na PSP que ia reclamar, porque deixei esse dinheiro calcionado, e vou reclamar no processo de indemnização, no qual vou pedir esses valores e todos os valores que forem apurados pela marca e da desvalorização do carro e tudo o que aconteceu no carro, e depois vamos apurar aquilo que é e o que não é verídico. Ficou provado que eu nem sequer conheço o arguído. E depois fui difamado na comunicação social, nas redes sociais, em todo lado, em que eu era traficante de droga, né? Eu tenho, como já referi, eu tenho filhos, tenho família, tenho negócios. Isso de todo atrapalhou a minha imagem. A minha imagem ficou difamada em todo lado e mais algum. Consegui provar, felizmente, que nada tem a ver com isso. E agora vou fazer exercer os meus direitos, tudo aquilo que tenho direito.
0: Eduardo Santos, hoje em declarações ao jornalista Paulo Jorge Duarte. E já se joga mais uma edição do Campeonato Português. A primeira jornada arrancou esta noite com o Estoril Praia Famalicão, o encontro que ainda decorre. Neste momento, o Famalicão vence por 1-0 no estádio António Coimbra da Mota. Refira-se que a primeira jornada vai ter o campeão Futebol Clube do Porto em campo no domingo, dia em que recebe o Alverca, um pouco antes de o Benfica jogar em casa com o Académico de Viseu. Já o Sporting estreia-se no campeonato amanhã. Os Leões visitam nesta jornada inaugural do campeonato o Estrela da Amadora. Fica por aqui esta edição. Regresso no intervalo da Liga Douro com mais notícias. Até já.
2: E agora junto à previsão do estado do tempo para o sábado, que traz instabilidade ao nordeste de Portugal continental. Há aguaceiros marcados para o distrito de Bragança, de Vila Real e da Guarda. Ainda assim o sol vai conseguindo espreitar, como no resto do continente e nas ilhas, com aguaceiros também previstos para o arquipélago da Madeira, nomeadamente, precisamente no Funchal e no grupo ocidental dos Açores. Quanto a temperaturas, praticamente tudo na mesma. O Porto vai variar entre 17 e 26 graus, Braga entre os 16 e os 30, Lisboa entre 20 de mínima e os 33 graus de temperatura máxima, Setúbal deve oscilar entre os 19 e os 34 e Faro entre os 20 e os 35, que mesmo assim não é a capital de distrito mais quente. Isso vai caber a Évora e a Beja, que devem chegar este sábado aos 38 graus. Estamos agora a 18 minutos das 9, temperaturas a esta hora, 21 graus no Porto e Aveiro, 23 em Faro, 25 em Setúbal, 26 em Lisboa e 22 em Braga e Viana do Castelo.
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Tracy Chapman recuperado aqui na Correio da Manhã Rádio neste Fast Car. Por falar nisso, o contrário, vai-se devagarinho no trânsito no Porto por causa de obras de Lessa da Palmeira para Matosinhos, através da ponte de Lessa. Há logo fila antes de lá chegar e é sempre em para-arranca até ao norte de Sendim. Prolonga-se um pouco mais praticamente até ao norte Shopping. Daqui a pouco a Sara Guterres com a Ligador de hoje. Até lá, ainda chamo o senhor Djavan do Brasil para nos cantar este Eu Te Devoro.

0: Javan, este eu te devoro e a partir de agora devoramos tudo sobre o mundo do futebol. 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
2: Boa noite, seja bem-vindo à Liga de Ouro. Estamos a menos de 24 horas do arranque do campeonato para os três grandes do futebol português. O Sporting é o primeiro dos três a entrar em campo e, por isso, estão também de regresso os acompanhamentos ao segundo aqui na CMTV e também na Correio da Manhã Rádio. Nesta época, com um novo grafismo, o uso reforçado da inteligência artificial e várias outras novidades que vai poder ver já amanhã. O primeiro jogo que acompanhamos ao segundo é o Estrela da Amazônia Sporting, amanhã às 8:30 da noite. No domingo, há o Futebol Clube do Porto Alverca e o Benfica Académico de Viseu, igualmente com acompanhamento ao segundo aqui na CMTV e também na Correio da Manhã Rádio. É rigorosamente a não perder. Agora avançamos nesta Liga de Ouro e damos-lhe conta de novas informações sobre Trubin, que quer deixar o Benfica já este verão. Segundo o Jornal Record, este é o desejo do guarda-redes, que quer dar um novo passo na carreira, mas esta decisão não se prende com o facto de ter ficado no banco de suplentes no jogo de ontem. A vontade de Trubin não é de agora, até porque não se tem sentido acarinhado pelo universo benfiquista. Uma sensação que foi crescendo com os constantes assobios que recebeu dos próprios adeptos do Benfica na última temporada. O Jornal Record sabe também que Trubin foi apanhado de surpresa com a troca de guarda-redes. O próprio continua a acreditar que a melhor forma de encontrar clubes interessados é continuar a jogar pelo Benfica, mas ontem foi relegado para o banco de suplentes, deu lugar a Samuel Soares na baliza do Benfica. E Trubin parece deixar uma provocação aos adeptos do Benfica depois de ter ficado no banco no jogo frente ao Hearts. No final do jogo, o guarda-redes do Benfica partilhou nas redes sociais uma fotografia da equipa com a frase, estou a citar, "Hoje todos os adeptos estão felizes". Esta reação está a causar alguma discussão entre os benfiquistas, uma vez que surge precisamente depois do jogo em que Trubin perdeu a titularidade para Samuel Soares. Recordo que o guarda-redes ucraniano tem sido muito criticado e até assobiado pelos adeptos. Assim sendo, há quem entenda que esta mensagem se trata, na realidade, de uma provocação dirigida aos adeptos. Entretanto, Trubin também comentou uma publicação de Samuel Soares. O guarda-redes, que ontem foi titular, agradeceu pela oportunidade e prometeu ir em busca de mais e melhor. Trubin comentou esta publicação com dois emojis, uma salva de palmas e uma chama, que é também muito utilizada como um elogio. João Palhinha vê com bons olhos uma eventual transferência para o Benfica. Quem o diz é Diogo Viana, antigo jogador e amigo do médio português. Em declarações à Sport TV, Diogo Viana revela que falou com João Palhinha sobre o Benfica e que Palhinha lhe disse que não se opunha a uma transferência para a Luz. Diz também que Marco Silva confia no médio, que está atualmente no Bayern de Munique, por já ter trabalhado com ele no Fulham. Este é mais um indicador da proximidade do Benfica a João Palhinha. O internacional português não tem espaço no clube alemão e deve sair, em definitivo, já este ano. João Palhinha volta a ser pressionado para sair do Bayern Munique. Apesar do médio de 31 anos ter sido incluído no estágio de pré-época asiático, o diretor do Bayern Munique diz que Palhinha continua a não fazer parte dos planos do clube. Garante que o médio português tem mercado e que é preciso aguardar por desenvolvimentos. Ou seja, dá uma pista e diz que ainda é preciso esperar pelos clubes que se qualifiquem para a Liga dos Campeões ou para a Liga Europa, situação em que está atualmente o Benfica. Como o Jornal Record adiantou, o Benfica está disposto a um jogo de paciência nas negociações com o Bayern para trazer João Palhinha. O jogador é

também um aliado do Benfica neste processo, com o objetivo de obrigar o clube alemão a baixar as exigências. Os adeptos do Benfica estão a pedir a continuidade de Schieldrup, depois de entrar aos 65 minutos.

9 com o Clube da Luz e ignorar o mercado. O extremo, a recordo, tem uma oferta de renovação do Benfica em cima da mesa, mas ainda não deu qualquer resposta. John Durán e Alexander Bá desentenderam-se durante um lance na segunda parte do jogo de ontem. O avançado colombiano fez uma falta à entrada da área e foi repreendido pelo lateral dinamarquês. Os dois trocaram algumas palavras e, quando estavam ainda quentes lado a lado na barreira, foi Rafa a acalmar a situação. Alexander Bá trocou mesmo de posição na barreira e manteve-se afastado do colombiano, a momentos de alguma tensão entre os dois. Rafa Silva foi ali, de alguma forma, serenar os ânimos. Pouco depois, João Durán estreou-se a marcar pelo Benfica. Todos os colegas de equipa foram festejar com ele, exceto Alexander Bá. O lateral dinamarquês ficou no meio-campo da equipa de Marco Silva, com também a não festejar, aliás, com João Durán, após o jogador, o avançado colombiano, se ter estreado a marcar pela equipa do Benfica. Rafa volta a demonstrar que está a fazer um grande arranque de época no Benfica. O avançado marcou o primeiro dos 6 golos do Benfica na goleada frente ao Hearts, no Estádio da Luz. Além disso, voltou a ser dos melhores em campo. Já depois de se ter destacado na pré-época, Rafa já leva 2 golos e uma assistência em 3 jogos. No final do jogo de ontem, Marco Silva disse estar muito satisfeito com o rendimento do jogador de 33 anos desde o início dos trabalhos de pré-época no Seixal. O treinador explica também que Rafa é hoje em dia um jogador mais de corredor central e que o tem utilizado na ala por causa das ausências no plantel neste arranque de época. Realça que, mesmo assim, Rafa está a dar uma grande resposta. Pedro Proença já sabia o lugar onde se ia sentar na Luz antes de chegar ao estádio. A CMTV sabe que a decisão já estava tomada pelo Benfica, que a comunicou ao presidente da Federação Portuguesa de Futebol antes do jogo. Pedro Proença aceitou ficar na 6ª fila do camarote, no Estádio da Luz, ao lado de Jorge Jesus e muito atrás de Rui Costa. Habitualmente, o presidente da Federação Portuguesa de Futebol senta-se ao lado do presidente do Benfica, no Estádio da Luz. Após terem vindo a público os tais áudios polémicos, o Benfica tomou medidas e relegou Pedro Proença para a 6ª fila do camarote. E João Gabriel arrasa Pedro Proença pelo facto de ter aceitado sentar-se na 6ª fila da tribuna presidencial do Estádio da Luz. Numa mensagem partilhada na rede social LinkedIn, o ex-diretor de comunicação do Benfica diz que deixar o presidente da Federação na 6ª fila da tribuna e longe de Rui Costa foi a primeira boa resposta pública do Benfica, tanto relativamente aos áudios como a tudo o que, para João Gabriel, Proença tem representado para o clube. João Gabriel diz mesmo que Pedro Proença foi finalmente para o lugar que merece. Acrescenta que há recados que não precisam de áudio. Para o ex-dirigente do Benfica, a melhor resposta seria vedar-lhe o acesso. João Gabriel considera ainda que o facto de um presidente da Federação se deixar rebaixar publicamente desta forma e continuar na cadeira durante os 90 minutos explica muito do que os áudios revelaram. O Benfica está a preparar uma fan zone à porta do Estádio da Luz para o jogo frente ao Académico de Viseu, que não terá policiamento da Polícia de Segurança Pública. Segundo avançou o Correio da Manhã e foi confirmado pela PSP, a festa que o Benfica está a organizar, por não poder ter adeptos no interior do estádio, não vai ter policiamento e será inteiramente da responsabilidade do clube. Segundo fontes policiais, o Benfica apenas pediu uma licença especial de ruído à Câmara Municipal de Lisboa e informou a Proteção Civil com o objetivo de ter equipas de socorro. Em comunicado, a PSP explica que apenas vai fazer o policiamento do jogo e que não será responsável pela fanzone no exterior do estádio.
Rui Borges reagiu à polémica com Luís Suárez. O treinador do Sporting confirma que o avançado saiu do treino, mas defende que não há nenhum caso. Na conferência de imprensa da Antevisão, há o jogo com o Estrela.

da Amadora, Rui Borges explica que se o episódio fosse grave, Soares estaria sob a alçada disciplinar do clube. O treinador conta que quando acabou o treino, o avançado colombiano estava frustrado com o que tinha acontecido na sessão de trabalhos, porque ainda estará à procura da melhor forma física. Rui Borges explica que os jogadores tinham acabado de fazer um jogo e que Soares estava perto da saída e sabia que podia sair diretamente para o balneário. Acrescenta que lhe faltava apenas fazer um treino complementar de 1 ou 2 minutos. Por isso, segundo esta versão, Rui Borges chamou o avançado de volta, ele voltou e fez os exercícios com toda a calma. O treinador considera ainda ridículas algumas coisas que tem ouvido e lido nas últimas horas. Rui Borges dá a entender que Pedro Gonçalves e Daniel Bragança estão acomodados no Sporting. O treinador explica que os dois jogadores estão há muitos anos no Sporting e que querem um novo desafio. Depois acrescenta que não perderam a vontade de ganhar, mas que por vezes o acomodar acontece. Revela também que os dois jogadores estão fora da convocatória para o jogo de amanhã, que marca a estreia do Sporting no campeonato frente à Estrela da Amadora. Rui Borges falou ainda sobre a situação de Diomondé, admite a hipótese de ficar com o central Costa de Marfinense no plantel. Lembra que no ano passado lhe perguntaram se poderia ter mais um central, por isso diz que se ficar com 5, não são muitos e até são poucos. Esclarece ainda que Diomondé está convocado para o jogo de amanhã. Luís Suárez achou que o treino já tinha acabado quando decidiu abandonar o relvado. Esta foi a justificação dada pelo avançado quando foi confrontado e questionado por Rui Borges. Segundo o Jornal Record, Suárez terá ficado frustrado com os resultados registados nos dados biométricos que estavam a ser recolhidos. Furioso, decidiu abandonar o relvado por, segundo o próprio, ter pensado que era o último exercício e que o treino já tinha acabado. O treinador do Sporting aceitou a justificação do avançado colombiano, que regressou ao relvado para terminar os exercícios depois da conversa entre os dois. A venda de Diomondé ao Nottingham Forest ainda está de pé, apesar de o processo não ter tido evolução nos últimos dias. O Jornal Record contraria outras informações que surgiram nas últimas horas e que davam conta de que o negócio tinha caído devido às divergências inultrapassáveis entre os clubes. Segundo estas novas informações do Jornal Record, o negócio ainda está de pé e pode acontecer, apesar de as negociações seguirem num ritmo lento. O Sporting não cede nas pretensões que tem para vender o central. A SAD de Frederico Varandas exige 40 milhões de euros mais 5 em objetivos. Ao mesmo tempo, o Sporting negocia com outro clube, liderado por Marinakis. O Olympiacos, neste caso, está em causa uma possível venda do passe de Daniel Bragança. O diretor do Watford falou sobre a iminente saída de Iran Kunda para o Sporting. Tal como avançou o Jornal Record, um negócio pelo extremo de 20 anos está fechado e agora o diretor do Watford fala sobre o tema. Não quis ainda confirmar o negócio, mas diz que o clube que tem sido noticiado na imprensa, ou seja, o Sporting, é um grande clube da Europa. Apesar disso, o diretor do Watford garante que está a fazer tudo para manter Iran Kunda, mas diz ter noção de que vai ser difícil. Realça ainda que vai ser preciso aguardar pelos próximos dias para conhecer desenvolvimentos em relação à situação do jovem extremo australiano. Diogo Costa não vai ser jogador do Chelsea esta temporada. Xabi Alonso, o treinador da equipa inglesa, diz estar muito satisfeito com os guarda-redes que tem à disposição. O treinador espanhol afasta assim a possibilidade de o guarda-redes do Futebol Clube do Porto assinar pelo Chelsea. Refere ainda que é importante para os londrinos terem segurança na baliza. O espanhol Robert Sanchez vai ser o dono da baliza do Chelsea. Diogo Costa prepara-se para continuar no Futebol Clube do Porto. O internacional português, capitão de equipa, vai permanecer como o dono da baliza da equipa de Francesco Farian.
Afinal, o Futebol Clube do Porto ainda tem a esperança de poder contar com Bednarek no início do campeonato. O central polaco já regressou aos treinos, ainda que de forma condicionada. Segundo o Jornal Record, apesar de a hipótese ser remota, os responsáveis ainda acreditam que Bednarek pode recuperar a tempo do jogo com o Alverca no domingo. Recordo que o central de 30 anos sofreu uma lesão no joelho direito na Supertaça frente ao Torriense. O Futebol Clube do Porto alega que a lesão aconteceu por causa do estado do relevado do estádio A Cidade. Agora, ainda de acordo com o Jornal Record, se Bednarek der boas indicações nos treinos a que faltam, Francesco Farioli até pode lançá-lo de início no jogo de estreia no campeonato. Victor Froholt não está interessado em sair do Futebol Clube do Porto para o Newcastle. O médio dinamarquês de 20 anos era o alvo prioritário dos ingleses para substituir Bruno Guimarães, mas não se sente seduzido. Segundo o Jornal A Bola, Froholt não tem pressa para dar o salto para uma liga de maior dimensão e está feliz no Dragão. Froholt e os representantes entendem que a sair do Futebol Clube do Porto terá de ser para uma equipa de maior estatuto do que o Newcastle. O médio já teve a oportunidade de dizer que adorava ficar no Futebol Clube do Porto nesta época. Froholt, recordo, tem uma cláusula de rescisão de 85 milhões de euros. O Futebol Clube do Porto recusou contratar Roselu. Segundo o Jornal Record, o avançado espanhol foi oferecido, mas foi prontamente rejeitado pela SAD liderada por André Villas-Boas. Apesar de ter sido apontado como alvo do Futebol Clube do Porto, o jornal Marca, segundo o Jornal Record, o jogador de 36 anos não está de todo nos planos de Francesco Farioli para esta temporada. Roselu terminou o contrato com o Algarafa do Qatar e está sem clube. O internacional espanhol, que representou, entre outros clubes, o Real Madrid e também o Newcastle, fez 24 jogos na última época, marcou 10 golos e fez 2 assistências. Samu diz que se sente muito mais forte mentalmente depois da grave lesão que sofreu na época passada. Numa entrevista à agência que o representa, o avançado espanhol fala sobre a lesão que sofreu no clássico com o Sporting da época passada. Explica sobretudo o impacto psicológico que a lesão teve e tem tido na própria evolução pessoal. Garante que agora se sente muito mais forte, sobretudo mentalmente. Diz também que a lesão o fez dar mais valor a cada momento ao máximo, seja quando joga ou quando treina. O avançado do Futebol Clube do Porto, recordo, sofreu uma rotura de ligamentos no joelho direito, o que o afasta desde então dos relvados e só deve voltar à competição em novembro. O balneário do Futebol Clube do Porto usou críticas ao Benfica como forma de motivação para o clássico do último campeonato. No documentário divulgado pelo clube, no qual são mostrados os bastidores da conquista do título, há um momento que chama a atenção. No clássico, no Estádio da Luz, o guarda-redes João Costa surge no balneário com os restantes colegas, instantes antes do início do jogo frente ao Benfica, a passar uma mensagem de motivação. O que surpreende é que João Costa usa o Benfica para motivar os colegas. O guarda-redes diz que o Benfica é o clube do vedetismo, do mediatismo e da vaidade, enquanto o Futebol Clube do Porto é o clube do espírito, a de sacrifício, de trabalho e de superação. Este momento surge porque o guarda-redes foi desafiado por Farioli a falar antes de um jogo importante e decisivo para as contas do Futebol Clube do Porto no campeonato.

0: Vamos agora aos melhores momentos do jogo entre o Estoril e o Famalicão com o Manuel Jorge.
1: Precisamente Estoril e Famalicão empataram a um golo na Moreira no jogo inaugural do Campeonato Português 2026-2027. Jorge Jesus, o novo selecionador nacional, esteve na Moreira a assistir ao jogo sem Pedro Proença.
2: Agora selecionador de Portugal, Jorge Pizzerra.
1: Logo aos 5 minutos, André Laksimikan remata cruzado e permite a defesa a Karevits, guarda-redes do Famalicão.
3: Do recém-chegado lateral esquerdo da formação do...
1: Aos 12 minutos, João Carvalho tem tudo para colocar o Estoril em vantagem, mas rematou por cima da baliza adversária.
4: É uma autêntica bomba que sai do...
1: Nesta jogada. O primeiro golo do campeonato foi apontado por Georgios Koutsias, o avançado grego.

0: Diego do Famalicão fez 1-0 no marcador.
1: Pelo lado esquerdo, o Famalicão tem se aproximado da área. Eu acho que não há fora de jogo. Eu, muito sinceramente,
0: na segunda parte, o Estoril conseguiu empatar o jogo. O golo é de Bregaú.
2: Passo para Pedro Carvalho, cruzamento e golo! Marca o Estoril Praia!
1: Gente que vai quase a fechar a jogada. Aqui há alguma dificuldade
0: assim
1: para rematar, mas é uma grande assistência.
0: João Palhinha foi suplente utilizado na vitória do Bayern por 2-1 frente ao Aston Villa. O alvo do Benfica continua a somar minutos na equipa alemã, apesar de estar de saída. Aos 37 minutos, Kim Min-jae coloca o Bayern na frente do marcador. Este golo de cabeça. Aqui de novo. Aos 63 minutos, João Palhinha é lançado por Kompany para o relvado.
3: Então sai Pavlovic e entra João Palhinha. Faz...
0: O Bayern chegou ao 2-0 com este belo golo de Luís Dias.
4: Novamente
0: com direito à festa.
3: Exatamente.
0: Vamos ver de novo.
3: O Dias é mortífero.
0: O Aston Villa reduziu a desvantagem aos 83 minutos. O brasileiro João Gomes estreou-se a marcar pela equipa inglesa.
4: A bola mas a bola vai colocada para o...
3: A bola é bem batida.
0: Aqui em repetição. Já perto do final do jogo, João Palhinha tenta o golo com um remate de longe que acaba facilmente defendido pelo guarda-redes adversário.
5: Às vezes só está lá outro melhor.
3: Sim, atenção para Luís Dias.
0: Agora seguimos na Liga de Ouro com a Sara Guterres.
6: Vamos seguir agora com a Liga de Ouro e com novidades sobre Pedro Proença, que já sabia o lugar onde se ia sentar na Luz antes de chegar ao estádio. A CMTV sabe que a decisão já estava tomada pelo Benfica, que a comunicou ao presidente da Federação Portuguesa de Futebol antes do jogo. Pedro Proença aceitou ficar na sexta fila do camarote do Estádio da Luz, ao lado de Jorge Jesus e muito atrás de Rui Costa. Habitualmente, o presidente da Federação Portuguesa de Futebol senta-se ao lado do presidente do Benfica, no Estádio da Luz. Após terem vindo a público os áudios polémicos, o Benfica tomou medidas e relegou Pedro Proença para a sexta fila do camarote. É por aqui que começamos a conversa nesta edição da Liga de Ouro. Comigo em estúdio tenho já o João Malheiro, o Manuel Queiroz, o Luís Miguel Henrique, o Hermínio Aloureiro. A boa noite a todos. João, começo por ti. Ontem já falámos aqui desta questão e havia a dúvida de quem é que tinha partido a iniciativa. Agora sabemos que foi o Benfica que comunicou a Pedro Proença que se iria sentar na sexta fila do camarote. Tu olhas para isto como? Tu achas normal que um presidente da Federação Portuguesa de Futebol se sente na sexta fila?
7: Boa noite. Bom, a questão colocada dessa forma... Eu só tenho uma resposta possível. Normal não é. Estamos a falar do presidente da Federação. Há, de resto, um protocolo das competições internacionais, portanto, da UEFA, que precisa que, junto ao presidente do clube organizador, se senta, creio que, o presidente do clube adversário e depois com lugar imediato os líderes federativos dos países em causa. E, portanto, enfim, líder da federação, à partida, sentar-se-ia na primeira fila. E, portanto, está respondida a tua questão. Normal não é. Agora... se me perguntares se percebo a situação... Por um lado, eu queria dizer que eu ouvi muito nas últimas horas sobre esta matéria e, de facto, tens razão. A iniciativa foi do Benfica e Pedro Proença sabia que lhe estava destinada a antepenúltima fila, ou fila 6, enfim, eu acho. Estou a dizer o mesmo, antepenúltima ou fila 6. Mas que isto resultou, eu não vou dizer de um acordo, porque, quer dizer, não se tratou disto, mas, enfim, de uma articulação dos gabinetes da

0: presidência do Benfica e da presidência da Federação. E eu tenho a tentação de dizer que foi positivo. Repara, era algo difícil de sustentar que o presidente da Federação Portuguesa de Futebol não estivesse no jogo. De resto, ele tinha estado em Braga há dias, num jogo europeu do Sporting de Braga. E, portanto, teria que estar imperativamente no Estádio da Luz, enquanto presidente da Federação. Teria que estar. Ou deveria estar. Mas não é menos verdade que existe uma atmosfera menos favorável, digamos, a Pedro Proença ou à Federação por parte do Benfica, quer do Benfica instituição, quer, não menos importante, do Benfica adeptos. E por isso eu creio que Pedro Proença na primeira fila, ao lado de Rui Costa, como de resto determina o protocolo a que fiz alusão há instantes, seria um fator de grande burburinho logo no início do jogo. Atente-se, o Benfica venceu confortavelmente o jogo, está com praticamente os dois pés no play-off, portanto as coisas correram bem, íamos ter aqui, e mais, muitos daqueles que dizem, Proença e tal não deveria estar na sexta fila, ou coisa que o valha, eu estou convencido que se fosse para a primeira fila, se houvesse confusão, diriam, foi uma imprudência estar a ter-se apresentado na Luz. Portanto, é a questão do preço por ter campo e por não ter. Eu acho que esta foi a solução mais sensata, muito embora reconheça que a sexta fila não pode ser para o presidente da Federação Portuguesa de Futebol, bem evidente.
1: Mas até pela questão do protocolo, parece-me que concordará, Hermínio, que não é normal o presidente da Federação sentar-se na sexta fila, porque, pela lógica, sentar-se ao lado do presidente do Benfica, Rui Costa. Mas, havendo aqui esta articulação, como é que olha também para esta tomada de posição de Pedro Proença? É natural que Pedro Proença tenha aceitado sentar-se na sexta fila do camarote do Estádio da Luz?
2: Ora bem, boa noite aqui aos meus colegas, boa noite para quem nos está a ver e a ouvir lá em casa. Eu acho que estamos a falar de sinais de Pedro Proença e sinais de Rui Costa, mesmo que possam ser em sentidos contraditórios. Vou lá tentar chegar, ou seja, se Pedro Proença não fosse ao jogo, ia ser fortemente criticado por não ter ido ao jogo, porque é o Presidente da Federação, é um jogo das competições europeias e, portanto, normalmente, e vamos lá ver, se tudo tivesse corrido dentro da normalidade, talvez o Pedro Proença, quando foi a Braga, tinha ido à Luz, e portanto, mas havia um certo mal-estar, é evidente que havia e que há, é importante dizer, e temos ainda algumas medidas que foram anunciadas em tempos pelo Benfica, relativamente à Federação Portuguesa de Futebol, nomeadamente a utilização do Estádio da Luz pela Seleção Nacional, que ainda não foram revogadas ou ainda não foram retiradas, e, portanto, há aqui um clima de mal-estar já há algum tempo. Agora, aquilo que eu consegui apurar é que houve respeito entre as partes, ou seja, apesar de estar na sexta fila, não houve nenhuma manifestação de desagrado com o Pedro Proença e com a comitiva, que levava inclusive a grandes benfiquistas, Lourenço Pereira Coelho, João Pinto, pessoas que normalmente até estão mais bem sentadas do que estiveram naquele dia. Mas, portanto, o Rui Costa quis também dar um sinal de algum desconforto com a Federação Portuguesa de Futebol, mas o sinal dado também por Pedro Proença a dizer eu vou ao jogo independentemente do lugar que me está destinado. Nós sabemos, e o protocolo, nomeadamente o protocolo de Estado, através do Ministério dos Negócios Estrangeiros e dos meios diplomáticos, há também um protocolo no futebol, pode não ser tão formal, mas é evidente que o Presidente da Federação e o Presidente da Liga normalmente ficam na primeira fila, mas também já há muitos anos que alguns dirigentes, eu até falo por mim, eu enquanto Presidente da Liga vi jogos fora do camarote presidencial de clubes grandes. E, portanto, eu queria ir ao jogo, não era convidado pela instituição para ir ver esse jogo e eu ia ver o jogo.

0: jogos para o camarote da Liga e, portanto, como vê, isto não é a primeira vez que acontece estes desconfortos em termos de assento, o assento ser na primeira fila ou não ser na primeira fila. Mas eu acho que...
1: Mas posso interromper só para uma
0: força,
1: pergunta?
0: Força.
1: Que, apesar de tudo, é pertinente. Mas houve a comunicação nessas circunstâncias?
0: Não, não havia... João, não havia convite.
1: O propósito de ir ao jogo,
0: não,
1: ou não?
0: Não havia convite, ou seja, portanto... aqui...
1: Não, é que é um pouco diferente, o clube não convidou.
0: Sim, mas até estamos a falar de jogos das competições nacionais.
1: O presidente da Liga disse ao clube que iria ver o jogo, ou gostaria de ver
0: não,
1: o jogo?
0: Não mostrou disponibilidade para ir ver o jogo e teve que ir para outro sítio, que não para o camarote,
1: portanto,
0: presidencial.
1: O clube recusou-se a passar o...
0: O camarote presidencial é a gestão...
1: Não, só para tentar
0: sim,
1: perceber.
0: Mas, João, o camarote presidencial, a gestão é do clube da casa.
1: De acordo.
0: E, portanto... E vamos lá ver quem, quando...
2: Então, mas neste caso Pedro Proença foi convidado pelo Benfica, porque se foi ou informado se foi, mas, que iria ficar na sexta-feira.
0: Ora bem, vamos lá ver, se, nem precisa ser convidado, porque não. O Presidente da Federação pode manifestar vontade ao clube e dizer,
1: exatamente.
0: Olha, o Presidente da Federação quer ir ver o jogo e vai levar o Lourenço Pereira Coelho, o João Pinto, e o clube diz, ok, sim senhora, mas o vosso lugar, porque este lugar, ou seja, vamos lá ver, o Pedro Proença não foi apanhado de surpresa, não chegou ao Estádio da Luz e disseram, olha, oh, Sr. Presidente, o senhor hoje vai para a sexta fila.
1: Exato,
0: não, ele já sabia
1: exatamente.
0: Que ia para a sexta fila. E, portanto, eu acho que ele também fez bem ir ver o jogo, porque se não fosse ver o jogo, também dava um sinal. Ora bem, se nós queremos que haja paz... Isto é, estamos a falar de competições internacionais, mas hoje também já começou a nossa competição interna e ela já começou com turbulência a mais e, portanto, os principais dirigentes devem dar sinais de querer que estas coisas corram todas bem e que haja um bem-estar e um bom ambiente e, portanto, fez bem, se calhar, Pedro Proença. Se calhar não, fez bem em ir ver o jogo. O Rui Costa tinha que dar um sinal também para a sua massa adepta, como o João Malheiro acabou de dizer, e portanto o sinal foi, ele não vai ver o jogo ao meu lado, e portanto, mas volto a dizer, com respeito entre os gabinetes, com respeito entre as instituições, mas volto a dizer, Sara, e a relembrar, há medidas que foram anunciadas numa Assembleia Geral do Benfica, que ainda não foram revogadas e, portanto, a nossa seleção nacional ainda não tem autorização para jogar no Estádio da Luz. Que eu saiba, portanto, e é bom que isso também se resolva, mas isso também tem que ser o Benfica.
1: Não foi decisão da Assembleia Geral.
0: Não foi a Assembleia
3: não,
0: Geral?
3: Não. Não,
0: foi a direção? Não,
1: foi.
0: Mas,
1: depois
0: mas isso não terá sido naquele período das Assembleias Gerais, também para dar um sinal? Foi atento da campanha eleitoral.
1: Não é verdade.
0: Mas eu acho que foi.
1: Não é verdade.
0: Eu por acaso acho que foi.
1: Foi na sequência da final da taça, do escândalo da final da taça.
0: E depois houve eleições.
3: Já havia pré-campanha eleitoral.
0: Já estava.
3: Já havia pré-campanha eleitoral.
1: Vamos por aí.
0: Mas
1: por aí há gente que neste momento está em
3: campanha eleitoral. Exatamente, já havia pré-campanha eleitoral.
0: Sim, mas foi uma decisão política. Foi uma decisão política.
2: Vamos usar aqui esta questão de Pedro Proença e da ida ao Estádio da Luz. Miguel sabia que ia ficar na sexta fila e ainda assim foi ao Estádio da Luz.
0: Sim.
2: E fazendo também aqui já agora uma associação com aquilo que disse também o João Gabriel naquela reação que teve no LinkedIn, que basicamente disse que o facto de um presidente da federação ter
3: estamos
2: aceitado...
3: Estamos a falar de candidatos eleitorais então já, é isso?
2: Ter aceitado...
3: João Gabriel é proto-candidato eleitoral, estamos a falar de candidatos eleitorais e estamos em campanha eleitoral.
2: Mas tu enquanto comentador, então com que ideia é que ficas de Pedro Proença ao saber que ia ficar na sexta fila e aceitar ir ao Estádio da Luz ainda assim?
3: Primeiro, confirmo, porque o Jorge também sabia que ia ficar na sexta fila. E, portanto, não era só apenas o Jorge Jesus. Também se sabia que ia ficar na sexta fila. Isso é absoluta verdade em relação à questão. E estavam todos tranquilos em relação à questão. Quando saíram da cidade do futebol, para trabalho, se sabia onde é que iam ficar e toda a gente fez. Deixa-me com 5 ideias base para as pessoas pelo menos perceberem o que é que eu penso em relação a isto. Eu costumo dizer, às vezes estou a conversar, é que as opções mais fáceis de tomar, qualquer criança sabe fazer, é quando tens duas coisas, uma coisa positiva e uma coisa negativa. Isto é, ou comes um gelado, ou levas tal. A pessoa que come um gelado é fácil, é que a criança. Quando tem duas coisas positivas para escolher, queres um rebussado ou queres um gelado, já começa a ficar um bocadinho difícil. Mas o resultado é sempre bom. O problema é quando a pessoa, incluindo adultos, e as empresas ou as decisões políticas, tem que escolher entre duas coisas más. E este é o caso sempre mais difícil de optar. No caso de Pedro, tinha que escolher entre três coisas más. Ou não ia, e o Hermínio já optou, ou ia e fazia uma birra e impunha-se para, de alguma forma para aquilo, também não ia correr bem. Ou a terceira, que não sendo a mais positiva, é de longe a menos má, que era ir e aceitar exatamente ao que é. Deixa-me só dizer aqui outra questão, que é que eu já recuperei isto na quarta-feira, quando tivemos o programa da tarde, que este problema não começa

0: agora e não começam a usá-los. Este problema tem sensivelmente um ano e qualquer coisa, em que em pré-campanha eleitoral havia duas coisas que todos os candidatos na campanha eleitoral, todos sem exceção, Luís Filipe Vieira, João Diogo Mamã Manteigas, Noronha Lopes, todos, Rui Costa, havia dois temas que eram inequívocos e todos estavam de acordo. José Mourinho era uma grande opção e bater no pênalti por Proença dava votos. Não havia rigorosamente mais nada em que tivessem em comum de acordo. Nestas duas questões estavam todos de acordo. Isto foi crescendo ao chegar agora. Eu realmente, quando tenho que olhar e percebo, e agora o Rui Costa está um bocadinho refém de uma estratégia que é, deu jeito em determinado momento, esconder um insucesso esportivo com a culpa da Federação. Mas quando eu começo a tentar meter tudo na trituradora e perceber exatamente onde é que a Federação é culpada em relação a alguma coisa, eu tenho alguma dificuldade. Depois só dizer outra coisa que é importante e acabar. Eu sei, e porque conversei algumas vezes o suficiente com Pedro Proença para perceber que ele tem um carinho especial em relação ao Rui Costa. Olha, como todos nós temos, às vezes não sou tão incisivo em relação a algumas coisas pelo carinho especial que eu tenho ao Rui. E, nomeadamente, eu ir à casa de um amigo, à casa de quem eu gosto, e saber que, eventualmente, eu obrigar a sentar-me à cabeceira da mesa, ou à esquerda, ou à direita, vai criar um constrangimento a alguém a que eu vou à casa dele e que de quem eu gosto, eu não o faço. E aceito determinadas situações. Portanto, resumindo e concluindo, já falo em relação à questão do João Gabriel, do qual eu quero ter alguma distância, senão as coisas complicam-se. Em relação a esta questão, não sendo uma solução fácil, porque é difícil, é a solução menos má. Mas volto a dizer, mais em questão, porque eu toda a gente a ver um bocadinho bêbado em relação às coisas que se passou agora. O problema entre Benfica e Federação não começam com os áudios, não começam nas últimas semanas, é uma situação que se tem vindo a agravar. Exatamente. E tem um ano. E tem sido usado para, nomeadamente, determinadamente, para na campanha, e agora o Benfica instituição está um bocadinho refém disso. Quando eu quero perceber exatamente porquê é que desta questão, eu não vejo nenhuma razão substancial para tudo isto, que não foi uma campanha de comunicação que... E aquela lenga-lenga que uma mentira contada muitas vezes torna-se verdade. E neste momento é um bocadinho. Em relação ao João, o João Gabriel tem de uma vez por todas, para nós percebermos exatamente ao que vem, ele quer fazer o quê no Benfica? Ele quer ser presidente do Benfica, ele vai ser candidato, ele vai ser vice-presidente de data alguma, é apenas um diretor de comunicação de algumas campanhas que estão a fazer. Nós percebemos, é importante, senão eu não consigo comentar exatamente o quê? Tudo o que está a ser desenhado. Atenção, o João Gabriel...
1: Ele é o homem mais ativo neste momento.
0: E atenção, eu vou dizer, há duas pessoas a quem eu devo o meu sucesso financeiro e profissional, porque sem elas eu nunca consegui ter ganho o dinheiro que ganhei. E um é João Gabriel e outro é Ricardo Salgado. Porque sem eles eu nunca teria conseguido fazer aquilo que eu fiz. Portanto, eu conheço perfeitamente e muito bem o potencial, a capacidade e toda a magia da arquitetura de comunicação que João Gabriel tem. Mas eu gosto de perceber o porquê. E falta-me perceber quais as razões que João Gabriel tem para nesta agenda. Vai ser candidato? Sim ou não? Está a gerir alguma campanha? Recebe? É profissional? Quais é que são as declarações de interesses? Para depois nós sabermos comentar, dizer assim, ok, então é um candidato. E a gente trata-o como candidato. Então é um profissional da comunicação. A gente trata-o como profissional da comunicação. Eu, sem saber o que é que ele é um bocado difícil estar a comentar.
2: Mas, Manuel, acha que esta medida que parte do lado do Benfica, em primeira instância, é para proteger a Rui Costa, Pedro Proença ou os dois?
3: Todos. Eu fico muito admirado por toda a gente achar que, ou aqui pelo menos, que sim senhor, é discutível, se pode, se não pode. Eu acho que o Presidente da Federação não pode ficar na sexta fila do estádio. Peço desculpa, se vai para a sexta fila, não vai. E não é bonito o clube fazer isso, como é evidente, não é? Pode ter todas as razões que quiser, inventam-se sempre, conheço isso muito bem, de muitos clubes. Agora, passa esta fila, eu, se fosse Presidente da Federação, não ia. Não era eu, Pedro Proença, Manuel Queiroz, no caso, era eu Presidente da Federação. O Presidente da Federação não pode, não se pode rebaixar a isto.
2: Mas acha que é uma humilhação, é isso?
3: Acho que foi isso que o Benfica fez, obviamente. Obviamente isto é humilhar o Presidente da Federação. E o Benfica pode ter todas as razões, é a sua casa, e portanto escolho, como diz o Miguel, na minha casa mando eu vou para os lugares que escolho os lugares de quem quer que fique mais próximo de mim e mais longe, mas pelo amor de Deus, que isto não é de um clube com a grandeza do Benfica, não é? Com a educação do Rui Costa, peço desculpa.
1: Mas é um sinal que quiseram dar ao Manuel.
3: Claro, obviamente.

0: É um sinal, claro que é um sinal.
1: Obrigado.
0: Eu, presidente da federação, não aceitava isto, peço desculpa. Isto é inaceitável.
1: A alternativa é pior.
0: É uma alternativa, é no Irã. A alternativa
2: é o sinal da paz.
0: Isto é uma paz.
1: Não, mas é o sinal.
0: A paz disto, qualquer que ela seja, vai perder o Pedro Proença. Aos olhos das pessoas, o Pedro Proença foi humilhado e vai perder qualquer guerra que as pessoas acham que exista.
3: Se senta na primeira fila. Há uma agitação enorme.
0: É assim,
3: sabe o que eu estava aqui a dizer?
2: Na primeira fila não se podia
3: sentar. Não devia ter ido.
2: O que manda é o Benfica.
0: É sim.
3: Mas o quê? Mas
0: o Benfica faz o que quiser. O Benfica faz isso, pelos vistos, indicou ao Pedro Proença com o tempo que ele ia para a sexta fila. E eu, Pedro Proença, não ia.
4: Mas agora,
0: presidente da federação, não ia.
4: Já percebemos esse ponto. O Manuel acha que Pedro Proença não devia ter ido,
0: claro.
4: Ao ter sido informado
0: e que não dá
4: para
0: paz nenhuma,
4: fila.
0: Ao contrário
4: então,
0: do que o Emílio diz.
4: Se ele quiser, devia emitir um comunicado a explicar o porquê de não ter ido, é porque se não fosse, surgiam aqui outras questões.
0: Porque
4: é
0: lá dos jogos que não vai. O ano passado não foi, por exemplo, ao Porto Benfica da Taça de Portugal e estava no Porto.
4: Mas tinha estado no jogo em Braga, não é? Recentemente.
0: Pois, tinha estado, mas isso, meu amigo.
2: O Presidente da Federação tem por norma ir aos Jogos Internacionais, ou seja, aos Jogos das Confederações Europeias.
0: Não pode ser humilhado desta forma.
1: Então, a alternativa. Vou dizer o seguinte: já estava preparado este quarta-feira. Espera só um bocadinho. Deixa-me só falar. Então, a alternativa. Porque a questão é, volto a dizer, não é escolher uma coisa boa e uma coisa má. A alternativa a isso não é uma coisa boa. A alternativa a isso era o Rodney, que estava a ser preparado igual. Ele fugiu, é sem cobarde. Portanto, e eu prefiro, eventualmente, ser correto com aquilo que institucionalmente estou a fazer, até ser altruísta em relação à questão, do que ser com ele. Eu decido por mim. Isto é exatamente ao contrário do que tu farias.
0: Eu sou institucionalista e isto é...
1: Mas a alternativa...
2: Sim, o Manel até faz parte do protocolo. O Manel até faz parte do protocolo.
0: Não há alternativa. Não há alternativa.
1: O que disse, leva-se lá a sério.
0: Se ele quisesse ir... Se ele quisesse ir ao jogo, não tem... Se vai ser maltratado, se vai ficar atrás do Diamantino, do José Soares... Doutor Emílio Loureiro, com toda a simpatia.
1: Não havia nenhuma alternativa melhor. Institucionalmente não havia nenhuma alternativa melhor.
0: Não, isso é uma alternativa. É aceitar que alguém que é o presidente do futebol. É o presidente do futebol que não, pode ir para qualquer, para qualquer posição.
1: É o suficiente política para perceberes que estava a ser criada uma armadilha que ele tinha que escolher uma. Escolheu e escolheu menos mal. Porque a alternativa que estava a ser preparada na quarta-feira era não ir. Exato. E todo o rótulo
0: era
1: pior do que isto.
0: Não era, na minha opinião.
1: Não, não era.
0: Era melhor do que isto. Porque
1: não era. Sabes porquê?
0: Do ponto de vista.
1: Nunca pode ser acusado.
0: Desculpem lá.
1: Eu falo por mim. Isso eu falei pelo Jorge. Se Jorge tivesse com o perguntado se deveria ir ou não deveria ir, e se tivesse irritado, que não foi com ele, mas se tivesse ido com ele, dizia: Jorge, vai ter que ir. Sabe porquê é que tem que ir? Porque a alternativa é muito pior. Eu não falo em relação ao selecionador nacional, hoje em dia. Gostaria de falar para dizer o que é que eu poderia opinar. Falar de alguém com quem eu tenho uma relação profissional. E não tenho dúvida nenhuma, por muito difícil que fosse a opção, que o é, e que tivesse que lhe dizer: atenção, que vai ter câmaras, vão filmá-lo, vão pôr voltinhas à branca. E vai
2: para que sítio fosse, ia ser sempre filmado.
1: Mas a alternativa de ser selecionador nacional e entre de dizer que não vai ao estádio A, que não está. O B, que não faz, ele institucionalmente, o selecionador tem que ir. Depois, se o tratam bem ou o tratam mal, isso é outro problema.
0: Não,
1: se ele
0: não
1: é compreensível,
0: é outro problema.
1: Não estou a dizer que não é problema, estou a dizer que é um outro problema.
0: Eu acho...
1: Agora, há um problema que diz respeito à pessoa. E a pessoa, a pessoa,
0: certo.
1: E há pessoas a dizer assim: eu prefiro tentar fazer aquilo que me é dito. Já engoli muitos sapos na vida, já engoli alguns sapos na vida, mas nunca ninguém me chamou cobarde. Isso não é hipótese.
2: Mas Manuel, deixa só dar uma nota.
0: Ficar na sexta-feira é o quê?
2: O João Malheiro já disse que o Benfica está com os dois pés na próxima eliminatória. Vamos aguardar para ver em que lugar se vai sentar Pedro Proença no próximo jogo.
4: Porque...
2: Então peço desculpa, Sara.
4: Sim, já agora, Manuel, deixa-me perguntar o que é que acha.
2: Do próximo jogo,
0: da próxima vez, se o Benfica continuar a ganhar, vai para a 14ª. E bem feito.
2: Não tem 14.
0: E bem feito. Na minha opinião, bem feito. Quem não se dá o respeito, não é respeitado.
3: Deixa-me só esclarecer, já agora, muitos adeptos do Benfica, eu leio nas redes sociais, devia ser interditada a entrada de Pedro Proença. Não pode o Benfica fazer isso. Como não pode impedir um jornalista credenciado pelo um órgão de comunicação.

0: social e com carteira profissional.
1: E fazer o jogo, não, não?
0: Justamente, ou de ir a uma conferência de imprensa, não pode. Quer dizer, por mais que se diga, o Benfica deveria fazer isto, deveria impedir, deveria. Não pode. A ver se nos entendemos relativamente a isto. Há.
2: Sim, mas eu acho que o Manuel Queiroz não está a falar do Benfica, ele está a falar do Presidente da Federação.
0: Não, não, não,
3: eu queria falar do ponto de vista do
0: Presidente da Federação. Mas eu queria fazer esse esclarecimento.
3: Mas eu não deixo de achar que a atitude do Benfica é de uma atitude muito, muito errada, muito de como é que eu ia dizer, muito pouco simpática, muito pouco institucional.
0: Não acho.
3: Há isso,
4: isso já sabemos todos que de facto o Benfica não tem esse poder e agora dá o acesso a Pedro Proença, mas já agora faço-te a ti a questão que estava a fazer ao Manuel.
0: Sim.
4: O Benfica tem praticamente o acesso à próxima fase garantido e jogando em casa, como é que achas que vai ser?
0: Não sei.
4: Pedro Proença vai ser convidado a sentar-se novamente na
0: não sei.
4: E achas que nesse caso vai aceitar?
0: Não sei, deixa-me só ser muito prático e ir muito ao encontro de tanto que disse.
2: Vai para a primeira fila.
0: Aqui havia três possibilidades. Três, entendamos, três. Portanto, alternativas duas, porque a alternativa é relativamente a alguma coisa. Portanto, mas vá lá, três possibilidades. Uma, ir estar na primeira fila ao lado de Rui Costa. Duas, não ir, pura e simplesmente. Três, aceitar outra posição.
3: A quarta do doutor Emílio Loureiro, que era ir para um camarote que não fosse claro.
2: Da Federação.
3: Sim, eu teria feito isso. Eu teria feito isso.
0: Para
3: mostrar...
0: São basicamente do meu ponto de vista, e já até falei no protocolo que não foi cumprido, não é? Protocolo para jogos internacionais não foi cumprido, do meu ponto de vista, imperou o bom senso. Imperou o bom senso.
3: Sim, sim.
0: E quando impera o bom senso, eu fico satisfeito. Tenho que ficar satisfeito.
2: E há ainda uma outra questão, que é o próprio presidente da Federação pode-se fazer representar por um vice-presidente. Ou seja, e neste caso, até tem o Tony, sim, que é um benfiquista conhecidíssimo e que podia
4: já
2: muito bem...
4: Já fez isso na primeira mão. Claro, Milena Pires sentou-se ao lado do presidente do Benfica, Rui Costa. Cá está a fotografia.
5: Não
4: era
5: esse o tema do dia de ontem. O tema do dia de ontem que se andou preparado durante vários dias.
2: Era uma questão política. Olha, está ali a imagem. Exatamente.
5: Quem está a trabalhar as campanhas... Eu volto a dizer que isto é muito importante, escrevi isto no Record esta semana, em que as placas tectónicas que estão mexendo no futebol português são muito importantes. E há uma que tem a ver com o Benfica, com a vida interna do Benfica, e há outra que está a ver. E quem está a trabalhar a comunicação de tudo isto, os áudios, todas estas questões que estão a ser tratadas, batem nos dois campos. Batem no campo da Federação e batem no campo do Benfica. E estas questões estão tudo a ver com isso. Volto a dizer aqui, eu ainda não percebi o que é que o Benfica tem de concreto, se me disserem, em cinco pontos, o que é que Pedro Proença tem culpa de aquilo que o Benfica perdeu nos últimos anos.
4: Temos muito ainda para falar, é já a seguir ao intervalo, não saia daí, volte connosco, até já.
6: É a primeira pausa na Liga de Ouro, edição de sexta-feira, com a Sara Guterres e os comentários do Manuel Queiroz, do Hermínio Loureiro, do Luís Miguel Henrique e do João Malheiro. 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
6: E agora aproveitamos para rever as notícias que marcam este final de semana com a jornalista Leonor Ferraz. Boa noite.
8: Boa noite. António José Seguro enviou para o Tribunal Constitucional o decreto sobre concessão de asilo e retorno de estrangeiros, aprovado pelo Parlamento. A decisão foi anunciada esta sexta-feira em nota publicada no site oficial da Presidência da República. Apesar de considerar necessário combater a imigração ilegal e garantir a defesa das fronteiras portuguesas, António José Seguro argumenta que isso não é incompatível com a dignidade humana. Na nota, o chefe de Estado considera que o decreto levanta dúvidas quanto a saber se é cautelado o interesse superior da criança, em particular se possibilita a separação entre pais e filhos ou a expulsão dos filhos menores portugueses e permite em certas situações o afastamento coercivo e a expulsão de crianças estrangeiras com menos de 5 anos que tenham nascido em Portugal. O chefe de Estado questiona também o facto dos prazos de privação da liberdade por detenção administrativa de cidadãos estrangeiros que não praticam praticaram qualquer crime serem substancialmente aumentados. Em reação, o PCP considera que não surpreende a decisão do Presidente da República em enviar para o Tribunal Constitucional o decreto sobre o

0: retorno de estrangeiros. Numa breve nota enviada à comunicação social, os comunistas argumentam que estão em causa violações grosseiras de direitos, liberdades e garantias. O Conselho Nacional de Educação vai avaliar até ao final do ano a digitalização dos exames nacionais. O anúncio foi feito esta tarde pelo Ministro da Educação. Fernando Alexandre disse que o modelo é para continuar e que funcionou na segunda fase das provas nacionais. No entanto, o Ministro indica que o Conselho Nacional de Educação vai realizar até ao fim do ano uma avaliação deste processo. Segundo o governante, as vantagens são evidentes, mas o governo pretende que seja uma avaliação independente para mostrar à sociedade portuguesa que aquilo que o Ministério da Educação fez com esta mudança foi, de facto, um avanço na qualidade de avaliação. Fernando Alexandre, que falava aos jornalistas, à margem da tomada de posse do primeiro reitor da Universidade de Leiria e Oeste. Pelo menos 20 pessoas envolveram-se em confrontos esta tarde na Praia da Torre, em Oeiras. Na origem terá estado uma discussão entre dois grupos. A repórter Raquel Sousa falou com uma testemunha.
1: O que é que viu ao certo? Eu vi uma grande discussão a começar a acontecer entre dois grupos diferentes. Havia crianças envolvidas. Houve, inclusive, usaram os postes do guarda-sol, usaram aqueles postes das indicações da praia, e foi assim uma coisa violenta que precisou mesmo da intervenção tanto do nadador Salvador como da polícia mesmo. E mesmo quando a polícia estava cá ainda havia algumas trocas de insultos, portanto foi tanto agressão verbal como física.
2: E havia crianças nesses dois grupos?
1: Havia crianças apenas num dos grupos, inclusive eu lembro-me de quando começou mesmo a luta entre pronto, menos pessoas dos grupos não estavam completos lá, havia uma, suponho, mãe com uma criança ao colo no meio da situação. Também foi ela que se pôs lá, mas pronto, estava ali no meio. Só um dos grupos é que tinha crianças, acho que não mais do que 6 anos de idade, e o segundo grupo não tinha crianças.
2: E percebeu no meio desta troca de insultos e até garrafas que também foram atiradas, houve alguém que tenha ficado ferido?
1: Sei que houve pessoas feridas, não sei quantas nem em que grau é que foi. Sei que houve intervenção da equipa paramédica com duas ambulâncias, portanto não faço a mínima ideia do que é que aconteceu depois nem do que tinham.
0: Testemunho de uma banhista que assistiu aos confrontos ocorridos esta tarde na Praia da Torre, em Oeiras. Um homem de cerca de 60 anos morreu hoje afogado na Praia das Pedrinhas, em Esposende. Segundo apurou o Correio da Manhã, o alerta foi dado pelas 4:30 da tarde. Para o local foram mobilizados bombeiros de Fão, a viatura médica de emergência e reanimação de Barcelos e o Instituto de Socorros a Náufragos. Apesar das manobras de reanimação, o homem não resistiu e o óbito foi declarado no local. Lá por fora, o governo de Espanha vai implementar controlos de fronteiras para passageiros vindos de Itália, à medida que suspende parcialmente o acordo de Schengen, entra em vigor este sábado e termina a 7 de setembro. É assim a resposta de Espanha, depois de Itália ter rejeitado levantar os controlos fronteiriços adotados na sequência da crise migratória em Ceuta. O governo de Pedro Sánchez vai assim restabelecer controlos fronteiriços para voos e ligações marítimas provenientes de Itália. Os passageiros italianos e os viajantes de outras nacionalidades que cheguem à Espanha a partir de Itália estarão sujeitos a verificações de passaporte, nacionalidade e visto. Em Ceuta, as autoridades espanholas têm reforçado o dispositivo, isto na altura em que se investiga uma possível nova entrada em massa no enclave na próxima semana, como nos conta a repórter Sónia Cardoso.
3: Uns falam do dia 15, outros falam já do dia 12. A verdade é que as forças de segurança de Ceuta, espanholas, não querem de todo uma nova situação idêntica àquela que aconteceu na semana passada, com a entrada de milhares e milhares de migrantes pelo enclave, e por isso têm garantido então de facto esta segurança, e é isso que temos também percebido. Dizer também que dentro destes migrantes há muitos menores, e só para termos noção, Ceuta tem a capacidade de acolher cerca de 30 nos centros de acolhimento de menores, mas a verdade é que o número é já muito superior a 1000. A maior parte tem passado os últimos dias a dormir na rua, comem o que os moradores dão, e tem sido de facto complicado para estas crianças.

0: que passaram a fronteira a pensar que iam ter uma vida melhor, mas a verdade é que a última semana têm vivido numa situação muito precária.
1: A reportagem da Sónia Cardoso a partir de Ceuta. Pelo desporto, Estoril e Famalicão empataram hoje a um golo na Moreira, no jogo que marcou o arranque do campeonato. Refira-se que esta primeira jornada vai ter o campeão Futebol Clube Porto em campo no domingo, dia em que recebe o Alverca às 18h, um pouco antes de o Benfica jogar em casa com o Académico de Viseu, ou seja, às 20h30 da noite de domingo. Já o Sporting estreia-se no campeonato amanhã. Os Leões visitam nesta jornada inaugural do campeonato o Estrela da Amadora a partir das 20h30 da noite. Fica por aqui esta edição. Regresso no próximo intervalo da Liga Douro com mais notícias. Até já.
2: Previsão para o fim de semana, para o sábado um bocadinho mais farrusco em alguns distritos do nordeste de Portugal continental, são eles Bragança, Vila Real e na Guarda, onde pode chuviscar, mas ainda assim o sol vai conseguindo espreitar, bem como nos restantes distritos. Aguaceiros também previstos para os Açores, Grupo Ocidental e também para o Funchal. Quanto a temperaturas, não vão variar assim muito em relação a esta sexta-feira, o Porto a variar entre 17 e 26 graus, Braga entre os 16 e os 30, Lisboa entre 20 de mínima e 33 graus de temperatura máxima, Setúbal entre os 19 e os 34 e Faro entre os 20 e os 35. Capitais de distrito mais quentes este sábado são Évora e Beja, já com uns bem quentinhos, 38 de máxima. A esta hora, 8 minutos para as 11 da noite, nos termómetros 20 graus em Aveiro, 21 no Porto e Viana do Castelo, Braga está com 22, Setúbal com 24, Lisboa 26 e Faro agora com 27 graus de temperatura.
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0: Rita Guerra, na Correio da Manhã Rádio, foi pormenores sem a mínima importância. Continuamos com todos os pormenores do mundo do futebol na Liga de Ouro. Segue já a seguir a segunda parte. 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
2: Estamos de volta. Trubin quer deixar o Benfica já este verão. Segundo o Jornal Record, é o desejo do guarda-redes que quer dar um novo passo na carreira. Mas esta decisão não se prende com o facto de ter ficado no banco de suplentes no jogo de ontem. A vontade de Trubin não é de agora, até porque não se tem sentido acarinhado pelo universo benfiquista. Uma sensação que foi crescendo com os constantes assobios que recebeu dos próprios adeptos do Benfica na última temporada. O Jornal Record sabe também que Trubin foi apanhado de surpresa com a troca de guarda-redes. O próprio continua a acreditar que a melhor forma de encontrar clubes interessados é continuar a jogar pelo Benfica, mas ontem foi relegado para o banco de suplentes, deu lugar a Samuel Soares na baliza do Benfica. João, estas novas informações avançadas pelo Jornal Record surgem também depois daquela polémica publicação de Trubin nas redes sociais.

0: sociais, que até está a ser entendida como uma provocação por muitos benfiquistas. Tu achas que o melhor para o Benfica e para o jogador é que saia mesmo este verão?
1: Não necessariamente, mas admito que esse seja um cenário possível. Mas a verdade, o Trubin tem

0: Quando dá, se me permitem a expressão, na real gana de um jogador sai. Quer dizer, não é assim. É preciso haver propostas, é preciso que as propostas sejam convincentes para o clube, admitindo que a vontade seja sair. Eu não tenho como adquirido que isso seja assim, mas, enfim, fazendo fé no que estou a ler e ouvir há instantes, naturalmente tem que haver aqui uma combinação de fatores. E o Benfica teria que contratar um outro guarda-redes, seguramente, independentemente dos méritos de Samuel Soares, que de resto foi titular na última partida. E, portanto, estas coisas não são exatamente assim. Não basta um jogador... Até porque, eu não sei que mais casos vamos abordar, mas seguramente alguns, não apenas do Benfica, até penso que mais do Sporting nessa
1: matéria. É um não caso.
0: Não, mas eu não estou a... Não sou daqueles que gosto de ir para o rival para justificar o que quer que seja. O que eu digo é o seguinte. Um jogador que tenha a possibilidade de ir, por exemplo, para o futebol inglês, sabe que vai ganhar mais 4 ou 5 vezes do que aquilo que ganha aqui, no Benfica, no Sporting, no Porto, onde quer que seja, quer dizer. E, portanto, logo à partida, naturalmente que é, digamos, um grande estímulo a possibilidade de atuar na Premier League, não é? Eu não vejo qual é aí o problema. Em relação a Trubin, vamos lá ver. É verdade, isso eu percebo no estado de luz, não apenas, evidentemente, também nas conversas que tenho com benfiquistas, que eu tenho todos os dias, mas percebe-se no estádio da Luz que não há, de facto, uma grande confiança de, eu não vou dizer dos adeptos, não vou incluir todos, mas de franjas muito significativas de adeptos do Benfica, não tem uma grande confiança no Trubin. Isso é...
2: Mas achas que isso também pode ter pesado nesta decisão de Trubin em querer sair do Benfica?
0: Eu estou a tomar como válido isso, porque eu não tenho conhecimento que o objetivo dele seja sair. Não tenho.
2: São informações do Jornal Record.
0: Ok, estou a ouvir agora e, portanto, aceitando como válido, pode também ter algo a ver com isso, algum desconforto. O ano passado ouvi muitos assobios ao Trubin. Alguns até, na minha opinião, injustos, tinha muito a ver com a reposição de bola em jogo. E eu...
2: Aliás, se bem nos recordamos, Trubin até teve aquele episódio polémico em que mandou calar, estamos já a ver também essas imagens na CMTV que passam a explicar para quem nos está a ouvir na Correio da Manhã Rádio, de Trubin a mandar calar os adeptos, isto foi em Famalicão. Neste jogo foi criticado,
0: empatou, foi o do Gustavo Correia.
2: E foi aqui uma reação que não agradou Gustavo aos adeptos também.
1: Acabou por ser ele a falar do Gustavo Correia.
0: Lá está, quer dizer, e aqui... Enfim, até não é na Luz, hein? Não é na Luz, isto é Famalicão.
2: Sim, fiz questão de dizer que foi em Famalicão.
0: De acordo. O que eu estou a dizer, eu não fujo às questões. E não fujo aos factos, à realidade. E, portanto, daí eu ter dito e reconheço, repito, que há franjas significativas de benfiquistas que vão ao Estádio da Luz e que se manifestam de forma hostil relativamente a Trubin. Evidentemente que o jogador percebe, não é? O jogador percebe. Já digo que algumas são injustas. Lembro-me de algumas reposições, isto até no tempo do José Mourinho, pela lentidão da reposição da bola em jogo. Eu digo injustas porque ele deveria ter indicações nesse sentido para tentar perceber o posicionamento dos colegas. Se calhar eram os colegas que não se posicionavam tão bem, digo eu. Mas não, enfim, não sei o que é que se passa lá dentro, mas... algumas serão injustas. Agora lá está, quer dizer, nós tivemos o Trubin já a fazer defesas absolutamente extraordinárias,
1: marcar golos,
0: aquele golo foi importantíssimo com o Real Madrid, mas já vimos também o Trubin com episódios, digamos, menos felizes e algo comprometedores, portanto, e o importante, não sei quem é que talvez tu saibas disso, Manel, aquela célebre fase, eu creio que foi um treinador que a preferiu, os ataques nas equipas ganham jogos, as defesas ganham campeonatos. E a principal unidade da defesa é o guarda-redes, porque é o último, não é? E de facto, uma equipa com ambições

0: é muito importante que tenha um guarda-redes que transmita total confiança. Bom, se transmita aos seus colegas, eu até admito que sim. Agora, ao público, reconheço, ao público benfiquista, que vai à luz, sobretudo à luz, reconheço que há alguma antipatia e que se manifesta até de forma ruidosa por vezes.
1: Manuel, e os jogadores também percebem isso, e no caso do Trubin, inclusive aquela imagem é bastante reveladora disso, na temporada passada em Famalicão, ali a mandar calar os adeptos do Benfica, ou seja, o próprio jogador sente que não é acarinhado pelos adeptos. Esse é um fator que acaba também por ter peso, mas também pode sentir nesta fase Trubin que está a perder lugar, não é?
2: Pode acontecer isso, evidentemente. É evidente que o Trubin, desde que chegou, teve logo aquele problema com o Leipzig, não foi? Foi também o António Silva que foi expulso desse jogo, acho eu.
0: Ah, sim, com a bola na mão, quando deu o pênalti, expulsão.
2: Mas teve a ver também com o Trubin,
0: portanto, sim,
2: Não, para dizer que obviamente o Trubin não é um guarda-redes consensual do Benfica, não é? É, na minha opinião, o melhor que o Benfica tem neste momento, em condições normais, mas os adeptos, como diz o João, e é evidente, e basta ler também a crítica, etc., não é um guarda-redes que os adeptos aceitem bem, não é? E, portanto, isto é muito importante. Os adeptos não são uma força que não tenha poder no estádio, obviamente tem. E ele tem contrato por até 2028, se eu bem vi. Perdão. E, portanto, está na altura do Benfica, acho eu, do ponto de vista das definições daquilo que é a carreira do jogador, a melhor altura. Estas são alturas em que ou se renova o contrato, e, portanto, se dá ao jogador um sinal de toda a confiança, ou então é a altura para fazer com que a carreira dele prossiga.
0: Mas agora, muito rapidamente, há pouco, falando em atributos de Trubin, porque os tem também, eu até me esqueci de um, e já aqui acho que tive a ocasião de o dizer. O Trubin, em 3 anos, ou mais ou menos isso, que está no Benfica, não é? 2 anos e... É, 3 anos. Já defendeu mais penaltis que alguns guarda-redes na carreira inteira.
1: Uhum.
0: Mas já agora...
1: Fica esse dado também. Mas, Miguel, esta notícia do jornal Record dá conta-se que este desejo, no fundo, de Trubin de sair do Benfica não é de agora. Mas ainda assim também reforça a ideia de que Trubin terá sido apanhado de surpresa com o facto de ter ido para o banco no jogo de ontem, deu lugar a Samuel Soares, que foi titular na baliza do Benfica. Achas que essa questão também, o que é que pode despoletar no jogador que já quer sair?
3: Mais vontade em sair. Deixa-me dizer o seguinte, mais uma vez, 3 ou 4 ideias em tópicos para ser mais fácil a compreensão. Número 1. Benfica tem uma história de grandes guarda-redes, e não é preciso ir muito longe. A pensar em Oblak, Ederson, Júlio César, estamos a falar de guarda-redes de topo ao nível mundial. E depois isso origina uma pressão, e originou nos últimos anos uma pressão muito grande. Guarda-redes não são tão bons ou tão grandes assim, mas que não eram maus, mas que o Benfica terrou-os antes de tempo. Sevilar, Flaco Dimos, em determinado momento, Trubin agora. O Trubin chegou com 22 ou 23 anos de idade para um guarda-redes, é muito jovem.
2: Menos ainda, 20
3: pronto.
2: Ou
3: 21. Pronto, resumindo, então...
0: O Samuel Soares são 2
3: metros. Mais me ajudas, isto é, chegaram numa idade muito tenra que carece de alguma compreensão. Outra história, outro ponto, mas que as coisas estão interligadas, sempre, e desde que eu me recordo e acompanho o Benfica tem a tendência para encontrar patinhos feitos. Os adeptos do Benfica encontram patinhos feios. E esta questão do Trubin não é tão distante assim em relação a António Silva. Se perguntasse a António Silva se quereria sair, não quereria, mas chegou a um ponto tal que a evolução da carreira dele, até para ganhar alguma paz espírita e capacidade para crescer e se desenvolver e ganhar alguma tranquilidade, passa por ser fora do estádio da Luz. E acho que a Anatólia de Trubin está a chegar exatamente à mesma conclusão. Tem 24 ou 25 anos de idade, por agora. Ainda tem, enquanto guarda-redes se cuidar, vai ter mais 10 ou 12 anos pela frente, mas começa a ficar claro que nem marcando golos de cabeça ao Real Madrid, eu sou desejado e sou querido pelos adeptos. E não é só às vezes a questão financeira, percebe-se claramente, por exemplo, o caso do António Silva, apesar de querer, obviamente todos querem uma melhoria de contrato, passa a haver ali uma questão emocional.

0: emocional presente, permanente, que mais tarde ou mais cedo leva depois à saída. Portanto, Turbine, claramente, no último ano e agora este princípio da época, eu acho que aquele golo ao Real Madrid deve ter dado uma esperança ao guarda-redes de dizer os adeptos vão olhar para mim de maneira diferente. E quando percebe que dois ou três ou quatro jogos a seguir volta tudo ao mesmo, bom, isto não há muito para onde fazer, se calhar está na altura de eu arrumar as malas e ir embora. Mas tem muito a ver com esta lógica de encontrar patinhos feios na equipa. Eu vou dar um exemplo de que quem um deixou de ser à força do trabalho e de correr muito e de lutar, que é o Leandro Barreiro. O Leandro Barreiro, nos primeiros meses, a primeira época, era atrocidade pelos adeptos do Benfica. Neste momento já o toleram, ainda não o põe na galeria dos ídolos. Mas é alguém que já é tolerado. A Turbine não pode correr muito. Portanto, o Turbine não pode fazer carrinhos e correr e fazer. Já marcou o golo e não consegue, sem com isso não consegue passar à frente. Mais
1: Irmínio,
0: difícil vai ser.
1: Também acho que Turbine, se calhar não agora, mas é um patinho feio para os adeptos do Benfica.
2: Eu acho que a palavra que eu melhor adapto ao Turbine, a esta situação, é um incompreendido. Ou seja, ele passa de herói a vilão num instante. Ou seja, ele marca o golo ao Real Madrid, que é um golo absolutamente fabuloso, que faz o que faz, põe o Estádio da Luz quase a ir abaixo, e três ou quatro jornadas a seguir já estava a ser criticado, assobiado pelos mesmos adeptos que foram à loucura com o golo que ele marcou. Há aqui um fator que é um fator que temos que analisar, que é a titularidade do Samuel Soares, porque foi efetivamente a surpresa no 11, que deixou, pelo menos toda a gente ficou surpreendida.
1: O próprio Turbine terá ficado surpreendido.
2: Também, obviamente, que ficou, não tenho a menor das dúvidas, porque senão os treinos, essas coisas, vai-se sabendo e nós sabemos como é que essas coisas funcionam. E, portanto, é a grande surpresa no 11 e isso deixa marcas. E depois há aqui uma outra questão que eu gostava de introduzir, se a Sara me permitir, que tem a ver com o seguinte. E aqui já entro aqui no business do Dr. Luís Miguel Martins e também ali do Luís Miguel Henrique, que tem a ver com o seguinte, que é as contas de Instagram pessoais dos jogadores. Ou seja, nós estamos aqui a falar porque o Anatoly Turbine fez uma publicação no seu Instagram pessoal. E eu acho que os jogadores têm todos o seu direito a ter o seu Instagram.
1: Já está.
2: Mas têm que ter, na minha opinião, algumas regras de utilização naquilo que diz respeito à sua atividade profissional, ao jogo, ao clube. E, portanto, no Instagram ele pode publicar fotografias do cãozinho, do gatinho, da moto, do carro, de ir à praia, da namorada. Agora, quando está a fazer referências ao seu clube, à sua atividade, ao jogo, ao 6-1, o Benfica ganhou 6-1 nesse jogo, e ele está-se a meter com os adeptos. Ou seja, ele é jogador do Benfica, é guarda-redes do Benfica, é um ativo do Benfica, e está ali a provocar os adeptos. Está a dizer, os senhores hoje estão todos contentes, os adeptos ficaram todos contentes. Eu acho que isto é absolutamente dispensável. Ou seja, conta de Instagram, sim senhora, mas com algumas regras. Eu pergunto, o diretor de comunicação do Benfica, como é que reage a isto? Fala com o jogador, não fala com o jogador? Chama o jogador à atenção, não chama o jogador à atenção? É porque este jogo foi o Turbine, mas amanhã pode ser o Duran, pode ser o Bá, pode ser outro qualquer a utilizar o seu Instagram para dar recados.
3: Não, mas isso é uma interpretação, Hermínio, peço desculpa, não quero dizer que não possa suscitar polémica, mas é uma interpretação.
2: Mas sempre,
0: sabes o que é que está ali?
3: É uma interpretação.
0: Não é a frase, é o emoji.
2: Exatamente.
0: Não é a frase.
2: É o emoji. É a publicação em geral.
0: É o emoji de sorriso irónico.
2: Exatamente.
3: A propósito de redes sociais e de Turbine, que o guarda-redes ucraniano fez um elogio ao Samuel Soares na página do Samuel Soares.
2: E deu-lhes parabéns, mas isso tem a ver com o colega de trabalho.
3: Eu estou de acordo com isso. Quer dizer, a gestão das redes sociais...
2: Claro. Tem que haver algum critério e tem que haver regras, não é?
3: Digamos, no mínimo, um sentido dúbio.
2: É que isto está,
3: mas
2: a começar,
3: não é bom.
2: Isto está a começar, não é?
3: Não é bom. Claro que a interpretação que colhe, digamos, mais valimento é essa. É que é uma crítica aos adeptos. Colhe mais valimento, mas não deixa de ser uma interpretação.
2: Porque o sentido
3: é dúbio. Tanto pode ser uma coisa como pode ser outra. Agora, é indiscutível. Redes sociais, eu não vou dizer que os jogadores devem ser impedidos, que era bem, eles já falam.
2: Não, isso não.
3: Eles já
2: isso
3: falam
2: não,
3: tão
2: porque
3: pouco,
2: eles têm a liberdade
3: eles
2: para
3: já
2: isso,
3: falam
2: é
3: tão
2: evidente,
3: pouco.
2: Mas direitos, que... liberdades e garantias. Agora, eu acho que tem que haver regras, não é? Tem que haver regras.
3: E depois não é só isso. Isto só é assunto porque o Turbine fez
2: isso. Nós só estamos a falar disto porque o Turbine escreveu.

0: no seu Instagram pessoal.
1: Isso é verdade.
2: Muito bem, vamos agora avançar e falar de uma outra polémica, mas não no Benfica. Sim, no Sporting, porque Rui Borges quebrou o silêncio sobre a polémica com Luís Suárez. O treinador confirma que o avançado saiu do treino, que só voltou depois de o ir chamar, mas que não há caso e que está tudo resolvido.
3: Não me preocupa, acho em alguns momentos até ridículo, algumas coisas, não houve quase caso nenhum, simplesmente se houvesse caso vocês iriam saber que houve caso, porque iria entrar em alçada disciplinar com toda a certeza. Ninguém estará acima do Sporting, ninguém estará acima do respeito dos colegas, da equipa técnica, ninguém. Não aconteceu absolutamente nada, apenas e só acabou o treino. Ele estava frustrado, sim, com aquilo que tinha acontecido no treino, até porque está à procura da sua melhor forma. Tínhamos acabado de fazer um jogo 10-10. Ele estava perto da saída, acabou o treino, ele sabe que pode sair diretamente para o balneário. Saiu diretamente para o balneário. E apenas tinha que fazer um treino complementar de um minuto ou dois, que nem era mais nada que isso. E eu fui chamá-lo, ele retornou, fez com toda a calma o que tinha que fazer e voltou para dentro. Por isso não há qualquer caso nenhum. É um pouco às vezes ridículo que a gente vai ouvindo e lendo, mas faz parte e vamos nos habituando a isso.
2: Hermínio, acho que estas explicações de Rui Borges sobre este caso são suficientes? Explicam tudo?
1: Eu vou citar o Mr. Rui Borges, não é? Não há caso nenhum, ou seja, ele disse isto com a simplicidade que o caracteriza e também com a sua... a forma dele ser genuíno.
2: Então, mas já agora, Hermínio, se não há caso nenhum, porque é que, por exemplo, tivemos aquela reação da mulher de Luís Suárez?
1: Voltamos ao Instagram.
2: Pois.
1: É isso?
4: Não volto só para o Benfica.
1: Eu quando falei do Instagram é para todos. Para a Seleção Nacional, Benfica, Porto, Sporting e todas. Eu volto a dizer, tenho todo o direito a ter, mas com regras de utilização daquilo que respeita à sua atividade profissional enquanto jogador de futebol. Aqui, vamos lá ver. Só jogam 11, não é? Agora, o Sporting com o Estrela da Amadora, só vão jogar 11. E, se calhar...
5: De início.
1: De início, exato. Estou a dizer de início. O 11 inicial. E, seguramente, que o Luís Suárez esteve no Mundial, também não fez um Mundial muito famoso. A pressão é grande. Ele quer jogar, quer marcar golos. Ele é um craque, é um grande jogador, é um grande ativo que o Sporting tem. E se calhar ele está a perceber que não está na melhor das formas e também anda mais nervoso com isso, e quer estar no 11, é o primeiro 11 do campeonato. Tudo leva a crer que não esteja, e isso pode de alguma forma fazê-lo mais nervoso, mas eu acho que isto passa e portanto ele regressará à sua normalidade. A sua normalidade é ser titular, é marcar golos, é ajudar o Sporting a ser campeão, a vencer a Taça de Portugal, a ir longe nas Champions, e eu acho que é isso que o Luís Suárez quer.
2: Mas, Miguel, também não nos podemos esquecer, porque aqui, quando falamos de Luís Suárez, há aqui um histórico recente, não é? Houve, por exemplo, aquele candidato às eleições do Fenerbahçe que utilizou Luís Suárez como um trunfo eleitoral, diria. Falou de Luís Suárez praticamente durante toda a campanha às eleições. E Luís Suárez nunca se desvinculou disso. Agora há também aqui este caso de alguma frustração dos jogadores. Tu achas que o Sporting vai conseguir lidar com esta situação?
6: Não conheço. Responder a isso, teria que conhecer pessoalmente o jogador para perceber que tipo de gestão emocional tem que ser feita em relação à pessoa. O que é que aparenta de quem está de fora e poder estar a fazer uma análise completamente equivocada, e se o for, peço desculpa. Mas, primeiro, eu acho que há ali uma parte, que esta parte que o Rui Borges diz que não faltou respeito a ninguém, acredito que tenha que ser verdade. Quando diz que já não há caso, não parece que seja bem assim, e digo porquê. O que é que acredito? Quando o jogador tem a sensação, e quando tinha com o Fenerbahçe, que alguma coisa, porque depois às vezes não é o que ele sabe, é o que lhe dizem à volta. E o empresário, a pessoa A, B ou C. E deve ter sido criada a sensação relativamente fidedigna de que ele iria dar um salto, e estamos a falar de alguém que é imigrante e que veio da Colômbia, e que está andando na Europa, e muito de tudo isto passa não só nos campeonatos onde joga, mas particularmente pelos contratos que tem.
1: Salto financeiro.
6: Ah. E neste caso, particularmente, deveria ser algo relativamente substantivo para ele, nomeadamente, o empresário, terem tido tanta rapidez à reação.

0: até admito que normalmente é o que se faz para minimizar o impacto e dizer assim, ok, isto não vai correr tão mal, mas depois, a seguir, nós conseguimos compensar ou fazer. Portanto, devem ter dado a entender que mesmo ficando no Sporting, com calma e com tempo, ele iria ter a sua valorização, o seu percurso natural de crescimento e que o Sporting iria saber. Porque eu lembro-me de ler coisas em que o Sporting tentou pôr panos frios em tudo isto, não tratou as coisas como se caso fossem outros jogadores, teria tratado, percebendo que era um ativo muito importante, geriu com pinças e com cuidado e pondo alguns panos quentes em relação à situação. O que acontece é que a época começa e o jogador não só não vê a valorização que estava iminente e que lhe tinha sido apresentada, como ao contrário, entra a desvalorizar, entra como suplente. Na cabeça do jogador, acredito piamente que isto esteja a fazer, se houvesse mesmo máquinas flippers antigas, é o tilt, não é? Aquilo começa a fazer tilt. E começa a não dar passos corretos. A gestão emocional do presente, Frederico Varandas, aparentemente o Rui Borges está a ter a tranquilidade e a calma necessária para conseguir gerir as coisas, mas à medida que, e o mercado da Turquia fecha mais tarde do que cá, portanto não, isto ainda vai durar algumas semanas mais, portanto não é só o mês de agosto, mas sente-se claramente que foi criada na ilusão real ou não de que o jogador iria dar um salto financeiro muito grande e neste momento ainda não está a conseguir gerir tudo isso. E o Luís, facto de ser suplente, mas eu não que era culpa de quem ganha.
1: Mas o candidato do Fenerbahçe não
0: sei,
1: sequer perdeu as eleições. Portanto,
0: mas a questão é que...
1: Sim, mas mexeu com a cabeça do jogador, certo?
0: Okay. Eu mexo com a cabeça do jogador, claro. E ele tremendo. Quando tem
2: e não
0: ali...
2: só, e não só. Não é só um problema de mexer com a cabeça do jogador.
0: É mexer com quem? Com a carteira dele também?
2: Não. Intolerável. Intolerável. Que o jogador de um clube, neste caso o Soares, do Sporting, dê a cara... A candidatura de um outro presidencial do
3: Mourinho. O Mourinho, portanto.
2: O Mourinho o quê?
3: Ah, não foi? O Mourinho não fez, não apareceu na campanha.
2: E está no Real Madrid.
3: Ah, pronto, exato.
2: E está no Real Madrid.
3: Pronto, mas estava no Benfica,
1: mas o Mourinho
3: nessa
1: foi decisivo.
3: Essa
1: a vitória do Rui
3: criticaste,
1: Costa.
3: Eu critiquei isso. Exatamente.
2: Estás a ser intelectual.
3: Porque é que agora.
2: Estás a ser intelectualmente desonesto.
3: Está bem.
2: Porque quando apareceu a cara do José Mourinho na candidatura do Florentino Pérez.
3: Tinha contrato com o Benfica.
2: Isto é como o casal que está a tratar do divórcio.
3: Ainda
2: não está completo, mas toda a gente sabe que há meses ou anos que não vivem juntos.
3: Vamos
2: ser honestos.
3: Quando
2: aquela foto apareceu, que tu me digas contactos com o Real Madrid na altura em que tinha contrato com o Benfica, agora, viu uma cara na campanha. Nessa altura já toda a gente sabia que o Mourinho não ia treinar o Benfica.
3: Exatamente, tinha havido uns contactos.
2: Sustentaste. Porque sonhas com o Benfica, não é?
3: Eu sonho.
2: Sonhas com o Benfica. E tinha que ver o Benfica à colação e, neste caso, o Zé Mourinho. E tentando comparar a situação. É incomparável. Tá. Na altura, que eu saiba, o Luís Soares nada pode dizer, nem neste momento, que vai deixar de ser jogador de Sporting. Eu, por acaso, acho que vai. Mas,
3: Eu também acho que vai.
2: Quando o Mourinho, na altura, repito, e é por isso que eu apelo à honestidade intelectual. Quando José Mourinho
3: apareceu a cara... em relação ao Benfica. Oh,
2: tu não queres deixar de tentar testar.
3: O quê? Testar o quê? Mas quer dizer, é a mesma situação.
2: Quando surgiu a cara do José Mourinho, toda a gente sabia que o José Mourinho ia ser treinador do Benfica e que ia para o Real Madrid. Antes não surgiu
3: o
2: cara
3: Costa tinha dito dois dias antes que sim. Tinha dito dois dias antes que sim.
2: Dois dias antes, pá. Isso é mentira! Estás a manipular os lados!
3: Está bem, eu vou-te buscar já aqui as coisas.
2: Se tu quiseres, estás a manipular os lados!
3: Uma semana, pronto, vamos ver.
2: João,
3: eu acho que o Luís Soares.
2: Estás a comparar o incomparável!
3: Não são incomparáveis! O que tu podes dizer é. Isso que tu disseste, quando apareceu a fotografia, já estava. Toda a gente sabia.
2: Não, tu é que disseste, eu estou a corrigir. Os dois explicaram que
3: é o que estás a dizer. O que tu estás a dizer é quando apareceu a fotografia.
2: Vocês sonham com o Benfica, Benfica.
3: O que tu estás a dizer é que foi o caso mais batido, mais discutido aqui ao longo de muito tempo.
2: Ou seja,

0: isso que se fala nisso. Não, não foi isso. Estou a defender porque é que falei no Rui.
1: Não foi isso que eu
0: disse. Não foi isso que eu disse. Estou a dizer porque é que falei nisso. Oh, João, deixa-te.
1: Luís Soares deu a cara. Deu a cara para o candidato.
0: Muito mal.
1: É pá, deixa-me falar.
0: Muito mal.
1: Deixa-me falar, pá. Deu a cara. E tu dizes, o Mourinho fez a mesma coisa. Eu disse, não, o contexto fez, é completamente distinto.
0: Ah, o contexto.
1: Completamente distinto. Fica desonesto.
0: Não, não,
1: já agora fica pessimamente um jornalista dizer isso.
2: Mas já agora, o Manuel estava a dizer que acredita que o Luís Soares vai sair do Sporting, mas acha que pode estar olhando para este...
0: Como o Mourinho saiu do Benfica. Naturalmente.
2: Mas olhando para estas situações, estes casos, essa associação a um candidato, a um outro clube, acha que Luís Soares até pode estar à semelhança daquilo que aconteceu, por exemplo, com o Víctor Jóqueres, a ser mal aconselhado pelos representantes?
0: Vamos ver, não é? Não sei. E não sei se o Víctor Jóqueres foi mal aconselhado, porque acabou por ter o resultado que ele queria.
2: Do ponto de vista pela imagem que depois fica.
3: Até pelo dinheiro, pelo contrato que ele queria.
0: Mas isso é o Mourinho também, estamos a falar da mesma coisa. A imagem, pois, quem se preocupa assim muito com a imagem. O Luís Soares provavelmente não se preocupa. E assim, eu acho... que aquilo que disse o Rui Borges é...
1: Abaixo para o Benfica.
0: Basicamente a verdade.
2: Vou tirar aqui o mal aconselhado. Pode estar a ser influenciado a Luís Soares?
0: Ah, isso sim, claro.
3: Sem dúvida.
0: Isso é, toda a gente é influenciada e um jogador que está num momento de transição da época, claro que sim. E o Luís Soares... deve estar a fazer 29 anos, acho
4: e
0: que
4: é. E fez um mau Mundial, importa
0: fez
4: dizer
0: um mau
4: isso.
0: Mundial, mas quer dizer, mas fez uma excelente época no Sporting.
4: Fabuloso.
0: E, portanto,
4: e vai fazer outra.
0: Talvez a melhor época de sempre, até da carreira dele.
4: Mas vai fazer
0: e,
4: outra.
0: E, portanto, está com a ideia de que é o momento para o jogador, no futebol, o momento é que conta. E, portanto, ele está convencido que vai ter um melhor contrato, no Sporting ou fora dele. Eu acho que vai ser difícil ser no Sporting, também muito por causa da pressão dos adeptos, porque aquilo que ele fez com o candidato é uma coisa que, de facto, na minha opinião, não se faz.
4: Faz sentido.
0: Não, não faz, não se faz.
2: Mas
0: não
2: acha já agora,
0: fazer.
2: Manuel, que pode existir aqui algum braço de ferro entre Luís Soares e o Sporting?
0: Eu, como te digo, eu acho que aquilo que o Rui Borges contou, na sua simplicidade, é basicamente o que se passou. Mas alguém já falou aqui, não sei se foi até o Luís Miguel, que a mulher veio depois também fazer uma publicação qualquer. Ora, isso amplia as coisas, quer dizer, faz crer que de facto há um caso, faz crer que o Luís Soares sentiu isto. Para esta notícia ter saído, é, na minha opinião, do ponto de vista do grupo, não do ponto de vista de quem fez a notícia, que fez o seu trabalho bem feito. Mas quem para o Sporting não conseguir que isto não saísse, é porque houve interesse nisso de alguma parte. E portanto, eu acho que há fortes possibilidades de o Luís Soares não jogar no Sporting na época que está a começar, enfim, até ao fim do mercado. Logo veremos o que vai acontecer, mas porque isto é, ainda para mais que houve a remodelação tão grande do meio-campo e do ataque do Sporting, basicamente.
4: Mais no meio-campo.
0: Mas também no ataque, sim. Quer dizer, o Pote...
1: Ainda o Catamo, ainda não falamos do Catamo.
2: Sim, e temos Catamo. Muito ainda para falar.
1: Não, mas deixa-me só dizer o seguinte.
2: Só se for muito rápido, João.
1: Não, e é rápido. O que eu estava a dizer há pouco, e de facto depois o Manuel Queiroz abusivamente introduziu aqui o Zé Mourinho, é o seguinte, foi muito mal aquilo que
0: já
1: se passou com o Soares. Ao dar a cara. Ah, isso é, são teus corrigidos.
2: Se calhar fica para depois.
1: Gente,
2: gosta
1: do Benfica.
0: Olha por acaso.
2: Vocês já estão a discutir e temos de lançar um intervalo. Só se for muito rápido, em poucos segundos, João.
1: O Luís Soares, certamente ninguém o repreendeu por ter feito isso, que é absolutamente deplorável. Ter dado a cara a uma candidatura de um clube turco para a presidência de um clube turco.
4: Não, o Frederico Varandas, na altura, falou na cláusula de rescisão. Atenção, não é?
1: Se calhar este episódio de indisciplina que o treinador do Sporting quis branquear, como é evidente, e percebe-se, não estou a dizer que não pudesse, ou tentar fazer pelo menos, se calhar inscreve-se um pouco nisso. Quer dizer, é um Luís Soares que anda à vontade.
2: Muito bem.
1: Quando deveria ser chamado.
2: E já voltamos.
4: Tem que voltar a marcar gols.
2: Para analisar. É já.
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5: Aproveitamos este intervalo da Liga de Ouro para atualizar as notícias com a jornalista Leonor Ferraz. Boa noite.
7: Muito boa noite. Mais de 300 operacionais combatem um reacendimento no incêndio em Fornos de Algodres esta noite. O incêndio na zona de Cortiçó entrou em fase de resolução pelas 6:10 da tarde, mas acabou por reativar ao início desta noite. Segundo a SIC Notícias, este reacendimento já obrigou ao corte das estradas locais e da Estrada Nacional 330. Refira-se que este é o segundo incêndio que deflagrou hoje em Fornos de Algodres. Quanto ao fogo que deflagrou na Vila Ruiva, continua em fase de resolução. António José Seguro enviou para o Tribunal Constitucional o decreto sobre a concessão de asilo e retorno de estrangeiros. A decisão foi anunciada em nota publicada no site da Presidência. Apesar de considerar necessário combater a imigração ilegal e garantir a defesa das fronteiras portuguesas, o Presidente da República argumenta que isso não é incompatível com a dignidade humana. Na nota, António José Seguro considera que o decreto levanta dúvidas, por exemplo, quanto a saber se é cautelado o interesse superior da criança, em particular se possibilita a separação entre pais e filhos e se permite em certas situações o afastamento coercivo e a expulsão de crianças estrangeiras com menos de 5 anos que tenham nascido em Portugal. Em reação, o PCP considera que não surpreende a decisão do Presidente da República. Numa breve nota enviada à comunicação social, os comunistas argumentam que estão em causa violações grosseiras de direitos, liberdades e garantias. O Conselho Nacional de Educação vai avaliar até ao final do ano a digitalização dos exames nacionais. O anúncio foi feito esta tarde pelo Ministro da Educação. Fernando Alexandre diz que o modelo é para continuar e que funcionou na segunda fase das provas nacionais. No entanto, o Ministro indica que o Conselho Nacional de Educação vai realizar até ao fim do ano uma avaliação deste processo. Esta sexta-feira, as escolas começaram a receber os resultados das reapreciações dos exames da primeira fase. Em causa estão mais de 20 mil pedidos de reapreciação que tiveram de ser analisados pelos professores em simultâneo com a correção da segunda fase dos exames nacionais. No entanto, os resultados não chegaram ao mesmo tempo a todas as escolas, o que deixou muitos alunos à espera até ao final da tarde. Foi o caso dos estudantes da Escola Secundária Clara de Rezende, no Porto, onde esteve o repórter David Monteiro.
8: Foi uma tarde de muita espera para os alunos aqui da Escola Clara de Rezende, que pediram a reapreciação dos exames nacionais da primeira fase, uma vez que essas notas só chegaram depois das 7 da tarde, algumas horas já fora do previsto e do que tinha sido indicado pelo Ministério da Educação, que indicou no dia de ontem que essas notas deveriam chegar aos agrupamentos, às escolas, durante a manhã desta sexta-feira, para serem afixadas durante a tarde desta sexta-feira. Foram vários os alunos e os encarregados de educação que aqui foram passando durante a tarde para perceber se as notas já tinham chegado e se já tinham sido afixadas. Alguns deles vieram até mais do que uma vez, isto porque as notas só chegaram já depois das 7 horas da tarde, numa altura em que a escola já deveria ter encerrado portas no seu horário normal de funcionamento. Os alunos que pediram essa reapreciação têm agora 3 dias para se candidatarem à primeira fase de acesso ao ensino superior. Aqueles que agora reúnem essas condições podem fazê-lo. Aqueles que já tinham feito a candidatura podem reformular essa candidatura caso a nota tenha sido melhorada.
7: A reportagem do David Monteiro. A Auditoria da Inspeção-Geral dos Serviços de

0: Justiça à PJ foi pedida pelo atual diretor nacional, Carlos Cabreiro, pedido a que a ministra Rita Júdice anuiu. A informação foi confirmada por fonte da Polícia Judiciária, a agência Lusa, na sequência de notícias que esta auditoria da Inspeção-Geral foi pedida pelo atual diretor nacional daquela polícia. A mesma fonte referiu ainda que a auditoria vai centrar-se na contratação pública, as empreitadas e obras públicas e abrange todo o mandato de Luís Neves como diretor nacional entre junho de 2018 e 23 de fevereiro deste ano, mas também o último semestre do mandato de Almeida Rodrigues, antecessor de Luís Neves na PJ, e também os primeiros meses de atividade de Carlos Cabreiro. Questionado pela agência Lusa, o Ministério da Justiça não esclareceu para já quais os prazos para a conclusão da auditoria, assim como da avaliação interna pedida à PJ. Pelo menos 20 pessoas envolveram-se em confrontos esta tarde na Praia da Torre, em Oeiras. Na origem, terá estado uma discussão entre dois grupos. A repórter Raquel Sousa falou com uma testemunha.
1: O que é que viu ao certo?
2: Eu vi uma grande discussão a começar a acontecer entre dois grupos diferentes. Havia crianças envolvidas. Houve, inclusive, usaram os postes do guarda-sol, usaram aqueles postes das indicações da praia, e foi assim uma coisa violenta que precisou mesmo da intervenção tanto do nadador Salvador como da polícia mesmo. E mesmo quando a polícia estava cá ainda havia algumas trocas de insultos, portanto foi tanto agressão verbal como física.
1: E havia crianças nesses dois grupos?
2: Havia crianças apenas num dos grupos, inclusive eu lembro-me de quando começou mesmo a luta entre pronto, menos pessoas dos grupos não estavam completos lá, havia uma, suponho, mãe com uma criança ao colo no meio da situação. Também foi ela que se pôs lá, mas pronto, estava ali no meio. Só um dos grupos é que tinha crianças, acho que não mais do que 6 anos de idade, e o segundo grupo não tinha crianças.
1: E percebeu no meio desta troca de insultos e até garrafas que também foram atiradas, houve alguém que tenha ficado ferido?
2: Sei que houve pessoas feridas, não sei quantas nem em que grau é que foi. Sei que houve intervenção da equipa paramédica com 2 ambulâncias, portanto não faço a mínima ideia do que é que aconteceu depois nem do que tinham.
0: Testemunho de uma banhista que assistiu aos confrontos ocorridos esta tarde na Praia da Torre, em Oeiras. Lá por fora, o Governo de Espanha vai implementar controles de fronteiras para passageiros vindos de Itália, à medida que suspende parcialmente o acordo de Schengen, entra em vigor este sábado e termina a 7 de setembro. É assim a resposta de Espanha, depois de Itália ter rejeitado levantar os controles fronteiriços adotados na sequência da crise migratória em Ceuta. O Governo de Pedro Sánchez vai restabelecer controles fronteiriços para voos e ligações marítimas provenientes de Itália. Os passageiros italianos e os viajantes de outras nacionalidades que cheguem a Espanha a partir de Itália estarão assim sujeitos a verificações de passaporte, nacionalidade e visto. Por Ceuta, as autoridades espanholas têm reforçado o dispositivo numa altura em que se investiga uma possível nova entrada em massa no enclave na próxima semana, como nos conta a repórter Sónia Cardoso.
3: Uns falam do dia 15, outros falam já do dia 12. A verdade é que as forças de segurança de Ceuta, espanholas, não querem de todo uma nova situação idêntica àquela que aconteceu na semana passada, com a entrada de milhares e milhares de migrantes pelo enclave, e por isso têm garantido então, de facto, esta segurança. E é isso que temos também percebido. Dizer também que dentro destes migrantes há muitos menores, e só para termos noção, Ceuta tem a capacidade de acolher cerca de 30 nos centros de acolhimento de menores, mas a verdade é que o número é já muito superior a 1000. A maior parte tem passado os últimos dias a dormir na rua, comem o que os moradores dão, e tem sido de facto complicado para estas crianças que passaram a fronteira a pensar que iam ter uma vida melhor, mas a verdade é que a última semana têm vivido numa situação muito precária.
0: A reportagem da enviada especial Sónia Cardoso a Ceuta. Fica por aqui esta edição. Mais notícias à 12:30. Até já.
4: Completo com a informação do tempo para o

0: sábado traz alguma instabilidade, que é como quem diz aguaceiros, embora fracos e passageiros para os distritos de Vila Real, da Guarda e de Bragança. Mas o sol, mesmo assim, consegue ir espreitando. Resto dos distritos com sol convincente. E capitais de distrito mais quentes este sábado, Évora e Beja, com 38 de máxima. Embora o aviso de tempo quente, aviso amarelo do Instituto Português do Mar e da Atmosfera, vá para o distrito de Faro, onde os termómetros vão variar entre os 24 e os 35 graus. Outras temperaturas, Porto a variar entre os 17 e os 26 de máxima, Lisboa entre os 20 e os 33, Setúbal entre os 19 e os 34. A esta hora, termómetros a marcar 20 graus no Porto e em Aveiro, 22 em Braga e em Viana do Castelo, também em Setúbal com 22 agora, Lisboa marca 25 e Faro está agora com uns quentinhos e agradáveis passeios de verão, 27 graus no termómetro na capital do Algarve.
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0: Conseguimos juntar esta música ao intervalo do Ligador. Calvin Jones em Carry You. Seguimos então para a última parte de Ligador desta sexta-feira, com o patrocínio de Edge Online, Casino, Apostas Desportivas e Póquer.
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2: Os adeptos do Benfica estão a pedir a continuidade de Sheldrup nas redes sociais. Depois de entrar aos 65 minutos e contribuir com um golo e uma assistência, Sheldrup está a ser visto como um ídolo no Estádio da Luz. O Benfica publicou nas redes sociais fotografias do festejo do extremo norueguês após ter marcado. Os comentários ficaram inundados de adeptos do Benfica que pedem para que Sheldrup fique. Outros pedem ainda que Sheldrup renove com o clube. Da Luz e ignora o mercado. O extremo recordo tem uma oferta de renovação do Benfica em cima da mesa, mas ainda não deu qualquer resposta. Achas que esta indecisão de Sheldrup, João, é porque está naturalmente atento ao mercado e à procura de algo que considere melhor, não só talvez a nível desportivo, mas sobretudo financeiro?
3: Admito que estar à procura até nem pode, não é? Quer dizer, ele tem contrato por mais 2 anos com o Benfica. Este que começou agora e o próximo. Portanto, não há uma situação semelhante à do António Silva, que estava no último ano de contrato. Agora, o facto de não ter respondido afirmativamente à proposta, que penso boa, do Benfica, boa relativamente àquilo que ele oferia no clube, não é? Creio que era uma boa proposta. Mas o Sheldrup, por um lado, é sem dúvida um dos jogadores de momento mais queridos da massa adepta do Benfica. Isso é um dado perfeitamente inequívoco. Os benfiquistas gostam particularmente do Sheldrup. E depois, não é menos verdade que faz uma segunda metade da última época num plano elevadíssimo, e portanto apareceu, digamos, o verdadeiro Sheldrup, porque ele está no Benfica há 3 anos, é verdade que há um ano em que é emprestado, mas ele veio com o Schmidt, não é? Ele e o Tankstead, não é? Só para recordar. E depois faz um bom campeonato do mundo também, não é? Muito bom, com apontamentos interessantíssimos. E por exemplo, ontem, sabendo-se que não está ainda na sua melhor condição, não é possível, ele chegou, creio que no outro fim de semana, portanto, chegou há uma semana, não é? E portanto tem muito poucos treinos, não é? Mas quer dizer, bom, pode dizer-se o golo foi de penalti, ok, mas há uma assistência, sim, primorosa para o golo do Duran, e depois há aquele apontamento extraordinário, que é aquela trivela que ele faz, mas a 25 metros ou coisa que o vale, que isola o Rafa numa jogada que, infelizmente, a bola bateu no poste, porque dava um golo maravilhoso e de facto, o grande responsável, até mais do que Rafa, que estava isolado, era o Sheldrup. E, portanto, eu creio que se o Sheldrup ficar, irá fazer uma grande temporada. Portanto, tudo indica, porque ele está claramente em crescendo e, portanto, desse ponto de vista, acho que o Benfica só tem a ganhar com a manutenção do jogador. Agora, este é o tal problema, quer dizer, o mercado está aberto, e todos sabemos, infelizmente para nós portugueses, e aqui não falo só como adepto do Benfica, isto é válido para outros clubes, é evidente que há mercados, não é? Que dão muitíssimo mais dinheiro. Se não dão nas transferências, por exemplo, o mercado turco não será o

0: caso. Mas beleza do Soares, se não dão-nos salários, que é uma diferença brutal. Quer dizer, é ganhar 3, 4 vezes mais e depois com impostos muito distintos. Aqui é meio por meio, não é? Lá não é. Ora bem, e portanto, é muito complicado, sabes? É muito complicado, eu compreendo, quer dizer, para um jogador, quer dizer, eu ganho X, posso ganhar X vezes 3. Ou vezes 4, ou vezes 5, é muito complicado. Agora, espero, como benfiquista, que o Sheldrup faça pelo menos mais uma temporada no Benfica. Gostaria imenso.
1: E o Hermínio.
0: E creio que o Marco Silva também, até mais do que eu.
1: Mas o Hermínio acredita que pode ainda.
2: O meu desejo era que o Sheldrup saísse e o Pavlidis também. Acho que eram dois jogadores que. Sei que o João fica já todo irritado.
0: Já estou.
3: Começa a falar, não.
2: Pronto. Mas
4: isto não é para o Sporting, isto é por amor ao próximo. Né? Okay?
2: Mas é por amor ao próximo. Exatamente. Dar nota que o Sheldrup, nós há bocadinho falámos do Trubin, um jogador incompreendido. O Sheldrup é um caso engraçado porque estava na iminência de ser dispensado e foi recuperado por Zé Mourinho. Trabalho excelente do Zé Mourinho, conseguiu mudar o chip ao jogador, mudar-lhe a cabeça, colocá-lo noutra posição e fazer dele um grande ativo. Fez um excelente Mundial.
0: Não, a posição é a mesma.
2: Sim, mas é, mudou.
0: O conteúdo é que é distinto.
2: João, e começou a defender, coisa que ele não fazia,
0: por
2: não é?
0: Por exemplo.
2: Ele só ia para a frente, não vinha para trás, não é?
0: Por
2: pronto.
0: Exemplo.
2: Mas, e aí foi muito mérito do Mourinho.
3: Com o Bruno Lage. Mas é ele que faz o gol da final da Taça.
2: Sim,
3: da Liga.
2: Sim, mas eu acho que aí a recuperação...
0: O Mundial de Clubes faz ao Bayern, por exemplo.
3: Sim, e o agora a Taça da Liga com o Bruno Lage.
2: Agora, vocês não se esqueçam de uma coisa. O Marco Silva não vai querer perder um jogador com as capacidades do Sheldrup e com o potencial do Sheldrup e, portanto, vai seguramente dizer ao Rui Costa que quer ficar com o Sheldrup. Ele fez um excelente Mundial, ao contrário do Luís Soares, ou seja, já estamos aqui a fazer uma analogia, aqui foi completamente o contrário. Agora, é um bom jogador, também para a nossa Liga e para o Benfica, obviamente, não é? Portanto, eu estava a brincar quando estava a dizer que desejava que ele saísse, mas há questões aqui que são inevitáveis, que têm a ver com o próprio funcionamento do mercado. Agora, que é um excelente jogador e que está num excelente momento de forma e que é muito útil ao Benfica. O Benfica tem uma subcarga de jogos que nós não nos podemos esquecer. Esta questão das pré-eliminatórias da Liga Europa veio de alguma forma alterar a própria preparação do Benfica e precisa ter mais jogadores, precisa ter um plantel mais competitivo para estar nas frentes todas. Portanto...
1: Mas já agora, Miguel, brincando também aqui um bocadinho com este festejo do Sheldrup.
4: Ainda bem, padres nisso, porque quando ele falou disto, é quase que ali uma mensagem tácita.
1: E qual é que é a mensagem na tua
4: porque
1: opinião?
4: Porque é assim, aquilo é a história dos três macaquinhos, aquilo é não ouvir o mal, não ver o mal e não falar o mal. O que significa que para comemorar um golo ou uma jogada ou alguma coisa, não é uma situação normal de um jogador. Isto é uma mensagem que o jogador quer passar. E a mensagem da esquerda é não ver o mal, não ouvir o mal e não falar o mal. Portanto, esta é a moral da história que ali está. Portanto, claramente, Sheldrup não quer ver alguma coisa, não sei se é a proposta, é tomar aquele nome, nem a quer ver.
1: A proposta é de renovação do Benfica.
4: Ele não a quer ouvir.
2: E não quer
4: e
2: falar.
4: Por favor, não me façam falar. Portanto, um bocadinho a brincar, ela é que disse que era para brincar. Eu só estou a ir no seguimento do que a Sara está a pedir. Agora, há uma coisa que é certa. Não fui eu que pus nem as mãos nem à frente dos olhos, dos ouvidos e da boca. Que ele quis passar alguma mensagem, sim, claramente. Se é possível, a partir daqui, especular, é. Mas também tenho a certeza de duas coisas. Uma, em janeiro de 2025, se ele tivesse marcado o gol salvo-verga ao Real Madrid, foi. Garantidamente até 31 de janeiro ele estava em Inglaterra, isso foi confirmado até por partes intervenientes, e já esteve com o pé na partida. Eu não sei se ele já está arrependido de ter marcado esse gol ou não, porque com base nesse gol, neste momento podem estar a impedi-lo de estar a fazer o contrato que ele gostaria de estar a fazer, até porque ele não ganha assim tanto, não ganha, ele veio com um contrato e quase de formação, pela idade que tinha e até pelo investimento que o Benfica tinha feito no passe, não pôde compensar. E está na altura, pensa ele, até pelo Mundial que fez, de ser valorizado. Mas provavelmente ele não quer ver a proposta, não quer ouvir a proposta e por favor não o façam falar.
0: Já viu, Miguel, já.
1: Mas já agora, o Manuel acha que, já que estamos aqui a falar do festejo, que é uma mensagem relativamente à proposta de renovação do Benfica,
2: mas
1: ou a possíveis propostas que possam surgir de outros clubes neste mercado?
3: Não percebi.
1: Se é mais dirigido à proposta de renovação do Benfica ou a possíveis propostas de outros clubes que possam surgir.

0: surgir neste mercado?
1: Vamos lá ver. Ninguém recusa uma proposta, provavelmente generosa, de renovação, se não tiver quem lhe pague mais do que aquilo. E portanto isto é matemática. O Miguel fala sempre no dinheiro e vai, tudo vai ter ao dinheiro. Isto, os jogadores são assim. Há jogadores que recebem, não estou a dizer que é o Sheldon, não faço ideia, mas acho que não, mas que no último ano de contrato, por exemplo, já recebem dinheiro do clube para onde vão no ano seguinte. Há muitas coisas dessas. Não tenho dúvidas que o Sheldrup tem neste momento propostas em mão, ou pelo menos manifestações de desejos, com contratos muito superiores àquele, não que tem no Benfica, mas ao que o Benfica lhe dá. E portanto isto, porque obviamente o Benfica não lhe propõe a renovação para o mesmo período, propõe a renovação para mais anos, com certeza. E portanto ele isso não quererá neste momento. É muito difícil, nisso o João tem toda a razão. Isto é um mercado muito aberto, muito exposto. Qualquer jogador hoje com
2: mas o Marco Silva não vai querer perder. Não vai querer perder.
1: Obviamente que não quer, obviamente que não quer. Mas isso os treinadores não querem muita coisa, pois, que depois os clubes não conseguem.
0: Meus senhores, e como sempre, chegou a hora de ficarmos a conhecer os destaques da Noite das Estrelas com a Teresa Guilherme. Teresa, boa noite. E há um jogador do futebol que hoje também vai estar em destaque na Noite das Estrelas.
3: Ah, pois está, claro que sim, Sara. Margarida Corceiro está no Algarve e encontrou o João Félix. Pelo menos estiveram na mesma discoteca. Parece que não juntos. Seguem-se agora nas redes sociais, outra vez. Ainda não está esquecido é o like que Ferran Torres pôs na foto da Margarida. João será o passado e o espanhol será o futuro? Não parece. Amanhã é sábado e, como já é tradição com o Correio da Manhã, chega às bancas mais uma edição da revista Vidas. Esta semana, a capa é dedicada a Joana Marques. Fazemos um balanço do último ano da humorista, mostrando-lhe fotografias exclusivas das mais recentes férias da Joana em família no Algarve. Eu sei que vai querer ver, eu sei. Agora, Margarida Bacher, filha de Alexandre Lancastre, está zangada com a família, será? A dúvida foi lançada pela própria hoje, né, no seu Instagram, num texto publicado, que depois foi apagado logo de seguida. A atriz revelou que se vai afastar das redes sociais por precisar de tempo para si e fala em questões familiares. Mais tarde, vai ficar a saber tudo, nós contamos. Se é daquelas pessoas que costuma dizer "Olá, maltinha!" Fica a saber que há quem não aprecia a expressão. José Castelo Branco, o socialite, voltou a recorrer ao Instagram para partilhar mais um vídeo onde critica precisamente essa forma de cumprimento. Fiel ao seu estilo, defende que prefere saudações mais elegantes e educadas, como "Hello, darlings". Nós mostramos esse momento, que é muito divertido. Agora, há música nova para ouvir. Os Ato e os Dama juntaram-se pela primeira vez e lançaram hoje 112, um tema que promete marcar este verão. A canção já está disponível em todas as plataformas digitais e chega também acompanhada de um videoclipe, uma colaboração muito aguardada entre duas das bandas mais populares da música portuguesa. Vamos ouvir mais tarde. Este e outros temas, já sabe, às 10h50, com o nosso painel de hoje. Ricardo Azedo, Adelina Oliveira, o Zé Gouveia e a Silvia Botelho. E agora, a Sara.
0: E a Noite das Estrelas, como sempre, imperdível. Vamos estar todos atentos. Agora vamos também saber quais são as notícias em destaque no Jornal da Meia-Noite com Manuel Jorge Bento.
4: Casal morto em tragédia é a manchete do Correio da Manhã deste sábado. O caso do crime em Sintra. André, de 29 anos, matou à facada a namorada. Elizabeth, de 32 anos, terá sofrido um ataque psicótico e tirou também a própria vida depois de cometer o crime. No Correio da Manhã, destaque ainda para o Partido Socialista, que tira o tapete a Luís Neves. Gasolina e gasóleo também com forte descida a partir de segunda-feira. E no Porto, arguidos, condenados por burlas com falsos arrendamentos. São apenas alguns dos destaques do seu Correio da Manhã deste sábado, que, como víamos há pouco, traz também a revista Vidas. Pancadaria ao final desta tarde na Praia da Torre, em Oeiras, e há imagens que o comprovam. A troca de agressões envolveu dezenas de pessoas, incluindo crianças. Duas pessoas ficaram feridas

Nadadores salvadores, já fora de serviço, tentaram separar os envolvidos. A PSP foi chamada ao local, bem como os bombeiros. Ninguém foi detido, mas as pessoas que ainda estavam no local foram identificadas pela PSP. Nestas imagens a que a CMTV teve acesso, é possível verificar que foram até usados paus em madeira, hastes de guarda.

0: Praia da Torre. O alerta foi dado entre as 7 e as 7 e meia desta sexta-feira, mas houve até várias testemunhas que se aperceberam de toda a situação, como é o caso também desta jovem. O que é que viu ao certo?
1: Eu vi uma grande discussão a começar a acontecer entre dois grupos diferentes, havia crianças envolvidas, houve, inclusive, usaram os postes do guarda-sol, usaram aqueles postes das indicações da praia, e foi assim uma coisa violenta que precisou mesmo da intervenção tanto do nadador Salvador como da polícia mesmo. E mesmo quando a polícia estava cá ainda havia algumas trocas de insultos, portanto foi tanto agressão verbal como física.
0: E havia crianças nesses dois grupos?
1: Havia crianças apenas num dos grupos, inclusive eu lembro-me de quando começou mesmo a luta entre pronto, menos pessoas dos grupos não estavam completos lá, havia uma, suponho, mãe com uma criança ao colo no meio da situação. Também foi ela que se pôs lá, mas pronto, estava ali no meio. Só um dos grupos é que tinha crianças, acho que não mais do que 6 anos de idade, e o segundo grupo não tinha crianças.
0: E percebeu no meio desta troca de insultos e até garrafas que também foram atiradas, houve alguém que tenha ficado ferido?
1: Sei que houve pessoas feridas, não sei quantas nem em que grau é que foi. Sei que houve intervenção da equipa paramédica com duas ambulâncias, portanto não faço a mínima ideia do que é que aconteceu depois nem do que tinham.
0: Muito obrigada pelo seu testemunho. De facto, é mesmo isso que também nos dizem as fontes oficiais. Estamos a falar de uma discussão intensa entre 20 a 30 pessoas que aconteceu aqui na noite desta sexta-feira, entre as 7 e as 7 e meia da tarde, que também teve que então ter reforço policial por parte das autoridades, uma vez que se trata então de um grupo muito grande.
2: Dois incêndios mobilizaram, ainda um deles mobiliza a esta hora 300 operacionais. Um dos incêndios chegou a ter 14 meios aéreos durante o dia, isto no distrito da Guarda. O primeiro fogo deflagrou à hora de almoço em Vila Ruiva, Fornos de Algodres, mas rapidamente alastrou a Celurico da Beira. Andou perto das aldeias de Carrapixana, onde as chamas se aproximaram das casas. Andou também próximo das aldeias de Mugadouro, Val da Ribeira e Mesquitela. Foi dominado ao final da tarde. A evolução do fogo em várias direções foi potenciada pelo vento forte e pelo terreno seco. Ainda a meio da tarde deflagrou um outro incêndio em Cortiçó, Fornos de Algodres. Chegou a ser dado como concluído horas depois. Houve, entretanto, um forte reacendimento, incêndio em mato, com acessos difíceis para o combate. Sem meios aéreos ativos durante a noite, há cerca de 300 operacionais que vão tentando extinguir as chamas. Ora, este incêndio que lavrou ao longo do dia deixou os moradores preocupados.
3: Não veio aqui para este lado baixo, que ainda acabava de preocupar, agora vai para aquele lado, apanha a freguesia ali do Mugadouro, ali na frente, e até a plantação de videiras que ali há. Ali uma plantação de mais de 15 mil ou 20 mil.
4: Para além das plantações que ali há, também há casas naquele sítio, quintas?
3: Ah, há casas logo no Mugadouro, logo começam as casas no Mugadouro. E é a plantação das videiras.
4: Poderão estar em risco neste momento?
3: Não sei, só disse. Eles andam na frente a talhar para ver se ele não entra nas vinhas.
5: Está, agora está mais perto. Está tudo limpo, este indivíduo aqui é que não limpou. Se tem isto limpo, talvez isto sofre aqui. Esta mata aqui do...
4: Assim, esta mata que até está limpa e tratada.
5: Pois, este não limpou, olha, está isto. É vida.
4: E a principal dificuldade agora que até estão a ver aqui os bombeiros é o facto de isto não estar limpo.
5: Se tivesse isto limpo, o fogo tinha seguido.
2: Um dos incêndios está agora próximo de Muxagata, um reacendimento de um dos dois fogos no distrito da Guarda. Agora, os dados mais recentes sobre o casal que foi encontrado morto em casa em Armés, no concelho de Sintra. A CMTV falou em exclusivo com a avó de André, de 29 anos. Revela que o neto estava sob medicação para problemas psicóticos. Elizabeth, de 32 anos, já tinha tentado sair de casa, mas o companheiro acabou por trazê-la de volta. Segundo o testemunho da tia do rapaz, o jovem já tinha histórico na justiça por agressão a um dos tios. O casal vivia há algum tempo perto dos restantes familiares, tinha dois cães, O ato de violência nunca foi registado na prática, mas o medo e o receio eram constantes na vida de Elizabeth. O histórico deste casal fazia adivinhar uma tragédia

0: que foi confirmada quando a mulher e o namorado foram encontrados mortos em casa. Ora, a CMTV falou com a avó de André, que encontrou os dois corpos na habitação.
1: Eles estavam os dois mortos dentro da casa de banho no Polibã. Ela estava cheia de sangue, não vi facadas nenhumas, como já por aí dizem que é mentira, porque eu não vi facadas nenhumas, embora ela tivesse muito sangue. Ao lado dela, ela estava de barriga para cima e tinha um pé, uma metade da perna fora do Polibã. Cheia de sangue na mesma. O sangue era... Vi que tinha muito sangue. Ele estava encostado a ela, entre a parede e o corpo dela. Tinha um braço assim sobre a parte do corpo dela. Foi a única coisa que vi. Saí para fora, não mexi em nada. Saí para fora, telefonamos para o 112 e a partir daí foi um pandemónio como tudo aconteceu.
0: A auditoria anunciada para avaliação interna da Polícia Judiciária foi pedida pelo atual diretor nacional Carlos Cabreiro. O gabinete da Ministra da Justiça anunciou uma fiscalização. A Polícia Judiciária recusou-se, no entanto, a especificar a tomada de decisão, objeto e prazos da auditoria. Sabe-se agora que esta auditoria vai incidir sobre o período desde 1 de janeiro de 2018 a 26 de junho deste ano de 2026. Abrange assim todo o mandato de Luís Neves como diretor nacional, mas também o final do mandato do antecessor, Almeida Rodrigues, e o início do mandato do atual diretor nacional. A avaliação deverá centrar-se sobretudo na contratação das empreitadas e obras públicas. Luís Neves, o atual ministro da Administração Interna, esteve à frente da PJ desde junho de 2018. A 23 de fevereiro deste ano. Ora, o Partido Socialista insta o primeiro-ministro a pôr ordem no governo e tomar decisões difíceis. O líder parlamentar socialista defende que a situação do ministro da Administração Interna atingiu o limite do admissível no quadro do normal funcionamento das instituições. Fala, e passo a citar, que são desenvolvimentos com especial gravidade. Este assunto em torno do ministro atingiu o limite do admissível, foi o que indicou, no quadro do normal funcionamento das instituições. Indica também Eurico Brilhante Dias que já temos o governo a investigar o governo, a ministra da Justiça a promover um inquérito das atividades de um dos seus colegas de governo. Segundo este dirigente do PS, o primeiro-ministro é o responsável exclusivo, único, pela composição do governo. Questionado se o único caminho para Luís Neves é sair do governo, Brilhante Dias não responde diretamente. Um choque em cadeia na ponte Vasco da Gama provocou o caos no trânsito no sentido norte-sul, entre a capital e Almada, ao final da tarde. As imagens mostram a fila de vários quilómetros que se formou. Quatro veículos ligeiros embateram na ponte. O acidente surge numa altura em que muitas pessoas rumam ao sul do país. O alerta foi dado perto das 7 da tarde. No local estiveram vários operacionais dos bombeiros. As vias central e também da esquerda estiveram cortadas à circulação. Um despiste seguido de capotamento na autoestrada A13, no sentido Ferreira do Zezer Tomar, provocou uma vítima mortal. Era o condutor, tinha entre 30 e 35 anos. Na sequência deste acidente, houve ainda um ferido ligeiro. O óbito foi declarado no local por uma equipa do INEM. A GNR esteve no terreno a realizar diligências e investiga as causas do acidente. Há poucos minutos, desde a meia-noite e até 7 de setembro, quem viajar de Itália para Espanha vai enfrentar um controlo fronteiriço à entrada no país vizinho. Isto depois de o governo italiano ter lançado um ultimato à Espanha. Ora, após a crise migratória em Ceuta, o governo italiano aplicou o controlo nas chegadas. Quem ali chegava vindo de Espanha sem documento de identificação da União Europeia era inspecionado pelas autoridades italianas. É o que está a acontecer agora. O governo espanhol garantiu já que vai tomar medidas proporcionais se Itália não ceder às restrições ao Acordo Schengen, e foi o que aconteceu, retribuiu agora com medidas semelhantes já em vigor desde a meia-noite. Estas e outras notícias.

0: Notícias no Jornal da Meia-Noite, mais daqui a pouco, agora Sara Guterres na Ligador.
1: João Palhinha vê com bons olhos uma eventual transferência para o Benfica. Quem o diz é Diogo Viana, antigo jogador e amigo do médio português. Em declarações à Sport TV, Diogo Viana revela que falou com João Palhinha sobre o Benfica e que Palhinha lhe disse que não se opunha a uma transferência para a Luz. Diz também que Marco Silva confia no médio, que está atualmente no Bayern Munique, por já ter trabalhado com ele no Fulham. Este é mais um indicador da proximidade do Benfica a João Palhinha. O internacional português não tem espaço no clube alemão e deve sair em definitivo. E, de facto, Miguel, estas declarações de Diogo Viana, que, como sabemos, é um ex-jogador e também é amigo de João Palhinha, vêm aqui dar força à possibilidade de João Palhinha ingressar no Benfica.
2: Sim, à medida que o tempo for avançando e se as coisas forem feitas com a elegância e com a materialidade necessária, isto faz todo o sentido, volto a dizer, do ponto de vista familiar e por aquilo que Palhinha vive, vir para Lisboa é um incentivo. E ainda por cima vem trabalhar com um treinador que o conhece e que o vai valorizar num clube de topo, que apesar de ser do seu trajeto do Sporting, o Benfica oferece-lhe isso também. E, nomeadamente, também até mais próximo da seleção e do selecionador. Portanto, não há nenhuma, vistas as coisas, não há rigorosamente nada para ser contra. Familiarmente, profissionalmente, em termos de aquilo imediato, indo para um clube com a grandeza do Benfica e com um treinador que o conhece bem e que vai potenciar, e mais próximo se estará da seleção. Portanto, nessa perspectiva, para mim faz todo o sentido. A questão que se vai colocar em determinado momento, e se tiver que se colocar, é como é que o negócio se faz sem que o Bayern perca muito dinheiro e o próprio jogador. E porque isto depois é, está bem, mas estas três coisas são importantes, mas ele está, até onde é que ele está disposto a abdicar de quanto para que isto se realize e se materialize? E esta é a conversa que ainda vai correr nas próximas semanas.
1: Mas do lado do Benfica, João, sabemos que há aqui confiança de que, com paciência, João Palhinha até poderá ir para o Benfica. Tu achas que, à medida que o tempo passa, também as probabilidades vão aumentando? Porque o Bayern Munique, se não tiver propostas nos valores que pretende, das duas uma, ou fica com João Palhinha e depois tem os custos com salários e tem ali um jogador que acaba por não entrar nas opções do treinador, ou então baixa as exigências e deixa João Palhinha sair para o Benfica.
3: Já disseste tudo. Não é pouco mais posso dizer.
0: Pergunta conta a resposta.
3: Não é? Exatamente. Pois é muito isso, ou pode ser muito isso. A questão aqui é a seguinte: é poder haver um outro clube, ou até mais do que um, com, digamos, um arcabouço financeiro que o Benfica não tem, que reivindica os préstimos do João Palhinha e leva melhor, por, digamos, maior expressão financeira. Isso pode acontecer, o mercado está aberto. Acredito que o Palhinha é um bom jogador, é muito bom jogador. Estaria muito bem no Benfica, não tenho a mais pequena
4: dúvida. Olha, o sorriso dele.
3: Mas não tenho como garantido. Eu disse aqui. Disse aqui há bastante tempo, já para aí 3 ou 4 semanas, que havia dois obstáculos de monta. Um, aquilo que o Bayern pede pelo jogador. Dois, o salário do jogador. Agora, dá-me ideia, mas...
2: Desculpa, só para comigo. E há uma terceira vetor. O Benfica, ao dia de hoje, ainda não fechou no orçamento a parte da receita. Isto é, não sabe que se está na Liga Europa ou não está, porque o dinheiro que representa, não sabe que vendas é que vai fazer ou não até dia 31 de agosto. Só para dizer que há um terceiro elemento, que é o lado da receita, que ainda não está fechado.
3: Está bem, mas eu adverti, foi da dificuldade a chegar a três ou quatro
2: elementos. São os três elementos que tu disseste, mais
3: assim. Agora, admito, exatamente por aquilo que tu disseste, quer dizer, o Bayern já fez saber que não quer.
1: Não quer, João Palhinha. Sim. O Hermínio estava ali a destacar o sorriso do João Malheiro.
4: Claro.
1: O Hermínio.
4: Os benfiquistas estão ansiosos por fechar o contrato com o Palhinha, não tenho dúvidas nenhumas disso. Agora, há aqui uma questão que eu acho que é a mais importante, que é a questão financeira, que é aquela que está a encravar um bocadinho esta situação. E há um ponto que o Luís Miguel já falou, que eu acho que é um ponto fulcral, que é a boa relação do Palhinha com o Marco Silva. O trabalho que eles tiveram no Fulham, conhecem-se bem. Foi um dos melhores anos do Palhinha, importa aqui dizer também, portanto, o Marco Silva tirou todas as potencialidades do Palhinha, que é um grande jogador, que na minha opinião merecia ter ido ao Mundial, mas isso já são águas do passado. Mas, acima de tudo, eu gostava de o ver regressar à Liga Portuguesa, mesmo ao Benfica. Gostava de o ver no Sporting, disse isso aqui muitas vezes, mas percebemos que não havia espaço, e também pelas questões financeiras, mas naturalmente gostava de o ver
3: regressar. Eu dou o caso do Félix o ano passado. Todos sabemos que, a determinada altura, o Félix estava praticamente no Benfica. Sim. Em poucas horas, partiu para a Arábia. E tu saberás melhor do que eu os contornos da situação. E de facto, porquê? Maior argumentação financeira.
1: Claro. Muito rapidamente, mas neste caso de João Palhinha, essa questão, por exemplo, de ir para a Arábia Saudita será mais difícil, até porque, segundo aquilo que conseguimos apurar há uns tempos, João Palhinha até terá rejeitado a propostas de clubes da Arábia Saudita e parece-me também clubes da Turquia.
5: Eu imagino que neste momento o Benfica já tenha, se não um acordo, uma coisa muito parecida com o João Palhinha em termos de salários, porque senão não fazia sentido estar nesta discussão. E, portanto, o Benfica sabe o que o jogador quer, sabe onde pode pagar, terão falado e, portanto, terão chegado a uma conclusão sobre isso. Eu acho que a questão é o Bayern de Munique, porque não seria o primeiro jogador que o Bayern de Munique manteria no seu plantel, mesmo não o querendo. Não seria o primeiro, e o João Palhinha não seria propriamente um jogador que atrapalhasse o treinador ou os companheiros. E, portanto, independentemente do resto, acho que o Benfica está à espera que o tempo obrigue o Bayern a baixar o preço, porque, digamos, o acordo com o Palhinha acho que o tem feito.
1: Daqui a pouco já vamos voltar ao Benfica para falar do desentendimento entre Alexander Bá e João Duran, mas para já ao Sporting, porque Rui Borges diz que Pedro Gonçalves e Daniel Bragança acomodaram-se no Sporting. O treinador revela também que os dois jogadores não estão convocados para o jogo com o Estrela da Amadora.
6: Sim, o Pote e o Dani não estão na convocatória. Sim, claramente, mas isso é natural em todos os clubes. Não se trata de fim de ciclo, trata-se de mudanças que tinham que acontecer e que acabam por acontecer, até por vontade mútua, não, digamos, porque há muitos jogadores, o Pote, por exemplo, e o Dani, são jogadores que já estão aqui há bastantes anos, eles também próprios querem outros desafios, porque estão aqui há muitos anos. E eles, de forma indireta, não perderam a vontade de vencer e a vontade de ganhar. Só que o acomodar, às vezes, um pouco indireto, acontece.
1: Mas o acomodar, Hermínio, nestes dois casos, é revelador aqui de um fim de ciclo, na sua opinião?
4: Vamos lá ver. Isto ainda é o efeito Jamor. Ou seja, a derrota do Sporting, uma época sem títulos, e o ter perdido a taça com o Torriense da forma como perdeu. Porque foi claramente um momento de grande infelicidade para todos os sportinguistas, uma prestação péssima da equipa, que na altura não se falou muito, mas é uma época em que o Sporting não ganhou nada e tinha todas as possibilidades de vencer a Taça de Portugal, e isso era importante para os sócios, para os adeptos e para o clube. E depois há também, o Rui Borges não falou, mas há uma entrevista do Pote, que também não é uma entrevista feliz. Voltamos outra vez àquelas questões da comunicação e dos limites, e o que é que se pode dizer ou o que é que não se pode dizer, mas eu acho que podemos dizer que é um fim de ciclo. O Sporting, vamos lá ver, se o Pote sair e o Daniel Bragança também, se saírem, são jogadores que têm que sair pela porta grande. Eu não aceito que eles saiam pela porta pequena, porque o Pote foi fundamental, foi um jogador que foi, o Sporting foi buscar ao Famalicão e foi decisivo em muitos momentos no Sporting, marcou muitos golos, fez muitas assistências, também teve que ultrapassar algumas lesões, o Bragança é igual. E repara, nós muitas vezes o Benfica está com um problema, que o capitão saiu, o Otamendi, o António Silva saiu, mas o Daniel Bragança também em momentos importantes deu a cara ali dentro do grupo de trabalho. Portanto, são jogadores a saírem em fim de ciclo, merecem sair pela porta grande.
1: Mas Manuel, para saírem também é preciso que surjam propostas, não é?
5: Pois, aparentemente sim.
1: E que essas propostas vão em encontro daquilo que pretende o Sporting também, não é?
5: Por acaso, acho que aqui, acho que o Rui Borges não foi feliz na maneira como abordou a questão.
4: A palavra acomodar é uma palavra complicada, não é?
5: É muito complicada, pouco simpática para jogadores que lhe deram muito.
4: Claro, é isso que eu estou a dizer, o Pote, pois claro.
5: A ele também. Mesmo que seja verdade, quer dizer, mesmo que seja, que até possa acontecer, e há, os jogadores também procuram novos estímulos, claro. E portanto, acho que o treinador não devia ter falado assim.
4: A palavra acomodar não é uma palavra simpática.
5: Não é uma palavra boa para um profissional, não é? E portanto, acho que não foi muito feliz, percebo que há esses problemas. Tem que haver propostas, tem porque eu acho que o Sporting acha que tem que mudar, mas não imagino que o Sporting os deixasse sair para outro clube português, por exemplo, neste momento. Porque, não é? Porque teria medo que eles fizessem bem.
4: E acresce aqui a pressão sobre o Catam, atenção. Ainda é uma coisa que está em cima da mesa.
5: Mas essa é outra parte. É outra parte. Eu acho que o Pote, sobretudo, foi um jogador fundamental nestes anos do Sporting, foi talvez o símbolo destes anos do Sporting, em que ganhou muita coisa.
1: Mas também por isto estava a dizer o Manuel, também achas, Miguel, que não foi feliz a Rui Borges a utilizar a palavra acomodar?
2: Às vezes não é o que se diz, é como se diz. E, por exemplo, neste caso em concreto, eu quando li, porque ler a seco, a palavra é uma coisa.
4: Ouvir.
2: Quando eu vi e ouvi a conferência de imprensa, é outra. Okay? A intenção do treinador é exatamente a oposta daquela que a palavra significa. Isto é, há um determinado momento que ele até parece querer simplificar e ser diplomático e defender, e usa a palavra nesse contexto todo. Eu volto a dizer, eu iria censurar se apenas lesse no papel, no jornal, a frase a seco. Era algo que seria uma sentença errada sobre um jogador. Quando ouço e vejo, tenho exatamente a opinião contrária. Dizendo que, posto isto, eu continuo a achar que não é um jogo, e o jogo do Jamor, que justifica a revolução que está a acontecer em Alvalade. Nós ainda não sabemos, e ainda não o conhecemos, nem de perto nem de longe, toda a profundidade do iceberg para perceber tudo isto. Ao ponto de tudo o que está a acontecer, e esta conferência de imprensa hoje, é mais uma desvalorização contínua de dois ativos que poderiam ser importantes. O que significa que algo grave e importante se passou para isto estar a acontecer.
1: Muito rapidamente, João, concordas? Pode ser aqui a ponta do iceberg?
3: Concordo, também não me parece que fosse muito simpática a forma como o Rui Borges abordou a questão. Relativamente aos dois jogadores, eu tenho memória do Daniel Bragança, mesmo não sendo titular...
4: E os sacrifícios
3: com grande competência. E o Pote, já agora aqui, até recordar que no primeiro campeonato ganho pelo Ruben Amorim, o Pote, não obstante não ser um ponta-de-lança, foi o melhor marcador da liga.
4: E assistências.
3: Portanto, nesse aspecto é notável. Agora, também admito que não seja aquela tragédia que foi a derrota com o Torriense. Bem, o Presidente Varandas diz que desde janeiro, ou coisa que o vale, que estavam a preparar isto. Eu já ouvi da boca do Presidente do Sporting. Não sei
4: João, sim. O Pote tem 97 golos e 58 assistências no Sporting, fantástico. 239 jogos.
3: É um registro extraordinário, com certeza.
1: Meus senhores, temos aqui ainda outro tema para analisarmos, porque João Duran e Alexander Bades entenderam-se durante um lance na segunda parte do jogo com o Hartz. O avançado colombiano fez uma falta à entrada da área e foi repreendido pelo lateral. Os dois trocaram algumas palavras e, quando estavam ainda quentes, lado a lado na barreira, foi Rafa Silva a acalmar a situação. Alexander Bades trocou mesmo posição na barreira e manteve-se afastado de João Duran. Pouco depois, Duran estreou-se a marcar pelo Benfica e todos os colegas de equipa foram festejar com ele, exceto Alexander Bá. O lateral dinamarquês ficou no meio campo da equipa de Marco Silva e não foi a festejar com João Duran depois do tal momento em que os dois tiveram ali também um momento de tensão. João, como é que tu olhas para estas imagens?
3: Completamente sereno, tranquilo. Sim, só quem não tem ligação ao futebol, só quem não convive com ou conviveu com jogadores ou ex-jogadores, o que quisermos, treinadores, só quem não esteve dentro de um clube ou a trabalhar num clube é que acha que estas situações não ocorrem. Isso é a coisa mais frequente que há. Jogadores, repare-se, aqui estava, se a memória não me falha, 4-1. o adversário do Benfica tinha feito um gol. Este era um livro que poderia, eventualmente, ler perigosíssimo, não é? Na zona central e na meia-lua, praticamente, não é? Imaginemos que davam 4-2, que era uma grande injustiça, de resto. É natural que o Bá tivesse dito alguma coisa, é natural que o Dona tivesse respondido, quer dizer, e depois não ia festejar o golo, atenção, foi o quinto golo, quer dizer, não é? Quinto gol do Benfica.
4: E era longe, estava, bom, era na outra ponta do campo, era longe, isso, era longe.
3: Naturalmente, se fosse um gol decisivo, ou com caráter decisório, certamente Cuba iria lá. Portanto, o que eu quero com isto dizer é que isto é apanhado ao microscópio, enfim, não tem relevância rigorosamente.
1: Mas o João estava ali a dizer que este golo, no fundo, pronto, também já não contava para grande coisa,
4: mais
1: porque
4: um,
1: o Benfica já tinha.
4: Um.
1: Era só mais um. Mas o certo é que praticamente ali todos os colegas foram festejar com João Duran, que se estreou a marcar. Portanto, este golo acaba por ter aqui uma importância especial para João Duran, porque é a estreia a marcar pelo Benfica. O Manuel também acha que é natural?
5: Isto acontece. Não acho que, sobretudo, a maneira como o João Duran responde seja completamente normal, devo já dizer.
3: O que é que ele disse?
5: Não sei o que é que disse, mas da forma...
3: Não. É normal.
5: Como ele disse, a forma como encarou... O que é que tu fazes quando uma coisa de um companheiro é... Pá, vai telejar ou qualquer coisa. Não foi. Ele virou-se para ele. Isso... Ora... Tirando isso, não tenho nenhum problema, a não ser que os próximos jogos mostrem alguma coisa a mais. Até apenas por isto, não.
1: Mas, Miguel, até se calhar o Manuel estava aqui a destacar que, no fundo, aquela reação de João Duran quando é repreendido, digamos assim, por Alexander Bá, se calhar não foi a melhor. Também porque é um jogador novo que está agora a
2: cruzar. Não, é aquilo por exemplo, é aqui que faltam os Otamendis. Se fosse o Otamendi, porque o Bá tem toda a razão no que está a dizer, porque aquilo é um jogo que já não faz a diferença, mas se os avançados se habituam a fazer aquilo naquela zona de jogo, há um jogo que vai ser importante e o Bá está correto no que está a dizer, mas falta o estatuto ao Bá para enfrentar uma vedeta como o Duran e para lhe dizer tudo aquilo é linguagem corporal e faz parte. Se vocês virem, o Tomás Araújo também não gosta da falta, ok? O Tomás Araújo também tem ali uma pequena reação à falta, só que é o Bá que chega à frente e que corrige o colega. Pronto, e lá está, voltamos. E o Duran, se tivesse...
1: Bem, Tomás Araújo também...
2: Sim, qualquer linha, a defesa toda viu o erro que está ali. O Bá é o que chegou à frente e que diz, não faças isso. E ele ficou melindrado por ser o Bá a dizer, é aqui que às vezes, quando se fala da falta de pessoas, de jogadores com determinado estatuto,
4: é aqui.
2: Porque se fosse o Otamendi dizer-lhe aquilo,
5: claro, era completamente diferente.
2: Se fosse o argentino dizer aquilo ao colombiano, nada. Virava costas e ficava na barreirinha sem fazer rigorosamente nada.
1: Hermínio, mas também acha que nos próximos jogos é que vamos poder fazer aqui uma leitura mais aprofundada?
4: Só uma pequena nota. O histórico do Duran não é um histórico famoso.
7: Não é bom.
4: Não é um histórico famoso, pronto. Mas eu também não quero valorizar esta situação, portanto nem quero estar aqui. Mas eu ia precisamente falar na questão da ausência do Otamendi, ou seja, o capitão, a liderança natural que o Benfica neste momento não tem, até também perdeu o António Silva, e portanto são coisas.
2: Mas também não era
4: de futebol.
2: Era só mesmo
4: era o Otamendi, claro, o estatuto do Otamendi.
1: O nosso tempo, obrigado aos passos também a si que esteve connosco, não só na CMTV, mas também a quem nos esteve a ouvir na Correio da Manhã Rádio, e recordar que amanhã já é hoje, este sábado está de regresso o Campeonato Português, há jogo entre o Sporting e o Estrela da Amadora, é para acompanhar ao segundo aqui na CMTV, agora Jornal da Meia-Noite com o Manuel Jorge Bento.
8: Fechamos a Liga de Ouro de hoje. Sara Guterres esteve na companhia do João Malheiro, do Luís Miguel Henrique, do Hermínio Loureiro e do Manuel Queiroz. 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
8: Vamos abrindo o Jornal da Meia-Noite e Meia, edição de Leonor Ferraz. Boa noite.
7: Muito boa noite. Casal morto em tragédia é a manchete do Correio da Manhã deste sábado. Um homem de 29 anos e uma mulher de 32 foram encontrados mortos numa habitação em Sintra. Suspeita-se que o jovem assassinou a namorada e colocou termo à própria vida em seguida. Ao repórter Nuno Gil Ferreira,

0: avó do jovem disse que o neto tinha crises psicóticas e estava medicado, mas garante que o casal se dava bem.
1: Eles davam-se relativamente bem, no entanto ele andava com uma grande crise psicótica, dizia-nos que o andavam a seguir, que, e por isso é que nós, eu tentava, a mãe estava a trabalhar e eu tentava que eles viessem à minha casa para tomar, comer, porque assim eu sabia que ele tomava os medicamentos, ele estava medicado, mas também não posso afirmar que foi ele que matou antes ou foi ela, porque está no segredo dos deuses, porque ninguém viu o que é que aconteceu.
0: O testemunho da avó que encontrou os corpos do neto e da namorada em casa em Sintra. Esta notícia em destaque este sábado no Correio da Manhã. Mais de 300 operacionais combatem esta noite um reacendimento no incêndio em Fornos de Algodres. O incêndio na zona de Cortiço entrou em fase de resolução pelas 6:10 da tarde desta sexta-feira, mas acabou por reativar ao início da noite. Esse reacendimento já obrigou ao corte de estradas locais e da Estrada Nacional 330. Refira-se que este é o segundo incêndio que flagrou esta sexta-feira em Fornos de Algodres. Na localidade de Vila Ruiva, o fogo mantém-se em fase de resolução. No terreno permanecem cerca de 150 operacionais, apoiados por 60 viaturas. Duas pessoas ficaram feridas em confrontos na Praia da Torre, em Oeiras, na tarde desta sexta-feira. Os desacatos terão envolvido entre 20 a 30 pessoas. Terão sido arremessados vários objetos, nomeadamente garrafas de vidro. Uma discussão estará na origem deste incidente. Um dos dois feridos foi transportado para o hospital. Já todos os suspeitos que se encontravam no local à chegada da PSP foram identificados. Não há detidos. A repórter Raquel Sousa falou com uma testemunha.
2: O que é que viu ao certo?
3: Eu vi uma grande discussão a começar a acontecer entre dois grupos diferentes, havia crianças envolvidas, houve, inclusive, usaram os postes do guarda-sol, usaram aqueles postes das indicações da praia, e foi assim uma coisa violenta que precisou mesmo da intervenção tanto do nadador Salvador como da polícia mesmo. E mesmo quando a polícia estava cá ainda havia algumas trocas de insultos, portanto foi tanto agressão verbal como física.
2: E havia crianças nesses dois grupos?
3: Havia crianças apenas num dos grupos, inclusive eu lembro-me de quando começou mesmo a luta entre pronto, menos pessoas dos grupos não estavam completos lá, havia uma, suponho, mãe com uma criança ao colo no meio da situação. Também foi ela que se pôs lá, mas pronto, estava ali no meio. Só um dos grupos é que tinha crianças, acho que não mais do que 6 anos de idade, e o segundo grupo não tinha crianças.
2: E percebeu no meio desta troca de insultos e até garrafas que também foram atiradas, houve alguém que tenha ficado ferido?
3: Sei que houve pessoas feridas, não sei quantas nem em que grau é que foi. Sei que houve intervenção da equipa paramédica com duas ambulâncias, portanto não faço a mínima ideia do que é que aconteceu depois nem do que tinham.
0: O testemunho de uma banhista que assistiu aos confrontos ocorridos esta tarde na Praia da Torre, em Oeiras. A auditoria da Inspeção-Geral dos Serviços de Justiça à Polícia Judiciária foi pedida pelo atual diretor nacional, Carlos Cabreiro, pedido a que a ministra Rita Judice anuiu. A informação foi confirmada por fonte da PJ, a agência Lusa, na sequência de notícias que davam conta que esta auditoria da Inspeção-Geral foi pedida pelo atual diretor nacional da PJ. A mesma fonte referiu ainda que a auditoria vai centrar-se na contratação pública das empreitadas e obras públicas e abrange todo o mandato de Luís Neves como diretor nacional entre junho de 2018 e 23 de fevereiro deste ano, mas também o último semestre do mandato de Almeida Rodrigues, antecessor de Luís Neves na PJ, e os primeiros meses de atividade de Carlos Cabreiro. Questionado pela agência Lusa, o Ministério da Justiça não esclareceu para já quais os prazos para a conclusão da auditoria, assim como da avaliação interna pedida à PJ. Em Espanha já está em vigor o controle de fronteiras para viajantes provenientes de Itália. A medida entrou em vigor às 0 horas deste sábado em Espanha, 11 da noite de sexta-feira em Portugal continental. Deste modo, até 7 de setembro, os passageiros que cheguem a Espanha a partir de Itália estarão sujeitos a verificações de passaporte, nacionalidade e visto. A decisão de Madrid surge em resposta ao governo italiano, que colocou restrições à entrada de pessoas vindas de Espanha na sequência da crise migratória em Ceuta. Precisamente em Ceuta, as autoridades espanholas têm reforçado nos últimos dias o dispositivo, isto porque numa altura em que se investiga uma possível nova entrada em massa no enclave na próxima semana, como nos conta a repórter Sónia Cardoso.
4: Uns falam do dia 15, outros falam já do dia 12. A verdade é que as forças de segurança de Ceuta, espanholas, não querem de todo uma nova situação idêntica àquela que aconteceu na semana passada, com a entrada de milhares e milhares de migrantes pelo enclave, e por isso têm garantido então, de facto, esta segurança, e é isso que temos também percebido. Dizer também que dentro destes migrantes há muitos menores, e só para termos noção, Ceuta tem a capacidade de acolher cerca de 30 nos centros de acolhimento de menores, mas a verdade é que o número é já muito superior a 1000. A maior parte tem passado os últimos dias a dormir na rua, comem o que os moradores dão e tem sido de facto complicado para estas crianças que passaram a fronteira a pensar que iam ter uma vida melhor, mas a verdade é que a última semana têm vivido numa situação muito precária.
0: A reportagem de enviada especial da CMTV, Sónia Cardoso, em Ceuta. Pelo futebol, Estoril e o Famalicão empataram um golo na Amoreira, no jogo de abertura da edição 2026-27 da Primeira Liga. O encontro marcou a estreia dos novos treinadores, Vasco Matos pelo Estoril e Carlos Carvalhal pelo Famalicão. A primeira jornada prossegue este sábado, com destaque para a entrada em ação do Sporting, em casa do Estrela da Amadora. Na antevisão, esta sexta-feira, Rui Borges desvalorizou o que terá acontecido no treino de quarta-feira com Luís Soares, assegura que não há caso algum.
5: Não me preocupa, acho em alguns momentos até ridículo algumas coisas, não houve quase caso nenhum, simplesmente se houvesse caso vocês iriam saber que houve caso, porque iria entrar em alçada disciplinar com toda a certeza. Ninguém estará acima do Sporting, ninguém estará acima do respeito dos colegas, da equipa técnica, ninguém. Não aconteceu absolutamente nada, apenas e só acabou o treino. E ele estava frustrado, sim, com aquilo que tinha acontecido no treino, até porque está à procura da sua melhor forma. Tínhamos acabado de fazer um jogo 10-10, ele estava perto da saída, acabou o treino, ele sabe que pode sair diretamente para o balneário, saiu diretamente para o balneário, e apenas tinha que fazer um treino complementar de um minuto ou dois, que nem era mais nada que isso. E eu fui chamá-lo, ele retornou, fez com toda a calma o que tinha que fazer e voltou para dentro. Por isso não há qualquer caso nenhum. É um pouco às vezes ridículo que a gente vai ouvindo e lendo, mas faz parte e vamos nos habituando a isso.
0: Rui Borges, que também revelou que Pedro Gonçalves e Daniel Bragança estão fora da convocatória para o jogo deste sábado. O treinador do Sporting deu a entender que estão acomodados no clube e que querem um novo desafio.
5: Sim, o Pote e o Dani não estão na convocatória. Sim, claramente, mas isso é natural em todos os clubes, não se trata de fim de ciclo, trata-se de mudanças que tinham que acontecer e que acabam por acontecer, até por vontade mútua, né, digamos, porque há muitos jogadores, o Pote, por exemplo, e o Dani, são jogadores que já estão aqui há bastantes anos, eles também próprios querem outros desafios, porque estão aqui há muitos anos. E eles, de forma indireta, não perderam a vontade de vencer e a vontade de ganhar. Só que o acomodar, às vezes, um pouco indireto, acontece.
0: As declarações de Rui Borges na divisão do Estrela da Amadora Sporting da jornada inaugural da nova edição do campeonato. O encontro na Reboleira tem pontapé de saída agendado para as 20h30 da noite deste sábado. Abrirá a agenda, há um Marítimo Casa Pia às 15h30 da tarde. Segue-se depois o Vitória Guimarães Arouca a partir das 18h. E é com o desporto que termino esta edição. Da minha parte por hoje é tudo. Tenha um bom fim de semana.
6: Obrigado, Leonor. Até amanhã. Sábado solheiro, apenas com alguns aguaceiros previstos, mas fraquinhos para o distrito de Bragança, de Vila Real, de Guarda no Continente, também com aguaceiros previstos para os Açores, Grupo Ocidental e no Funchal. Ainda assim, em todos os distritos o sol vai conseguindo espreitar, algumas nuvens mais escuras em Viana do Castelo, mas aí não há direito a chuva. Previsão de temperaturas a variar entre os 17 e os 26 graus na cidade do Porto, Braga entre 16 e 30, Lisboa entre 20 e 33, Setúbal entre 19 de mínima e 34 graus de temperatura máxima e Faro entre os 20 e os 35. Estamos a 18 minutos da 1 da manhã, os termómetros a marcar agora 19 graus em Aveiro, 20 no Porto, 21 em Setúbal e Viana do Castelo, 22 em Braga, 24 graus agora em Lisboa e Faro está com uns agradáveis 26 graus. Então esta é a previsão do tempo para o nosso sábado. Aproveite da melhor maneira.
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Carly Simon, ela que anunciou recentemente que irá lançar um novo álbum, agora que já tem 83 anos, a previsão é de ser lançado no próximo dia 14 de agosto e até já tem nome. Claro, mas já não falta muito. Chama-se Comes in Waves e, segundo Carly Simon, explora a maneira como o amor, o luto, a memória, a traição, a criatividade e a cura chegam no tempo próprio. Carly Simon, que esteve bastantes anos afastada dos palcos, porque também aprendeu a lidar com a doença Parkinson, que foi diagnosticada já há alguns anos. A última aparição foi em 2019, a propósito do lançamento do seu livro Touched by Sun. Escreve o site Globo brasileiro. Agora, estamos à espera da Noite das Estrelas desta sexta-feira, apresentação de Teresa Guilherme, enquanto a tia Maia está de férias. Até lá, chamo a Matilde Jacob para cantar este Sair de Moura.

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1: Matilde Jacob, com este tema autobiográfico, Sair de Moura. Saímos agora também para o novo simultâneo com a CMTV. Começa a Noite das Estrelas.
2: Olá, olá, boa noite. Vamos começar por Margarida Corceiro, que está no Algarve e aparece em fotos com a nova coleção do amigo, o Gonçalo Peixoto, com quem está no sul do país. Mas há outra notícia, é que Maggie e João Félix, assim, já sabem, com quem ela namorou no início da sua carreira, estiveram na mesma discoteca. Não estiveram juntos, pelo menos que saiba. Seguem-se nas redes sociais a partir de agora, porque já tiveram um sem seguir e agora seguem-se outra vez, qualquer dia não seguem outra vez. Ainda não está esquecido, no entanto, o like que o Ferran Torres pôs na foto da Margarida. O João será o passado? E o espanhol será o futuro? Não me parece. O que achas tu, Ricardinho, deste encontro no Bliss?
3: Foi o nosso Zé Gouveia que investigou.
2: O Zé que é o especialista da discoteca Algarvia.
3: Acho perfeitamente normal que se encontrem a sul. Isso acho. Toda a gente nesta altura vai ao Algarve, toda a gente frequenta os mesmos sítios. Portanto, o João Félix já ouvimos muitas vezes nestes espaços noturnos algarvios. Margarida Corceiro também é presença assídua nesta altura do ano. Perfeitamente normal que se tenham encontrado. Acho bem que um casal que teve uma cumplicidade diferente, eu sei que as coisas às vezes nem sempre acabam bem e as pessoas têm tendência a ir bem a seguir.
2: Mas é, nem sabe se acabou bem ou não, tu sabes.
3: Não faço a menor ideia.
2: Acaba.
3: Há situações em que quando as coisas não acabam bem, as pessoas depois afastam-se. Agora, se não houve nada assim de muito forte, eu não faço ideia qual é o motivo da separação.
2: Mas esta coisa de figuras públicas, como é o caso da Magui e do João Félix, segue-se e depois deixam de seguir.
3: Mas há pessoas hoje em dia, e nós temos comentado isso aqui muitas vezes, há pessoas que perdem horas do seu dia a investigar quem é que se segue, quem é que se deixa de seguir. Aliás, nós conseguimos perceber hoje que as notícias davam conta de que, eu acho que até é uma notícia da Hiper FM, se não estou em erro, que a Margarida Corceiro e o João Félix já se seguiam, mas depois nós percebemos, porque fomos ver, e há aqui pessoas no painel que foram pesquisar e que durante umas horas do dia de hoje Margarida deixou de seguir o João Félix para depois voltar a seguir. Portanto,
2: mas
3: é
2: também,
3: um bocadinho
2: então, achas
3: estranho,
2: que, não é? Não, é estranho, é mesmo estou a falar nisso, não é? Faz parte. Será, Liliana, que a Maria de Corceiro já está cansada que todos os seus gestos, não é, sejam comentados ou é o que ela quer? Pronto.
4: Cansada não diria, porque senão ela também não faria por isso, não é? Porque eu acho que a Margarida às vezes estimula este tipo de comportamentos e de reações.
2: Eu gosto do carinho do teu às vezes.
4: Eu acho que ela às vezes faz isto. Lá está, as relações, o facto de eles terem tido uma relação terem terminado, se calhar no calor do momento da separação acharam melhor cada um não seguir o outro nas redes sociais, talvez para não verem as vidas que, estando a seguir ou não, são figuras públicas, toda a gente sabe o que é que cada um faz. A mim não me diz nada, seguir ou não seguir, pronto. A mim deixa-me aqui um bocadinho mais curiosa o Ferran ter ido lá pôr o gosto. O Ferran também é jogador do Barcelona, não é? E tem aqui uma curiosidade que ele recentemente estava numa suposta relação que tinha começado em maio com a Martina Hunter, que é uma estilista e uma influencer espanhola, mas que foi uma relação que foi ali só de pouca dura, 2 meses. Isto terminou logo ali, a meio do Mundial, mais ou menos, não é? Por isso há muito poucas semanas.
3: Ou então não,
4: mas houve
2: ou
4: ali
2: então
4: uma suposta.
2: Likes, né?
3: Pois,
2: foi
3: um
2: like a mim que eu ponho like a ti.
4: Temos aqui a Margarida ao barulho no meio disto tudo. O facto é, os jogadores e a Margarida têm aqui uma atração que isto... Vamos ver o que é que vem daí.
2: A Silvia ri-se com aquela cara. Não me pergunto o que é que faz do Ferran Torres. Não te vou perguntar disso. Mas não é curioso que a Margarida, está bem que é uma vida gira, mas idada, não é? Aparece aqui, aparece ali, em todo lado. Que as pessoas continuem a ter a mesma curiosidade a segui-la, todas, qualquer coisinha que ela faz, de facto aparecem as pessoas para comentar. Não estou a falar dos comentadores, estou a falar das pessoas. As pessoas seguem-na para ver o que é que ela está a fazer. Qualquer coisinha, se veste um vestido, segue uma pessoa, eu diria, até que é até um excesso de curiosidade, mas se calhar não é mesmo assim.
5: Bem, a Margarida Corceiro é uma rapariga com muito sucesso do ponto de vista profissional e também do ponto de vista social. Portanto, é uma pessoa que é seguida por milhares de pessoas. Portanto, as pessoas têm naturalmente esta curiosidade. Ainda por cima, ela agora é solteira, é muito cobiçada por muitas pessoas, é muito bonita, dá nas vistas e é natural que as pessoas fiquem sempre de olhos a tudo o que ela faz. É a espiada, estamos aqui focados no like, deixou de seguir, não deixou de seguir, um like.
6: Mas tu não achas que sendo figuras públicas, de facto, quando as próprias figuras públicas põem um like ou deixam, ou tiram e depois põem outra vez, já é uma coisa orquestrada pela própria figura pública, não é?
5: Sim, por vezes isso acontece, vamos lá ver, até estratégias quase de marketing, ou para, vamos lá ver, isto o mundo evoluiu muito e as intenções das pessoas que por detrás deste tipo de comportamentos, sei lá, tanta coisa que há por trás disto, há tanta intencionalidade, muitas vezes, às vezes é com boa intenção, às vezes não é com tão boa intenção, mas a verdade é que hoje em dia o marketing é um mundo tão vasto que nós próprios ainda nos surpreendemos com, digamos assim, com esta forma de estar na vida, digamos assim, e a forma como nós também nos colocamos no meio social e o que fazemos também para termos cada vez mais sucesso e para termos mais impacto junto do público. Agora, eu acho que é natural que as pessoas tenham esta curiosidade e estejam atentas, apoiem um like, agora será que agora está interessada nela? Será que agora ela vai arranjar este namorado?

0: será que voltou para o João Félix? Que eu acho que não, acho que é muito pouco provável. Agora este também é jogador espanhol, que é giríssimo. Eu acho que é impossível. Acho que é praticamente impossível voltar para o João Félix. Acho até mais curioso aqui com este tal jogador espanhol, mas isso é pura especulação, porque um like não tem qualquer tipo de significado. Às vezes tem todo o significado. Pôr um like significa todo o interesse do mundo, às vezes um like não significa rigorosamente nada, portanto, isto vale o que vale, quer dizer.
1: Mas tem sido uma especulação. A minha opinião sobre a Margarida do Costeiro é que ela é uma miúda nova que se diverte. E as pessoas seguem cada tracinho deste investimento. Não sei o que pensas tu, Zé.
2: Olha, eu estou a gostar muito de me ver de camisa. Normalmente trago blazer. Mas estou assim com um ar de expresso da meia-noite, não é?
1: Perdoem, o Zé não veio, ele está a precisar de férias, que ele aqui ainda não foi o único, ainda não foi de férias, coitadinho.
2: Mas, olha, dizer-te que nas palavras desse poema, desse poeta erudito, Joaquim Barreiros, tiro o like, ponho o like à hora que eu quiser. E, de facto, eu acho que este jogo de sigo e deixo de seguir tem muito a ver com esta geração, porque eu não acho que faça sentido nenhum uma relação acabar e eu vou deixar de seguir.
3: Agora, não, a relação... não ser, como eu estava a dizer há bocado, que há, se há uma situação grave,
2: não
3: tu,
2: é o caso.
3: Tu não consegues ultrapassar, então deixas de seguir a pessoa. Ou seja, o contacto que existe deixa de existir em todas as vertentes.
1: Não é este caso, porque ela já seguiu muitas vezes o João Félix e a Leal e depois deixaram aí.
3: Pois, eu acho que aqui não será o caso.
1: Aquela relação daquilo que eu percebi, eu acho que quando comecei, eu nunca tinha ouvido falar nela até estar aqui, na Noite das Estrelas. E lembro-me das vezes infinitas que falámos, será que ela está com o João Félix? Será que não está? Portanto, durante anos, isto não é alguma coisa de pouco tempo.
2: E, portanto, como especialista em duas áreas, na área de Lando Norris, depois de andar com Lando Norris, é normal que ela queira voltar para o João Félix?
1: Porquê?
2: Hã?
1: Porquê?
2: Deixe no ar. E também dizer que aquela discoteca não é uma discoteca.
1: Não?
2: É, agora que eu vi a fotografia, é o Praia na Vila.
3: Ah, é?
2: É o Praia na Vila, que é restaurante que depois vira para dançar e, portanto, e é bastante grande.
1: Se estavam lá os dois, viram-se?
2: De certeza.
1: Ok.
0: Sim. Não é pequeno. Hã? Não é relativamente pequeno,
2: não é? Sim, não é o espaço, por exemplo, falou-se no Belice. Não, isto é o Praia na Vila, é um restaurante, é na linha do Motal, por exemplo.
1: Quer dizer, eles mal se veem, mas tu descobriste logo onde é que estavam.
2: Sim, não, por causa das paredes.
1: Ah, pois.
2: Eu estou sempre virado para a parede.
3: É sexta-feira, perdão.
1: Eu só não sei se as pessoas querem que a Margarida tenha um namoro ou não querem.
2: Sim.
3: Eu acho que as pessoas querem que a Margarida tenha um namoro. Eu acho que esta relação que houve agora com o Lando Norris, e que foi longa, foi muito acarinhada. Eu acho que as pessoas gostaram de ver a Margarida numa relação feliz. E atenção, que uma pessoa pode ser feliz sem estar numa relação, como é óbvio, mas as pessoas gostaram de ver aquela felicidade de a ver acompanhada de uma forma amorosa. E, portanto, eu acho que há essa necessidade agora de lhe procurar... ou de procurar um substituto para o Lando.
4: Uma pessoa para ser feliz não precisa de estar ao lado de alguém para ser feliz.
3: Mas eu disse isso.
4: Mas eu entendo o que tu estás a dizer. Agora, também deixo aqui no ar que acho curioso que ela também, isto dos likes de pôr e não pôr, ela só começou a seguir o Ferran quando ela foi lá pôr o gosto.
1: Pronto, ela sentiu ali uma porta aberta.
4: Vamos ver, eu acho que a Margarida...
1: A Silvia gosta deste tema, está só a ouvir a rir.
0: Eu acho que isto é o meu dia-a-dia, como faço terapia de casal.
1: Sim.
0: Existem imensas discussões em consulta sobre tu meteste like naquela rapariga.
1: Ah, é?
0: Isto é o dia-a-dia. Portanto, há as piadas...
1: E é uma malandrice ou não é uma malandrice pôr um like?
0: Às vezes é, às vezes não é. Como eu estou a dizer, pode significar muita coisa como pode não significar rigorosamente nada.
3: Eu acho que nestes casos é um bocado olhem que eu estou a fazer.
2: Sabes qual é o problema do like? É que antigamente o Instagram tem este problema, porque o Facebook é um like assim. O Instagram é um coração. E, portanto, aquilo fica sempre uma situação um bocado mais dúbia, ou que pode ser aberta à especulação. Mas a rainha do paddock, que é a Margarida, agora pode ser a rainha da Arábia.
3: Não, agora já não é.
2: Pois não, mas pode vir a ser a rainha da Arábia, porque não?
3: Margarida pode ser a rainha de
1: Isso
3: que
1: a gente dá esse assunto, que a gente gosta da Margarida,
2: então, a Arábia pode ser muita areia para o caminhão, mas de qualquer maneira, quem sabe?
1: Eu tenho curiosidade de ver que um dia que a Margarida se apaixone mesmo à séria e que ela, por enquanto, eu acho que ela faz lindamente, não se prender a ninguém, está numa idade maravilhosa. Enfim, é aproveitar. Portanto, já sabem que amanhã é sábado, isto não é uma novidade, também é uma novidade, também é uma ideia boa que tivemos agora. E como é tradição, o que é que acontece? Com o Correio da Manhã chega às bancas mais uma edição da revista Vidas. Esta semana a capa é dedicada a Joana Marcos.